0: jornalista Mário Filho nessa noite. A gente fala muito, é natural, o Lucas, é dessa formação de elencos de Palmeiras e de Flamengo. E o Flu, querendo ou não, nos últimos anos tem conseguido, né? Claro, no ano passado teve a receita da Copa do Mundo dos Clubes, que foi semifinalista. Mas apesar dos pesares, você pega 2023, campeão da América, 2025, semifinalista da Copa do Mundo dos Clubes, 2026, semifinalista da Copa Libertadores em busca do bi, é um Flu que nos últimos anos tem, de alguma maneira, conseguido competir com esses dois times que têm polarizado, de alguma maneira, o futebol brasileiro nos últimos anos, hein, Lucas Mão?
1: É, exatamente, são muitas equipes que chegaram ali em Palmeiras e Flamengo, especificamente, para tentar não tirar esse protagonismo, mas incomodar, para ganhar algumas taças. O Fluminense foi um desses times, junto com o Galo, junto com o próprio Botafogo. O Cruzeiro ensaiou isso no ano passado e esse ano, porém, nenhum deles conseguiu se consolidar com uma terceira força para que chegasse no patamar de Flamengo e Palmeiras. É até... acho difícil essa questão, Marcelo, porque quando a gente sai dos resultados, que já são muito impactantes, né? Olhando desde a temporada de 2019, Flamengo e Palmeiras ganharam quase todos os campeonatos brasileiros, teve apenas duas exceções, de Atlético Mineiro e Botafogo. De Copa do Brasil, Palmeiras ganhou uma, Flamengo ganhou duas, sem falar que o Flamengo ainda chegou em três finais de Copa do Brasil. Libertadores, Flamengo ganhou três, Palmeiras ganhou duas, fizeram duas finais. Então, e dentro dos seus respectivos estados, Palmeiras empilhou campeonatos paulistas. Flamengo ainda perdeu dois para o Fluminense, mas quando não venceu esses dois anos, venceu nas outras temporadas. Então, só olhando para a ótica do resultado, já é o suficiente dizer, olha, não tem nenhuma terceira força. Mas eu acho que o melhor é a gente até olhar para o lado de fora, Marcelo. Investimento, contratações. Se a gente olhar para as 20 maiores contratações da história do futebol brasileiro, vai ter ali Flamengo, Palmeiras e uma ou outra do Botafogo naquela injeção financeira que o John Textor fez entre 23 e 25. De resto é Flamengo e Palmeiras. Jogadores que têm revelado e atletas de base vendendo com valores altíssimos. Porque o Fluminense também revela, e muito. André, o próprio Cauã Elias, enfim, inúmeros atletas. Mas o Fluminense tem essa questão de não conseguir vender tão bem os seus jogadores. Flamengo e Palmeiras, às vezes tem um jogador mediano da base que consegue vender por um preço superior que o Fluminense, por exemplo, vendeu o Cauã Elias. Então, Marcelo, é só mais um exemplo. Investimento, faturamento, receita, tudo isso Flamengo e Palmeiras dominam na parte de fora do gramado. É somado com os resultados, somado com as atuações. E o Campeonato Brasileiro é um bom exemplo. Flamengo e Palmeiras já vem de anos e anos se alternando entre primeiro e segundo colocado. Quando às vezes o Palmeiras não é o primeiro, é porque ele ganhou alguma outra competição no ano, e o Flamengo vice-versa. Então, hoje não tem como apontar que existe realmente uma terceira força. A primeira prateleira desses últimos anos é de Flamengo e Palmeiras. Agora, se a gente olhar essa segunda prateleira dos clubes que tem conseguido conseguir fazer bons resultados nas últimas temporadas, o Fluminense tem que estar entre eles. Por quê? O Fluminense, desde a temporada de 2020, então, é a equipe que mais pontuou no Campeonato Brasileiro, só atrás do Flamengo e Palmeiras. Então, ao todo, somando todos os brasileirões desde 2020, então seis temporadas, Fluminense é a terceira equipe, é ali junto com o Galo. O Galo ainda venceu o Brasileiro e Copa do Brasil, só que o Fluminense venceu uma Copa Libertadores, por exemplo. Eu acho que Galo e Fluminense são as equipes que são mais equilibradas nesse sentido. O Galo venceu o Brasileiro em uma Copa do Brasil, chegou em uma final, chegou ainda em outra final de Copa do Brasil e de Libertadores. O Galo também compete e chega muito na frente em várias competições, assim como o Fluminense. O Fluminense também teve um terceiro colocado de Brasileiro lá em 22, foi campeão da Libertadores de 23, foi semifinalista da Copa do Brasil do ano passado, ganhou 12 estaduais. Então, se fosse para colocar uma segunda prateleira de equipes mais competitivas em anos, de 20 a 26, eu colocaria Galo e Fluminense. Ah, mas tem o Botafogo que fez aquela temporada. O Botafogo foi aquela temporada de exceção. Já se passou dois anos e não se manteve aquela competitividade. E nem parece, Marcelo, que vai se manter essa competitividade. Então, na primeira prateleira, se for para colocar desde o domínio de Flamengo e Palmeiras, é essas duas equipes. E uma segunda prateleira é Galo e Fluminense. Fluminense esse, que está na semifinal da Libertadores. e tá na terceira colocação do brasileiro, e o Galo, que tá na semifinal e provavelmente vai chegar na final da Sul-Americana, e também está na semifinal da Copa Sul-Americana, que hoje é muito favorito contra o Grêmio. Então só fortifica essa visão que são duas equipes que traz muita sua competitividade. Que, aliás, Marcelo, eu falei do Fluminense, tem o Galo que já fez várias mata-matas de Copa Libertadores contra o Palmeiras e de mata-mata de Copa do Brasil contra o Flamengo. Só que o detalhe importante, o Galo, em todos os mata-matas de Libertadores que enfrentou o Palmeiras nessas últimas temporadas, o Galo foi eliminado em todas, em semifinal, quartas e oitavas. O Galo, quando foi, enfrentou o Flamengo em Copa do Brasil, lá nas oitavas de 22 e na final de 24, também foi eliminado. Então, mesmo sendo a terceira prateleira, nenhum dessas equipes conseguiu barrar Flamengo e Palmeiras. A única que conseguiu foi o Botafogo lá em 24, eliminando o Palmeiras nas oitavas. Então o Fluminense tem uma missão muito difícil. A missão do Fluminense é complicada, que é eliminar o Palmeiras, que desde que conseguiu ter essa alta competitividade com o Abel Ferreira, raramente caiu para... dificilmente caiu, não vou dizer que é raramente, mas dificilmente caiu para uma equipe brasileira.
2: Só para também, só para entrar aqui, desculpa te cortar, só que na minha convicção, para mim o Galo, com todo respeito ao Galo, é um dos times que vem se mostrando ser um dos times mais pipocas do futebol brasileiro. Por quê? Sempre que você vai começar uma competição, vamos fazer lá, quem vai brigar pelo título, quem vai brigar pela Libertadores, o Galo sempre vem, vai brigar pelo título, vai brigar pela Libertadores. Chega no final do ano, male male na Sul-Americana. Ou quando chega nas decisões, perde. E aí você tem um Fluminense que às vezes é aquele jeito mineirinho de ser, agora, né, fazendo um trocadilho. Vem quietinho, vem na dele, vem na sua toada, às vezes passa sofrendo, passa raspando, mas quando chega, chega com força, né? Então eu prefiro ter um time que cresce sem expectativa do que você ter um time que você tá lá numa expectativa gigantesca e você vê não dá em nada.
1: Oh, e o Fluminense tem essa questão de ser às vezes mais discreto nessa temporada. No início do ano teve até uma questão.
2: Você até pode jogar mais
1: na
2: leve,
1: responsabilidade nos outros, por exemplo. Então acho que essa leveza até não atrapalhava o Fluminense no início do ano com o Zubeldía. Quando o Fluminense passou a melhorar com o Zubeldía no início da temporada e apontava como uma forte equipe que poderia até ser campeão brasileiro pro início da temporada, muito bom que o Fluminense fazia. É bom a gente até lembrar Marcelo, Guga, ali no final do Carioca, quando o Flamengo troca de técnico, não era nenhum absurdo colocar o Fluminense como favorito naquela final de Campeonato Carioca contra o Flamengo. E eu acho que isso atrapalhou até o trabalho do Zubeldía, porque começou a se esperar muito de um trabalho e que era para ser mais protagonista, mais favorito, e o Zubeldía não conseguiu corresponder. E aí nesse momento o Fluminense começou a cair, teve até a parada da Copa do Mundo para dar esse tempo pro Zubeldía e ele não deu resposta. E o Marcão ali calçando a sandália da humildade, a equipe do Fluminense passou a melhorar um pouco dessa forma. Acho que talvez, como a galera até gosta de dizer hoje em dia, Marcelo, o Flamengo e o Palmeiras, que são aquelas equipes que estão sempre em alta, talvez o Fluminense low profile que pode roubar um pouco esse encanto dessas duas equipes que vem dominando o continente sul-americano nos últimos anos.
0: Vamos lá, rapidinho, torcedor ligado com a gente. Decisão tem que ter. O tal do mano a mano pra gente definir qual time é melhor. Fábio ou Carlos Miguel, Lucas Mon? E aí?
1: Hoje eu vou de Fábio. Fábio, ele ainda demonstra ser... Hoje é o Fábio. É até difícil falar isso porque 46 anos, parece que em alguns momentos a gente pode dizer, olha, mas ele é muito experiente, uma idade muito avançada, o Carlos Miguel tá em ascensão, mas no momento é Fábio, porque ainda permanece fazendo grandes defesas e tendo um impacto ainda maior. E olhando até para essa temporada, eu acho que teve muito mais questionamentos para o Carlos Miguel em alguns momentos do ano do que, por exemplo, teve ao Fábio. Para ser sincero, o Carlos Miguel até teve um bom momento na temporada, sendo cogitado na seleção brasileira, mas que depois disso começou a sofrer um pouco de uma oscilação e o Fábio não oscilou. Não é à toa, houve sim uma pressão de certa forma para que ele pudesse até estar na Copa do Mundo de 2026. Acabou que o Ancelotti não convocou, mas o Fábio ainda tem se mostrado ser um goleiro muito decisivo e foi muito bem no Fla-Flu, evitando muitas finalizações no gol em direção à meta tricolor, Marcelo.
0: E aí, Cuca, vai com quem no gol?
2: Olha, lembrando que a gente vota pelo momento, mas nessa questão, tanto no momento como na história, eu vou também de Fábio. Em alguns jogos que o Palmeiras precisou do Carlos Miguel, como a própria quartas de final contra a LDU, Carlos Miguel defendeu o pênalti, só que em alguns jogos ele não tem demonstrado confiança. É um goleiro que está ainda amadurecendo, mas o Fábio, com 46 anos, um goleiro de muita qualidade, pena que não foi para uma Copa do Mundo, eu vou de Fábio.
0: Vamos de três zagueiros ou dois zagueiros? vamos ver, Guga ou Giai? Quem é que você escolhe, ô Cuca? Começo por você.
2: Olha, eu vou no Giai. Porque no momento, o Giai está jogando melhor, está com confiança. A única questão do Giai é o ponto defensivo. Mas é um atleta ofensivo, foi para a Copa do Mundo, estava no elenco da Argentina, mas não atuou. Mas no momento eu vou no Giai.
0: Vou te perguntar o teu lateral direito também, o Lucas. Aí já fala a tua zaga, se vai de dois ou três zagueiros, você que escolhe, você que vai definir a formação do nosso time, Lucas Mol.
1: Olhando para a lateral direita, eu concordo, eu também iria com o Giai pelo lado direito. O Guga faz uma ótima temporada, é a melhor temporada dele vestindo a camisa do Fluminense. Acho que foi uma notícia boa para o torcedor tricolor, que após aquela renovação, que naquele momento foi irresponsável, do Guga até 2028, mais 4 anos para o lateral direito, que era reserva do Samuel Xavier, mas que o Guga entregou muito para que fizesse sentido essa renovação. E está fazendo, Marcelo. Hoje ele é titular com toda a razão, colocando o Samuel Xavier pela primeira vez no banco de reservas, porque desde que começou essa competitividade na lateral direita, o Samuel sempre esteve à frente do Guga. E hoje o Guga, com toda a razão, está na frente e está jogando melhor que o Samuel Xavier. Está agregando muito na fase ofensiva o próprio Guga, e defensivamente, que sempre foi uma questão para ele, não vem comprometendo em relação ao time do Fluminense. Mas o Giai vive um momento iluminado, jogando com o ala, participando de gol, como foi contra o Corinthians, até sendo convocado, estando na despedida do Messi. Então o momento total é do Giai. Na minha zaga, Marcelo, eu vou até fazer talvez uma improvisação, talvez, não sei se daria para fazer na lateral esquerda, que aí eu colocaria até o Barbosa fazer lateral esquerda, porque não vejo tanta confiança no Arana, mas com certeza teria Gustavo Gomes e Thiago Silva. Sem dúvida alguma, minha zaga teria Gustavo Gomes e Thiago Silva. Na verdade, vou ficar só com dois zagueiros mesmo, Thiago Silva e Gustavo Gomes, e deixar esse duelo aberto na lateral esquerda entre o Piquerez e o Arana.
0: E aí, Cuca, vai Thiago e
2: Gomes também? Essa é minha zaga, e eu como técnico fico tranquilão, porque o paredão é de responsa e qualificado. Na esquerda, e aí nós jogando com o 4-4-2, cara, e aí eu acho que eu vou de Piquerez, hein? Mesmo não tão bem, eu acho que eu iria nele.
0: Vai de Piquerez também ou vai de Arana? E se o René tivesse, seria o René ou não?
1: O René não, só não é titular porque ele tá voltando de uma lesão. O Arana tá nesses dois jogos consecutivos atuando como titular, como foi contra o Coritiba, também como foi contra a equipe do Flamengo. Então ele está vivendo um momento individual de crescimento na parte física, e também não tem ido mal nesses últimos dois jogos, mas que a temporada do René é melhor. Mas também não porque o Arana faz não é porque o René faz um grande ano, mas porque o Arana ainda não conseguiu demonstrar totalmente suas credenciais. Nesse confronto, eu vou com o Piquerez também. Acho que é um jogador não mais testado, porque o Arana é um atleta que foi muito bem no Atlético Mineiro, quase foi para a Copa do Mundo de 2022 e talvez iria se não fosse aquela lesão que depois atrapalhou muito na carreira dele, que parece não ser o mesmo Arana daquele nível que ele atuava antes de 2022, mas que o Piquerez vem de temporadas mais consolidadas e que hoje dá uma segurança defensiva até um pouco maior que o Guilherme Arana. E o Piquerez também tem um fator de, às vezes, de pisada, de finalização, de cruzamento, que é importante para a equipe do Palmeiras. Então nesse lado esquerdo também iria com o Joaquim Piquerez.
0: O meio, Marlon, Andreas, Evangelista contra Nonato, Martinelli e Ganso. Como é que você monta o teu trio de meio de campo, Lucas?
1: Com certeza o Martinelli entraria no meu time. Também entraria o Marlon, Freitas. Esses dois não teria menor dúvida. Eu também tenho um detalhe interessante. Poucos torcedores vão lembrar, mas o Marlon Freitas é cria de Xerém. Malo Freitas é crente xerém, começou a carreira no Tricolor das Laranjeiras, depois foi para o Atlético Goianiense, depois para o Botafogo e hoje está na equipe do Palmeiras. Então a primeira dupla seria formada entre Martinelli e Malo Freitas, seria uma saída de bola que assim é de nível de futebol europeu e talvez o meia mais avançado. Acho que ele tem um confronto equilibrado entre o Ganso e o Andrés Pereira. É aquela questão, Marcelo, que é até a discussão do futebol atual. É na genialidade, na magia, na individualidade, na criatividade que ninguém possui, que é o caso do Paulo Henrique Ganso, ou na intensidade, no poder de, talvez, de ser a bola ser até um pouco maior, da finalização de média a longa distância, que é o caso do Andrés Pereira. Confesso que é difícil decidir entre esses dois, por serem jogadores muito diferentes e que em termos de características são camisa 10 de eras diferentes. Nesse confronto acho que vai pesar um pouco do que eu gosto mais de ver de futebol. E pelo momento também, porque o Fluminense só pôde crescer com o Marcão porque ele passou a ser titular. Então eu vou com o Paulo Henrique Ganso, que hoje talvez tenha uma importância maior no time do Fluminense do que o Andrés Pereira tem na equipe do Palmeiras.
0: O Lucas então de Martinelli, Marlon e Ganso. E o teu meio de campo, Cuca?
2: Olha, eu iria acrescentar um nesse meio campo e estaria com dois atacantes. Eu entraria com Marlon, Andreas, Ganso e Martinelli. Esses quatro para mim seria o quarteto do meio campo e aí eu escolheria dois atacantes.
0: Vai acabar que vai dar, acho que a mesma quantidade de jogadores de cada time, porque o trio de ataque vai ser qual o teu? Ou dupla,
2: a no minha, caso a dupla? A minha, no caso dupla, eu entraria com Hulk e Flaco Lopes.
0: E você, o Lucas Mol?
1: Olha, terei muita dificuldade de deixar o João Arias de fora. 8 gols, 6 assistências na temporada.
0: Mas o teu teria 3 de frente.
1: Exatamente. Eu não sei se eu incluirei mais o meia. Acho uma discussão muito difícil, porque é difícil colocar o Arias de fora. Acho que ele ainda pode jogar muito mais no Palmeiras comparado com o que ele atuou, por exemplo, na equipe do Palmeiras. Mas vou concordar em colocar 4 meias também. Acho cruel deixar o Andreas de fora. Acho que dá pra ser sim Martinelli, Marlon, Andreas e também o próprio Andreas e o Ganso. E dupla de ataque pode ser sim entre o Hulk, que tem feito muita participação em gol no Fluminense, e o Flaco, que com certeza é o melhor jogador dessa equipe e vem fazendo uma temporada espetacular com a equipe do Palmeiras. Uma pena deixar o próprio John Arias de fora. Talvez
2: segundo tempo ele.
1: Exatamente. Tá nobre, time precisa de um segundo tempo. O Savarino.
2: O Savarino.
1: Muitos jogadores de qualidade. É semifinal de Libertadores, né, Marcelo?
0: E acabou que foi equilibrado, né? Esse nosso mano a mano entre Fluminense e Palmeiras. Fábio, Giai, Gustavo Gomes, Thiago Silva, Piqueires, Martinelli, Marlon Freitas, Andreas, Ganso, Hulk e Flaco Lopes. Equilibrado.
1: E a indecisão era entre dois jogadores do Palmeiras. Era com o Andreas ou com o Arias, né? Saía um ou outro.
0: É verdade, ficou bem equilibrado. Pensa
2: que meio-campo qualificado, hein, cara?
0: Daria um timaço, sem dúvida alguma. A festa é linda, aqui no estádio do Maracanã. Sinta a atmosfera dessa noite especial. Aqui no Jornalista Mário Filho, aquela noite que a gente sente. E a gente vê porque que a gente é apaixonado por esse esporte, né? Futebol que é capaz de mexer com o nosso coração, mexer com os nossos sentimentos, com as nossas emoções, que faz a vida parar por 90 minutos. Faz a vida, por um instante, parar para torcer, para vibrar, para acompanhar esse esporte tão fascinante, tão apaixonante que é o futebol. Prepare o seu coração, torcida tricolor. Prepare o seu coração, torcedor palestrino. Será uma noite especial aqui no estádio do Maracanã, uma grande festa. O torcedor vai acender centenas de sinalizadores aqui no estádio do Maracanã. É como canta a forte a torcida Fluminense. O sentimento do torcedor tricolor, Lucas, é justamente esse. Um time que sabe a importância de fazer um bom resultado aqui no estádio do Maracanã. Cara, é claro que é semifinal de Libertadores, mas se o Flu está hoje aqui, se deve muito ao Marcão. Marcão fez esse time mudar em uma semana, aquele duelo contra o Palmeiras, contra o Rivadavia. Marcão recuperou essa alegria, esse sentimento, essa esperança do torcedor do Fluminense, Lucas Mol.
1: É um dos principais caras em frente a essa equipe, recuperando a confiança, resgatando o DNA do time de guerreiros, colocando uma equipe no Fluminense competitiva de volta numa temporada que não é que parecia perdida, mas após aquela sequência ruim no brasileiro de muitos empates, uma queda na Copa do Brasil para um dos seus maiores rivais, que é o caso do Vasco da Gama. Para o jogo de ida aqui no Maracanã contra o Rivadavia é muito ruim, e que decidiria fora de casa, é, parecendo que não teria mais forças. Chega o Marcão numa troca que no primeiro jogo já começava dando

0: Maracanã naquele jogo, né, no Campeonato Brasileiro, foi justamente Germancano, que está, não está na partida, Marcelo, não está entre os relacionados, mas que mostra que o Marcão veio para recuperar os atletas, não só a parte da emoção, do ânimo, mas também tecnicamente, porque hoje o Fluminense, onde tem os seus jogadores reencontrando o seu futebol, que demonstrava ter no ano passado, no início desse ano, e de outras temporadas, como por exemplo 2023, e que essa torcida canta querendo repetir como foi aquela temporada.
1: 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Sobe a trilha da glória eterna, sobe a trilha da batalha. Seja bem-vindo ao jornalista Mário Filho. Seja bem-vindo ao Maracanã, a casa do Fluminense Futebol Clube. É uma noite que não se entende, é uma noite que se vive. É uma noite em que a pele fica arrepiada, o coração bate mais forte, a razão fica de lado, é o sentimento que fala mais alto. É no coração. Essas duas equipes entram pelo sonho, pela obsessão da Copa Libertadores da América. Nunca foi fácil, nunca será fácil vencer uma Libertadores da América. Uma batalha de 90 minutos hoje aqui no Maracanã, mas 90 minutos semana que vem em São Paulo. Um seguirá o sonho, um seguirá o objetivo de escrever o nome com letras douradas na história da Copa Libertadores da América. O torcedor do Fluminense faz uma festa linda aqui no estádio do Maracanã. Para quem dizia que o Fluminense Futebol Clube não tem tradição na Copa Libertadores da América, esse time exorcizou o fantasma de 2008 no mesmo local. No mesmo local, aqui no Maracanã, venceram o Boca Juniors por 2-1. E vencer a LDU em 2024 na Copa Sul-Americana. O Fluminense não teme mais a Copa Libertadores. Ele deseja a Libertadores da América. Do outro lado, um Palmeiras, que vive o sonho do tetracampeonato. Palmeiras campeão em 99. Em 2020 e em 2021 tem esse sonho de levantar a glória eterna por mais uma vez na história. Dois gigantes do futebol brasileiro. Duas equipes com camisas respeitadas pelo mundo afora. Está falando o quarto melhor time do mundo na Copa do Mundo de Clubes de 2025. E que vive essa expectativa, como canta a torcida, como em oração na arquibancada. Vamos, tricolores! Chegou a hora de levantar a Copa Libertadores da América. Jogadores batendo bola no gramado, vamos confirmar como joga o mandante, como joga o time de Guerreiros, como joga o Fluminense. 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É que vem o Fluminense, Lucas Moura.
0: Definido e escalado pelo técnico Marcão. Fluminense vai a campo com o goleiro Fábio, número 1. Na defesa pelo lado direito, Guga, 23. Zaga formada com o Thiago Silva, 3. E capitão da equipe ao lado dele, o Milan, 29. Fechando a linha defensiva, Guilherme Arana com a número 13. Meio campo com Martinelli, número 8. Nonato, 16. Um pouco mais avançado, Paulo Henrique Ganso, veste a 10. Trio de ataque tem pelo lado direito, Canobi com a 17. No lado esquerdo, Jefferson Savarino, 11. No comando de ataque, o camisa de número 7, o incrível Hulk. Ainda no banco de reservas tem o goleiro Marcelo Pitaluga, 27. Os jogadores de linha, Samuel Xavier, 2. René, 6. Caxilho, 19. Igor Rabelo, 21. Solteiro, 30. Lúcia Costa, 32. Wesley Natan, 34. Hércules, 35. James, 44. Kevin Serra, 90. Otávio, 94.
1: Definido escalado Fluminense, Cuca, como joga o Palmeiras. 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Como joga o tricampeão da América. Como joga o Palmeiras, Cuca.
2: Alô, Marcelão. O verdão de tanta gente. Escalado hoje pelo técnico João Martins, vem com um Carlos Miguel no

0: gol. Vem com três zagueiros, dois Alexander Barbosa, 26 Murilo e 15 Gustavo Gomes, o capitão. Pela ala direita, número 4 Giai, e pela ala esquerda, 22 para Piquerez. No meio campo, 18 para Marlon Freitas, 30 para Lucas Evangelista e 8 para Andreas Pereira. John Arias com a 11 no ataque, muito vaiado, e 42 para Flaco Lopes. No banco tem 14 Lomba, 3 Bruno Fux, 7 Felipe Anderson, 10 Paulinho e 12 Kelvin. 18 Maurício, 19 Sousa, 32 Emiliano Martinez, 39 Heitor, 48 Larson, 50 Luiz Pacheco, 56 Arthur. Este é o Verdão de João Martins, Marcelo.
1: Definido, escalado, Lucas Volker, que vai apitar o jogo, você confirma. 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
2: Detalhe apenas, Marcelo, nesse exato momento, o Maracanã todo coberto de fumaça por conta dos sinalizadores. Uma festa enorme da torcida do Fluminense, principalmente ali no setor sul do estádio do Maracanã. Torcedores também levam aqui para o Maracanã aquela bandeira verde, bandeira grená, simbolizando as três cores mais tradicionais. No momento, agora a arbitragem fazendo todo o protocolo antes do jogo começar, hoje comandada por argentinos. Facundo Tello é o árbitro, o VAR é comandado hoje por Lucas Novelli, arbitragem toda argentina.
1: 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Fluminense com as três cores que traduzem para ação. Armadura tricolor, calção branco, meião branco, Palmeiras com a camisa branca. Calção verde, meião também verde, Maracanã lotado. Alguns últimos ingressos vendidos de última hora ali para o setor norte inferior. Tem gente para chegar ainda aqui no estádio do Maracanã. Goleiro Fábio defende o gol do setor sul, o gol do Maracanãzinho. Goleiro Carlos Miguel defende o gol do setor norte, o gol do viaduto, o do Valdo Cosi. Vamos juntos, noite de Copa Libertadores da América. Prepare o seu coração, lá vem a Copa da Emoção, lá vem a Libertadores. Contagem regressiva, atenção, torcedor, tá rolando a bola. Vamos juntos, noite de Libertadores da América. 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Quer que consta na tela direita, link no comentário fixado, Copa Libertadores ao vivo com imagens do Disney Plus. Aproveite, aqui já vem dominando a equipe do Fluminense. Quem tem a posse, o goleiro Fábio, vai dominar para o time de Guerreiros. Caminha a jogada para Thiago Silva, domina o monstro, campeão da Champions League, ele quer também a Libertadores. Soltou no Guga, manobra, volta para Thiago Silva, espetou no comando ofensivo até Jefferson Samarino, manobrando com o Ganso, faz a volta com o Guga, esticou no comando ofensivo para Canobio, trava a zaga, ele viu o perigo, trocou em tenta no Guga, acelerou, Canobio desceu pela meia, vem na inversão errada, corta Giai, ali viu o perigo, já liga no comando para Ares, espetou para a condição legal, não. Estava impedido o Flaco Lopes na boa espetada do John Arias para ele. O Flaco saía nas costas da zaga, mas não valia nada, Cuca.
0: É na primeira do Palmeiras, comecinho de jogo, John Arias. Achou o Flaco Lopes no corredor central, mas ele estava impedido, já cobrado 0-0 no Maracanã.
1: 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Lá vem Guga, acelerou, chegou para cá, travado com falta. Já é tônica do que vai ser essa decisão de Libertadores. Jogo muito pegado. Já está parado a falta do lado direito do gramado. 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Vem Kuk, acelerou, passegado, cortou Piqueires, o trope tricolou com o Ganso, estica na zona marginal para Guga, ele encara o primeiro, manobra, devolve até Ganso, pela meia destra para São Marino. Rolando a bola no corredor destro do gramado para Guga. Tentou soltar pela linha, corta amarro. Briga a jogada para Andrés. Girou mal o Andrés Pereira. Vem que conduzindo jogada a equipe do Fluminense com o Guga. Ele para, prende. Atrasa pela faixa central do gramado. Até onde está deslocado por ali. Milan soltando a bola pelo setor central do gramado. Quem desce é Guilherme Arana. Domina para o time de Guerreiros. É o Flusão quem tem a posse em busca do bicampeonato na Copa Libertadores da América. Caminha pela meia. Desce.
0: Marcelo.
1: Juan Milan pela faixa central do gramado. Que começando a jogar aqui atrás. Giga Cuca.
0: A festa foi tanta que tá tudo branco. O Maracanã, tá conseguindo ver daí ou não?
1: É, cara, tá difícil. Lá vem lançamento, três dentes pra Hulk, matou no pé de letra pra cara, Milton pra fora! Pela linha de fundo, o jogo já começa com 280 BPM. Naquele ritmo, chegou bem o Fluminense, Lucas.
2: Exatamente, o lançamento veio de trás, buscando o ataque à profundidade do Hulk, que domina, dá um passe de calcanhar sensacional para a chegada do Canóbio. Ele finaliza e pega muito embaixo da bola, sozinho ali dentro da grande área. Acaba isolando, é tiro de meta para o Palmeiras.
1: É, já recupera o Fluminense. Guilherme Arana aciona a velocidade para Savarino, domina, costura, tá travado pelo Marlon Freitas. Eles foram campeões da América pelo Botafogo em 24. Martinelli dominou, solta a bola até Juan Milan, saca direito do Fluminense, ele faz a leitura pra Guga, desce no corredor direito, gravado pra Canobio, tentou driblar no giro, trava, fecha a porta, Giai. O troco pela meia da representação do Flu de novo, vem dominando por ali, quem desce é Savarino, ele para, prende, chega no corredor, que em outro gramado até onde está deslocado Martinelli, parou, prendeu, quebra pela faixa central do Teguino, voltando a bola com o Thiago Silva, caminhou mais uma vez para Martinelli, parou, prendeu, volta a bola, até onde está deslocado Nonato, está apertado, gira a jogada com o Thiago Silva, caminho monstro tricolor, ele parou, prendeu, vem conectando, jogada pela meia, até onde está deslocado o Savarino. Savarino parou, prendeu, olhou para quem dá, vem conduzindo a bola pela meia, até onde está deslocado o monstro tricolor, capitão, que quer a glória eterna, Thiago Silva, rola a bola de lado até Milan, Milan desce pelo corredor, canhoto, abriu no Arana de prima, soltou para Ganso, costura, protege, volta a bola para Juan Milan, faixa central do gramado, ele manobra, domina, olha para quem dá com 4 de jogo, 0-0, jogo de ida na semifinal da Copa Libertadores, amanhã direto de La Plata, as emoções de Flamengo Estudiantes, semana que vem direto do Nubank Park, tem Palmeiras e Fluminense, e aqui no Maracanã, Flamengo Estudiantes, direto de Montevidéu, a final no final de novembro, aqui falhou Milan, tomou Marlon, ligou, se manda, perdeu, quem trabalha é fraco, embatiu, dois em cima, tá apertado, trava, sai. O coração do Guilherme Arana tramando com o Milan, quebra a jogada para Nonato. Volta do fogo para Arana, atrasando na linha de fundo para Ganso. Cavou bola errada para Nonato. Vai ganhar no campo ofensivo o Murilo. Quebrou no Giai, passa errada para o Andrés. Toma Nonato, quebra no Ganso, acelerou para Savarino, girou. Queria falta, o outro não deu, não. Deu sim, falta. Ali em cima do Savarino, é bola para a equipe do Fluminense cobrar. 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Aqui volta a equipe do Fluminense. Manobrando, jogará pela faixa central do gramado. Quem desce é Paulo Henrique Ganso. Ele parou, prendeu. Ajeita a jogada pela meia. Vem conduzindo a bola até onde está deslocado. Por ali, o Nonato. Parou, soltou. Caminhou pela meia, vem escolhendo jogar na representação da equipe do Fluminense pela meia. Dominando mais uma vez pela faixa central do gramado. A condução é boa. Até onde está deslocado por ali o jogador que é o Arana. Voltando a bola até onde está colocado o Savarino, ele parou, prendeu, roda a bola pelo campo de defesa, vem dominando aqui a representação da equipe do Fluminense, de bem, bem da luta, caminhando pelo setor direito do gramado, abertura para Guga, para a jogada para Nonato, ele para, prende, domina, pensa o jogo, caminha a jogada para onde está colocado o Thiago Silva, orienta a posse de bola aqui a representação tricolor, Thiago conectou, dá bola para Milan, Milan vem descendo pela zaga canhota do gramado, vem na evolução a equipe do Fluminense, abertura pela zona marginal do Tecno para Guilherme Arana, 6 de jogo, 0-0 aqui no Maracanã, você ligado comigo no Somzão da Ondas, da Litoral News, da Manchete, em todo o Brasil com a equipe líder de audiência, se manda Ganso, acelera pra Canobio, costurando o pivô, trama, devolve, solta a bola pra Ganso, orienta a jogada pela meia, bota a bola espetada até onde está deslocado o Hulk, a abertura foi feita pra Canobio, lado direito do Tegano, vem deslocando, jogada pra Ganso, parou, prendeu, faz a trama, dando bola pra Martinelli, Martinelli no comando direito do gramado pra Guga, voltou no comando pra Ganso, quebrou o bolão pra Hulk no pivô, com Guga, de bem pelo bolão do Guga na câmara para Canobre, corre na linha marginal para ele dar saída, não conseguiu. É manual para ser cobrado pela equipe do Palmeiras pelo setor esquerdo do gramado, galera. Você ligadinho comigo no Sonzão, líder de audiência. 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Bola para ser cobrada pela equipe do Palmeiras, mas o jogo começa num ritmo interessante, Lucas, aqui no estádio do Maracanã, Lucas.
2: É um jogo que a posse de bola está muito viva. Nenhuma das equipes tem o controle total e o outro time fica fechado esperando o outro chegar. São duas equipes que pressionam muita intensidade no início do jogo e que permite que as duas equipes conseguem fazer esse ataque em velocidade. Porque os dois times marcam ali mais concentrado na parte do meio campo. Jogo até aqui ligado no 220, Marcelo.
1: 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Vai cobrar manual aqui, apresentação da equipe do Palmeiras. Quem trabalha pela faixa central do gramado, Evangelista, conectou do lado direito para Murilo. Olha o bolão para o Marlon Freitas, desce para o terço final do gramado. O Ares pediu, o Marlon deu. Ares domina, escapuliu, é vaiado, trava a zaga. Ali viu o perigo, a primeira vez que o John Ares, Cuca, foi acionado no jogo. Ele acabou desperdiçando a chance e dando tiro de meta para o Fábio Cuca.
3: Já que ele recebeu a primeira oportunidade, ele deu um tapa para o Flávio Lopes, que estava impedido, só que foi muito rápido. Nessa que ele tentou dominar, foi vaiado, a bola deu aquela escapada, tiro de meta, John Arias pega na bola, homenagem do Maracanã inteiro, Marcelão.
1: É, cara, todo mundo vaiando, olha o Arana, se embolou na saída, vai tomar, Evangelista até apertado, manobra, volta, a bola pela meia. Condução para Marlon Freitas, vem descendo pela parte central do gramado, campeão da América em 24, serviu para Murilo, Murilo roda a bola, Palmeiras tendo o controle do jogo, Gustavo Gomes se apresentou, dá pelota para Barbosa, Alexandre Barbosa, chutou do lado, canhoto do gramado para Evangelista. A abertura foi feita para Piquerez, passegado, tomou Savarino, dá bola para Hulk, campo de defesa, tricolor, Canobre está apertado, prefere voltar na zona segura com o Guga, trabalha pela faixa central do gramado para Martinelli, despachou para Ganso, domina de costas para marcação, está apertado pelo Marlon, volta a bola para Guilherme Arana, lado esquerdo do gramado, ele vem se mandando para o time de Guerreiros, desce Guilherme Arana, a evolução é boa, se manda em que virou Fluminense pelo centro para Savarino, Savarino está apertado, domina, sai da marcação do Jonário e sofre falta. Falta do John Arias para cima do Savarino, bola para a equipe do Fluminense cobrar. 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Amanhã tem mais direto de La Plata. Tem Estudiantes e Flamengo com explosão da galera. Milão cobrou, esticou para cá, nome trava Barbosa. Ganha a bola para a equipe do Fluminense, gado. Toma o Palmeiras. Vai ser um jogo todo assim, Cuca.
3: É, mais uma aí, John Arias. Eu acho que ele já vai se acostumando, viu, ô Marcelão. Toda vez que ele pega na bola ou participa do lance, tem vaia. Vem Palmeiras.
1: Aqui do lado direito do gramado, vem pra Giai. Lado direito do Teguino, quebrou pela meia pra John Arias. Olha a vaia. Apupado. Dá a bola no Marlon. Serve jogar pela faixa central do gramado, até onde está colocado o Murilo. Vai querer começar na canhota para Alexandre Barbosa. Olha o Barbosa, passe errado. Toma Martinelli, ganha a bola para o time de Guerreiros. Botou no fogo para Guga. Para Martinelli, desce pela meia, 10 de jogo. Martinelli vem na evolução. Vem cima que começa no Milan. Diga, Lucas.
2: Detalhe, Marcelo, que o Fluminense proibiu a venda de cerveja para a torcida do Palmeiras aqui no Maracanã, fazendo algo como recíproco, já que em São Paulo também não pode.
1: Colocaram a grade lá, a rede lá do outro lado ou não? Daqui a pouco a nossa galera confere. E aqui vem Martinelli. Ganhou para Arana, parcegado. Corta de Ai. O drogo pela linha do Nonato. Vem tomando Ganso. Esticou para Martinelli. Facundo. Meu Deus, de zagueirão. Tava no meio do caminho o argentino. Acabou cortando a parte do mal. Passe do Matheus Martinelli. No ganho. São 9 horas e 41 minutos. 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Sininho comigo, torcedor brasileiro, o tempo passa. 11 já foram, 34 por jogar no placar do Nova Onda Hotel. 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Infoplan do Cruzeiro. Palmeiras também 0 e lá vem o Fluminense, lado direito do gramado, manobra Canóbio, estica pelo centro, tem que ir até onde está colocado Martinelli, quebrou para Savarino, voltou Martinelli no biquinho, parou para Rua, costurou, Martinelli limpou, trava a zaga ali, viu o perigo, vem tomando Marlon Freitas, botando a bola pela linha lateral, ela não sai, briga Guilherme Arana, tentou despachar pelo centro do gramado, tem que ir tomando a equipe do Fluminense, começando tudo aqui atrás, diga Lucas.
2: Assim como no Nubank Park, também aqui no Maracanã, a rede de tela ali na torcida visitante, Marcelo.
1: É aquela rede da discórdia, né, cara? Lá vem Nonato, acelerando, jogada pela meia, canhota no gramado, ele para, prende, olha pra quem deve, enfilando pela meia. Conduziu, jogada pra Matheus Martinelli, fazendo inversão completa pela zona marginal do gramado. Canóbio no balão, no fundo pra Guga, tentou driblar o Barbosa, Barbosa fecha a porta, bota a bola pela linha de fundo. Escanteio pro Fui, o Guga chama a galera, Lucas.
2: Exatamente, ali pelo lado direito, chegando perto da linha de fundo, o Guga tentava o cruzamento, cortou a zaga do Palmeiras, escanteio para o time do Fluminense, ali no lado destro do gramado.
1: Com 12 de jogo, aumenta o volume, torcida tricolor ligada comigo em todo o Brasil, informação da MACF, tá construindo, tá reformando, locação de caçambas, máquinas, ferramentas elétricas da MACF, preparado o time de guerreiros, lá vem bola para dentro da grande área, atenção, lá vem flusão para a bola e Jefferson Savarino nela, Thiago Silva e Barbosa se enroscam, se abraçam, preparado Sava, levantou primeiro para o Té Viva, Murilo cortou, Carlos Miguel encaixa. Corte estranho do Murilo, Carlos Miguel tá batendo, ele já liga contra a carga para Jonares, Guga falhou, ela vai ficar tranquila pro goleiro Fábio dominar de um goleiro a outro, é bola pro arqueiro tricolor, galera, Chimichu, a creperia mais badalada de Cabo Frio, Chimichu na bola, na passagem, olha a volta da equipe do Fluminense, manobrando Savarino, quebrou do lado direito do gramado com o Ganso, pintou pra Guga, foi travado, pediu falta, atrudeu. Falta em cima do Guga, chegada forte por ali com 13,5, 0 a 0. 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Eu lembro que ontem, direto da Bomboneira, explosão da galera contou o Vasco da Gama, um gol do Watson. Boca Júnior 0, ainda há pouco, direto da Arena MRV, Galo 3, Montevidéu 0. O Bruno Amorelli contou pra galera todos os jogos das semifinais da Sula e da Libertadores da América ao vivo, direto do estádio. Aqui volta a bola, Flu. Batalha, Thiago Silva brigou no alto até Martinelli. Corta, Marlon Freitas ali, viu o perigo de qualquer maneira. A sobra pela faixa central do gramado do Milan. Tentou lançar no comando, trava a zaga. O troco pela meia, canhota da equipe do Palmeiras. Domina Barbosa, acelera para Marlon. Ele para, prende, volta a bola para Alexandre Barbosa. Desce pela meia esquerda de defesa. Caminha Alexandre, faz a inversão completa, errada para Giai. A equipe do Fluminense cobrar. 0 a 0, 14, tem pressa o Flu. Mata no peito, Nonático para Guilherme Arana, desce pela zona marginal esquerda, 2 em cima, tá apertado, trava, Flaco, sem falta, último toque ainda foi do Guilherme Arana, é tiro de meta pro goleirão Carlos Miguel cobrar. 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Se ligue comigo, torcedor brasileiro, o tempo passa. Chegando agora a marca dos 15, já foram faltando 30 minutos para serem jogados. E no placar da Copa Libertadores da América. 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Informando na Copa Libertadores da América. Fluminense 0. Palmeiras também 0. Eu sou Marcelo Marinho, tô contigo nessa no Souzão, líder de audiência no futebol em todo o Brasil. Aqui muita demora para cobrar o manual Giai. Dá no fogo para Lucas Evangelista, quebra pelo centro, tecla para Barbosa. Conexão de bola foi feita pela zona marginal do gramado. Quem se apresenta é Joaquim Piquerez. Trama, bola para Evangelista. Caminha pelo círculo central, vem dominando Marlon Freitas. Espeta para Ali, sempre vaiado. Ele gola de lado para Evangelista de novo. Quebra a manobra, volta a bola para Alexandre Barbosa. Desce jogada pela faixa central do gramado, conectando Gustavo Gomes. Ele para, prende, domina, pensa o jogo. Gustavo Gomes da luta. Rolando a bola para Jonares, vaiado. Apupado, Ares vai voltar. Jogou para Gustavo Gomes, domina o capitão paraguaio, gira, jogada a representação da equipe palestrina, a bola está solta com o Murilo, esticou no comando para Andrés Pereira, Thiago Silva, toma a frente, ganha de cabeça, trabalha para o Flu, acelera na saída para Vila, ele é travado pelo Andrés Confá. Walter. Falta em cima do Juan Milan, é bola para a equipe do Fluminense cobrar, galera. 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Tem bola para ser cobrada pela representação da equipe do Fluminense. Está ali preparado. Juan Milan. Solta a bola na canhota, até onde está deslocado Canob, invertido pelo setor esquerdo. Ele manobra o domínio, esperta pela faixa central do gramado, desce Milan, encosta para Guilherme Arana. Leva pela faixa direita do gramado, até onde está deslocado por ali o atleta, que é Thiago Silva, conectou para Milan. Quase 17 minutos de jogo, olha o giro do Martinelli, dois em cima dele, bela bola, solta, faixa central para Ganso, conectou, jogada para Savarino, desce pelo corredor direito do Tequino, voltando bola para Guga. Guga manobrou, parou, voltou, trabalha a jogada no na meia lua de defesa para Thiago, um bolão para o Savarino, driblou o primeiro, vai cascar a média do gramado, avança Savarino, ligou mal para o Canobi, corta a zaga, o troco no entanto na linha marginal do gramado da equipe tricolor, desce Nonato, manobra, busca o jogo, escola jogada para Guga, sem fim pela zona marginal do Tequino, até onde está colocado o Canobi, quebrou para Savarino, volta a bola para Guga, rente a linha lateral direita, ele manobra, domina, e a petela da equipe começa tudo para Thiago Silva, que vem investindo a jogada da equipe do Fluminense, conexão do Nonato, espeta a jogada até onde está colocado. Carlos Ganso, Ganso manobrou, serviu para Guilherme Arana, trama jogada pelo ciclo central do Tequino, vem dominando o Nonato, espetou do lado direito, Savarino se manda, agora é hora, ele driblou primeiro, tá bem na pista, Savarino, bola jogada para Martinelli, Fluminense tenta deslocar a zaga da equipe do Palmeiras, Nonato se apresenta, trabalha na meia para Martinelli, bolão para Hulk, dominou, limpou, Becão, bateu para fora! Pela linha de fundo, a jogada bonita de bem perto do Fusão, Lucas.
2: É aquela finalização que tira todo o ar no peito do torcedor, porque ficou calado o Maracanã no momento que o Hulk dominou, virou pra cima do gol, finaliza com o pé canhoto ali pelo lado direito, a bola tira a tinta do travessão do Carlos Miguel, apenas tiro de meta, segue 0-0 no Maracanã.
1: 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Lá vem John Dares na linha direita, malogrou, penteou, três em cima, errou no lance, corta Ganso, troco entrando no Paco Lopes, ele faz o mesmo trabalho de pivô, tira a Arana no carrinho. E a bola para a equipe do Fluminense, mas é impressionante como o Ares não está tendo paz no jogo de hoje, como a gente já projetava. Se manda o Fluminense com 19 minutos, 0-0 já, aquela parada técnica para os treinadores conversarem com os jogadores, diga Cuca.
3: Nesse jogo que ele não consegue muito trabalhar com a bola, é a aproximação. Ele tem que chegar ali mais próximo do Andreas, também do Flaco e ser mais rápido. Prender menos a bola, essa é uma possibilidade do John Arias conseguir jogar melhor aqui no Maracanã.
1: Com 19 de jogo, a informação da LM, o seu distribuidor de bens destilados, compre pelo www.lmdistribuidoronline. Olha, falha, Palestrina, tomou Nonato, avançou na minha canhota, ligou Calma, Petinho, cruzou, trava Gomes! Ali vem perigo, chegou de novo o Flusão, Lucas Bom.
2: É, o Murilo e o Marlon Freitas acabaram não se entendendo ali na intermediária defensiva pelo lado direito, mas quem aproveitou foi o próprio Canobio, que partiu pelo lado canhoto do gramado, tentava o cruzamento de perna esquerda, porém a zaga do Palmeiras cortou, é escanteio pelo lado esquerdo do gramado, Hulk número 7 na bola.
1: Aumenta o volume, torcida tricolor, suplica a bênção de João de Deus. Preparado o Hulk, ele que anda jogando a pé canhoto, levantou o primeiro pau, trava Evangelista, aliviando o perigo com 20 jogadas, a sobra da equipe do Fluminense vem dominando Guilherme Arana, ele para a volta, manobra pelo segundo central do gramado até onde está deslocado o Guga, fazendo inversão na meia direita, desce Everson Savarino, caminha a manobra, esticou pelo centro para Nonato, volta a bola pela meia, até onde está deslocado o Guga de novo no segundo central, roda a bola para Arana pelo centro, o Tequino conectou até Thiago faz a abertura pela zona marginal, canhota do Tequino para Ganso estica na canhotinha do Tequino para Hulk, voltando, bola, Ganso, um bolão na meia, desce Nonato em liberdade, mas no pé direito, bateu pra fora! Pela linha de fundo, mas o Flu tem encontrado esse espaço entre linhas, Lucas.
2: Exatamente, tem trabalhado bastante essa bola no centro do gramado. Agora o Nonato recebe ela, vai carregando a defesa do Palmeiras, andando para trás. Deu oportunidade para finalizar de longe com a perna destra, foi pela linha de fundo, apenas tiro de meta para o Carlos Miguel, segue 0-0.
1: 0-0 a informação. atenção, da clínica de ortopedia Dr. Francinello, agende sua consulta no Instagram como dr.francinello com dois L's. Olha o Palmeiras se engolando, o Hulk vai tomar conta, Marlon. Ali vem o perigo, a sobra é do Flaco Lopes, ele tenta o pivô, deu mole e perdeu. Ficaram dois bonecos lá caindo, o árbitro mandou seguir. O Hulk se engoscou com o Gomes, a posse é tricolor. Nonato, o balão pra Guga, Saba pediu. Guga voltou pra Ganso, da bola do lado direito, gramado longa demais pro Saba. Bola em tiro de meta para ser cobrada pelo goleiro Carlos Miguel. 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Ligadinho comigo, uma fera do nosso turismo, 21,5. Tá caído ali, ô Lucas, o Gustavo Gomes. Ele tá reclamando que anteriormente ele teve um choque forte com o Hulk, Lucas.
2: É, o jogo por enquanto paralisado. Gustavo Gomes, o número 15 da equipe do Palmeiras, tá caído ali dentro da grande área, bem perto da meia-lua. A equipe médica do Palmeiras já tava até pronta pra entrar dentro do gramado, mas o capitão do Alviverde vai já se levantando. A bola vai voltar a rolar, vai ser um lance livre ali pro Carlos Miguel sair jogando em direção à equipe do Palmeiras, mas vai parar o jogo para aquela famosa parada para hidratação, Marcelo.
1: 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Papo dos treinadores, vou começar por você. Qual é o papo do João Martins? Os jogadores da equipe do Palmeiras por ali, hein, Cuca?
3: Olha, ele já tinha chamado o Gia para conversar aqui enquanto o Gustavo Gomes estava... iria precisar ou não de atendimento médico, mas eu acho que ele precisa preparar um pouco mais e instruir na saída de bola. O Palmeiras não consegue criar com qualidade desde a saída de bola. O Fluminense sobe principalmente a sua linha de ataque, né, com o Hulk, com o próprio Canóbio e o Savarino para pressionar. E nessa saída de bola, o Palmeiras vem no chutão. O Flaco Lopes ainda consegue brigar no alto. O John Arias tem uma estatura um pouco menor, então ele não consegue brigar nessa bola no alto, principalmente na saída de bola e na construção com o Giai, que está numa qualidade boa, está numa fase legal, buscar um pouco mais de aproximação aqui pelo lado direito de jogo. O John Arias pega na bola, é vaiado. Não adianta ele querer colocar com velocidade ou driblar um ou dois. Se ele se aproximar um pouco mais do próprio GI ou encostar um pouco mais no Flaco Lopes, os passes curtos e rápidos. E abriu, Palmeiras não conseguiu arriscar no gol ainda, ô Marcelo.
1: E o papo do Marcão, hein, Lucas, ali com os jogadores da equipe do Fluminense, Lucas Mol.
2: É, quem tem mais qualidade e criação nesse início de jogo é a equipe do Fluminense, que ali naqueles primeiros 10 minutos tinha um pouco de dificuldade para manter a bola no campo defensivo, também no campo de ataque, para ter um pouco mais do controle de jogo, mas a partir disso foi um jogo onde o Palmeiras deu um pouco mais a bola para sair velocidade, o Fluminense ocupando mais o sistema defensivo do Palmeiras para trabalhar essa bola. Mas o Tricolor é uma equipe que foi fadada esse ano a criar rápido, a finalizar rápido as suas jogadas, de não construir muito. Finaliza muito de longe, ainda não teve aquela oportunidade para construir dentro da área. Hulk, Donato, Fluminense tentando muito essas finalizações de fora para testar o goleiro Carlos Miguel.
1: É, duas curiosidades que o René e o Samuel Xavier foram lá pro papo da parada técnica, jogadores estão no banco. E outra, né, o gramado tá pelado aqui, né, pelado, aqueles tapetes que ficam atrás dos gols da Comebol, são todos de betes, né, e como aqui no Brasil tá proibido, só tem ali de uma cervejaria, atrás do gramado. Nas placas de publicidade também não estão mostrando as betes que patrocinam a Copa Libertadores da América. Ontem lá no estádio do Boca Juniors, na Bombonera, estavam vários tapetes ali do lado,
3: Marcelo,
1: do gol. Diga, Cuca.
3: Estudiantes não tem nenhuma bet que patrocina, né? Porque se tiver, como que ele vai vir jogar pra cá?
1: Boa questão.
3: E aí?
1: O Boca, eu confesso que eu não tô me lembrando qual é o patrocinador mais
3: então,
1: do Boca Juniors.
3: Eu quero ver.
1: Patrocinado esse mercado aí. Aqui com 25,5, vem dominando o GI. Uma boa questão, será que o cara tem que tirar o patrocínio pra vir jogar aqui? Ou joga tapado? Ah, é uma boa questão. Lá vem Carlos Miguel. Vem dominando para a equipe do Palmeiras. Com 25 de jogo, ele tenta checar a ligação direta para Flá, corta a Arana. É a ligação direta que o torcedor do Palmeiras tem aquela bronca, né? Não tá dando certo. 26 de jogo. 0-0 aqui no estádio do Maracanã. 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Domina Guga. Trabalha para a equipe do Fluminense. Chega na meia direita. Até onde está colocado o Nonato. Quebrou. Pragans. Está apertado. Tentou o drible. Trava a zaga. Ele viu o Marlon. Botando a bola pela linha lateral. É manual para a equipe do Fluminense cobrar. 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Eu tô no somzão da manchete nos 96,1 em todo o Rio de Janeiro. Galera ligada com a gente também na Ondas, nos 97,7 em toda a região dos lagos. Aqui volta a bola, a equipe do Palmeiras. Domina Marlon Freitas, o tricampeão da América em ação. Quem se manda é Evangelista. Quebra a jogada para Murilo. Murilo pelo centro para John Arias. Fazendo a abertura para Lucas Evangelista. 30 na camisa. Ele roda pelo centro para Marlon. Protege, escora. Voltando, pelota até onde está colocado o Gomes. Gomes do Andreas. Andreas está sumidaço, hein? Foi travado de novo. Ganha a bola a equipe do Fluminense. O Andreas, o Arias. Sumidaço, cara, do jogo aqui no estádio do Maracanã. 27 de jogo. 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No Nova Onda, olha o Flusinho golando, Milan voltou no fogo para Fábio. Sai de lá, quebrando para Thiago de cabeça, parou no Savarino, volta, a bola no Ganso. Quebrou no Guga, vem bolão para Savarino, 3 contra 3. Acelerando o Savarino, lado direito do gramado, encarou marcação no primeiro. Costurou, limpou. Lá vem Savarino, encarando o Piqueires, pedalou, manobrou. Na meia direita deu para Guga, de letra para Ganso, quebrou para Savarino, voltando. Bola para Ganso, pelo centro do gramado, encosta para Hulk, Hulk trabalha, dá bola para Martinelli, Martinelli na meia canhota, espeta para Milan, Milan vem descendo a carga para Arana, Arana pelo centro, para Canóbio, domina, gira, trava, Arana, volta a bola para Juan Milan, vem bolão para Guilherme, Arana chega antes, ai, para cortar, ele tá se engolando, protege, ai, ganhando bola, Arana tenta aqui tomar, não consegue, olha o Giai, se engolou, protegeu, trava, Milan botando a bola pela linha lateral. Manual para ser cobrada pela equipe do Palmeiras aqui do lado direito no gramado. Jogo muito intenso. 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Olha a fala do Jair, tomou o Hulk, foi travado, queria falta, o Arthur não deu. Vem no Murilo, sai jogando no Andreas. No pivô para Flaco, mata no peito, botou no Tegueiro, acelera Flaco Lopes. Ganhou do Milan, desce o argentino, caminhando pela meia, vem bola longa para Andreas. Ficou longa demais. Boa bola para a equipe do Fluminense, tomar com o Flaco de novo, tentou acelerar o Palmeiras, Cuca.
3: Então, nesse lançamento, tá tudo errado. O Flaco que tem que receber e não ele que tem que lançar. Outra coisa, pelo Andreas Pereira tá sumido no jogo, a responsabilidade com três volantes de criar é dele. Se ele tá sumido no jogo, não tem como o Palmeiras criar. Por enquanto, Palmeiras, em relação a se defender, tá ok, mas em atacar, zero.
1: O Sidão tá me lembrando aqui que tem uma bet que patrocina o Boca, que é um banco que patrocina a representação da equipe do Estudiante. Então, semana que vem aqui no Maracanã, o Boca, vamos ver que você vai ter que mudar o uniforme, né? Em tese, sim. Aqui vem bola pela faixa central do gramado, vem dominando o Guga, para do lado direito do Tegueno para Ganso. Caminhou para Thiago Silva. Ele para, prende, olha para Kingá, vem conectando, jogada do lado direito para Savarino. Driblou primeiro. Tá bem demais na pista o Savarino. Olha a bola venezuelana, caminhando para Milan. Milan pela meia direita do gramado, conectou para Martinelli. O Critcherin com mais jogos pelo time profissional tricolor. Ganso esticou do lado direito, desce buscando o jogo Nonato. Ficou caído, Guga fora do lance, tava reclamando por ali, Lucas Mol.
2: Foi uma falta sem a bola, mas já está de pé.
1: Olha o Arana, domina pelo centro esquerdo, faz a abertura pra Canob com seus cabelos bonitos. Canobio manobrou no pivô do Hulk, voltou mal pro Canobio. Quarto Palmeiras, toma Evangelista, conecta para Arias, quebrou para Evangelista pelo centro para Giai. De novo Evangelista, trabalhou no Marlon, ia sendo travado pelo Nonato, conseguiu soltar para Flaco, errou no pivô, perdeu. Toma Ganso, na meia direita, penteou, vem bolão, Nonato limpou e bateu, foi travado, atenção, vai ser pênalti ou não. O Arthur mandou seguir, Savarino cruzou pro Canobio, trava a zaga, aliviando o perigo. Na sobra da equipe do Palmeiras, protege o Guga, tentou ganhar, corta Flaco. Alivia o perigo, mas todo mundo ficou pedindo pênalti em cima do Nonato, Lucas.
2: É, o banco de reservas do Fluminense até se levantou, porque o Nonato invadia a área ali pelo lado direito e caiu. A arbitragem, o Flaco Nutello, mandou o jogo seguir, disse que foi absolutamente nada.
1: 31 de jogo! Vem dominando a equipe do Fluminense, faixa central do gramado, a informação para você ligadinho comigo. Tem Gelo Juque Center, tudo que sobra precisa. Tudo que sua casa merece, precisou, tem nem Gelo Juque de letra, rolou para Savarino, quebrou no ganso, acelerou para Hulk, trava a zaga. O trocando Matheus Martinelli de cabeça, parou, deu no ganso, dois em cima, quebrou o balão para Hulk, tirou no meio de dois, trava a zaga. O troca do Arana de prima, abriu o balão para Canobio, meia esquerda, pé direito, bateu para fora. Pela linha de fundo, mas quem chega mais é o tricolor. A galera ficou na bronca com a finalização do Canobio, Lucas Moura.
2: É, foi uma jogada construída de pé em pé. O Hulk no pivô lança para o Canobio ali pelo lado direito na entrada da grande área. Tentava a finalização com o pé destro uruguaio. A bola foi por cima da meta do goleiro Carlos Miguel. Permanece o placar de 0 para o Flu, 0 para o Palmeiras.
1: É, cara.
3: Marcelo.
1: Ah, 0-0. Diga, Lucas Moura.
3: Não,
1: diga,
3: Luca, perdão. Só para ressaltar, não foi pênalti, não foi nada. O árbitro acertou. Acompanha aqui o lance, não foi nada.
1: Aqui 32 de jogo, torcedor ligado com a gente, com o Arte em Ouro, Jorge que tecniza o momento, Zé Arte em Ouro, a maior joalheria da região, Mojas também, em Niterói, em Friburgo. Olha a volta da equipe do Flusão. Nonato parou, quebrou para Thiago, fazendo a abertura para Guga. Guga acelera pela zona marginal do terreno, tentou para Ganso, travando a zaga com falta. Falta em cima do Ganso ali pelo setor direito do gramado com 32,5. 0-0 no estádio do Maracanã. 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Lá vem Arana, acelerando, jogada pelo setor esquerdo do gramado, corta Murilo, botando bola pela linha lateral, ela não sai, ficou na marginal, batalha Milan, foi ele quem fez o corte final, botando bola pela linha de lado, Emanuel para ser cobrado pelo time do Palmeiras. 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Lá vem Carlos Miguel, domina, só ligação direta.
2: Marcelo,
1: diga, Lucas.
2: É, detalhe, a Conmebol fez um comunicado em relação a essa questão do Boca Juniors, não terá problema. Então ele vai poder mostrar o seu patrocínio normal em relação à casa de apostas, porque existe uma exceção em casos que sejam internacionais ou de times que são do exterior. Mas aqui no Brasil está completamente vedado qualquer relação com o Bet.
1: Beleza, então uma informação importante. Eles estão adotando aquela tecnologia que a placa de publicidade que aparece não é a mesma que vai para todas as transmissões. Então eu me lembrava que ontem lá na Bomboneira a placa mostrava as bets patrocina a Conmebol, mas na tecnologia eles trocavam, né, a mensagem que era passada para a transmissão do Brasil. 34 de jogo, 0-0, lá vem Arana, abriu no Canobio, volta a bola, Guilherme Arana, na faixa central do gramado, domina na volta para a rua Milan, ele para, prende, domina o zagueiro canhoto da equipe tricolor, não tem linha de passe, ele caminha, olha para quem dá, estudo Teguino, pelo centro, Savarino, buscou bola, ele caminha, tem três em cima, achou, jogada para Nonato, passou para Guilherme Arana, Arana se mandou, tentou no biquinho para o Canobio, trava Giai. Botando a bola pela linha lateral, o Emanuel para a equipe do Fluminense. Diga, Lucas.
2: Detalhe, 35 minutos de jogo, um chute sequer do Palmeiras, nem no gol, zero chute por enquanto.
1: Eu já vi essa cena anteriormente. Lá vem Canobio, dominou e bateu, limpou no carro, parou para Hulk, dois em cima, driblou, tá viva, ele é garçudo, trava a zaga, ali veio o perigo. E tirando a equipe do Fluminense, ficaram sentindo o jogo que foi pesado do Barbosa com o Canobio, Lucas.
2: Exatamente, o Canobio e o Alexander Barbosa estão caídos ali dentro da área, pelo lado esquerdo, sentindo bastante o zagueiro da equipe do Palmeiras, que leva a mão no joelho. Os jogadores do banco de reservas do Alviverde já se levantam, manda aquecer alguns atletas, o Bruno Fux, já vejo por ali, o próprio auxiliado Abel Ferreira, João Martins, já pede para alguns jogadores entrem nesse trabalho de aquecimento. O Canobio já tá tudo bem com ele, já tá de pé. O Barbosa vem sentindo bastante, Marcelo.
1: Agora, o detalhe, Cuca, é que os cinco jogadores mais avançados do Palmeiras se reuniram ali pra trocar uma ideia, hein, Cuca?
3: É, porque a bola precisa chegar com um pouco mais de qualidade no ataque. Se não tem finalização, porque a bola não tá chegando, só na base do chutão. Tá todo mundo naquela reunião, naquele papo ali, e eu acompanhando aqui o lance, foi um choque um pouco mais intenso entre Canobio e o próprio Lucas, o Alexander Barbosa. Mas não foi para cartão não, foi mais aquele acidente de trabalho. Vamos ver se essa reunião de ataque pode dar certo para o Palmeiras pelo menos finalizar uma antes dos 45.
1: É a batalha tática, né? O Palmeiras vai repetindo o que aconteceu lá em Lima no ano passado na final, quando não finalizou sequer uma vez a gol. Aqui 0-0, 36. 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
4: 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O Hugo estava reclamando de alguma coisa ali com o Facundo. Ali vai se levantando já o Amor, se levantando o Canóbio. O Hugo estava reclamando de algum Lero por ali. 36,5.
1: Reta final da primeira etapa, show Casquinho. 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Palmeiras demora para cobrar a reposição, jogadores reclamam. Carlos Miguel despacha. A bola viaja do lado direito para Flaco Lopes, aparou. Para Dionares, matou no peito, buscou fundo, usou o braço. Usou o braço, Dionares, não vale mais nada, diga no canto.
2: Um detalhe, Marcelo, além dos jogadores do Palmeiras ali no banco de reservas que já fazem o aquecimento atrás do gol do Carlos Miguel, jogadores do Flu também começam a fazer o trabalho de aquecimento atrás do gol do Fábio.
1: É, vamos ver que os treinadores vão preparar para o segundo tempo de jogo aqui no estádio do Maracanã. 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Vem manobrando o Guga, ele para, prende, soltando a bola. Pela meia até onde está deslocado o Thiago Silva. Thiago Silva conectou. E desordem do gramado, quem dominou foi Milan. Milan para, prende, volta no Thiago. Caminho jogada pela meia direita com 37, meio reta final da primeira etapa, 0-0. Guga se mandou. Caminho para Martinelli, volta a bola no Guga. Faixa central do gramado, quem caminha, Thiago Silva, rola a bola para Milan. Esperta, jogada na canha, para Ganso, driblou o Thiago. Foi puxar, é falta. Falta em cima do PH Ganso. É bola para representação da equipe do Fluminense cobrar. Na faixa central do gramado.
3: Marcelo.
1: Aqui com 38, diga. Cuca.
3: Apesar do Fluminense finalizar, mas nenhuma tecnicamente no gol. Esperava um pouco mais dessa semifinal, por enquanto 38. O Fluminense finaliza, mas não acerta o alvo. E o Palmeiras nem chega perto do Fábio.
1: É verdade, chegou algumas vezes, mas não conseguiu botar o goleiro Carlos Miguel para trabalhar. 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Olha a volta da equipe do Fluminense, vem dominando o Milan. Círculo central do gramado, ele caminha, estuda. Olha o Palmeiras compactado. O Flu guarda a bola, Martinelli, quebrou para Milan, vai chamar o goleiro Fábio. Arias aperta. Fábio domina, pelo campo de defesa, não brinca em serviço. Liga pro comando, pra Hulk, Barbosa corta, trocando o Nonato. Ligou a bola, pra Savarino, ficou longa demais, Chira Gomes. Recua pra Carlos Miguel, não pode utilizar nas mãos. Aperta a Canove, Carlos Miguel também não brinca no ponto. E chega no comando ofensivo, a bola é cortada pelo Milan, pra equipe do Fluminense, trocando o Jai. Manobrou no fogo, pra Evangelista, apertada pelo Nonato. Evangelista protege, dá bola no Marlon, quebra na saída pra Jai. Jai tá apertado pelo Ganso, Ganso combou, sem falta, tomou. Caminha pelo setor, canhoto no gramado, vem descendo o maestro. Tricolor quebrou na meia pra Martinelli, limpou no pivô pra cara, voltou mal pro Martinelli, trava a zaga. Toma Marlon, ligou pra Dionares, o Fluma aqui em cima, Ares, apupado, perdeu, tomou Arano, trocando Dionares, se engolou, vai tentar sair da porta. E fez falta, mas deu uma incendiada na galera, Lucas Bom.
2: Exatamente, ali pelo lado esquerdo do gramado, acaba fazendo a falta. O Guilherme Arana chega forte em cima do atleta da equipe do Palmeiras. Muitas reclamações, mas a arbitragem, quando o jogo paralisar, o Dionares chega por ali, na verdade vai ser o Giai e o Murilo. Vai dar a saída de jogo em direção à equipe do Palmeiras, ali pelo lado direito do gramado.
1: 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Olha a volta do Flávio, tentou girar no pivô, deu mole, perdeu, tomou, Nonato acelerou para Milano, Biquinho, Bragança, corta a luz para Canóbio, desce do lado, canhoto do gramado, se mandou Canóbio, parou, voltou, trabalha pela faixa central do Tegueno, conectando, jogada até onde está deslocado o Ganso, quebrou, para Guilherme Arana, ele faz o trabalho pelo centro do gramado para Martinelli, Martinelli soltou até Thiago, Thiago manobra, quebrou, para Hulk, tirou na meia lua, tentou para o Savarino, apertado, voltou para Nonato, na meia, canhota de bola para Ganso, driblou, primeiro, encarou o segundo, tirou o terceiro balão pro Hulk, bateu, limpou, bateu Carlos Miguel no peito, tira, salva Palmeiras, a galera veio abaixo, o Fluminense tem pressa, Hulk no pivô, pra Canóbio, gol, Savarino, grande área, tem dois em cima, ele faz o drible da marca, levou do lado, canhoto, cruzou, atenção pro Canoto, tirou mal o Marlon, bateu no outro, vai sobrar pro Guga, corta, Andrés! Que chance teve o Fluminense no catch-ball!
2: No momento de pressão do tricolor das Laranjeiras, o Ganso, trinca o atleta da equipe do Palmeiras, deixa pra trás, joga para o Hulk do lado esquerdo, um incrível Hulk, finaliza com a perna canhota dentro da área, uma grande defesa do Carlos Miguel, a melhor chance do jogo até aqui.
1: Vamos tentar passar, Marino, falta nele! O Fluminense está bem, o Fluminense chega com qualidade, tá faltando botar a bola no fundo da rede. 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Quase 42, é falta para o Fluminense. Aumenta o volume, galera tricolor. Tá preparado, incrível. Hulk na bola. É canhoto para levantar lá no segundo pau. Vamos ver qual vai ser a jogada. Tô de olho no Thiago Silva. Ele é o último homem. Ele canta a jogada. Ele pede a bola lá na marca do pênalti. Hulk levantou na marca penal. Trava. Flaco ali viu o perigo. O troco no círculo central do gramado é do Guga. Organiza a casa na marca dos 42 pro Flu. Adiantou no Guilherme Arana. Arana costurou. Adiantou. Bate quem bate longe. Tirou o peso. Abriu. Lado direito para Thiago na intermediária. Cruzou. Trava. Zaga ali viu o perigo. O troco do Jair de cabeça. Tira mal. Toma Guga. Ifa, bola do lado, canto para Hulk. Se manda o Fluminense, o Hulk viu o Milan, preferiu conduzir pela meia, rolou para Nonato, quebrou para Hulk, deixou o primeiro no chão, vai partir para bater, trava, a zaga sobrou, Arana limpou, trava, a zaga de novo. Ali vem o perigo, o Flu insiste, briga, batida, ele é o Flu assudo, é o Flu aplicado, é o Flu que veste o sangue do encarnado. Se manda, Canoto deu mano e perdeu, tomou Andrés Pereira, tenta contra a carga, Canoto é perto, Andrés. Vai voltar, que é começando para Piqueires, chamando o Marlon. Tá apertado. Barbosa ligou o balão. Para Tiomaras, batou na coxa, não tem paz. Ainda assim, iludiu o Thiago Silva. Se manda o Jornalis. Tende a entrar no jogo com 43. Rodando bola para Lucas Evangelista. Bola aberta do lado direito do gramado. Vem orientando jogar a representação palestrina. Quem domina o Jornalis sempre muito maior. Não tem paz. Não tem paz o Jornalis. Para Bruno no corredor direito do terreiro. Quem dominou foi o Flaco Lopes. Ele para, prende, caminha, gira. Trabalhando já e respira um pouco a equipe do Palmeiras. Que o Flaco sempre que chega, chega levando esse perigo. 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Bolatti, olha o Barbosa se envolvendo. Quase que o Hulk tomou. Barbosa conseguiu voltar no campo de defesa até Murilo. Palmeiras vai resistir na pressão tricolor. Murilo. Sai de três dentes pro Flaco, no pivô, deu mole e perdeu, olha como é aplicado o Fluminense, tá com muita vontade. Nonato sentiu, ainda assim ganhou, deu pra Canobio, abriu pra Hulk, pode experimentar, tirou o peso pra Canobio, trava a zaga. Tomando o Carlos Miguel, mas é uma sequência de ataques do Flu, mas a bola não entra, Lucas Mol.
2: É, exatamente, vem pressionando, vem ocupando todo o espaço de defesa da equipe do Palmeiras. Os zagueiros do Fluminense marcam ali na linha do meio campo, às vezes até na frente dela, e o Palmeiras sem escape, todos os jogadores atrás da linha do meio campo, aceitando essa pressão do Flu, que agora no momento é muito superior que o time do Palmeiras.
1: 44 a informação pro torcedor ligadinho com a gente. 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Lá vem Palmeiras acelerando, jogada Andrés Pereira. Manobra pela zona, canhota, tem bolão para Piqueires, cruzou para o Flaco, ele goleiro, bateu, balançou. Gol! Do Palmeiras, Flaco Lopes, numa transição sensacional. Um gol de videogame, o Flaco Mendonça no segundo pau soberano. Para empolgar a bola no fundo da rede, jamais duvide do Palmeiras. O Palmeiras é inevitável, o Fluminense era melhor do jogo. Mas o Palmeiras dá contra-carga na especialidade da casa. Abre o marcador na marca dos 45. 45 de jogo, aguenta coração tricolor. A alegria da galera palestrina no Maracanã pelo sonho do Tetra. Tá na frente o Verdão agora. Palmeiras 1, Flaco Lopes, o craque da seleção argentina. O craque do Verdão agora. Verdão na frente, 1-0, Cuca.
3: Que lance do Palmeiras, a primeira. O futebol diz, quem não faz, toma. A primeira pelo lado esquerdo do Alviverde, entre Andreas Pereira e Piquerez. A bola lançada ali do Andreas para o Piquerez, que entra na área. Bate cruzado do lado esquerdo e acha ele. O artilheiro Flaco Lopes, na primeira, aproveita e coloca no fundo do barbante, lado esquerdo. O Fábio ainda tocou nela, mas não evitou o gol do Verde. Gol do Palmeiras na frente do Maracanã. Um ataque, um chute, um gol. 0 Fluminense, 1 pro Palmeiras, Marcelo.
1: É a grande cara, né, Lucas, desse Palmeiras do Abel Ferreira. É ver como é que o Fluminense agora vai reagir. É isso, Lucas João.
2: Tava esperando a melhor oportunidade. O Fluminense que não conseguiu ali segurar o lado direito e teve uma boa dobra. E o Piquerez conseguiu chegar, cruzar. E o Flaco Lopes, matador, tem sido nessa temporada de 2026. Onde precisa dele, o Palmeiras consegue contar. Tem sido o craque dessa temporada de 2026 pelo Verdão. Ele finaliza. Tem até uma discussão para saber se o Fábio ou não falhou. Se pega essa bola, seria uma grande defesa. Ele chega a resvalar e a bola cai no canto inferior esquerdo do gol. Palmeiras marca aqui no Maracanã.
1: 47, jogo bateu aos 49. 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Batalha Canobra trava Barbosa, o truco é do Evangelista, tirou Barbosa mal. Evangelista para, protege, volta no fogo para Murilo, desceu, perdeu, tomou Martinelli, quebrou para Canobra, rolou para Nonato, soltou no Hulk, 2 em cima, ele bateu, foi travado, atenção, juiz, não deu nada! Não deu nada o juiz, o Hulk reclama, jogadores do Flu também reclamam, quem tá pegando, Lucas?
2: É, o Hulk ali pela entrada da grande área, ele invade em cima da equipe do Palmeiras, recebe o contato, acaba caindo. A arbitragem manda o jogo seguir, mais uma vez os jogadores do Flu se levantam no banco de reservas para falarem com o quarto árbitro. O Facundo Tello não deu absolutamente nada. Já é o terceiro lance assim, Marcelo. Ele cai na área, o Hulk, pedindo contato, pedindo pênalti. A arbitragem manda o jogo seguir.
1: 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Na orla da passagem, 48, sinalzão marcando. Último giro do ponteiro na primeira etapa, diga, Lucas.
2: 4 minutos, Marcelo.
1: Estamos no último giro do ponteiro, primeira etapa, 1-0 para a equipe do Palmeiras. Lá do canhoto Piquerez, manobrou, deu no Jonares, serviu para Evangelista. O torcedor do Fluminense sentiu o gol da equipe do Palmeiras, natural. Olha a volta do Barbosa, soltando para Carlos Miguel. Aperta a canoa, Carlos Miguel com tranquilidade, faz a abertura até onde está deslocado o Murilo. Murilo serviu no comando ofensivo para Flaco Lopes. Falhou Milan, Flaco Lopes se mandou, atenção, vai bater, limpou, pega, trava, Thiago Silva aliviando o perigo, ele é diferenciado. Flaco Lopes vazio, uma grande jogada, o Thiago travou, tem pressa o Flu. 15 segundos para o final da primeira etapa. Martinelli se manda, se ficar por aí o Juizão vai terminar a primeira etapa. Arana olha para frente, se mandou no comando da bola para Savarino, costurou mal, mas teve interceptação ali no meio do caminho do próprio árbitro, né, que estava atrapalhando, por isso fez a bola ao chão. Aí movimentaram a equipe do Fluminense, Savarino limpou pelo centro do gramado, da bola para Ganso, conectou no pivô do Hulk, ele Barbosa, aí o Hulk também se complica, né? Olha o Barbosa, liga na contra-carga para Flaco Lopes, 1-1 contra o Milan. Flaco limpou, pé canhoto, bateu para fora! Pela linha de fundo, em grande fase o Flaco, juizão vai apontar o centro do gramado, terminou o final do primeiro tempo. 1 para o Palmeiras, 0 para a equipe do Fluminense. Informações da saída dos jogadores. Começo com você, Cuca. Essa grande chance que teve o Palmeiras no último lance da primeira etapa, Cuca.
3: Olha, bela bola do lado esquerdo para o Flaco Lopes. E ele foi para cima do Milan. Cortou para o lado esquerdo para finalizar com a perna esquerda. Mas o Thiago Silva chegou ali fazendo a interceptação. E olha, final de jogo, Hulk reclamando demais com a arbitragem, todo mundo do Fluminense chegando para reclamar, os atletas do Palmeiras já vão deixando o gramado e os 4 mil palmeirenses vão fazendo a festa no Maraca.
1: É, jogadores saindo e de fato muita reclamação até agora ali do René, do Hulk, dos jogadores da equipe do Fluminense, Marcelo.
2: É, exatamente, finalização, finaliza o primeiro tempo aqui no estádio do Maracanã. O Palmeiras vence por 1-0 a equipe do Fluminense nesse primeiro tempo, que contou com o tricolor que chegava mais, que finalizava mais, que agredia mais a equipe do Palmeiras, mas que uma escapada ali no finalzinho do primeiro tempo, numa boa jogada pelo lado canhoto, o Palmeiras conseguiu fazer o seu primeiro gol. Um belo passe no cruzamento rasteiro do Flaco Lopes, do Joaquim Piquerez, na chegada, na finalização do Flaco Lopes, fez o único e o primeiro gol. O que deu finalização nessa primeira etapa foi a reclamação e a crítica dos jogadores tricolores em cima do árbitro Facundo Tello. Fizeram aquele bolinho, reclamaram com o árbitro, pedindo que não tenha sido aplicada faltas e até talvez pênalti ali dentro da área, no contato que o Hulk teve algumas divididas ali dentro da área do goleiro Carlos Miguel. Marcelo.
1: Intervalo de jogo que você chamou, hein, Cuca? Diga lá.
3: Não, era pra ressaltar isso que o Lucas Mol disse, né, o próprio Hulk que reclama, que fala, mas arbitragem de Libertadores e arbitragem de Campeonato Brasileiro é diferente. O clima é diferente. O árbitro deixa o jogo correr um pouco mais. Ao meu ver, e pelo que eu acompanhei daqui, o árbitro não errou em nenhum lance.
1: Intervalo de jogo, torcedor ligado com a gente, vem aí o Cuca Lamarido e o Lucas Mon para bater bola com a galera, para analisar o primeiro tempo, para projetar a segunda etapa com o Novão do Hotel. 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

0: 1-0 para o Palmeiras. Lucas Mol, falávamos, né, que o Palmeiras, primeiro, trabalhava com ligação direta, é o famoso chutão. E você tem um atacante que é alto, o próprio Flaco Lopes, na dividida com o Milan, na dividida com o Thiago Silva, nas bolas aéreas, ele pode ter uma vantagem porque ele é alto. Agora, se colocar o Thiago Silva para subir com o John Arias nesses lançamentos, aí a coisa não pode render. Mas o Palmeiras estava se defendendo, se segurando, buscando segurar este primeiro tempo e até mesmo o João Martins acertar isso no intervalo. O Fluminense, falávamos também disso, o Palmeiras era no chutão, o Fluminense era na própria pressão, mas não finalizava em gol. O único chute em gol foi do Hulk pelo lado esquerdo com a defesa do Carlos Miguel, a bola que veio a queima-roupa. E aí no último lance, quase no último lance, no apagar das luzes, o Palmeiras encaixa um contra-ataque pelo lado esquerdo. E aí os sábios do futebol, os deuses do futebol, dizem que quem não faz, toma. O Palmeiras consegue achar esse gol. Dá pra dizer que essa pressão do Fluminense foi uma pressão que faltou um pouco mais de fundamento? E aí a bola pune, ô Lucas Mol?
1: O Palmeiras, eu vou até falar primeiro do Verdão, que está vencendo nessa primeira etapa. O que eu principalmente analiso é uma equipe que, principalmente nesses jogos de ida, fora de casa, não quer correr muito risco. Poderia sim, com a qualidade técnica que tem, com o time que tem, com o tempo de trabalho que o técnico Abel Ferreira possui em frente à equipe, poderia fazer mais em alguns momentos, correr mais o risco, tentar talvez não só uma ligação direta, mas um jogo com uma bola, com saída de bola mais estruturada. Até podia, também acho que até podia fazer isso. Porém, o técnico Abel Ferreira prefere não correr risco. Defendeu o time com uma marcação mais baixa o tempo inteiro, dando muito a bola para o Fluminense. Foi o primeiro tempo que o Palmeiras teve apenas 26% da posse de bola, que é muito pouco, muito mesmo. E o Palmeiras ia, em vários momentos, fazia essa ligação direta, como você mesmo falava, com muito lançamento, pouco arriscou uma saída de bola mais estruturada desde trás, ainda mais por um princípio. O Fluminense exercia muito bem a pressão pós-perda e uma pressão alta. Então, as melhores chances do Fluminense não foi quando o Palmeiras se defendia atrás e o tricolor conseguia estruturar um ataque com uma posse de bola, de controlar o jogo e empurrar o Palmeiras para trás. As melhores chances do Flu foi justamente quando o Fluminense perdia a bola no ataque, o Palmeiras recuperava, e na hora dessa recuperação, quando tentava engatilhar na velocidade, o Fluminense, numa pressão pós-perda, roubava a bola, e aí gerava o contra-ataque do contra-ataque. As melhores chances do Fluminense foi principalmente nessas possibilidades de contra-ataque do contra-ataque, quando o Palmeiras tentava ir pro ataque, nesses poucos momentos de posse de bola, de ataque, de ofensivas, o Fluminense roubava e em velocidade conseguia chegar ou num passe mais, ou numa jogada mais individual, como foi aquela do Ganso ali na intermediária ofensiva, que ele deixa o marcador do Palmeiras para trás, o GI, acha o Hulk, e o Hulk com a perna esquerda finaliza para uma defesa até tranquila, pois foi um chute em cima do Carlos Miguel. Só que até ali concordo com você, era uma pressão, era um jogo no qual o Fluminense sim era melhor, mas que não conseguia gerar chances em perigo. Teve até uma boa finalização, que foi essa mesmo que eu disse do Hulk. Mas como um todo, no plano de jogo que o Palmeiras traçou de se defender no seu campo, de não dar espaço, de diminuir a temperatura do jogo, olhando para o que foi esses primeiros 49 minutos, num todo, o Palmeiras até conseguiu fazer isso. Teve ali entre os 25 até os 40 minutos do primeiro tempo, que realmente o Fluminense conseguiu deixar o Palmeiras numa situação desconfortável em alguns momentos, que o Palmeiras pedia falta na defesa em divididas e não conseguia, que o Fluminense conseguiu em vários momentos ter uma sequência de bons ataques, de pressão, de ocupar muito o campo defensivo do Palmeiras, só que em uma escapada só, que nem foi necessariamente num contra-ataque. O Fluminense marcava alto o Palmeiras ali, mais ou menos no meio campo, e o Palmeiras foi trocando passes ali pelo lado esquerdo e conseguiu fazer o gol numa jogada que começa pelo centro da zaga, chega, Lucas, lá no lado esquerdo.
0: Eu acho que foi a única jogada do Palmeiras pelo lado esquerdo, né? Porque

0: tentava um pouco mais aqui do lado de Juárez.
1: Né? É. Exatamente, foi, utilizou muito pouco mesmo essa escapada pelo lado esquerdo. E eu acho que o gol mostra que esse Palmeiras, em alguns momentos, pode ter um pouco mais de coragem dentro do jogo. Acho que não tem problema se a ideia de jogo for dar a bola para o adversário e você se defender no campo defensivo e algumas vezes ou outra você tentar agredir o adversário. Só que nos 45 minutos inteiros o Palmeiras abdicou muito da posse de bola. Como eu falei, 26% é muito pouco. Eu acho que faltou em alguns momentos, e o próprio lance do gol é um pouco pedagógico em relação a isso. O Palmeiras fez trabalhou bem a posse ali pelo lado esquerdo, teve uma igualdade numérica, né? Dois jogadores pelo lado do Palmeiras, dois jogadores do Flu. Era o Guga e o Savarino, versus uma dobra que foi de Andreas e Piquerez. E essa dobra do Fluminense, em igualdade numérica, não deu certo, porque a superioridade na qualidade técnica do Palmeiras foi superior, já que o Andreas achou muito bem o Piquerez, e o Piquerez, a gente tem que dar uns louros para ele, porque o passe para o Flaco Lopes não era um passe fácil. Ele dá um passe que faz aquela barriga em cima da zaga do Fluminense e acha o Flaco vindo de trás, né? Não era um Flaco já posicionado na área, era um Flaco que vinha de trás para atacar no ponto futuro, e o Piquerez deu um passe muito bom dentro da área e o Flaco, oportunista do jeito que é, conseguiu finalizar em direção ao gol.
0: E aí, com tudo isso, eu acho que também passa muito da questão de criação, tanto do Fluminense pelos pés de Paulo Henrique Ganso, que é o cara para fazer a bola chegar no Canóbio, para chegar no Hulk. Eu acho que é esse cara que pode criar muito para o Fluminense. Por mais que o Fluminense chegue, mas eu vi o Ganso muito apagado. E do lado do Palmeiras é o Andreas Pereira. Você vê que na primeira que ele participa pelo lado esquerdo, sai o passe para o Piquerez e do Piquerez ele acha o Flaco Lopes. Para o jogo decorrer mais e para uma semifinal de Libertadores, eu acho que a criação do meio campo tem que se sobressair um pouco mais. Por quê? Para a bola chegar para o Hulk, colocar para o fundo do Barbante, para o Canob, Savarino, enfim, do mesmo fato, o Flaco Lopes, John Arias, a bola tem que sair com mais qualidade. O Palmeiras, eu coloco o Andreas, porque joga no estilo 3 volante. O próprio Lucas Evangelista é o cara que faz a parte mais suja, né, de marcar mais. E aí o Marlon tem um pouquinho mais de liberdade. E o Andreas dos três é o cara que joga mais solto. Já do lado do Fluminense, o Ganso que é esse cara de criar. Do lado do Fluminense, o Lucas Moll, o Ganso, como o Fluminense abafa, apoia, na questão de dar esse abafa, o Ganso não é esse cara tanto do abafa, né? Ele é o cara mais da bola no pé. E quando você abafa, você passa a ter um jogo um pouco mais corrido, um pouco mais movimentado. E aí o cara de mais classe, ele some um pouco? Ou você acha que o Ganso está mal, independente da forma de atuar do Fluminense?
1: Eu acho que nem o primeiro tempo do Ganso não foi de todo mal. Realmente ele não teve aquelas jogadas de ele receber a bola no pé e conseguir clarear a jogada. Teve uma que realmente a melhor chance do jogo, justamente do Fluminense, é claro, justamente passou nos pés do Paulo Henrique Ganso. Assim como foi no jogo que a gente teve no Brasileirão, no primeiro jogo do Marcão, onde o Fluminense vence por 3-2, o primeiro gol do Hulk é justamente também numa achada do Paulo Henrique Ganso. E esse ponto é interessante, porque a gente lembra desse jogo do Campeonato Brasileiro, o Fluminense também teve mais a posse de bola aqui no Maracanã na vitória por 3-2, mas no primeiro tempo foi 65-35. O Palmeiras teve um pouquinho mais. Hoje o Palmeiras teve 26-35 comparado com aquele jogo, então 9% a menos comparado. Então, o que me parece que o Abel deve ter analisado? Olha, a gente vai dar um pouco mais esse protagonismo para o Fluminense, fechar os espaços, não deixar que o Paulo Henrique Ganso tenha essa liberdade no espaço curto, para justamente ele não deixar clarear muito as jogadas. E aí eu vejo que, é claro, nesse jogo que sem a bola precisa de uma intensidade, de uma pressão pós-perda, pode ser sim que o Paulo Henrique Ganso tenha um pouco mais de dificuldade. E juntando ele com o Hulk, é um time do Fluminense que perde um pouco isso e que conta muito com essa possibilidade de, quando o Palmeiras tentar acelerar um pouco mais, você ter uma intensidade, roubar a bola em velocidade e tentar o contragolpe. é essa questão. O Fluminense, que algumas vezes acho que precisa de um centroavante que faça uma parede, de um centroavante que vai ajudar o Ganso nessa associação, vai ter um pouco mais de dificuldade, porque o Hulk é um jogador de receber um pouco mais a bola de frente ou até no espaço para finalizar. A questão é que hoje o Fluminense não conta com nenhum centroavante no banco, além do Hulk, tem o Caixinha, mas que até agora não caiu nas graças do torcedor. Fato é que o técnico Marcão tem no banco possibilidades para mudar o jogo e alternar um pouco isso. Acho que a questão principal, e eu acho que o Palmeiras vem fazendo isso muito bem, é não dar profundidade para a equipe do Fluminense. O Fluminense não vem conseguindo chegar na linha de fundo, principalmente pelos lados do campo. Eu acho que o jogo mais apagado do Fluminense, nem só o Ganso, é principalmente o Savarino e o Canobbio. O Canobbio, eu acho que já não se espera muito um jogador mais inventivo, de muita criatividade. É um jogador que se espera mais entrega de força física, explosão. Mas o Savarino, que é um cara que fez 3 gols na semana passada contra o Coritiba e que já teve momentos grandiosos na carreira, como foi no Botafogo, e até em alguns momentos aqui no Fluminense, ele, pra mim, não fez um grande jogo. E o Palmeiras até aqui vem atrapalhando muito os laterais do Fluminense, que não tiveram possibilidade de penetrar na linha de fundo, de fazer uma jogada ofensiva. Até trazer o banco de reservas do time de Guerreiros nesse jogo contra a equipe do Palmeiras. O técnico Marcão tem Marcelo Pitaluga, Samuel Xavier, René, Caxilho, Igor Rabelo, Soldedo, Lúcia Costa, Wesley Natan, Hércules, Gêmeos, Kevin Senna e Otávio. Também trazendo o Palmeiras, tem o técnico João Martins, Marcelo Lomba, Bruno Fux, Felipe Anderson, Paulinho, Kelvin, Maurício, Ramon Sousa, Emiliano Martins, Heitor Larson, Luiz Pacheco e Arthur. Vai mudar daqui a pouco o Fluminense? Vai vir daqui a pouco o Hércules, o 35. Mas mexeria em algo do Palmeiras, Cuca?
0: Olha, eu acho que do Palmeiras era mais mexer na questão de posicionamento. Trabalhar melhor essa bola em relação ao ataque. Bom, as equipes já vão voltando. O Lucas Mon já traz a mudança. Mas o que não mexe é na emoção. Vem de volta. Alô, Marcelo Marinho!
2: Bora pro jogo, após o intervalo, campeão com o Cuca Labareda e com o Lucas Mon. Fluminense vai mexer, Marcelo. O Hércules está ali na beira do gramado, Lucas.
1: Vamos ver daqui a pouco a mudança aqui do Fluminense. Vem o Hércules número 35. Eu vejo o Nonato ali, pode ser que seja um dos jogadores que vai sair nessa primeira etapa, já confio, mas deve ser o Nonato na saída para a entrada do Hércules com a 35.
2: Vamos ver quem vai mexer. O Martinelli não voltou, né? Vamos ver. Será que ele vai tirar o Martinelli? Será que vai tirar o Nonato?
0: Cadê os árbitros? Estão batendo papo ali, ninguém quer apitar o jogo, não?
2: Parece que tá com algum problema ali na comunicação. Vamos ficar de olho ali que tá pegando. Para quando ele tá reclamando com alguém. O pessoal lá, ó, do microfone. Marcelo foi lá pegar uma pilha, alguma coisa diferente por ali. Diga, Lucas.
1: Quem não volta mesmo é o Martinelli. O Nonato, que tinha até sentido no primeiro tempo em um certo momento, tá ali dentro do gramado. Quem vai sair mesmo é o Martinelli, um dos principais jogadores do Fluminense, que estava na última data FIFA do Carlo Ancelotti. Ele vai sair, o número 8, Martinelli, para entrar do Hércules com a 35.
2: É uma surpresa, né, essa saída aí do Martinelli para a segunda etapa do jogo. Bom, tudo moralizado, os árbitros vão fazer aquela vistoria final ali no gramado para a bola rolar aqui no estádio do Maracanã. O Fluminense vai ter que ajustar a casa, né? O Fluminense vai ter que ajustar a casa, sobretudo para sair daqui com um resultado melhor. O resultado é muito positivo para a equipe do Palmeiras, esse 1-0 até aqui no estádio do Maracanã, para jogar por enquanto pelo empate dentro de casa, ao lado da galera palestrina. A arbitragem ainda está dando ali os últimos conferes. O Facundo Teiro segue ali mexendo, Cuca, na questão da comunicação, hein, Cuca Labareda?
0: Vão arrumando ali a comunicação em relação ao VAR. Os dois assistentes já fizeram aquela fiscalização nas redes para ver se estava tudo ok. Tudo ok, as equipes já postadas, mas ainda aquele acerto com o árbitro, senhor Facundo. O Hércules vai aquecendo ali, porque enquanto o árbitro não estiver ali já no gramado, não pode fazer a mudança oficial. E a torcida do Fluminense parece que sentiu, hein? Não canta nada aqui no Maracanã, Marcelão.
2: O torcedor sentiu de fato o gol na reta final. Vamos ver como é que vai tentar responder e trazer de novo a galera, a equipe do Fluminense. Agora sim está moralizada a questão da comunicação da arbitragem. E aí a substituição vai ser processada. O Hércules ainda está ali fora esperando para entrar dentro do gramado. Jogadores em campo batendo bola. E o Hércules só agora confirmada a alteração com a saída do Martinelli. Ver se o Fluminense vai explicar alguma coisa por conta dessa saída do Martinelli, entrada do Hércules dentro do gramado, se for opção técnica de fato do treinador Marcão para esse segundo tempo de jogo. Bom, tudo pronto, saída pertence à equipe do Fluminense, está rolando a bola, bora para o jogo, bora para a segunda etapa, tem inclusão em ação, tem Palmeiras em campo na Libertadores da América. Eu sou Marcelo Marinho, estou contigo nessa no Sonzão, líder de audiência no futebol em todo o Brasil, já domina Thiago Silva. Caminha pela meia esquerda do gramado, soltando bola para Milan. Torcedor do Flu volta a soltar a voz, pedindo a virada para o tricolor. Nomina com o Milan. Faixa central do gramado, quebrou para Nonato, volta a bola para Milan. Milan parou, prendeu, olhou para quem dá. Começa tudo até onde está deslocado o goleiro Fábio. Fábio domina pela meia cancha de defesa. Olha o Fábio com ela, apertada pelo campo de saída de jogo, ele chega a bola no comando, trava Gustavo Gomes, o troco no entanto do Savarino, se engolou, dois em cima, perdeu para o Jonárias. Jonárias manobre, chica para Giai, trabalha para Gustavo Gomes, quebra a bola para Marlon Freitas. Marlon Freitas vem descendendo, jogada no círculo central para Barbosa, conectou longa demais para o Andrés. E tomando com tranquilidade, ali vendo o perigo, a representação da equipe do Fluminense, tomando bola pela meia cancha de defesa. Primeiro minuto da segunda etapa. 1-0 para a equipe do Palmeiras. Gol do Flaco Lopes na reta final do primeiro tempo. 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Olha a batalha do Barbosa, brigou no alto. Caiu de Maduro, o Arthur não deu nada. Trocando Gustavo Gomes. Chama no movimento, recolhe para Carlos Miguel. Esticou, bola no comando. Vem ganhando na recuperação. Foi travado pelo Jonaras com falta. Falta para ser cobrada pela representação da equipe do Fluminense. Tem pressa o tricolor. Desce Savarino, se manda pelo setor, canhoto no gramado, rolando a bola para Guilherme Arana, quebrou para Hércules, dominou, girou, sangue novo, acelerou, mal. Mal, longa bola no canal ali pelo setor direito do gramado, galera. Com 2 minutos de jogo. 1-0 para a equipe do Palmeiras no segundo tempo, a informação é da Arte em Ouro, Jorge, que termina o momento, é Arte em Ouro, a maior joalheria da região dos Lagos, lojas também, em Friburgo, em Niterói. Volta o Palmeiras, manobra Piqueires, soltando para Andréas, quebrou, para Jonárias, caminha pela faixa central do gramado, de calcanhar o balão, para Piqueires, limpou pelo centro do gramado com o Evangelista, quebrou no Marlon, Marlon faz a volta, na meia direita do terreno, rolando pelota até onde está deslocado Murilo, Murilo se mandou, desce pela zona marginal do gramado, a evolução foi feita, é da representação da equipe do time do Palmeiras, lançamento para a grande área, bateu no outro, sobrou, Piqueires pecando, bateu, Fábio defende, espalma, salvando a equipe tricolor. Na boa chance da chegada do Palmeiras, tem pressão para o Fluminense, buga, acionou o Hulk, girou de dois e garou, terceira para o Bolegada, para o Canóbio. E a arbitragem vai voltar e vai dar falta em cima do Hulk ali no segundo central, Lucas Bom.
1: É, exatamente, agora o jogo foi paralisado ali na região do centro do gramado, por enquanto tudo paralisado, e parece em cima do Hulk, exatamente no contragolpe que o incrível Hulk puxava com a número 7, o jogo por enquanto paralisado. Detalhe, Marcelo, grande defesa do goleiro Fábio na chegada do Palmeiras ali pelo lado esquerdo, Joaquim Piqueires com o pé canhoto e o Fábio defendeu. Ótimo jogo no lateral esquerdo da equipe do Palmeiras até aqui.
2: 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Olha a volta da equipe do Palmeiras, Marlon Freitas conectou para Murilo, Murilo no Jonárias, dois em cima, trava a zaga. Ele viu o perigo botando a bola pela linha lateral, é novo para a equipe Palestrina. 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Melhor preço do mercado na LM, desce Jonárias, domina a gira, corredor direito no gramado, ele vem apertado, tentou o drible, trava a zaga, ele viu o perigo. Olha a conexão para Hulk, tentou o pivô, trava a zaga. Ali vem a jogada, a representação da equipe do Palmeiras, Flaco no pivô, ele joga muito. Trabalha no Marlon, quebrou para o Andrés está mal, né? Vem tomando na recuperação, o Hulk ganhando bola para a equipe do Fluminense. Novo lance para o time de Guerreiros da marca dos 4 jogados, 1-0 para o Palmeiras. O Flu corre atrás do prejuízo. Domina Nonato, caminha no círculo central do gramado. Olhou para quem dá, estica lateralmente, até onde está deslocado o Hércules. Hércules manobrou, quebrou. Atrasa a jogada, até onde está colocado o Thiago Silva. Thiago Silva domina pela meia do gramado, chega no segundo divisório, Tegueno, até onde está deslocado Milan. Milan parou, prendeu, rolou para Ganso, quebra a jogada, meia esquerda para Savarino, voltou no Ganso, lado esquerdo do gramado, quebrou para Arana, Arana no Hulk, no pivô, para Ganso, soltou de lado, Savarino de bem pé, o Flube a luta, Savarino encarou o GI, rolou para Ganso, invadiu, no pivô do tiro, ele cavou de novo, cara. O Hulk tá de brincadeira, toda bola ele tenta cavar a falta. Aí o torcedor vai ficar na bronca com ele, Lucas João.
1: É, o Ganso ali pelo lado esquerdo dá um passe para o Hulk de costas e na hora do giro ele cai mais uma vez. Torcida não gosta, mais uma vez o Hulk, ele se estende ali no gramado numa dividida contra o zagueiro.
2: É, aqui volta o Hulk. Aí o árbitro vai dar falta em cima do Nonato. Um negócio, Lucas, que nem o torcedor do Fluminense está... reclamou, né? Ficou meio constrangedor essa tentativa escapada no Hulk, ô Lucas.
1: Essa é a questão de ter o Hulk atuando como centroavante, Marcelo. Óbvio que abdica um pouco da questão da marcação, sem a bola, mas ele recebe muitas essas bolas de costas que não é a dele.
2: Olha o Guga! Se manda a linha de fundo, lado direito pra cá, nome encara o Giai. Parou, voltou, era o Piqueires ali na marcação pelo lado canhoto da equipe do Palmeiras. Hércules quebrou pra cá, 9-2 em cima, cá, 9, grande jogada, trabalhou pra Ganso, escola de lado pra Donato. Pode queimar, voltou pra Ganso, costurou pra Hércules, da meia direita, pode cruzar, preferiu soltar no fundo pra Guga. Para, prende, dentro com o Rubinho, desce Guga, movimentou pra Ganso, balão pra Savarino, limpou, pecando, vai bater, foi travado, queria o pênalti, não houve, vem tomando Marlon Freitas, contra a carga Palestrina, 4 contra 4, Onares, travado pelo Hulk, entrou quando já entrava Hulk de novo. Eu tô pela bola, vem que virou, ficou bem em cima, o Marquinhos não está acelerando a jogada, até onde está deslocado o Savarino, quebrou pela meia, o venezuelano fazendo a becura no corredor direito, gravando para Guga. Galera, volta a soltar a voz, corta, Flaco, bota a bola pela linha de lado. É manobra para a equipe do Fluminense cobrar. Diga, Cuca.
0: Tanto o Hulk como o John Arias sabem o estilo de apitar árbitros da Comebol. Reclamam por faltas que sabem que não vão ser marcadas. Isso acaba deixando figurinhas carimbadas.
2: É verdade, né? Estão marcados. 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Olha a volta da equipe do Fluminense, vem dominando pelo segundo central do gramado. Nonato, ele para a frente, manobra e estica, lá no direito do Tegueno para Guga. Meia, direita está aberta, ele cruzou a gasteira para Guga de prima, voltou para Guga, trava Marlon, troca do Guga de novo, chama no movimento, ele colhe para Nonato, na meia esquerda para Arana, Arana serviu no bico da grande área para Hércules, meteu o pé direito, limpou, bateu Carlos Miguel. Mas a base encaixa, toma pro Verdão, Lucas Bom.
1: É, ali pelo lado esquerdo, o Hércules chega, finaliza de pé esquerdo, vai em direção à meta, mas o goleiro Carlos Miguel faz uma defesa tranquila. Um detalhe, Marcelo, agora o Nonato é esse volante um pouquinho mais baixo, mais perto da linha defensiva, e o Hércules tendo um pouco mais de liberdade para chegar no ataque.
2: 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Botando bola pela linha lateral, Manuel para ser cobrado pelo time do Fluminense, pelo setor canhoto do terreno. 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Aqui caminha do lado canhoto do gramado, Arana. Sofreu falta, cobrou rapidinho. Trabalha para Nonato, desce pela meia, costura de lado, seguiu para Savarino. Savarino com mais liberdade para descer e buscar o jogo. Solta a bola para Guga, Guga costurou, olhou para quem dá, trabalha para Thiago. Thiago Silva vem orientando, jogada para a equipe do Fluminense, a abertura foi feita do lado destro até Ganso. Ganso recolheu com Guga, parou, soltou, rola a bola pelo centro para Thiago Silva. Pelo ciclo kit vídeo gramado vem descendo Milan. Milan parou, prendeu, olhou para quem dá, rola a bola de lado com Thiago Silva. Thiago Silva vem na evolução na meia direita para Guga, costura, manobra, faz a abertura. Mais uma vez com Hulk, Hulk no Guga. Tramou, soltou, pra Ganso, volta pela linha de zona, vem aqui começar o campo de defesa no Thiago, chama o goleiro Fábio pro lance, Fábio domina, volta a bola pra Thiago na marca dos 9 jogados, 1-0, pra representação da equipe do Palmeiras. Olha o Ganso, na acabada, tentou, Savarino perdeu, o Andrés tomou, briga na recuperação, Ganso tomando a posse, Quem começar a jogar é a equipe do Fluminense pelo campo de defesa. 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Lançado o cano, vem mais de grande área. Trava, Giai. Ali viu o perigo, vem tomando, como já está marcado impedimento do Canabe ali pelo centro esquerdo. Na verdade que o Palmeiras com a vantagem tem muito mais segurança, dá para chamar assim, ô Lucas, mais confiança para fazer aquilo que o Palmeiras pode fazer. Se fechar, se defender bem, tentar matar o jogo na contracarga, Lucas Mol.
1: É dar responsabilidade para o adversário, a gente já falava isso anteriormente no pré-jogo. Agora o Palmeiras na frente do placar consegue fazer isso ainda mais. O jogo paralisado também impedido o Canóbio nesse último ataque do Fluminense.
2: 10 jogados, 35, faltando a informação da Carpel. 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Olha a volta do Guga, manobrou. Faixa central do gramado, da pelota para Ganso. Ganso costurou pela meia esquerda do Tequino para Milan. Milan parou, prendeu. Faz evolução ofensiva, desce pela linha de zona do gramado. Caminhou Milan, espeta na zona marginal para Canabolão, para Savarino. Ele tenta proteção, trava Evangelista. Ali veio o perigo. Vamos ver se o Marcão já vai mexer no time de novo. Carlos Miguel domina, ninguém aperta. Torcedor reclama. Carlos Miguel vai à luta fazendo abertura na marca dos 10 jogadores para Piqueira e Giga Cuca.
0: Carlos Miguel saindo com os pés, mata o torcedor do Palmeiras do coração, cara.
2: E até por isso o torcedor do Fluqueira e a pressão que faz o Hércules para cima do Evangelista. Tenta tirar a paz, Evangelista perdeu, o Hércules tomou sem falta, ligou para Ganso, quebrou para Savarino, costura, manobra, que colhe de lado para Nonato, abriu o bolão para Guga na meia direita, em cima do time de Quegueiros. Palmeiras já tá tudo fechado. Guga organiza, limpou para Hulk de prima, para Nonato, abriu para Hulk de novo, levantou, vem fechada, desviada, primeiro pau, batalha por ali, Nonato troca no Piqueires. Pegando a bola para a equipe do Palmeiras pelo campo de defesa. Piqueira está apertado. Passar pela linha de lado. É manual para a equipe do Fluminense cobrar com 11,5. 1-0 para a equipe do Palmeiras. O Flu tem pressa. Domina Hulk. Manobra domina. Desce pela meia até onde está colocado o Thiago. Thiago faz abertura para Guga. Guga rolou para Nonato. Na meia canhota. Quebrou para Arana. Na marginal do Teguino. Dá bola para Ganso. Ganso volta. Pela faixa central do gramado, conectando, jogada para Milan. Milan deu no Teguino, até onde está deslocado o Nonato, soltou no Ganso. Abertura de bola pelo setor esquerdo do Teguino, vem orientando a articulação, a equipe do Fluminense vem pela luta. Nonato lançou para Arana, vai bater, trava a zaga. Ali dentro do perigo, vai ter escanteio para a equipe do Fluminense. Quem sabe o gol do empate na bola parada, Lucas.
1: Exatamente, ali na chegada da linha de fundo pelo lado esquerdo, o Guilherme Arana tentava o cruzamento, cortou a zaga do Palmeiras, é esquinada. Ali no lado canhoto do gramado, já se caminha por ali, fazer o cruzamento, Paulo Henrique Ganso.
2: 12 de jogo, Polatti. 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
1: Savarino.
2: Lá vem para a bola, Savarino levantou para o canal do tio, Carlos Miguel! Num soco numa manchete, salvo o Verdão nessa aí, Lucas Mon.
1: Num tapinha espetacular do Carlos Miguel. Era o desvio na primeira trave do Canópio. Carlos Miguel afasta, mandando pela linha de fundo. É mais um escanteio para a equipe do Fluminense. Agora no lado direito, na bola, Hulk.
2: Hulk para ela. Sempre um jogador de pé trocado. Preparado, incrível, Hulk. Savarino cobrou lá na canhota de direita. Agora o Hulk cobra aqui na direita de canhota. Thiago Silva, Arana na sobra. Thiago Silva tá lá no segundo pau. Ganso pede calma, canta a jogada. Agora sim, lá vem Hulk levantando os dois braços. Levantou, primeiro pau. Tira a zaga, alivia, Flaco trocando de Onares. Trava Arana, ganhou no caminho, sobrou pra Hércules. Costurou pra Canal, vai bater, trava Piqueires. Troco do Arana de cabeça, abriu. Pau pro Milan, ele vai batalhar na raça, ganhou, perdeu. Trama Piqueires, a bola carambolou no Hulk. Último toque foi de quem? O toque foi da equipe do Palmeiras ou não? O toque foi da equipe do Fluminense, 24, bandeira deu pro Flu. 4 tá dando pro Palmeiras. Esse tiro de meta tá sendo marcado a favor do goleirão Carlos Miguel. Com 13,5 já foram o Instituto Dôminos. 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Debateram e corrigiram, Lucas João.
1: Exatamente, corrigiu. Tinha feito a primeira marcação do tiro de meta, agora corrigiu para escanteio. Hulk mais uma vez pega na bola ali pelo lado direito com a sua perna canhota.
2: De novo ele, é praticamente terceiro escanteio em sequência para a equipe do Fluminense. Hulk na bola, levantou, meia altura para o canal, entrar na zaga. O troque do Guga. Vai que começa a articulação da equipe do Fluminense. Palmeiras todo defesa, encaixotado, Guga de lado. Rolou, Guilherme Arana, manobra serve. Pelo centro do terreno, dá pra Guga na linha direita do gramado, conectou pra Nonato. Nonato vai levantar lá dentro da grande área, ele preferiu fazer a costura. Trabalha pra Guga pelo centro do terreno, roda a bola pra Arana. Arana quebrou para Savarino. Savarino vem dominando pela meia destra do gramado para Nonato. Nonato levantou, segundo pau, trava Barbosa. Ali vem o perigo, o troco vai ser do Nonato. Ele briga pela meia, melhor para Marlon. Tenta espetar a bola para Andrés Pereira do lado, que o outro pequeno protege o Guga. Vai tomar, brigando com o Canário. Retoma a bola para o Fluminense. Está marcando os 15 jogados, faltando meia hora para o final do jogo. 1-0 para a equipe do Palmeiras. O Palmeiras vai garantir a vantagem para a volta. Hércules segura o passe. Ele briga para recuperar. Fez falta. Falta forte em cima do Evangelista. O Barbosa estava pedindo um amarelo, Lucas Mão.
1: Exatamente. Cartãozinho amarelo. Perde ali em direção à equipe do Fluminense na saída ali pela linha de fundo. Mas a saída de bola para o Palmeiras. Está chegando o Alexandre Barbosa para fazer sair. Detalhe, Kevin Serra, número 90 da equipe do Palmeiras daqui a pouco.
2: Beleza. Já Kevin Serra vem como novidade no Flamengo para essa sequência de segundo tempo. 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Anote 15. 15 já foram 30 minutos, voltando para o final do espetáculo do placar do Novão do Hotel. 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Palmeiras 1, Flaco Lopes. Fluminense 0. Eu lembro que amanhã tem mais direto de La Plata, na grande Buenos Aires. Estudiantes e Flamengo, com explosão da galera. Direto do estádio ontem. Vasco 1, Boca 0. Aqui dessa equipe do Fluminense, tentou não na trava, zaga. Muito bem, a equipe do Palmeiras de novo, tira de lá Carlos Miguel. Diga, Lucas Mão.
1: Martinelli sentiu um desconforto no joelho, por isso que ele saiu no intervalo.
2: É, tá explicado então a ausência do Martinelli. Mas falta, né? Ele tava quebrando boas jogadas ali pela faixa central. Olha o Nonato, na bola espetada pra Hulk, dominou, girou, botou na frente, ele briga, a bola caramba, bola nele, vai pela linha de lado. A nova equipe do Palmeiras, Giga Cuca.
0: Já o Fluminense mexe, eu acho que o técnico João Martins poderia pensar na questão de mexer para o Palmeiras criar. O Maurício no lugar do Andreas Pereira e o próprio Sousa no lugar do John Arias, acho que seriam duas possibilidades do Palmeiras criar, fazer algo na segunda etapa.
2: Olha a segunda mexida na equipe do Fluminense, Lucas.
1: Tirou o Canopio com a 17 para a entrada do Kevin Serra, número 90. A torcida do Flu apoia, aplaude a saída do Canopio.
2: 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Olha a volta da equipe do Fluminense, trabalhando o Guga. Certo pela faixa central do gramado. Quem domina por ali é Nonato, costura pela meia. Fazendo a abertura pelo setor esquerdo do Tequino, até onde está deslocado o Arana. 1-2 para Savarino, tentou voltar para o Arana. Trava a zaga. Vem tomando o John Arias, mas não evitou a saída, não. Manual para a equipe do Fluminense cobrar lá pelo setor esquerdo do Tequino. Na marca dos quase 18 jogados. Você ligado com a gente. 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Chimichu na orla da passagem. Manual para ser cobrada pelo Arana no primeiro. A zaga cortou, tem de novo a bola. Guilherme Arana para fazer a cobrança. Ali pelo setor esquerdo do Tequino, está preparado. Guilherme Arana vai botar a bola em circulação. Levantou para Savarino. Ele tentou com o Rubinho, trava a zaga. O troca da equipe do Palmeiras. O Fluminense não consegue impor aquela pressão que fez na primeira etapa. O Palmeiras se segura. Olha a roubada de bola do Ganso. Costurou, limpou. E a sendo travado, conseguiu ajeitar para Savarino. Limpa pelo centro para Hércules. Desce pela meia. Ciclo de solo do gramado. Quem domina é Thiago Silva. Thiago Silva puxa na evolução. A carga ofensiva. Ele trabalha. Até onde está deslocado o Hércules. Lado direito do gramado. Se mandou Savarino. Savarino limpou. Atenção. Balançou. Costurou. Lado direito. Volta a bola para Thiago Silva. Thiago Silva faz a abertura na pista aberta, lado destro, quem domina é Kevin Serna, manobrou pela meia para Hércules, levou no fundo, vai levantar, trava a zaga, ali vem o perigo, roubou Guga, Guga no Serna, voltou para Guga, cruzou na meia lua para Hulk no pivô, Kevin Serna parou, limpou, vai bater, abriu mal pro Guga, botando a bola pela linha, lateral é manual para a equipe do Palmeiras, mas o Flu não consegue encontrar as chances, Lucas Mol.
1: É, e se defende com muitos jogadores a equipe do Palmeiras. Só o Flaco Lopes sobra ali mais ou menos na altura da intermediária defensiva. Se defende com 9 jogadores encostando ali perto da linha de fundo e 7 jogadores dentro da área. É um funil que fecha completamente os ataques do Flu à equipe do Palmeiras.
2: Volta o Fluminense. Trabalha Guilherme Arana, vem descendo pela faixa central do gramado, quebrou. Até onde está deslocado, PH Ganso. Ganso costurou, serviu para Nonato, adiantou mal para o Hércules. Hércules luta para recuperar, para não oferecer o contra-golpe, não conseguiu. Flaco é quem domina, volta seguramente até Murilo. Murilo já faz a aventura na marca dos 20, jogando a TGI, 1-0 para a equipe do Palmeiras. Chama no movimento, Flaco deu mole, perdeu. Toma o Fluminense, Arana, para Thiago, saiu da falta, rola a bola para Hércules na meia direita. Se manda o tricolor, desce o time de Guerreiros, bola aberta para Kevin Serna, na meia destra do gramado, até onde está colocado o Guga. Guga pelo centro, quebrou para Nonato. Nonato, setor esquerdo do gramado, fazendo a abertura até Savarino. Savarino limpou na meia esquerda, trabalha, atenção para Ganso, tem 2 em cima. Ele protege, olha para quem dá, vem Ganso, linha de fundo para Guilherme Arana, cruzou, trava a zaga. Palmeiras intransponível, cara. O Palmeiras numa muralha intransponível, 20 e meio.
0: Marcelo,
2: 20 e meio, diga, Cuca.
0: Eu vou sentar aqui, quando o Palmeiras resolver atacar, você me chama, viu?
2: É, tá fechadinho, Verdão. Tá garantindo o resultado de empate pra volta. Esperando a chance do contra-golpe. Diga, Lucas.
1: É, o único chute do Palmeiras nesse primeiro tempo foi aquele logo aos 4 primeiros minutos da segunda etapa, onde teve uma boa chegada. O Piquerez finalizou e o Fábio fez uma grande defesa.
2: Olha o Flu, Sabarino, 4 em cima, marca muito o Palmeiras. O Flu vai ter que tentar algo novo. Guga manobra, quase 21 de jogo, desce Thiago, caminha pela meia, escora para Ganso. Ganso levantou para Hulk, trava a zaga. Que é a alternativa pro Hulk, é o Castilho, né? Mas o que não tá bem, não. Lá vem o Evangelista, deu no Ares, já ainda sozinho, o Ares girou legal, manobrou o bolão pra Chiai na meia direita, pé direito, bateu pra fora! Pela linha de fundo, que perigo na chegada do Verdão, Luco Cuca!
0: Só porque eu falei, hein? Contra-ataque rápido do Palmeiras, belo giro do John Arias, que soltou do lado direito pro Giai, que calibrou o pé, perna direita, bateu no canto alto do goleiro Fábio, a bola foi pra fora. É o Palmeiras tentando atacar um pouco, só dá Fluminense, mas quem vence é o Palmeiras por 1-0.
2: 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Geralmente ele sempre tira o Ganso, né? Quando chega nessa faixa do espetáculo. Guga, quebrou para Hulk. Bola errada, tá mal demais o Hulk. Tá mal demais o Hulk. Vamos ver, será que o Castilho, Lucas Mal, é alternativo? Já o Tionso. Que Ganso copou, dá no Serna. Ele protege, atrasa, dá no Ganso. Vai que colher voltando para Guga. 22,5, travou no Thiago. Vai ter que começar a jogada, diga, Lucas.
1: Um detalhe, o Palmeiras teve 2 finalizações nesse segundo tempo. O mesmo número que o Fluminense, só que o Tricolor teve 73% da posse de bola na segunda etapa.
2: É impressionante, o Palmeiras está se defendendo muito bem. O Flu tenta encontrar espaço, é isso que passa o Ganso. Quebrou para Guga. Dá bola no Hulk, já vai mexer o Palmeiras. Se manda a equipe Tricolor. Milan, do lado esquerdo do gramado para Savarino, limpou para Milan. Milan vem dominando no ciclo central do gramado com o Thiago Silva. Thiago Silva parou, prendeu. Do lado direito do gramado, ele rola a bola para Paulo Henrique Ganso. Conectou na zona marginal para Guga, Serna pediu, Guga deu. Quer vencer, encarou, Barbosa cruzou mal. Curta demais para o Hulk, corta Gustavo Gomes. Sai no Andres, Flaco Lopes parou. No Evangelista, 3 em cima, sofre falta. Está tentando fazer essa roubada rápida para justamente evitar o contra-golpe. Acabou cometendo a falta a equipe do Fluminense. A gente vai ter a parada para hidratação agora. O Marcão vai ter trabalho. O Palmeiras vai mexer 3. Parece o Felipe, o Maurício e o Sousa, é isso? Cuca?
0: Isso, pelo que eu vi, Felipe Anderson, Maurício e Sousa. 2 eu ainda tinha falado, agora a terceira vem com o Felipe Anderson. Vai ter essa pausa, o Palmeiras vai aproveitar para fazer essas mudanças. Se o Palmeiras souber encaixar um contra-ataque, pode matar o jogo aqui no Maracanã. Pausa técnica, ô Marcelão.
2: Tá muito claro, Lucas, qual é o jogo do Palmeiras. E o Flu tem a posse, mas não tá conseguindo transformar essa posse nas chances que a equipe conseguiu gerar na primeira etapa, Lucas Bom.
1: É, exatamente, Marcelo. A questão principal é que o Fluminense, como não consegue essas jogadas por dentro, porque o Palmeiras fecha muito o espaço e está muito bem compactado. É uma linha de 5 e uma linha de 4 um pouco mais à frente, porque o John Arias e o Andreas, Marcelo, voltam quase como um todo e fica só o Flaco isolado na frente. Então o espaço por dentro da equipe do Fluminense é muito curto. Praticamente não tem jogada ali pelo centro do gramado. E aí fica tendo que fazer esse jogo pelo lado do campo, que não é um problema. Mas que o Palmeiras também se compacta muito bem. Tá faltando mais essa presença ofensiva e também inventividade dos jogadores de lado de campo. Principalmente o drible. O Savarino, ele não é um jogador que quebra a linha por meio do drible. Por isso que ele coloca o Serna. Também não é um jogador muito inventivo, mas que nessas idas e vindas do Serna, de ir pra cima, de às vezes errar bastante, às vezes ele consegue acertar, mas com todo o Fluminense precisa de quebrar um passe, quebrar uma linha de defesa adversária, e para isso ou precisa de um passe do Ganso, mas que não tem muito espaço, ou de um jogador de drible pelo lado do campo, que é uma característica que carece um pouco da equipe do Fluminense pelas pontas do gramado. Por enquanto, Marcelo, sem mais nenhuma mexida no Flu, Marcão vai deixar para a próxima, só conversou ali com os jogadores na parada.
2: 25 de jogo, equipes vão voltar para o gramado, a informação da Unilagos. 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
1: Marcelo.
2: Diga, Lucas.
1: Até um detalhe, que acho que poderia ser algo a ser feito, é óbvio que seria arriscar muito, mas fazer até a mexida que o Galo fez lá na final da Libertadores 24. Trouxe o Hulk um pouco mais recuado para ver o jogo de frente, para tentar deixar ele um pouco mais com a bola e botar o Castilho lá na frente para ser uma referência dentro da área para incomodar os zagueiros.
2: É o Sidão até que registra que ele estava de olho lá na fala do Marcão. Marcão pediu para o time jogar mais pelos lados, né, pela parte externa do gramado e forçar as bolas cruzadas. Disse que o time está muito por dentro e que o Palmeiras quer jogar por dentro. Então o Marcão tem o time mais lateralizado. E do lado do João Martins, ele pedindo o time manter essa pegada na marcação. Vamos ver se é isso que vai fazer o Fluminense lateralizando o jogo. Olha a volta do Hulk, tá mal demais o Hulk, gente. Se ele pode calar a minha boca, queimar a língua, mas não tá bem. Será que o Castilho se torna o herói improvável da noite? E o técnico João Martins inteligentemente segurou nas mudanças, porque quando ele segura, não faz na parada, ele querendo ou não ganha um tempinho. Aqui vem bola para a representação da equipe do Palmeiras, Carlos Miguel, no pé canhoto e Chica. A bola viaja, vai batalhar, Thiago Silva faz o corte, o truco no círculo central do Marlon Freitas. Marlon Simandro, corredor direito do gramado, fazendo abertura para Giai. Faltando 19 para o final do espetáculo. Volta a bola, Murilo. Cruzeiro no círculo central do gramado, até onde está deslocado Lucas Evangelista, quebrou.
1: Marcelo.
2: Para Andreas do Evangelista. Abriu no corredor direito do gramado, dominou Giai. Ele apara pelo centro. Dá bola para Evangelista agora, dá bola no Ares, não tem pressa o Palmeiras. Marlon acionado, abriu no Giai. Começar aqui na parte central, diga, Lucas.
1: É, outra mudança que o Marcão poderia fazer é tirar até o Nonato, colocar o Ganso de volante e o Hulk como um segundo atacante junto com o Castilho.
2: É, já vai mexer a equipe do Fluminense também. Piqueires, manobrando pelo setor canhoto, golou para André Estravaguga. O troca do André Pereira, vem movimentando pela meia canhota. Será que é o Acosta que vem? Já o Lucas bate para a galera.
1: Acosta e Castilho.
2: É, então são as duas mudanças. Vamos ver se o Ganso e o Hulk vão sair ou se o Marcão vai tentar algo diferente. Volta Carlos Miguel. Quase 28, domina Carlos Miguel. Pé direito, chega para o comando, a bola viaja, vai tomar rua, Milan. De cabeça, tira para a equipe do Fluminense. Batalha no Nonato, deu certo para Savarino. Nalsa no círculo central, ele domina pela zona divisória. Caminha pelo centro esquerdo para Guilherme Arana, acelerou. Atenção, vem dominando o time de guerreiros, balançando. Kevin Serna, é perigoso, abriu para Arana, cruzou mal, corta Barbosa. O trocando da equipe tricolor, Nonato deixou para Hércules, a bomba, trava a arma, alivia o perigo. A sobra do Thiago Silva, progredir pela linha direita, solta a bola para Guga vem orientando, jogada para Paulo Henrique Ganso, fazendo a abertura do lado direito do terreno com o Guga. Atenção, tentou para o Savarino, trava a zaga de novo, marca muito a equipe do Palmeiras, e o Flaco faz o pivô como ninguém. Acabou, passa na tentativa para o Piqueires, mas não abre a equipe do Fluminense.
3: Vamos lá.
2: Olha as mexidas aí, são três da equipe do Palmeiras, Cuca.
3: Mexida na equipe do Alviverde, vem aí Felipe Anderson, vem Maurício e vem Sousa. Vai deixando o gramado Andreas Pereira, Flaco Lopes e John Arias. John Arias deixa o gramado sob vaias, Flaco Lopes e também o Andreas Pereira.
2: ele troca, Lucas, os três homens de frente, né? O João Martins, o auxiliar da equipe do Abel Ferreira, hein, Lucas Mão?
1: E são dois jogadores que têm muita velocidade, que é o caso do Maurício e do Sousa. O Felipe Anderson, que tem essa capacidade de se aproximar um pouco mais dos meios, para justamente colocar esses dois atacantes para ser um pouco mais um escape de velocidade.
2: E olha a descida do Savarino, se engolou, corrigiu, tentou pronar, trava a zaga. Ali veio o perigo, botando a bola pela linha lateral, Palmeiras com 29,5. Manual para a equipe do Fluminense cobrar, o Fluminense tem pressa, informação para você da Drogaria do Povo, original de Cabo Frio, verdinho, entrega a capa com a equipe própria. 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Judas é o que canta
3: do Olê, olê, olá, Judas, Judas.
2: É, pro John Aras que acabou de sair. Olha a volta do Maurício, mandou trava a zaga. É a equipe do Fluminense, Guga. Trabalha pela faixa central, o Fluminense tem 15 minutos para pelo menos tentar um empate, para levar a condição em igualdade para o jogo de volta lá no Nubank Park em São Paulo. Olha a volta do Guga, lá no direito do terreno, chamando um movimento, caminhando bola para onde está colocado o Nonato. Nonato pela zona divisória, faz a abertura para Arana, no círculo central do gramado ele roda para Hércules. Hércules esticou, do lado direito do terreno, quem se manda é Thiago Silva, ele para, prende, chama no movimento e recolhe pelo segundo central do gramado para Hércules de novo, abertura pela zona marginal do gramado, quem domina é o Kevin Serna, manobra na volta, quebra pelo centro do terreno, caminhando bola, equipe do Fluminense com Nonato, Nonato se manda, na meia direita, soltou, para Hulk, girou, trava a zaga, perdeu o Hulk, Marlon puxou contra a carga, passegada para o Sousa. Pegando a bola, a equipe do Fluminense, Donato abriu para Savarino, meia hora de jogo, segundo etapa, 1-0 para o meio, Palmeiras, Savarino cruzou, trava a zaga, o trocando ganso limpou, Pecanhoto colou, para Arana, na meia esquerda, Palmeiras está todo fechado, bola aberta para Kevin Serra, tenta individual, volta a bola para ganso, alguém tem que chutar a galera, ganso colou para Arana, cruzou, segundo pau, passa por todo mundo a bola. Vai tomando o Guga, encarando a marcação do Felipe de Prima, soltou para Donato, Donato costurou, tentou individual, limpou, Pecanhoto cruzou, trava a zaga mais uma vez. A sobra da equipe do Fluminense, olha o Marcão pedindo a jogada aberta aqui do lado direito. Donato colou para ganso, costurou, limpou. Olha para quem dá, voltou para Savarino. O Palmeiras está muito compactado. O Fluminense tira a bola. Caminha para o terceiro final do gramado. O Hércules no pivô. Atenção do Serna. Saiu da marcação. Voltou Nonato. Olha a bomba. Preferiu caminhar mais. Tirou peso. Abriu para Guga. Limpou. Para Canhoto. Invadiu. Golou. Para Hulk. Ajeitou. Pode bater. Caminhou. Costurou. Limpou. Bateu fraquinho. A bola do Hulk. Corta a zaga. O troca do ganso. Quebrou para Savarino. Corta a zaga. O truque do Nonato. Abriu para Guga. Cruzou. Segurou o pau para Arana. De primeira bateu na meiuca, trava a zaga ali, deu perigo. Fluminense pressiona, insiste, vem as mudanças, Lucas.
1: É no momento de pressão da equipe do Fluminense para cima do Palmeiras. Detalhe, luta o tricolor das Laranjeiras, sai Paulo Henrique Ganso com a 10, para entrar do Lúcio Acosta com a 32. Também sai número 7, Hulk, para entrar do Castilho, número 18. Foi de número 19, foi conservador nas mexidas do técnico Marcão. Foi mesmo saindo os dois da posição para entrar dois jogadores, um atacante e um meia também.
2: 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Será que o Caxilho será o herói improvável da noite? Tricolor, o Hércules lançou para Caxilho, ele batalha, trava. O Caxilho, que se tivesse todo mundo em condição, não é nenhuma loucura dizer que ele seria a quarta opção para a equipe do Fluminense. Mas ainda assim, foi contratado a peso de ouro. Quem sabe hoje?
1: Contratação mais cara.
2: É a contratação mais cara da história do Fluminense. Quem sabe hoje ele não faça valer as cifras que o Fluminense pagou para tirar ele lá do Lanús. Olha a volta do lado direito, 33, Savarino quebrou para Costa, desce o Machola. Sangue novo, é bom jogador o Lúcio. Caminha para Savarino, Fluminense vai a luta. Manobrando pela meia, desce o Donato, Flusão, ainda tem mais uma ficha para queimar o Marcão. Mudou 4, Hércules é uma dessas novidades, entrou no intervalo, abriu. Para Savarino, cruzou, segundo pau, passa pelo Serna. Ele queria pênalti, vai dar ou não? Deu não. Ele ameaçou fazer alguma coisa, mas era para dar uma bronca, apareceu ali no Serna, Lucas João.
1: É, e o banco do Flu levantou mais uma vez para tentar jogar essa pressão para cima do árbitro, mas o Facundo Tello teve muita certeza na sua decisão, mandou o jogo seguir, é apenas manual para a equipe do Palmeiras ali no lado direito. O NT colocou a mão no ouvido, mas já mandou o jogo seguir.
2: 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Olha a volta da equipe do Palmeiras. Inversão foi feita. Savarino vai correr para proteger, tomar a bola para o Fluminense. Volta para a Guga. 34.
1: Vai mexer a última.
2: Em última mudança da equipe do Fluminense. Charchal, o Lucas confirma. Vamos voltar a Guga. Trabalha pelo ciclo central do gramado. Dá a bola para Nonato. Nonato se manda. Vem mudança aí na equipe do Fluminense.
1: Wesley Natan.
2: Cretier aí vai pintar aí no Fluminense. Aqui é a volta. É do Thiago. Manobra do lado direito do terreno para Savarino. Savarino quebrou para Guga. Costura, olha como o Palmeiras tira os espaços. Todo mundo atrás da linha da bola. Desce Milan. Quebra a bola. Nonato busca jogada, abrindo para Kevin Senna na individual. Encarou o Giai. Kevin Senna protege. Deixou o Giai no chinelo. Cruzou Senna. Segundo pau para o Savarino. Tira Piquerez. Ali vem o perigo. O troco vai ser do Hércules. Batalhou. Quebrou para Costa. Da meia lua. Trava a zaga por dentro, de fato, como o Marcão falou. Tá muito difícil. E olha o Palmeiras. Bola pro Sousa. Deu uma canelada na bola. Ela sobra no Maurício. Costurou pro Sousa. 2 do Palmeiras. 5 do Flu. Palmeiras puxa o contra-golpe. Não manda nem muita gente. Sousa. Protege. Costura. Manobra. Dá no Maurício. Volta tudo. Recomeçando no Giai. Com 35. 35 do jogo. 1-0 para quem? Apresentação palmeirense. A informação do torcedor ligadinho com a gente aqui no Sonzão. 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Olha a volta da equipe do Fluminense. Bola aberta pelo setor canhoto do gramado. Faltando 10 para o final do espetáculo. Jogo de volta no Nubank Park em São Paulo. Fluminense vai à luta, costura no ciclo central do gramado. Se apresenta Juan Milan. Desce pela meia, acelerou para Costa, volta a bola no Milan. De novo a Costa com ela. Quebrou para Guga. Guga no movimento, trabalhou para Lúcio. Lúcio dá bola para Milan. Vem descendo a equipe do Fluminense pela faixa central do gramado. A condução foi feita pelo Thiago. Thiago dá bola para Nonato. Fazendo a abertura na meia destra para Guga. Guga acelerou para Costa. Volta a bola para Guga. Por dentro o Fluminense tenta encontrar uma alternativa. De fato, por dentro tá difícil. Milan fez a abertura lá do canhoto para Arana. Não tem espaço. Ele volta. Palmeiras todo atrás da linha da bola. Uma linha de 5 contra de 4 praticamente. Olha a volta do Acosta. Acosta individual. Deu bola para Ecos no pivô. Trava. A zaga, ele viu o perigo. Contra a carga do Palmeiras. Sousa para Marlon. Pode fazer o segundo. 4 contra 3. Marlon em maioria. Golou para o Felipe. Sousa pediu. Felipe batiu o pé direito. Trouxe na canhota. Bateu Fábio. Volta Felipe. Fábio volta a pegar. Para salvar o Fluminense quando teve a chance do segundo Palmeiras, Cuca.
0: Contra-ataque rápido do Alviverde com Marlon e Felipe Anderson. Marlon soltou para o Felipe Anderson, não conseguiu. Vem Fluminense.
2: Agílio se manda, abriu para o Senna, lado esquerdo. Fluminense já está com pouca perna. Agílio recebeu. Movimentou para Savarino, não conseguiu encontrar. Zaga aberta o tricolor. Arana se manda pelo centro, Nonato. Nonato, dois em cima, trava a zaga, sobrou para Castilho. No pivô voltou para Hércules. Ele faz a trama na bola no Thiago Silva. Thiago Silva orienta a construção da equipe do Flusão. Dá bola pela meia, tem um de teste colocado por ali. Milan. Milan fazendo a abertura pelo setor. Caiu outro na bola para Serna. Ele parte na direção do primeiro, que é o Giai. Partiu Serna. Na individual, volta a bola. Meia canhota para Hércules. Hércules cruzou. Segundo pau é pro Guga. Inversão foi feita. Guga costura, domina, volta a bola. Meia direita. Thiago Silva se manda, pisando na meia direita, ele voltou para Milan, pode bater, preferiu golar para Hércules, quebrou lá na esquerda, alguém tem que chutar, partiu Serna, na individual, levou no fundo, vai cruzar, trava, Giai, ali viu o perigo, ele protege, retoma e o Serna vai fazer falta. Falta do Kevin Serna, quando vai mexer a última, a equipe do Fluminense, Lucas Mon.
1: É, parece que quem vai sair é o Jefferson Savarino, número 11, para a entrada do Wesley Natan com a 34. É falta ali pelo lado direito de ataque da equipe do Palmeiras. Na linha defensiva, o Giai acabou sofrendo agora. parece, Marcelo, que o técnico Marcão não quer arriscar tudo com o jogo de hoje. Foi muito conservador nas mudanças, gerou um ponta pelo outro, trocou o meia pelo outro, o centroavante pelo outro e o volante também pelo da mesma posição. Marcelo, parece que o Marcão conta muito também de não entregar tudo e abrir o time no jogo de hoje.
4: 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Seja aluno do Instituto Dominus, se mandou Palmeiras em invasão do Maurício Colosso, se emendou Fábio, sobrou Piqueires, limpou, vai bater, trava a zaga. O trocando Felipe Andes, cruzou Marlon nas contas, bateu, balançou.

0: grande área, para tirar a música da rede, para silenciar o Maracanã. Aguenta, coração tricolor. O Palmeiras faz a festa no Maraca, constrói uma grande vantagem na semifinal da Copa Libertadores da América. O Palmeiras é impressionante. O Palmeiras é inevitável. Marlon Freitas na primeira. A emendada do Felipe. O Fábio brilhou na segunda, não teve jeito. Marlon bota a bola no furo da rede agora. Palmeiras 2, Fluminense 0. O Calamareda!
1: O Palmeiras cirúrgico no Maracanã. O Palmeiras que ataca pouco, mas como ataca é preciso. Contra-ataque do Alviverde pelo lado direito. Veio com Sousa na velocidade. A bola batida primeiro pelo Felipe Anderson. O Fábio faz uma boa defesa. Mas aí na sequência a bola sobra na marca da Cal para o experiente Marlon Freitas, que bate de perna direita, canto direito baixo do Fábio, para explodir os 4 mil palmeirenses no Maraca. Ah, ruhu, o Maraca é verde, Marcelão.
0: É, o Fluminense vai perdendo por 2-0, vai ter que correr atrás do prejuízo na reta final. Arana lançou, Wesley Matan tem a chance, manobrou, invadiu, cria, costurou, cruzou, trava a zaga. Ali vem o perigo, o resultado tenebroso para a equipe do Fluminense. O clube vai ter que tentar alguma coisa nessa reta final. Wesley Matan tem pressa na bola para Guilherme Arana. Manobra, domina, estica no Wesley Matan. Ele se manda, costura pé direito, cruzou, trava a zaga. Ali vem o perigo. O Palmeiras vai dando um passo importantíssimo para voltar à final da Libertadores da América. Aqui em cima da equipe do Fluminense vem dominando Nonato. Costura na meia direita no tequeno para Guga. Guga voltou. Até onde está deslocado Thiago Silva. Thiago Silva do lado esquerdo no tequeno para Milan. Milan do Wesley Natan. Wesley Natan manobrou, tentou individual. Tem que ter alguma coisa diferente. O Palmeiras se defende muito bem, né, cara? É impressionante a força defensiva do time do Abel Ferreira. Semana passada completou 100 jogos sem tomar gol. O Palmeiras, semana Hércules, com o Abel, né? Olha o Hércules, manobrou, travou a zaga, o troca do Nonato, ele espiga, corta a marca. Será que vem o terceiro? Evangelista, deu pra Sousa. Ele manobra, domina, protege, costura, acelera pra Maurício, travado com falta. Alto em cima dele, os 42, Giga Cuca.
1: O João Martins e o Castanheira, os dois desesperados na beira do banco ali do Palmeiras, orientando defensivamente a sua equipe. Hoje, por falta do Abel, tem dois, Marcelo.
0: É impressionante, né? Essa comissão bem afinada e alinhada na equipe do Palmeiras. 42. 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
2: O Fluminense vai ficar entre a cruz e a espada, né, no jogo da volta. Porque o 2-0, por mais que o Palmeiras esteja jogando em casa, dá condição do Palmeiras jogar rigorosamente como jogou hoje. E é o jeito que o Palmeiras se sente mais à vontade jogando. Olha o Guga, lançou o Serna, para o direito ele correu, acreditou, trava a zaga. A verdade é que o Fluminense tem que tentar buscar pelo menos umzinho aqui, ô Lucas, para não deixar o Palmeiras tão confortável no jogo da volta, Lucas Mão. É,
3: agora já até acabou todas as mudanças, Marcelo, mas hoje perder de 2-0 para 3-0, acho que não tem nenhuma diferença para o Fluminense. O jogo já é muito difícil da volta. Acho que o ideal seria mandar até o zagueiro lá para a área para fazer chuveirinho com o Caxilho, Thiago Silva, Milan, para tentar pelo menos um golzinho de diferença, Marcelo.
0: E o Palmeiras é aquilo. Se você não mata, ele te mata, cara. É igual aquela história do Thanos lá nos Vingadores. Se você não mata, ele vai lá e te mata. Não tem jeito. E aí, quando você acha que matou, vem outro. É um negócio bizarro. O que é o Palmeiras? Lá vem o Wesley Matan. Lá do canhoto do gramado. Ele manobra, pé direito, cruzou, trava a zaga.
1: Subiu.
0: Ali vem o perigo, vem tirando Gustavo Gomes, Giga Cuca.
1: Subiu as faixas verde e branca da torcida do Palmeiras na arquibancada, que faz uma linda festa aqui no Maracanã.
0: É quem canta a galera do Verdão. Lá vem Caxilho, progrediu no Guga. Manobra, volta, trabalha para Thiago. Thiago da bola pela meia, na marca dos 44 para Hércules, abriu. Wesley Natan tenta desequilibrar, partiu Wesley Natan, manobrou, trava, Giai. Vai batalhar no fundo, Wesley, sobrou a carga, sobrou para Costa, Costa dominou, driblou no fundo, cruzou, trava, a zaga ali, viu o perigo, escanteio para a equipe tricolor, Lucas.
3: Exatamente, esquinado ali pelo lado esquerdo, mas um detalhe, Marcelo, não foram muitos, poucos torcedores do Flu já saíram do Maracanã.
2: Verdade. Aqui tem bola para Costa. Torcedor tricolor tenta encontrar força nessa reta final. Tem jogo. Tem a volta ainda. 44,5. Arcos cobrou três dedos. Thiago testou o desvio do Milan. Fraquinha a bola. Tá nas mãos do Carlos Miguel. Vão ficar

0: costurou, que é o terceiro, trava a zaga. Vem tomando o Milan, acelerou, bola errada. Fluminense se perdeu depois do segundo gol do Palmeiras. Aí o Guisca, o Palmeiras fazer o terceiro. Lá vem Felipe Anders, o Palmeiras acredita que pode fazer mais um. Olha a festa que faz o torcedor palestrino aqui no estádio do Maracanã. Canta que é festa no Chiqueiro, a torcida do Palmeiras. Olha a volta do lado direito do gramado, dominando o Gustavo Gomes. Trabalhou para Carlos Miguel. Tá apertado na marca dos 46 quase. Guga tomou, ligou para Serra, manobrou para Nonato. Pode diminuir, Castilho. Atenção, vai partir. O Palmeiras se fecha, Castilho deu na costa, driblou primeiro. Tirou no segundo, trava o Joaquim Piquerez. E a bola no Marlon puxa a contra-carga para Maurício. Maurício puxa a contra-carga sozinho, ninguém acompanha. Palmeiras não tem pressa. Felipe voltou para Piquerez. Chama o jogador Carlos Miguel, pé canhoto, ele despacha de lá. A bola ligada no comando, cortou Thiago. Thiago dá bola para rua, Milan, 46 e meio. O Flu tentãozinho para diminuir, para reavivar a esperança, para deixar a coisa mais aberta para o jogo da volta. Galinha Guga. Guga na bola, pela meia, Nonato costurou no círculo central do gramado. Vem descendo pelo setor canhoto, não tem quem até onde está colocado o Hércules. Hércules manobrou. Dá bola para Nonato pela meia, forçou para o Castilho, trava Barbosa. O Fluminense segue tentando essa bola por dentro, não consegue encontrar alternativa. Olha o Thiago Silva. O Fluminense tenta, pelo menos diminuindo o marcado, vai perdendo por 2-0 no Maracanã. Gols do Marlon Freitas e do Flaco Lopes. Olha a volta do lado direito do gramado, desce Thiago Silva, tenta uma jogada diferente, faz abertura para Nonato. Nonato levantou, segura o pau para o Serra, foi travado, queria pênalti, não houve. Lá vai sair o Wesley Natan, correu, tentou evitar, não conseguiu os 47. 47 de jogo aqui no Maracanã, já já. As entrevistas coletivas para o torcedor acompanhar com a gente.
1: Detalhe.
0: Palmeiras.
1: Público presente 69.039 no estádio Jornalista Mário Filho.
0: É um grande público aqui no estádio do Maracanã. Desce o Fluminense. Quem manobra é Thiago Silva. Espetra meia direita no gramado. Correndo para Gugu e meio para o final. Guga manobrou. Pelo centro rolou para Thiago. Thiago parou, prendeu. Olha para quem dá a bola. Caminha na meia canhota no gramado para Guilherme Arana. Guilherme Arana na marginal do tecido para Costa. A Costa se manda. Atenção. Quer diminuir a Costa individual. Dentro balanço para cima do primeiro. Invadiu. Limpou para Hércules. Pode bater. Costurou. Voltou para Nonato. Abriu para Guga. Linha de fundo. Guga cruzou. Atenção, Wesley Natan deixou! Gol! É tricolor! Chama Xerém! Chama Xerém! Xerém mostra que o Fluminense tá vivo na parada! O Wesley Natan mostra que a força do Fluminense vem do Vale das Laranjeiras! Mostra que a força do Fluminense vem da sua garotada, o Fluminense! Mostra que não é brincadeira e faz Laranjeiras de novo sonhar o Wesley Natan! Aos 48, diminui para o tricolor e mostra que o Fluminense vai lutar, que o time de Guerreiros não desiste, que Guerreiro não foge da luta, Guerreiro não pode correr agora! Palmeiras 2, Fluminense 1, Lucas Moura!
1: No cruzamento pelo lado direito do gramado, o Guga chega na linha de fundo, todo o time do Fluminense ocupa ali a grande área da equipe do Palmeiras. Quase que a bola saindo, o Guga vai lá, cruza com perfeição no Wesley Natan. O menino sobe mais que todo mundo, ocupando a grande área da equipe do Palmeiras. Ele cabeceia no erro da saída do Carlos Miguel, marca para o Fluminense. Agora Flu, Palmeiras 2.
0: 49 e meio, juizão, já tá de olho, gol são os 48, olha a falha do Fluminense, vai tomar Sousa, brigou, limpou, trava o Fluminense, vamos ver até quando vai esse jogo, caminhando a equipe do Fluminense, Castilho, prendeu, tentou, para Wesley Natan, bola até viva, bola pela linha lateral, manual para o Palmeiras, quase 50 minutos, o Arthur já está namorando o relógio, é manual para a equipe do Palmeiras, mais o gol do Wesley Natan, e a firma esperança do Fluminense, vem dominando o lado direito do Palmeiras, bola na linha de fundo, corta Guilherme Arana, tomando pelo setor esquerdo no gramado, ligou para Wesley Natan, tentou um giro para Lúcio Costa, trava a zaga, bola carambolou na Costa, é manual para ser cobrado do lado direito pela equipe do Palmeiras, 50 minutos de jogo, 4 abriu a contagem no manual para ser cobrado do lado direito, cobrou o manual, corta a equipe do Palmeiras.

0: Dentro o Flu, vai tentar lançar a bola no comando Wesley Natan, puxa contra a carga, falta nele. Vai ter uma última bola o Fluminense para botar lá dentro, o tempo tá fechando. Vai ter uma última bola o Fluminense, tem pressa na cobrança, o árbitro mandou voltar. Amarelo pintou, vai cobrar a bola, vai botar lá dentro o Fluminense. Atenção, tem pressa, uma chuva de amarelo.
1: Detalhe, é, amarelo parece pro Nonato e para o Maurício, Marcelo.
0: Ó, o Flu tentou cobrar quatro vezes, o árbitro mandou voltar. Vai tentar colocar uma última bola lá dentro, o Fluminense vai empatar o jogo. Lá vem o Flu, vai ter o último ataque. Pede a bênção, João de Deus, a torcida tricolor, pra vestir o sangue do encarnado, pra mostrar que o Fluminense não é brincadeira. Lá vem Nonato, bola do lado direito gravado pra Guga. Pela meia, lá vem empate. Guga, pelo centro, voltou para Milan. O árbitro tá namorando Galoche, ele vai terminar, acabou. 20 papo no Maracanã, 2 para a equipe do Palmeiras, 1 para a equipe do Fluminense. Mas o que parecia uma decisão definida, vira uma atmosfera incrível. E o gol do Wesley Natan faz o torcedor do Fluminense acreditar na virada lá no Big Park. A verdade é, grande resultado para o Palmeiras, o 2-1. Agora, o gol do Wesley Natan é a viva, a esperança da torcida do Fluminense. Informações da saída dos jogadores, Lucas Monte, olho em tudo, já já para os treinadores, Lucas.
1: Fim de jogo no estádio do Maracanã. O placa é de 2 para o Palmeiras, 1 para o Fluminense. Um grande resultado para o Viverde, mas que termina o jogo com a torcida do Fluminense pulsando aqui no Maracanã, cantando a plenos pulmões, pedindo a benção a João de Deus, porque sabe que ainda tem uma eliminatória viva. Sabe que na semana que vem, no Bank Park, será uma missão muito complicada de virar um placar que pode ser histórico. Mas que esse gol do Wesley Natan reviveu toda uma chama, colocando de volta o Fluminense nessa eliminatória. Colocou todos os seus jogadores dentro da área. Eu pedia no final do jogo, enche dentro da área. Se expôs no contra-golpe, agora não tem mais problema. O 3-0 para o 2-0 não teria menor diferença para a equipe do Fluminense. E foi assim, colocou vários dos seus atletas dentro da área. O Guga sozinho na linha de fundo realiza o cruzamento. O Carlos Miguel sai muito mal embaixo das traves. O Wesley Natan cabeceia e o Carlos Miguel frango em direção à equipe do Palmeiras. Marca o gol que deixa o Fluminense vivo nessa eliminatória. E a torcida fica no Maracanã, até agora, cantando e muito em direção ao tricolor, para que tenha uma retomada histórica.
0: Confusão ali no setor norte inferior. Tem um princípio de confusão por ali, vamos ficar de olho o que está acontecendo. Olha lá, gás de pimenta, spray de pimenta. É um princípio de confusão em Cogeri, ali no setor norte inferior, hein, Lucas Mão?
1: Exatamente, um pouco de confusão já. Tem alguns torcedores que estão correndo em direção já ao acesso do Maracanã para a parte de fora, porque é um princípio de confusão, como você mesmo dizia, Marcelo. Agora uma bomba, parece realmente que teve uma confusão ali no setor norte, mas para a parte inferior. Não tem nenhum problema em relação à torcida do Palmeiras, que é a torcida visitante. Parece que a questão principal ali mesmo é na parte inferior do estádio do Maracanã, em direção aos torcedores da equipe do Fluminense. Mas parece que já está tudo se apaziguando até aqui. Os jogadores já estão se caminhando para o lado de fora do gramado. Detalhe, jogadores do Flu aplaudem e muita torcida, principalmente o Guga. Detalhe, Marcelo, depois do gol do Wesley Natan, o Guga, que deu assistência, virou para a torcida e fez aquele mesmo gesto do Abel Ferreira, que pega os dois dedos, aponta em direção à cabeça, como um gesto de calma. Calma que ainda tem jogo.
0: A verdade é que o 2-0, se ele acontece, eu repito, Lucas, é um baita resultado para o Palmeiras. Mas o 2-1, ele gera essa atmosfera. Não fica só a torcida do Palmeiras cantando, a torcida do Palmeiras até deu uma diminuída, porque o gol do Fluminense que ele gola. A gente vai lutar, a gente vai tentar. Então, acho que dá para entender as duas coisas. Que é assim, um grande resultado do Palmeiras poderia ser melhor. Ouviu o John Ares falando assim do gramado.
2: Zero. Na verdade, não me importa, não me interessa, não interfere nada. Acho que es normal, él esté en el derecho de él, y yo no me importo mucho con eso. É um tema que nem sequer toco, está chato já, eu acho que é uma palhaçada também. Mas vai parte do futebol, acontece. Eu
3: estou feliz noite.
2: Que hoje a gente veio aqui com o objetivo da vitória. Conseguiu e bom, tomara que na próxima quarta a gente consiga se classificar para a grande final.
3: Parabéns pela vitória.
2: Foi, valeu.
4: É, hoje o John Arias não é que ele ficou. É, não é que ele sentiu a questão ali da. Ele ficou pé da vida com a. Com a galera do Fluminense. Vamos ver o André.
5: Com posse de bola, com quase 70% de posse de bola, tentando o gol. O Palmeiras, o contra-ataque foi cirúrgico.
6: Não, a gente sabia que ia ser um jogo difícil. Era algo que a gente já esperava. A gente se preparou da melhor forma e é isso que a gente fez. A gente foi eficaz nas chances e a gente fez os dois gols com muito mérito.
5: Esse golzinho no final, de alguma maneira, abala vocês?
6: Desculpa.
5: Esse golzinho no final, de alguma maneira, abala vocês?
6: Não, com certeza que não. A gente sabe que a gente tinha que sair daqui com um resultado positivo. E é isso que a gente fez. E agora a gente tem que focar, que tem o Brasileirão já. E logo em seguida a gente tem que fechar em casa.
5: Perfeito, muito obrigado. Parabéns pela vitória.
4: É o Andreas falando. Vamos ver já os outros jogadores falando. Mas ouvimos aí o Andreas e o John Arias falando a saída do gramado. Já nós vamos ouvir. Os treinadores vão ver o Flaco falar.
5: Essa finalização no primeiro tempo e o gol saiu com você.
7: Ah, feliz pelo gol, pelo trabalho do time. Acho que hoje não foi um dia onde a gente fez o nosso melhor futebol, mas faz parte. Acho que fomos muito competitivos e conseguimos uma grande vitória para fechar lá em casa.
5: Uma bela vitória, mas explica o Palmeiras tão atrás e sofrendo com a pressão do Fluminense?
7: Cara, acho que a nossa pressão acho que não foi muito boa. Eles sempre tinham um jogador a mais atrás da bola e conseguiam fazer essa posse, mas a gente foi inteligente e marcou mais atrás. Mas é um trabalho da equipe de análise para próximo jogo encontrar a forma de encaixar melhor e conseguir ter mais posse de bola e ter um pouco mais o controle do jogo.
5: Dá para mensurar o tamanho dessa vantagem?
7: Como?
5: Dá para mensurar o tamanho dessa vantagem?
7: Bem, uma vantagem boa. Em casa a gente é muito forte e acho que o mais importante é isso. Quando não jogar bem, igual foi hoje, ganhar. Acostumar a ganhar sempre e hoje foi mais um dia.
5: Perfeito, obrigado.
4: Tá aí o Flaco Lopes falando, já nós vamos ouvir também os jogadores do Fluminense falando após essa derrota de 2 para o Palmeiras, 1 para a equipe do Fluminense aqui no estádio do Maracanã. Agora eu tava lembrando que o Marcão falou com os jogadores na parada técnica, né? Pedindo para tentarem mais essa bola. O Fluminense de fato tentou pouco, tentou muito essa bola por dentro. E essa bola por dentro, ela não funcionou. A bola por dentro, ela não funcionou. O Palmeiras, ele estava dominando por dentro. Quando o Fluminense tentou lateralizar um pouquinho mais a jogada, a coisa funcionou. Vamos ouvir o Wesley Natan? Ele fala pelo lado da equipe do Fluminense.
8: Primeiramente, boa noite. Graças a Deus, pude entrar, ajudar a minha equipe com gol. Não foi o resultado que a gente queria, mas a gente vai em busca dessa classificação para ir para a final.
5: Você acha que esse gol recoloca o Fluminense nessa briga, como deveria ser, pelo que apresentou no jogo?
9: Com certeza, com certeza.
8: Muito feliz. A gente vai trabalhar bastante por essa semana. E na outra semana a gente vai batalhar bastante para ir para a final.
5: Perfeito, obrigado, parabéns.
4: Tá aí o Wesley Natan falando. Do lado da equipe do Fluminense, já nós vamos ouvir outros jogadores pelo lado da equipe do time de Guerreiros. Já vamos ouvir também os treinadores falando após esse jogo de hoje aqui na Litoral News, na Ondas, na Manchete. Jogo de muita adrenalina, com muitas alternativas dentro do gramado no estádio do Maracanã. Vamos ver o Hulk falando.
5: Mais 70%, criou possibilidades, toma 2 gols em contra-ataque. Por sorte, conseguiu esse golzinho no final.
10: A gente sabe que nem sempre o time que controla o jogo vai sair com a vitória, né? Infelizmente, hoje foi assim. Fizemos nosso futebol, colocamos em prática o que a gente está acostumado a fazer, a ter posse, ter o controle da partida. Mas infelizmente nem sempre quem joga melhor ganha, nem sempre quem controla a partida ganha. Hoje o Palmeiras foi muito feliz de ter saído daqui com resultado positivo, mas a classificação está em aberta. O gol do Wesley deixa a gente vivo na competição. Esperamos fazer um grande jogo e volta a classificação para final de semana, próxima semana.
3: Perfeito, muito obrigado. Conversamos com o Hulk.
4: Tá aí o Hulk falando, vai falar já já o Thiago também, na saída do gramado, para a gente poder acompanhar o Thiago. Vamos ouvir.
3: Fluminense atacou, teve posse de bola, mas dois gols no contra-ataque que praticamente quase eliminam o Fluminense, se não fosse esse gol do Wesley no final, né?
11: Por mais que tivesse acabado 2-0, não ia ter sido eliminado de forma alguma. Eles sabem também da nossa força, a gente sabe da força deles, é assim. É um time muito competitivo, assim como o nosso. Mas obviamente que o gol no final te dá um algo mais, uma esperança maior. É só a gente estar um pouco mais ligado nas pequenas, nos pequenos detalhes, porque esse jogo decide assim. A gente sabia. Mas enfim, agora não podemos mais voltar. É tentar fazer um grande jogo, assim como nós fizemos hoje. Ser um pouco mais concreto no último terço, agredir mais a área. Mas eu acho que no geral a gente fez um bom jogo. Isso dá esperança pra gente e a gente tem fé que vai dar tudo certo.
3: Aproveitando a sua experiência, o que o Fluminense precisa fazer em São Paulo para voltar com a classificação que não fez aqui?
11: Não, eu acho que no geral, eu falei ainda há pouco, nós fizemos um grande jogo, assim. É claro, se falar um grande jogo perdendo 2-1 em casa, mas eu, Thiago Silva, eu prefiro o meu time jogando da forma que jogou. É claro, um pouco mais atento ali nos contra-ataques, a gente sabia que eles iam vir para esse jogo. Lá é um pouco mais difícil, porém a gente está vivo, a gente está vivo. A torcida tem total razão em acreditar, assim como nós. Vamos descansar, preparar a semana. O Palmeiras também tem respeito pela gente. Então a gente vai lá tentar fazer o nosso jogo, se impor, assim como nós fizemos aqui hoje. Mas um pouco mais de agressividade no último terço, que a gente tem tudo para fazer mais um grande jogo lá.
3: Perfeito, muito obrigado.
4: Tá aí o Thiago falando. A gente pode ter um panorama geral, Lucas, enquanto a gente aguarda os treinadores. Já já eles vão chegar para conceder a entrevista coletiva. Eu acho curioso o fato dos jogadores do Palmeiras falarem que o time não jogou tão bem. Porque me parece, é que eles sabem do que eles planejaram, mas parece que o Palmeiras fez rigorosamente o que estava planejado. Talvez não tivesse nos planos sofrer tanto como sofreu no primeiro tempo. Que o Palmeiras sofreu, o Fluminense foi muito melhor. E aí eu quero lembrar daquele Fluminense-Vasco do Campeonato Brasileiro, que o Vasco amassou no primeiro tempo e não botou a bola no fundo da rede. No segundo tempo, o Fluminense foi lá e foi competente. E matou o jogo. O Palmeiras é a especialidade. O Palmeiras, ele sabe jogar assim. O Palmeiras, ele sabe dificultar a vida do adversário. O Palmeiras, ele sabe matar o jogo na hora certa. Talvez o Fluminense não tenha entendido isso. O Palmeiras é um time que se você não mata, ele te mata. E ele tem essa transição fatal. O Thiago Silva falou de detalhes pontuais dentro do gramado. Talvez detalhe de evitar essas duas transições, sendo em qualidade, que o Palmeiras, ainda que tenha chegado pouco, chegou talvez três vezes, como maior perigo dentro do gramado, mas é o perfil do Palmeiras. O Palmeiras é um time extremamente eficaz dentro do gramado. Tem dificuldade de dizer assim, o Palmeiras jogou mal? Não, o Palmeiras ganhou de 2-1 jogando um jogo que o Palmeiras costuma jogar. E quando abre o placar, o time se fecha e tem muita tranquilidade para buscar o jogo. E acho que faltou para o Fluminense fazer o que o Marcão pediu na parada técnica e que o time fez. Buscar essa jogada de linha de fundo. Talvez se o Wesley tivesse entrado um pouquinho antes, mas o Fluminense tentou pouco essa jogada de linha de fundo. O Fluminense tentou muito pivô. E por dentro, gente, com três zagueiros não entra. Times com três zagueiros, se você observar, eles têm dificuldade de marcar times que têm pontas, habilidosos e dribladores. Que foi o que aconteceu hoje. Quando pinta o primeiro drible, os três zagueiros eles estão fazendo essa contenção dentro da grande área. Às vezes você tem dificuldade para dar o combate da cobertura. E aí quando um zagueiro sai para dar o combate da cobertura, você abre o espaço na grande área. Foi o que aconteceu. Então acho que é um caminho para o Fluminense para o jogo de volta. Tira um pouco o conforto da equipe do Palmeiras, jogar tão fechado. Eu acho que dá para olhar pelos dois aspectos, né, Lucas? Que sim, é um grande resultado para a equipe do Palmeiras. Poderia ser melhor, mas não deixa de ser um bom resultado. Uma vitória no estádio do Maracanã é a possibilidade de empatar em casa. Mas também um Fluminense que mostra que está vivo nessa Copa Libertadores. Quero te ouvir sobre esse primeiro jogo. Galera, permanece na tela. Já já a gente vai ouvir os treinadores falando, hein, Lucas Mão?
1: É só um detalhe, Marcelo, trazer duas informações. A última vitória do Fluminense fora de casa em Copa Libertadores foi em 2024, quando o Fluminense venceu por 1-0 a equipe do Colo-Colo lá no Chile no dia 9 de maio. Foi a última vitória do Fluminense fora de casa na Copa Libertadores. Nessa temporada, o Fluminense ainda não venceu fora de casa na Copa Libertadores. E a última vez que o Fluminense venceu fora de casa um mata-mata de Copa Libertadores, e aí o torcedor guarda muito bem de recordação, foi o jogo contra a equipe do Internacional lá no Beira-Rio por 2-1 de virada. O mesmo placar que se tiver no Nubank Park na semana que vem, o jogo irá para as penalidades. Então, Marcelo, se é possível, é possível. Todo mundo, não vou dizer todo mundo, não vou englobar todos os tricolores, mas muita gente naquela noite do Beira-Rio, no dia 4 de outubro de 2023, já tinha largado. Não, achava que seria impossível. O Fluminense foi lá e venceu por 2-1 de virada aquela partida. Então, é possível sim vencer o Palmeiras no Bank Park, óbvio. Tem que ser levado em consideração que é um tipo de jogo diferente. Contra o Inter, o jogo vinha de empate no Maracanã. Contra o Palmeiras já começa o jogo na frente, tendo que o Fluminense virar o placar. Mas agora, Marcelo, que dá, é possível, óbvio que o adversário também é de um nível superior, vejo que o Palmeiras de hoje é melhor que aquele Internacional de 23. Então, mas é um cenário que acho que é bem mais viável comparado com o cenário que seria 2-0 para o Palmeiras. Se fosse 2-0 para o Palmeiras, acho que, não vou dizer que é impossível, mas seria muito, muito, muito difícil ocorrer qualquer tipo de virada. Outro detalhe antes, Marcelo, antes de trazer minha análise, o John Arias na entrevista, ele trouxe as seguintes aspas em relação às vaias da torcida do Fluminense aqui no Maracanã. Abre aspas. Eu acho que as pessoas têm amnésia. É fó. Eu sou um cara que venci por esse clube. São coisas que ninguém pode apagar. Fecha aspas, foi a declaração do John Arias, então, não. Demonstrando que ele ligou sim pro que a torcida fez, que ele acha um pouco ingrato por parte da torcida do Fluminense. Essas são as opiniões do John Arias. Agora, Marcelo, trazendo minha análise desse confronto, eu tendo a concordar concordo com você em relação ao que trouxe nessa dinâmica ofensiva. O Canóbio é um jogador útil, útil para contextos específicos e para uma temporada. O Canóbio é um jogador que não se machuca, que entrega muito fisicamente, que é muito intenso sem a bola, que no contragolpe vai ter força para carregar a bola em velocidade, em distâncias longas. E o jogo não se configurou para isso. Eu acho que ele demorou para mexer nessa do Canóbio. Eu acho que já ali, voltando no intervalo, já poderia ter mexido nisso. Eu acho que a entrada do Wesley Natan demorou para acontecer. E é interessante perceber que o técnico do Fluminense, o Marcão, ele integra e coloca o Wesley Natan nessa segunda parte da temporada, justamente porque o Fluminense não tem jogadores dessa característica. O Fluminense não tem jogadores do lado de campo que tem característica de espaço curto, de drible, de inventividade. São pontas muito parecidos. O Serna e o Canobi são pontas parecidos, por mais que sim, pode até ter uma característica ou outra diferente. O Serna, ele tende a arriscar um pouco mais, mas é muito nessa força, na explosão. O Savarino é de uma característica diferente, mas não traz muito o drible. O Savarino é um jogador mais de aproximação, de finalização de média a longa distância, e que funcionou muito naquele Botafogo, sendo quase um segundo atacante atuando centralizado. Então, para o jogo de hoje, onde o Palmeiras trazia essa linha de 5, uma linha de 4 na frente e um centroavante isolado, era preciso ter um jogador para quebrar as linhas pelo lado do campo e trazer essa profundidade. E muito dos erros do Fluminense nessa profundidade foi de tanto arriscar um jogo por dentro, foi de que o Hulk recebia essa bola de costas, e eu falava isso, ele caía muitas vezes e dava posse de bola para o Palmeiras já engatilhar um contragolpe. Então, Marcelo, acho que o Fluminense demorou isso para entender na eliminatória, de arriscar muito jogo por dentro e de tentar mais o jogo pelos lados no confronto. E também acho que faltou um pouco de leitura de que o jogo por dentro não entrava. O jogo do Hulk não estava funcionando. Arriscava antes de botar o Castilho e ia para o cruzamento. Ah, mas é feio jogar dessa forma. Olha, é feio não fazer gol. Eu acho que se esse era o único escape do Fluminense, era isso que poderia ter tentado. Marcelo, o Palmeiras estava ganhando, estava empatando contra a equipe. Tava vencendo, desculpa. A LDU por 1-0. Na maior parte do jogo lá no Equador. E a LDU sabia que não tinha muito o que fazer pra furar a defesa do Palmeiras. O que a LDU começou a fazer? Olha, tava ganhando de 2-1, desculpa, o Palmeiras da LDU. Até os 45. E a LDU foi lá. Começou a cruzar a bola na área sem parar. E toma lançamento, toma cruzamento. E o Carlos Miguel já mostrou uma característica que ele tem tido dificuldade sim pra sair embaixo da trave e na tomada de decisão. Qual momento ele sai debaixo da trave, qual momento a zaga consegue afastar, enfim. E a LDU, de tanto cruzar, achou 2 gols daquela maneira. E eu acho que o Fluminense poderia ter feito sim isso no segundo tempo de uma maneira mais insistente, ali pela direita e pela esquerda. Acho que faltou um pouquinho isso sim, e foi se ligar depois que o Palmeiras já tinha feito 2-0. E eu tinha comentado até depois que o Palmeiras fez o gol, Marcelo, perdeu hoje de 2-0, de 3, não teria nenhuma diferença. Seria, não vou dizer que é o mesmo placar, mas acho que o ânimo do torcedor seria o mesmo se saísse aqui do Maracanã de 2-3-0. E foi isso que o Fluminense fez. Começou a encher a área de jogador e foi empilhando o cruzamento até o Wesley Natan ter tido ali muita felicidade. Acho que o Fluminense não esperava um Palmeiras, não covarde, mas um Palmeiras tão retrancado. E eu também não esperava. Achei que o Palmeiras iria jogar um pouquinho mais. Teria um pouco mais da posse. E arriscaria mais velocidade. E não foi isso que aconteceu, Marcelo. Foi um Palmeiras que, como ele ficou mesmo atrás, sem ligar muito pro que o adversário ia fazer. E nem mesmo pra posse de bola. Se o Palmeiras não tivesse feito nenhum contra-ataque bom hoje, Marcelo, e terminasse com 0 chutes e mais 0-0, o João Martins iria pra coletiva feliz da vida, sabendo que iria decidir o jogo no Nubank Park. A verdade é como falei no pré-jogo, Marcelo. Os jogadores do Palmeiras acreditam até o fim no que o Abel Ferreira traz, agora, independente de tudo.
4: É pouco pra um jogo único de final? Claro que vai ser outra coisa, vai ser outra negociação. Mas pensando num jogo único de final, é pouco ou não? Ou aí é outra história? Porque para hoje foi suficiente. E se é o caminho pro Palmeiras pro jogo da volta lá no Nubank Park, se fechar como se fechou hoje ou não? Há uma necessidade que o Palmeiras saia mais pro jogo jogando dentro de casa, Lucas?
1: Eu até falei isso no pré-jogo, Marcelo. Esse estilo do jogo do Palmeiras tem se mostrado, sim, o suficiente para competir em alto nível. Para chegar na semifinal da Libertadores quase todos os anos. O Palmeiras do Abel só não chegou na semifinal da Libertadores em 2024, que foi eliminado para o Botafogo, que foi o campeão daquela edição, foi eliminado nas oitavas. De resto, desde que o Abel chegou no Palmeiras, o Palmeiras ou chegou na final, ou foi eliminado nas oitavas, ou foi eliminado nas semis. Então, sempre acostumado a chegar em fases agudas da Libertadores. E no Brasileirão, alternando entre a primeira e a segunda colocação. Foram poucas vezes que não ficou fora dessas duas posições. Então, Marcelo, quando você pergunta se é o suficiente para isso ser campeão ou para ser um jogo único, eu acho que essa maneira de jogar se mostrou sim ser suficiente e sustentável para uma temporada competitiva para estar entre os melhores. Agora, ela não se mostrou o suficiente para ser o melhor time do continente, ou às vezes ser o melhor time do Brasil. Porque às vezes aparece um Flamengo do Felipe Luiz, pode ser agora talvez um Flamengo do Jardim, já apareceu um Botafogo de um Arthur Jorge, o Galo de um do Cuca de 21, mas que o Palmeiras conseguiu eliminar naquela Libertadores e foi campeão. Essa estratégia do Palmeiras, ela é melhor do que 99,9% dos times do futebol sul-americano. Mas tem aquele 0,1% que às vezes pode ser melhor que o Palmeiras, que já foi o Flamengo, como a gente trouxe, o próprio Botafogo, o Atlético Paranaense, que chegou naquela final, o próprio Boca Juniors de 23, que eliminou o Palmeiras lá no Bank Park, nas penalidades. Então, Marcelo, o que eu posso dizer é que é sustentável no longo prazo da temporada, mas que quando chega no vamos ver contra um time que também está muito bem, eu não vou mentir para o torcedor palestrino. Tem sido complicado, sim, para o Palmeiras quando tem enfrentado outros times de ponta do Campeonato Brasileiro da Série A ou, no caso, na Copa Libertadores. Contra o Fluminense, foi o suficiente. gente tem que acompanhar no Nubank Park. E até tô curioso em relação a isso. Qual vai ser a postura do Palmeiras? Se vai dar um pouco mais a bola, se vai fazer literalmente o mesmo jogo, se o Marcão também vai mexer muito na estrutura da equipe, se pode trazer um Wesley Natan como titular, ou se vai ser isso demais, também tem a ver com o final de semana, né? É importante dizer, o Palmeiras, até trazer quem vai, com quem o Palmeiras vai jogar no final de semana no Campeonato Brasileiro, vai jogar contra a equipe do Atlético Paranaense lá. Jogo duríssimo na Liga Arena, jogo fora de casa, jogo que o Atlético hoje, o Atlético Paranaense, é o terceiro colocado da Série A. Então até por isso, trago essa questão de que é um jogo que, será que vai poupar? O Palmeiras já não poupou no final de semana contra o Corinthians. Trouxe os titulares também contra o Bahia.
4: A linha do Palmeiras é muito curta, né, nesse sentido, né, porque...
1: E depois contra o Fluminense e Vasco, na Copa do Brasil, Marcelo. Jogos muito duros em sequência. O único jogo que dá mais brecha pra poupar, na minha visão, era contra o Corinthians. De todas as sequências, né? Bahia, Corinthians, Fluminense, Atlético Paranaense, Fluminense e Vasco, pra mim o jogo mais acessível pra poupar era contra o Corinthians. O Vasco, o Palmeiras e com o time todo titular. E agora, Marcelo, vai abrir exceção aonde? Será que vai abrir no Brasileiro? E aí, se abrir a sessão no Brasileiro, o Atlético Paranaense vai vir nesse jogo querendo jogar o jogo da vida contra o Palmeiras. E pode ser que o Flamengo volte a abrir uma vantagem no Brasileirão. Então, talvez o dilema principal esteja aí nessa sequência de jogos que possa pesar um pouco a parte física. Confesso, Marcelo, olhando para a temporada, eu acho que o Palmeiras não vai abrir mão, mas vai vir com uma escalação um pouquinho diferente no final de semana contra o Atlético Paranaense lá na Liga Arena.
4: Bom, pra galera da Manchete, pra galera da Onda, a gente vai ficando por aqui. Nós vamos acompanhar na Litoral News no YouTube as entrevistas coletivas com os treinadores. Pra galera do Dial, quiser acompanhar, cola com a gente na Litoral News no YouTube, no Dial, da Manchete, da Onda. A gente tá de volta amanhã pra conferir pra vocês emoções de Flamengo e Estudiantes, que vai definir quem enfrenta Fluminense ou Palmeiras na final da Libertadores da América. Então, pra galera do Dial, cola com a gente no YouTube e lá a gente vai ouvir as coletivas dos treinadores falando após o jogo de hoje. Pra galera da Manchete, da Onda, encontro marcado amanhã, direto de La Plata, para Estudiantes e Flamengo. Valeu!

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1: Posso matar a saudade? 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

0: 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Bom dia, amigo ouvinte. Bom dia, amiga ouvinte. Queridos irmãos, muito bom dia, uma ótima quinta-feira a todos. Estamos ao vivo na Rádio Ondas, Ondas FM, 97,7 em toda a região dos lagos. Ondas FM app em nosso aplicativo no site ondasfm.com.br. Receba nossa oração, nosso agradecimento e todo o nosso carinho nesta quinta-feira, dia 15 de outubro de 2026. É juntos que iniciamos o Café com Cristo, um programa da Igreja Batista no Braga. Uma palavra de fé, amor e esperança. Até às 8 horas da manhã, eu, Leandro França, a direção do pastor Neemias Lima e o irmão Ulisses Branco. Bom dia, Ulisses.
1: Bom dia, Leandro. Bom dia, ouvintes. Graça e paz.
0: Deus abençoe a todos. Como é bom estarmos juntos, a oportunidade de compartilhar, de ser instrumento da palavra nesta manhã. O Café com Cristo destaca a programação deste final de semana na Igreja Batista no Braga. Hoje também tem professor Adari Lacerda conosco, a palavra abençoadora do pastor Neemias. E para você participar, o WhatsApp da Rádio Ondas é o 97401-2957. 97401-2957. Meu querido Ulisses Branco, com o violão, também fazendo um belo louvor, hoje fará uma reflexão a respeito do Dia do Professor, uma data tão especial. Meu irmão Ulisses, a gente começa sempre assim.
2: Vamos falar com Deus.
1: Erguemos os nossos corações a Deus. Você, Pai amado, Deus querido, Tu és presente em nosso viver. Te agradecemos por mais este lindo amanhecer, oportunidade que poucos têm, Pai. Te agradecemos pela saúde que temos. Te agradecemos pelo nosso ganha-pão, nosso trabalho. Te agradecemos, ó Pai, pelo dom do Espírito Santo que paira sobre a terra. Te agradecemos pelas suas eternas misericórdias que se renovam a cada manhã. Te agradecemos porque o Senhor confirma a obra de nossas mãos, como diz o Salmo 90, versículo 17, na oração de Moisés. O Senhor nos abençoa. O Senhor nos dá condições físicas, espirituais e emocionais. Deus, aqueles que se encontram, ó Pai, nesse momento acamados, enfermos, que o Senhor venha com a Tua graça, como veio sobre o apóstolo Paulo. Que o Senhor venha com o Teu bálsamo, com o Teu óleo de justiça. Aqueles que se sentem deprimidos, depressivos, oprimidos por alguma questão. Que o Senhor venha dar alento, venha dar carinho e possam sentir o fogo suave do Teu Espírito Santo ardendo sobre eles. E a todos nós, ó Pai, nós só podemos agradecer. Agradecer porque o Senhor é o motivo da nossa canção, é o motivo da nossa existência. Muito obrigado por tudo. Em nome do Senhor Jesus Cristo, seu eterno Filho.

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1: vocês. 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
4: E a hora certa na Rádio Ondas, 7:22. Seja feliz e abençoado o seu dia. Você está ouvindo Café com Cristo, um programa da Igreja Batista no Braga. E tem participação aqui conosco, Ulisses Branco. Vamos saudar os nossos amigos.
5: Opa, um excelente dia. Vamos lá.
6: Bom dia, meu amigo Leandro França. Bom dia, vídeo do programa Região em Foco.
4: Essa mensagem é para o programa que vem depois, o programa Região em Foco, que chegou aqui agora em nosso WhatsApp. É do amigo Mário Gama. Deus abençoe, amigo. Obrigado pela sintonia em toda a programação aqui conosco. William do Braga, meu irmão, bom dia.
7: Bom dia, meu irmão querido Leandro França.
4: Ô, querido.
7: Bom dia, meu amigo Ulisses. Bom dia, meu amigo pastor Neemias. Bom dia, meus irmãos do Café com Cristo. Uma quinta-feira abençoada na proteção do nosso Rei Jesus. Fica com Deus, meu irmão. Fica com Deus, Alice. Fica com Deus, pastor.
4: Deus te abençoe. Bom dia, William.
5: Bom dia, William. Grande abraço, meu irmão.
4: Muito obrigado por seu carinho de sempre. Que o seu final de semana, que já se aproxima, seja de muitas bênçãos e alegrias. Bom dia, Jacira, em São Cristóvão. Bom dia, Leandro. Todos os ouvintes da Rádio Ondas, a rádio mais ouvida. Amém. Muito obrigado, Jacira, por todo o seu prestígio, amizade e carinho. Valiosos para todos nós. Deus Deus abençoe. Bom dia. É o Café com Cristo. Final de semana tem programação na igreja, programação a partir das 8 da manhã. O culto é às 9h45 e também tem culto à noite, no domingo, às 19 horas. Igreja Batista no Braga, Rua Omar Fontoura, 117, no Braga, em Cabo Frio. Daqui a pouquinho, como prometido, Ulisses, nós temos um momento especial de reflexão e também de homenagem aos professores. Vamos pedir aqui a mensagem do Anjo do Pão. Daqui a pouquinho a gente se aparelha direitinho aqui no estúdio, mas é algo que você preparou com muito carinho, não é, irmão?
8: Com certeza, e com experiência. Deus me deu a oportunidade de ser professor de escola dominical, mas também exerci como professor técnico aqui no SENAC em Cabo Frio, no curso de administração, em várias matérias, desde matemática financeira até gestão de grupo, logística e moral e ética no mercado de trabalho.
4: É uma dádiva, né? Poder compartilhar conhecimento.
8: Ah, com certeza. A neurociência já explica que quando afirma que o Jesus já falava, né, que é melhor dar do que receber. Provoca em nós endorfina quando a gente faz boas causas de coração. É aquele neurotransmissor que causa prazer na gente.
4: O maior professor é o nosso Senhor.
8: Com certeza, o mestre dos mestres.
4: Todos os ensinamentos que deixou aqui para que a gente vivesse. Seja um anjo do pão, seja solidário. Não deixe passar a oportunidade de estender a mão.
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0: Olá, queridos, olá, queridas. Chegamos com mais um Café com Cristo, caminhada no Salmo 1, parte 14. Prosperidade é o terceiro tema presente no Salmo. E se há um tema tão cobiçado, esse é o da prosperidade. Todos a desejam. Ser próspero é a meta de todo mundo. O poeta é claro, e tudo quanto fizer prosperará, quem tomar cuidado com as companhias e ter a lei do Senhor como fonte de meditação o tempo todo. Uma provocação logo surge ao refletir sobre o tema. Eu conheço muita gente cumpridora desses princípios e não é próspera, argumenta-se. Então, é aqui a residência de um sério problema. A ideia de prosperidade está relacionada à riqueza. Próspero é quem tem muito, quem acumula, quem esbanja, quem tem muita influência política, muito poder. É a valorização do ter em detrimento do ser. E nenhuma relação existe entre ter e prosperidade. Conheço muita gente próspera que pouco ou nada tem. De Eric Butterworth, temos: prosperidade é um modo de viver e pensar, e não apenas dinheiro ou coisas. Pobreza é um modo de viver e pensar, e não somente a falta de dinheiro ou coisas. A prosperidade exaltada pelo Salmo é uma consciência tranquila e obediente à vontade do Senhor. Com a benção do Eterno, Neemias Lima, pastor da Igreja Batista no Braga, Cabo Frio!
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0: Exatamente. Por isso a gente quer deixar essa reflexão. Jesus como mestre dos mestres. Jesus é a nossa maior referência sobre ensino, pois ele passou grande parte do seu ministério pregando, curando e, acima de tudo, ensinando. Ele era frequentemente chamado de mestre por seus discípulos e até por seus opositores, demonstrando que o ensino é uma das ferramentas mais poderosas para transformar vidas. A Bíblia também destaca que o conhecimento transmitido deve caminhar junto com o cuidado prático e o afeto. Provérbios 13, 14. O ensino dos sábios é a fonte de vida e afasta o homem das armadilhas da morte. Provérbios 31, 26. Fala com sabedoria e ensina com amor. Sabemos que a rotina de quem educa costuma ser exaustiva emocional e fisicamente. A palavra de Deus traz conforto e a promessa de que o esforço dedicado à formação do próximo terá grandes frutos, mesmo que demore a aparecer. Gálatas 6:9. E não nos cansemos de fazer o bem, porque a seu tempo ceifaremos se não houvermos desfalecido. Celebrar o dia do professor sob a ótica bíblica também é um exercício de gratidão e honra àqueles que dedicam suas vidas, sejam nas escolas seculares, nas universidades, nas escolas bíblicas dominicais. A orientação bíblica é valorizar quem nos instrui de verdade. Você está preparando uma mensagem ou uma homenagem para algum professor específico? Pense bem. Sempre aquele professor que a gente guarda na memória. Quem não tem, né, Leandro?
1: Há muitos, né, que passaram por nossa trajetória e deixaram marcas, deixaram aprendizados que levaremos eternamente.
0: Exatamente. Eu até hoje lembro de muitos professores que impactaram a minha vida desde a educação infantil até ensino médio, graduação, MBA. E eu só tenho a agradecer. E agradecer ao reconhecimento de... que Deus nos deu, que sempre tivemos nosso trabalho reconhecido pelos nossos alunos. É de nos emocionar, Leandro, quando você entra numa sala de aula com menos de uma semana e eles adivinham que é seu aniversário e compram um bolo para você.
1: Muito legal mesmo.
0: Fora a homenagem no final dos cursos, que às vezes eles preparam. Isso é o maior preço, e o maior preço sabendo que eles vão multiplicar aquele conhecimento na sua prática de vida, ajudando-os até financeiramente. Por isso eu preparei um louvor aqui do Ministério Apacentar, de Nova Iguaçu, do meu amigo Davi Sasser, Luiz Arcanjo, Te Conhecer.

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1: Bom dia, meu nome é Alessandra, vim da Ilha do Governador, da Segunda Igreja Batista do Galeão, do pastor Reinaldo. Quero deixar o meu testemunho da minha chegada à Igreja Batista do Braga. Quero dizer o quão foi especial essa chegada, quanto eu e minha família fomos muito bem recebidos e muito bem abraçados. E isso deixou nosso coração acalentado e com muita alegria. Quero agradecer a todos os irmãos pelo carinho e afeto à nossa chegada. Agradeço por tudo, por termos igreja, irmãos que nos abraçam e nos acolhem com tanto carinho. Deixo esse recadinho aos irmãos e ao pastor Neemias da Igreja Batista do Braga. Um abraço.
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2: Estamos de volta aqui na Rádio Ondas, 7h45. Neste domingo, programação para a sua vida na Igreja Batista no Braga. Você é o nosso convidado. A Igreja Batista no Braga te convida para a programação neste domingo, que inicia às 8 da manhã com culto de oração missionário. Na sequência, a Escola Bíblica Dominical, às 8h45. Às 9h45, neste domingo pela manhã, Ministério de Adoração do Braga e a palavra do pastor Neemias Lima. O nosso querido pastor Neemias Lima prega na igreja pela manhã e também à noite. Às 19 horas neste domingo, a palavra abençoadora do pastor Neemias e o Ministério de Adoração. Ministério de Adoração da Igreja Batista no Braga. O endereço você já sabe: Rua Omar Fontoura, 117, no bairro do Braga, em Cabo Frio. Siga também a Igreja Batista do Braga através das redes sociais. Meu irmão Ulisses Branco, primeira semana aqui com a sua companhia. Obrigado pela presença agradável, trazendo um louvor ao vivo e exclusivo para você no violão. Até a próxima semana, meu irmão. Recados finais nesse Café com Cristo de hoje. Um fraterno abraço.
3: Fraterno abraço a todos os irmãos da Igreja Batista do Braga, a todos os policiais, sejam evangélicos ou não, do 25º Batalhão.
2: Opa!
3: Nós participamos do culto todas as terças-feiras, aberto ao público que quiser participar, ao meio-dia, terça-feira, todas as terças, de meio-dia a uma, sempre um pastor convidado. Tivemos a pastora Débora nessa semana, da Igreja Metodista, que trouxe uma palavra abençoada. Mandou um abraço para o Capitão Décio, mandar um abraço pro Sargento Moreno, que estão à frente desse trabalho lá.
2: Deus abençoe a todos. Café com Cristo. Vamos acompanhar a palavra do pastor Neemias Lima nesta manhã. Um abraço, Ulisses.
3: Grande abraço a todos. Graça e paz.
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Em Romanos 1, verso 6, nós lemos assim: entre essas pessoas estão vocês que moram em Roma, a quem Deus tem chamado para pertencerem a Cristo. Eu vou repetir: entre essas pessoas estão vocês que moram em Roma, a quem Deus tem chamado para pertencerem a Cristo. Paulo, o apóstolo Paulo, estava escrevendo uma carta à igreja que estava em Roma, o início do cristianismo. E ele, escrevendo esta carta àqueles crentes, falou sobre o privilégio de ser servo de Deus, de estar comprometido com a proposta do evangelho, e de que o que Deus fez foi uma obra que trouxe para a gente a oportunidade de pertencermos a Ele, nós sermos propriedade dele, de Deus, de Cristo e do Espírito Santo. Deu para entender? É mais ou menos assim. Você não compra um terreno, né, uma posse qualquer, um carro, uma casa. Você vai lá e adquire aquilo com os recursos que você juntou, trabalhou, e no momento que você compra aquela propriedade, né, aquele bem, você recebe um documento, e aquele documento garante que você é dono daquele bem ou daquela posse. Então Paulo diz que Deus fez uma obra maravilhosa em Cristo e ele nos comprou. E aí Deus tem um documento. Qual é o documento? A obra que Cristo fez na cruz do Calvário e a nossa decisão em seguir a Cristo. Aí Paulo, escrevendo essa carta para eles, então disse para eles: olha, Deus incluiu vocês, não é, entre essas pessoas que estão aí no rol daqueles que pertencem a Cristo. Vocês também estão. Vocês foram chamados para pertencerem a Cristo. Eu quero te fazer uma pergunta agora. Eu gostaria que você me respondesse aí no seu coração a seguinte indagação: você pertence a Cristo? Ah, pastor Neemias, eu pertenço sim, eu sou da igreja tal. Não, olha, não é isso que vai garantir se você pertence a Cristo. Imagina aqui agora, eu tenho um carro lá, né? Um carro. E aí você é convidado para entrar naquele carro, né? O carro é do seu amigo. Imagine que o Leandro tem um carro lá, né? O carro dele, e um dia ele encontra com você, ele convida você para entrar no carro dele. E você entra no carro e vocês dão um passeio, viajam, sei lá, e faz aquilo por muito tempo. O carro é seu? Não é. Então, se alguém perguntasse: olha, você tem um carro? Você ia dizer: ah, eu tenho um carro, mas cadê o documento? Ah, o carro é esse aqui, mas cadê o documento? O documento está em nome de Leandro. Não, então o documento está em nome dele, o carro é dele. Não é seu porque você andou nele, não é seu porque ele emprestou para você, não é seu porque você desfruta daquele bem. Só é seu quando você tem a posse. Jesus tem a posse. Quando nós entregamos a vida para ele, ele tem a posse nossa. Nós somos propriedade dele. Não é pertencer a uma igreja, não é fazer uma boa obra, não é fazer algo de bom para as pessoas, não é cumprir um ritual. Ah, não, olha, eu entrego o dízimo, eu oro, eu leio a Bíblia. Isso, essas questões são importantes, são, mas não é isso. É um encontro com ele, é um encontro com Jesus e um comprometimento de ser transformado por ele a cada dia. Por exemplo, quando Paulo diz de pertencer a Cristo, ele dá um testemunho dele dizendo que ele era escravo de Cristo. Mas como assim, pastor Neemias, escravo? É porque a palavra usada por ele é servo. A palavra servo é a mesma palavra para escravo. Não é que Deus nos trata como escravos, mas nós deixamos de ter a nossa vontade para nos submeter à vontade de Deus. Você entende? Aquele que é propriedade de Cristo não tem mais vontade. Então, se você, por exemplo, diz assim: não, eu faço o que eu quero, é o meu jeito, eu não devo satisfação a ninguém, eu toco a vida assim. Ô, peraí,
tem alguma coisa errada, porque quem pertence a Cristo submete-se à vontade de Cristo. Paulo diz também que uma outra coisa que caracteriza aquele que pertence a Cristo é que ele é um enviado para interferir no mundo, dar ao mundo um sentido de vida que realmente tenha relacionamento com Cristo. As pessoas ao redor vão ver e não vão dizer assim: olha, ele ali ele é um cristão. Ele é cristão porque ele canta. Ele é cristão porque ele faz. Não, as pessoas vão olhar e vão dizer: ele é um cristão porque ele tem atitudes de Cristo. Esse homem reflete Cristo, essa mulher reflete Cristo, porque aquele que é realmente pertencente a Cristo e extravasa as suas realidades naturalmente no dia a dia, e aí passa a ter privilégios. Qual o privilégio? Ele começa a separar do mundo, ele desfruta de paz, ele desfruta de graça, e ele também se compromete a anunciar essa palavra de Cristo para as pessoas através da sua vida, dos seus recursos e de toda a sua existência. Por exemplo, é um assunto que eu toco com muita tranquilidade e sem constrangimento algum, mas também com muito cuidado, porque muita gente interpreta equivocadamente e faz disso uma manipulação. Mas, por exemplo, se você é um cristão e você não se compromete a investir recursos para que a sua igreja propague o evangelho, não é? Você não é capaz de ajudar uma pessoa necessitada, seja lá diretamente através da igreja ou você mesmo onde você está? Peraí, você não compreendeu a proposta de Cristo. Então a minha pergunta para você hoje é esta: você pertence a Cristo? Você pertence a Jesus? Não é se você é um religioso. Olha, há 30 anos mais ou menos, talvez uns 40 anos aí, né, esse número veio mudando, nós tínhamos no Brasil em cerca de 90% da população pertencente a um segmento religioso. 90%. Hoje esse quadro tem mudado, mas também dentro do mesmo segmento religioso, que é o cristianismo, mas tem mudado a identificação religiosa da denominação. Então hoje nós temos aí talvez, não é, um ramo do cristianismo com número ainda considerável, eu não sei como que está hoje, talvez uns 50%. Aí temos um número lá também considerável, muito grande, que vai aí talvez uns 30% e poucos%, não é isso? Mas vem cá. E pessoas que estão nesses segmentos, um ou outro, não estou aqui querendo falar mal de um segmento ou outro, não. Eu respeito todos os credos. Se você é um católico, se você é um espírita, se você é um ateu, se você não tem compromisso nenhum, eu não quero saber de religião, mas eu respeito você e eu tenho amizade com pessoas que são diferentes, de credos diferentes. Aliás, eu mandei um abraço esses dias aqui para uma família, não é? E eles são da Igreja Católica e tem um carinho comigo, um respeito, uma admiração, e eu por eles também. Pessoas maravilhosas, não é? Comprometidas com Cristo e com o evangelho mesmo. Eu não estou falando aqui para alistar, né, um probleminha aqui, todos nós somos imperfeitos. Eu estou aqui querendo levantar que qual é a diferença que esse segmento, os dois segmentos, os três, quantos que tiverem aí, estão fazendo no Brasil. Justiça social, ética, não é? Corrupção, não é? Quantos estão trabalhando e mostrando: nós pertencemos a Cristo? Quantos estão? Ah, pertencer a Cristo é muito mais do que ter uma identificação religiosa. É ter um compromisso com Ele. Eu quero convidar você hoje a ter esse compromisso com Cristo. Quero convidar você hoje a dizer: eu quero voltar, eu quero me integrar, eu quero que a minha família seja pertencente a Cristo. Você quer fazer isso? Faça uma oração aí agora e diga para Deus: tal qual estou, eu quero ser de Jesus, eu quero estar comprometido com Ele, eu quero que a minha família vá pro evangelho.

0: por todos os ouvintes que agora estão dizendo assim: nós queremos Jesus, queremos um comprometimento com o Salvador, com o Senhor. Ó Deus, abençoa essas vidas e que elas se integrem numa igreja e trabalhem, sirvam e cresçam no conhecimento da fé e na graça de Jesus. Abençoa toda a nossa programação aqui na rádio, na igreja, todos os projetos, e abençoa também o Leandro França, sua família, aqui a administração da rádio, tudo. Que o teu nome seja glorificado, em nome de Jesus. Amém e amém.
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6: Agora eu converso com a repórter Débora Santos.
8: Oi, Carol.
6: Conta pra gente, Débora.
8: As equipes da Prolagos iniciam, a partir desta quinta-feira, dia 15, uma nova etapa de fiscalização das ligações na rede de esgoto em São Pedro da Aldeia. Dessa vez, o trabalho acontece em um trecho do bairro Praia Linda. Durante as vistorias, os profissionais vão verificar quais imóveis já estão conectados à rede coletora e identificar aqueles que ainda não fizeram a ligação.
6: Ah, isso é muito importante de dizer.
8: O objetivo é acompanhar a utilização da rede disponível e orientar sobre a importância de encaminhar corretamente o esgoto para o tratamento. E agora a gente muda de assunto para falar de um cuidado importante dentro de casa. Afinal, nem sempre um vazamento de água é fácil de se perceber.
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8: A Carolina Barreto tem uma dica.
6: É isso, Débora. Você sabia que um pequeno vazamento pode desperdiçar muita água e até aumentar o valor da conta no fim do mês? E tem um teste simples que pode ajudar a identificar o problema. Primeiro, feche todas as torneiras, desligue os equipamentos que utilizam água e verifique se a caixa d'água não está recebendo água. Depois, observe o hidrômetro. Se ele continuar registrando consumo, mesmo sem ninguém usando água, isso pode ser sinal de vazamento na instalação interna. Outra dica é ficar atento a torneiras pingando, descargas com vazamento e manchas de umidade nas paredes. Identificar e corrigir esses problemas ajuda a evitar desperdícios e também a economizar na conta de água.
8: Ótimas dicas, Carolina.
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6: É isso. O PDG de hoje fica por aqui. Até o próximo programa.
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0: Que legal, hein? Eita, muito bom dia, muito obrigado você, meu querido irmão. Tá começando o dia junto conosco, até as 11 horas e 10 minutos. A gente, ei, alô, tudo bem por aí? A festa tá boa aí? Tá tranquilo? Ah, beleza, o pessoal tá feliz da vida hoje no dia do professor, lembrando nomes de professores. Você lembra do nome de algum professor seu aí? Lembra mesmo? Aquele, quem era que era mais ranzinza aí? Quem era que mais pegava no teu pé? Você fazia por merecer também? Ah, lembra de um nome de um professor? Manda pra nós aí agora, 997150175. Aliás, atenção, hein? Atenção, professores, hoje tem uma peixada aí do restaurante da Ponte pra você, tá bom? Você vai lá no nosso zap, 997150175, fala assim: sou Antônio Ferreira dos Santos, professor na escola tal, tá bom? E óbvio, o seu zap vai estar junto já, tá bom? É só mandar isso: sou professor da escola Tararau Berereu, tá bom? E se puder falar quantos anos você é professor, tá beleza? Pra gente dar uma peixada aí pra você do restaurante da Ponte. O Gilson, André, galera aí do restaurante da Ponte, parabenizando a todos os professores. E essa peixada hoje pra você, meu amigo que é professor, tá bom? 997150175. Bom dia! Muito bem! Vamos lá, essa trilha sonora aí, eu não tô entendendo nada, não tem nada com o que eu vou falar, até porque a gente tem aqui uma situação muito legal. Ô Luciano, no dia que vocês trabalharem, o quanto vocês fazem merda, cara, vai estar legal pra caramba. Eles acham que eu tô preocupado porque o Fluminense perdeu ontem.
1: O Palmeiras venceu.
0: Ô Luciano, você tá ficando muito, muito atrevido, meu irmão. Pra quem não tem né, aquele zaflam das pregas, né? É, pois é, se liga, rapaz. Vamos lá, vamos começar. Quando a mulambada parar de surtar, a gente volta a trabalhar legal. Porque infelizmente eu tenho dois doentes ali dentro que fazem tudo isso, tira a gente da linha jornalística para entrar assim, pensar: Bernadette, pensei em você hoje de novo, logo cedo, logo na abertura do programa. Aí, ó, seu filho é maravilhoso, toda vez ele faz a gente se lembrar de você. Vamos lá, pessoal, tá? Já a Cirene Marinho fala aí. Fluminense ontem, né, quase se complica 100%, perdeu pro Palmeiras dentro do Maracanã, jogando bola pra caramba, mas não finalizando. Palmeiras não chutou nem... aliás, a única bola que o Palmeiras chutou em gol no primeiro tempo foi o gol. Só porque o Fluminense dominou, mas infelizmente, né, a gente... Né, Marcelo Schweier? Ei! A gente aí se ferrou porque não tem um finalizador, não tem um marcador. Hulk, eita. Vamos embora. 8 horas, são 8 horas e 20 minutos, meu irmão. Obrigado pela tua companhia. Olha, hoje o programa tá inteirinho em homenagem aos nossos professores, né? Hoje é dia do professor, rapaz. E eu tô, cadê? Eu já mandei, eu tô com um depoimento, né, da Leidiane, cara. A Leidiane, eu tô mandando aí pra você agora, Leonardo. Olha só, a Leidiane, ela é da Varrição. Já tá aí? Já tá aí? Então, olha só, a gente começa o programa, encontrei a Leidiane, ela é moradora ali do Jacaré. E olha, ela fala de professores da escola Cecília Nogueira, que é aqui no Jacaré. Então, a gente começa já ouvindo e vendo a nossa Leidiane, que é da Varrição, falando aí de professores, né? Vamos lá, Leidiane, fala com a gente aí.
2: Tudo bom?
3: Tudo bom, bom dia. Meu nome é Leidiane. Hoje, vamos ver... Como fala? Dia do professor... Então hoje eu vou falar, vou deixar minha declaração aqui para as minhas professoras que me deu aula, tia Verinha, tia Josi, tia Regina, da escola Cecília Nogueira, do bairro Jacaré, Eu quero dar os parabéns para elas, foram umas ótimas professoras. Hoje ainda continua sendo, deu para meus irmãos aula, deu para mim, agora está dando para meus filhos. Eu quero agradecer, vocês estão de parabéns pelo dia de vocês hoje.
0: Eita, Luciana, aplausos aí, Lidiane! Muito bem, Lidiane, que legal! O Gedeon tá aqui, vem cá, o Gedeon tá acompanhando. O Gedeon também é lá do né, tem raízes no Jacaré. E tudo bem? Esses professores que a Lidiane falou, você conhece?
1: Bom dia, Amaury.
0: Bom dia, tudo bem?
1: Acompanhando. Sim, Amaury, quando ela começou a falar, eu já lembrei de todos os professores. E quando você chegou pra gente e falou, lembra aí de algum professor? Eu já lembrei logo da professora Verinha, da
0: Essa
1: Regina.
0: Que ela falou?
1: Sim, foram minhas professoras. A Verinha foi a minha primeira professora. Até hoje ela lembra de mim quando eu passo na rua, a gente se fala, olha
0: imagina,
1: só.
0: Imagina o aluno que você foi, pra ela lembrar de você.
1: Eu fui um bom aluno. Acho que foi muito...
0: Porque sim. A gente não esquece das coisas ruins, às vezes.
1: Eu não era tão bagunceiro assim, não. E ela sempre conheceu a minha mãe também, então ela sempre Verinha. Acaba perguntando. Professora Verinha.
0: Ela tá na ativa hoje ainda?
1: Até hoje tá na ativa.
0: A Lidiane falou, né?
1: Sim, deu. Como ela falou, dá aula pros filhos dela, olha só que interessante.
0: Legal, beleza. Valeu, Genial. Já a gente volta pra falar de Informationes. Isso, Leonardo. Aí, ó, Leonardo deixou aí sem nada aí. Na hora de bater no vidro, ele bate, ó. Na hora de fazer. Aí, embora, cara. Bate no vidro agora aí, ó. Tudo branco. Eita. Eu queria mostrar a cara dele agora aqui. Cadê? Dá pra mostrar? Mostra aí, desgrama. Mostra a tua mãozinha aí de vidro. Aí, ó. Tá vendo aí? Ó. Eita. Você lembra, vamos lembrar o nome do professor, Patrícia. Vamos lá, você aí no nosso zap. Pessoal, olha só, um assunto de ontem. Tremor de terra aqui em Búzios. Olha, comprovado, hein? Comprovado, a gente tem o coordenador da Defesa Civil de Búzios, o Flávio Sandri. Ele que é o Salme, ele que é o coordenador da Defesa Civil aqui em Búzios, ele confirma um tremor de 1.7 de intensidade, olha só, hein? Epa, então segura, já a gente vai falar ao vivo aqui com o coordenador da Defesa Civil de Búzios, que confirma a ocorrência aí de um tremor de terra registrado pela USP, né? O Centro de Sismologia aqui de São Paulo registrou aí esse tremor de terra. Patrícia, e aí, Patrícia? Bom dia, tudo bom contigo, dona Patrícia? Como é que estamos?
2: Bom dia,
0: já começou o acesso de riso?
2: Ah, começou já. Eu passei aqui na câmera, desculpa, pessoal, nem prestei atenção. Bom dia, Amaury, bom dia, queridos ouvintes.
0: Quando ela ri, ela fecha os olhos, ó. Ficou, ó. Vem cá, o Alisson. Ajuda aqui, Piriri. Ah, não, deixa que o Alisson faz.
2: Tá
0: já voltou, já, ó, só você lá.
2: Voltou?
0: Não.
2: Bom dia, gente, tudo bom?
0: tem uma pra você aqui, ó, pronto.
2: Ai, para, Amaury.
0: E aí, tudo bom? Beleza?
2: Tudo bom, Amaury, ó, bom dia pra você, querido ouvinte, aqui, ó, diretamente da Rádio Ondas 97,7 FM. E pra você que tá acompanhando a gente pelo YouTube, corre lá, programa Amaury Oficial, aproveita, se inscreve e ativa o sininho, ó, quero dar um abraço, que na nossa equipe tem professor também, Amaury.
0: Tem, né?
2: Tem, ó, manda um abraço aqui pro meu colega de trabalho, Gideon Souza, nosso professor de história. E, aliás, peraí, ó. Eu também sou professora também. Não atuo mais na área, mas...
0: Isso é o quê? Beijo no ombro?
2: Não, é o quê?
0: É o quê?
2: Parabéns.
0: Ah, tá, mãozinha.
2: Eu mesmo me dou
0: alguém
2: ombro.
0: Tá te amando. Ah, tá.
2: É, entendeu? Ai de mim, se não sou eu, Amaury. Bom dia, pessoal. Ó, manda seu comentário, sua mensagem. Tem alguma foto com algum professor
0: Lembra
2: seu?
0: Lembra de o nome de algum professor?
2: Amaury,
0: sinceramente,
2: eu sou muito ruim de memória, mas eu tive uma professora que marcou muito a minha vida, que foi a professora de história, e também a minha mãe, que fez um papel fundamental para eu poder conseguir continuar firme e forte na escola. Eu que tinha uma grande dificuldade de aprendizado, ela me acompanhou durante 4 anos, todo dia ali, incansavelmente me acompanhando na escola, e a minha professora de história, que é do Colégio Leopoldo Machado, lá no Rio de Janeiro. Ali, Amaury, eu aprendi o que é você amar o estudo e saber que o conhecimento Podem tirar tudo de você, mas o conhecimento ninguém tira. E estando numa escola pública, eu aprendi a valorizar os meus mestres de ensino e a ter um papel de cidadã e continuar seguindo em frente e não esquecer. Aprendizado, conhecimento, ele vai evoluindo, vai mudando, vai modernizando, mas que a gente não perca nunca a tradição dos nossos professores, que eles estão aqui para nos ajudar a ter conhecimento, a crescer, evoluir, e a gente tem que respeitar muito essa profissão, seja de colégio particular ou de rede pública.
0: Né?
2: Exatamente.
0: O público ainda tem bastante dificuldades, né?
2: Verdade.
0: A gente vê a diferença do ensino público para um particular é gritante. Enfim,
2: verdade.
0: Aqui, muito. Patrícia, cadê o Velber que tá mandando aqui? Aqui, ó, Velber. A Maurinho, um abraço pra professorinha Patinha.
2: Ai, gratidão, Velber.
0: Eita.
2: Bom dia. Ó, gratidão pelo carinho. Ó, vamos dar aquele giro de bom dia gostoso pra quem tá acompanhando a gente? Querem dar? Feliz dia dos professores, ó.
0: Vê o que o Velber fala aí no finalzinho aí da fala dele.
2: Olha. Valorizem a profissão que cria cidadãos, ó, é isso aí, isso. Pessoal, a gente tem que valorizar os nossos professores.
0: Muito.
2: E agradecer muito que eles estão continuam firmes e fortes, porque na situação que tá já era para ter desistido.
0: Ganhando
2: muito tempo.
0: Uma fortuna, cara. Você vê professor aí, você vê só com carrão, carro elétrico de última geração, né?
2: É?
0: Apartamento ali na Praia do Forte.
2: O sonho de todo professor sabe o que é, Mauri?
0: Não.
2: Ter um data show pra conseguir passar slide. É a coisa mais difícil que o professor tem que ter.
0: Ah,
2: e é uma tristeza aí, fica chorando. Pai, pelo amor de Deus, arruma um data show pra gente, passar um filminho pras crianças.
0: Eita.
2: Sorte você, professor, que tem. Valoriza o data show, hein? E vocês, alunos, também, ó, aproveita bastante. Ó, giro de bom dia, ó. Rafinha tá acompanhando a gente, ó, do Se Joga. Tem a Maria, ó. Bom dia, Mauri, e toda a sua linda equipe. Parabéns aos professores. Jorge Murilo aqui com a gente. Kátia Mariano, desejando um feliz dia dos professores para todos os nossos professores. Jorge Murilo também. O Peter Moreira, eu gosto, que ele é poliglota. Ele manda assim, ó. Good morning, everyone. Thank you, Peter. Thank you very much. Good morning to you.
0: Muito bem.
2: Ó, admisse, não sou eu. Só aí, Rafinha. Admisse, não é a gente,
0: como é que
2: né?
0: É? Admisse, não sou eu?
2: Admisse, não sou eu, é a mulher. A gente se pegar assim, ó, vambora, com alegria, com vontade, etc. E ó, hoje, dia dos professores, a programação vai ser bem especial, com muitas homenagens e, claro, mensagens daqueles que estão aí juntinho com a gente, sempre estão acompanhando na luta diária de como é ser professor nesse dia. E, lembrando, meninas, outubro rosa, esse especial mês de prevenção contra o câncer de mama. 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
1: 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Imagina hoje o telefone, como é que faz? O som de tele... o Alisson que é bom de telefone. Ele é bom de pipoca, é bom de fazer som de... 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É isso aí? Daí, aí quando atendeu, tudo atendeu.
0: Eu quero me cuidar.
1: Só isso.
0: Só isso?
1: É a senha para ganhar um exame de mamografia. Se liga então, tá?
0: Isso aí, ó. Não diga alô, diga eu quero me cuidar. É o programa Amor
1: Show
0: e Valério,
1: de bola.
0: Em parceria com o Centro da Imagem Diagnósticos, proporcionando você, mulher, o exame da prevenção aí com a mamografia. E também agradecimento ao S. Rezende também, Amauri. Meninas, continuem juntinho com a gente. E ó, tem mensagem de ouvinte especial para vocês, meninas, estarem se cuidando nesse mês de outubro. Já a gente vai trazer a fala da Carla, Mauri.
1: Beleza, valeu.
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3: Eu fui no Tororó, beber água não achei.
1: Olha,
3: achei bela morena.
1: Isso aí, tororó, ela, o Luciano cantava isso na época da escola. A gente tem isso ainda, a galera da escola ainda.
0: Eu espero que sim, Mauri. Era muito legal, as tias. A gente nem chama de professora, né? Já é ô tia, né? Que é o pessoal das as professoras do maternal.
1: Mas assim, mas a galera não faz uma canta cantiga de roda, não faz mais isso não, né?
0: Eu acredito que sim, Amauri. Eu canto ainda até hoje. Fui no Tororó, bebê água.
1: Cadê?
0: Peraí,
1: o Luciano vai colocar essa aí. Peraí.
3: Fui no Tororó.

0: Eita, bota outra aí, Luciano. A gente sabe cantar, cara, a musiquinha. Vai, cadê outra? Cadê outra, Luciano? Bota mais uma aí.
1: Fui morar num castelinho.
0: Não, essa eu não sei, não.
1: Bem cheinho, nho, de florzinha. Nha, nha. Lá de dentro, trouxe uma princesinha.
0: Aqui, ó, viramos aí, viramos criança agora, hein? Já da quinta série a gente foi pra quarta, pro segundo, né?
1: Aí o final, olhou pra mim e fez assim.
0: Ah, terminou
1: que
0: bem. Terminou
1: que bem.
0: Vamos lá, quero ver aí. Quem é que lembra de uma musiquinha de cantiga de roda, né? Da época aí da escola? Manda um trechinho pra nós aí, vai. Vamos relaxar hoje, nesse dia do professor. Hoje a gente resolveu não falar, né? Que o professor ganha pouco, que o professor não é valorizado. Isso a gente, né? Fala o ano inteiro. Hoje a gente quer falar do professor, da profissão, da grandeza de ser um professor. Infelizmente, hoje a gente vê um professor que tem uma matrícula no município, tem no outro município, tem a matrícula no estado, dá aula em escola particular porque tem que se virar de tudo que é jeito, não é isso? Então vamos lá. Epa, deixa eu confirmar a hora, 8 horas e 33 minutos. Olha só, vamos dar de presente o que aí? Uma bebida bem legal aí pro nosso professor, um vinho gostoso. 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Olha só, daqui a pouquinho a gente vai falar também com a professora de língua portuguesa, Maria das Graças da Silva, tá? A gente tem aí, hoje nesse dia, né? A gente tá homenageando os professores e a gente quer muito, né? Muito mesmo falar nomes de professores da nossa região. Galera de Arraial, de Búzios, se liga aí, tá? Olha só, foi aprovada aí, né, as

0: escala, o fim da escala 6x1. Daqui a pouquinho a Jaqueline Serpa. É o Marcelo. Que vai falar com a gente. Marcelo Pinto, ele é advogado tributarista. E ele vai falar conosco exatamente sobre o que, que significa tudo isso. A gente viu aí quem era contra ficou a favor, teve abstenção. Eita, tudo a política, cara, né? Vem no momento, essa coisa, né? É boa para o trabalhador, sem dúvida nenhuma, mas os empresários falam da pouca conversa, da pouca falada, né, de consequências, enfim. E a gente fala então com o Marcelo Pinto, advogado tributarista, para explicar um cadinho para nós sobre o que, que significa tudo isso, tá bom? Muito bem, temos também, já posso falar? Já podemos falar com o Flávio? Né? Olha só, a gente tem confirmado aí um tremor de terra aqui em Búzios. A gente vai trazer todos os detalhes, né? Foi confirmado aí pelo Centro de Sismologia da USP. Então se liga aí, tá? Beleza, vamos lá, vamos seguindo por aqui então, meu querido amigo. 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
1: Vai, Gideão!
2: Repórter!
0: Vamos chamar o nosso companheiro, o nosso repórter, Gideão Souza. Vai, Gideão.
3: Bom dia, Maurício. Bom dia a todos. Mais uma vez, voltamos aqui agora para trazer as notícias, né, meu amigo?
0: Você tá tão macio hoje, o que está acontecendo?
3: Rapaz, não sei, né?
0: Acordou de bem, graças a Deus, todo dia, né? E muito movimento aí, né? Lembrou o nome dos professores aí, né? Hoje é um dia bem legal, né? O professor
3: bem
0: tem
3: legal.
0: Muito o que reclamar ainda.
3: Ah, sim, Amaury. Apesar de não estar na área hoje, eu ainda tenho muitos colegas professores que, sim, tem muita coisa a reclamar, ainda mais quando nós vemos esses tombos na educação que sempre acontecem, não só aqui no nosso estado, mas como em todo o Brasil.
0: Brasil, né,
3: meu amigo?
0: Aqui, vamos lá, vamos trazer as informações, Gedeão, olha só. Rapaz, a gente teve ontem ali no Forte São Mateus um acontecimento maluco. Uma jovem, uma menina, uma adolescente foi preciso ser resgatada. Ela não estava se afogando. Ela não mergulhou e estava se afogando. Gedeão Souza, o que é que aconteceu, Gedeão? Conta pra gente, era um grupo de jovens?
3: Isso mesmo, segundo as testemunhas que ali estavam, um grupo de mais ou menos umas 10 adolescentes estavam ali na Praia do Forte, nas pedras, quando se depararam ali com uma jovem que não conseguia andar, se manter de pé. E ao lado desses jovens, Amaury, muitas garrafas ali de vodka, energético, que essa menina aí, essa adolescente, não conseguia andar. E você pode ver...
0: Aí olha os bombeiros arrastando assim, carregando.
3: Isso, olha...
0: Carregando como... ela, cara.
3: Nós podemos reparar, Maury, que é uma região muito perigosa, porque olha só, qualquer mínimo descuido ali, você pode escorregar, bater a cabeça e cair na água. Ainda mais, né, num estado ali bêbado. Cara. Ter consumido bebida alcoólica.
0: Ela estava alcoolizada, cara.
3: Sim, Amaury, a questão é que não dá para confirmar, mas as testemunhas...
0: Não, mas, pô,
3: sim, as testemunhas afirmam que tinham aí, muitas bebidas, né?
0: Olha só, olha a imagem aí, ó. Qual era a idade, 16?
3: Entre 16 e 17 anos, todos que estavam
0: que
3: ali, né? Todo esse grupo de adolescentes que acabaram tendo que acionar ali os salva-vidas para conseguir resgatar essa jovem que não conseguia andar. Ainda mais naquela região das Isso pedras, é perigoso, que é muito perigoso, tá muito perigoso.
0: Um tropeço ali, caramba, ó, tá lá o jet ski que tá ali, inclusive, com aquela prancha, né?
3: Isso, ela passou muito mal, segundo os relatos. A Morena não conseguia sair do local onde estava. Então, pelo perigo da localidade, ser as pedras, escorregadio, os salva-vidas, né, tiveram que ser acionados. E nós estamos vendo aí o momento
0: do resgate,
3: que ela é resgatada de jet ski. Olha só que ela não consegue ficar de pé, a Mauri. De tão, né?
0: Caramba.
3: Bêbara, vamos dizer assim. E essa jovem ali estava, fica aí o registro.
0: E os amigos dela? O que, que fizeram? Cadê os amigos dela nessa hora?
3: Essa é uma pergunta que eu fiquei me fazendo. Onde estão os amigos? Mas, no meu ponto de vista, estão fazendo isso aí, Mauri. Filmando ela sendo retirada aí pelos salva-vidas. Foi isso, né? Somente pediram socorro ali para ajudar essa jovem, olha só. Ela
0: foi levada retirada, né? Aí, tomar glicose. Bom, vamos lá. Gedeão, eu volto a te chamar já, porque a gente teve um tremor de terra em Búzios. E a gente está com o coordenador da Defesa Civil, Flávio Salme. Tá? Já eu te chamo de volta aí, tá bom? Vamos lá, vamos lá em Búzios, vamos lá, vamos saber então com o coordenador da Defesa Civil, tá aí já no vídeo, Flávio. Ô Flávio, muito bom dia, meu queridão, muito obrigado mais uma vez aí por nos atender e gostaríamos de entender o que aconteceu, o que o Centro de Sismologia da USP confirmou, o que aconteceu, por favor, conta pra gente, Flávio, muito bom dia, seja bem-vindo, meu querido.
1: Bom dia, Maurinho. Bom dia a todos os ouvintes da rádio. É um prazer mais uma vez estar aqui com vocês, né, com o teu programa aí, atendendo aí a solicitação do amigo.
0: Então, cadê? Conta pra gente aí, Flávio, o que aconteceu, o que tá confirmado, foi um tremor, temos notícias de onde é que foi o epicentro, conta pra gente aí, meu querido.
1: Mauri, ontem por volta das 6:30 da manhã, né, houve vários relatos de escutar um estrondo, né, e houve alguns tremores ali na Praia de Caravela, José Gonçalves, né, sentido também ali por volta de Tucuns, né, aí fomos acionados, eu prontamente solicitei o apoio à Secretaria do Clima e Sustentabilidade para que viesse um técnico dele junto com a gente, para a gente descartar todas os fatos que estavam narrando em redes sociais para desmistificar isso. Uns estavam dizendo que eram explosões, que eram isso, era aquilo. Então, eu solicitei a Secretaria de Clima e Sustentabilidade para que nos acompanhasse e pedi também um funcionário, né, da Secretaria de Obras, que ele possui o drone, para que ele fizesse um sobrevoo em toda a costa ali da divisa de Búzios com Cabo Frio até Tucuns, para a gente ver toda aquela área de costão ali, para desmistificar tudo aquilo que estavam falando nas redes sociais ali, para não deixar o povo mais espantado, tá? As imagens foram feitas e nada foi constatado de explosão, né, o raio, nada disso foi constatado por ali, deslizamento de bloco de pedra, tudo isso foi tirado de pauta.
0: Uhum. O que ficou de oficial? O que a gente tem do Centro de Sismologia da USP? O que eles falaram?
1: A gente pegou do instituto, de um outro instituto, depois nosso secretário, né? A gente fez contato com várias pessoas, nosso secretário de Clima e Sustentabilidade, Ivanildo, me passou algumas informações, né? E também aqui a gente tem um grupo de conversa aqui, qual o meu um amigo Leandro, né, ele entende pouco, aqui quem está falando é um leigo, tá? Eu não entendo muito bem, não sou geólogo, não posso dar uma informação concreta, vou passar as informações assim que algumas pessoas que têm mais entendimento me passaram também, vou passar para vocês, né, que a Praia de Zé Gonçalves em si, ela está bem no meio de uma placa sul-americana, a gente vive em cima dela, certo? A borda da nossa placa, ela é lá do meio do Atlântico, no dorsal mesoatlântica. José Gonçalves fica a uns 1.500 dessa borda. Entendeu? e o interior continental estável sobre a rocha cristalina, com mais de 500 milhões de anos, por isso não tem vulcão. Então a gente fica em cima de uma placa, a gente, direto não é uma placa, a gente fica em cima de uma placa, entendeu? Que tá, a borda dela está a 1.500 quilômetros de distância aqui da praia de Zé Gonçalves, né? Mas existem falhas antigas dentro dessa placa aqui no nosso sudeste, entendeu? A Serra das Emerências, por exemplo, mesmo ela cheia de fraturas antigas e embasamento, quando tem um reajuste de pressão na crosta, elas dão uma mexida. Terremoto de grandes nos Andes, borda da placa sul-americana ali no Neste do Chile, Peru, né? Onda sísmica atravessa a placa, toda onda fraquinha. A gente sente bem um balanço bem fraco, bem leve aqui na nossa costa aqui de José Gonçalves, aqui de Búzios. O peso também da água do mar, variação de maré, peso de oceano em cima da plataforma continental, pode gerar micros tremores de 2 até 3 graus de escala Richter. Então, o que aconteceu aqui foi mais ou menos de uma escala de 1.7, foi leve, entendeu? Devido a esse movimento das placas, mas que fica a 1.500 quilômetros de distância aqui da nossa costa. Mas a gente sente aqui que as vibrações chegam aqui na nossa região.
0: Caramba, então tá aí, olha, exatamente. Ah, você é leigo, mas você explicou tão bem que a gente entendeu tudo, rapaz. Graças a Deus aí foi baixo, né? Foi fraco, mas a gente tem essa... Já não é a primeira vez que a gente ouve, né? Moradores de Búzios relatarem aí, sempre fraco, graças a Deus. Aqui, alguma casa, alguém precisou de assistência aí por conta disso? Não, né, secretário, coordenador?
1: Auri, graças a Deus não, né? Como falei, foram tremores leves, né? Teve somente vibrações, principalmente casas que possuem muito vidro, muito blindex, isso se percebe, né? Dá um susto, né? As pessoas ficam espantadas que a gente não está acostumado, a gente vê muito isso na TV, né? Em outros países aí, mas com uma escala de tremor muito mais alta. Mas aqui, graças a Deus, não. Foi somente o barulho, o estrondo, né? Da movimentação e aquele pequeno tremor. Não afetou o caso, não tivemos nenhuma chamada de que afetou alguma casa com quebra de janelas, de rachadura. Graças a Deus isso não ocorreu, não.
0: Perfeito, tá aí então. Bom, o Flávio, então, tudo tranquilo, graças a Deus, né? A gente vê aí a Praia das Caravelas, Zé Gonçalves, Tucuns, né? Os relatos mais fortes, mas tá tudo tranquilo, então, motivo nenhum para pânico, calma geral, né, não?
1: Não, graças a Deus, né? O que o Instituto passou pra gente, né? Foi essa situação e que... Foi um tremor bem leve de 1.7, nada que pudesse se trazer transtorno e mudar o dia a dia nosso aqui da cidade.
0: Perfeito, muito bem. Meu amigão, muito obrigado mais uma vez, tá bom, Flávio? Um abraço para você e bom feriado. Agora, a pergunta que a gente está fazendo hoje aqui no programa, Flávio, hoje é dia do professor. Me lembre o nome de um dos seus professores. Qual é o nome de um professor e qual foi a escola desse professor? Você lembra ainda? Claro que lembra, pô.
1: Sim, cara. Tem alguns professores que ficam marcados na nossa vida, né? Eu tive uma professora de inglês e português, Cristina, na escola Albiratã Reis Barbosa, em Nilópolis, né? Da onde eu sou de origem. Professora Dalva também. Professora Rita, são pessoas assim que tinham aquele prazer, aquela satisfação de ir para a escola lecionar e quando via que a gente tinha dificuldade, parar depois da aula, sentar com a gente, explicar, né, para que a gente pudesse ter um entendimento, um aprendizado, como elas queriam passar para a gente, né, as instruções, e foi muito, muito gratificante. Essas pessoas são pessoas que ficam marcadas, né, na tábua do nosso coração e a gente não esquece, não.
0: Verdade, beleza! Obrigado, Flávio Salmi. Um grande abraço, meu irmão. Obrigado por tudo. Fique em paz.
1: Eu que agradeço, tá? Mais uma oportunidade de estar aqui no teu programa, levando, né, as informações aí a toda a população da nossa região litorânea. E parabenizar você pelo seu grande trabalho aí, sua equipe, né, junto à rádio aí. Tá, Mauri? Um beijo no coração a todos.
0: Valeu. tá aí, olha, esse é o Flávio Salme, o coordenador da Defesa Civil aqui de Búzios, confirmando então. Vocês já sentiram um tremor de terra? Eu já senti uma vez no Rio. Caraca, é uma sensação de que você perde o equilíbrio. Você fica, caramba, é muito doido, muito doido. Bom, vamos lá, vamos seguindo por aqui. Deixa eu falar, pera lá. Aí, ó, deixa eu falar. Ah, é por causa de você, William. Fazem tique-tique-tá. Aí, ó, você sabe essa música? Pega o confio.
2: Isso não é da...
0: Pega o confio, que dá energia. O fio dá energia e tomara que te dê um choque. Tá! Eita! Ai, ai, ai. Tudo bem? Ô, Luciano, qual é a música aí pra nosso William cantar junto?
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0: falar.
1: Isso não é da minha época. Ai, meu Deus, Papai Noel. Essa musiquinha não é da minha época, entendeu?
2: Ah, fala sério.
1: É, eu não conheço.
2: Ah, é, você não. E... ela é bem mais recente.
1: É, né? Ele já sabe que eu já falei pro pessoal do Procon. Já vou processar ele e você está incentivando.
2: Não é de direitos humanos, não? Eu acho que é melhor direitos humanos.
1: Não, cara. Eu quero logo 60 salários mínimos. Eita. Aí eu já vou pro Procon.
2: Aqui, vamos lá. William Rodrigues, vamos ali. Você lembra de nome dos professores aí? Qual um professor, uma professora?
1: Nossa, eu estudei no Rui Barbosa com professores maravilhosos ali. Clécio Guimarães, professor Messias, Serginho Santa Rosa, muita gente boa.
2: Esse que faleceu recentemente?
1: Sim.
2: O pastor era o pastor Messias? Não.
1: Não, o professor Messias.
2: Ah, o professor mesmo. Tá.
1: Que esteve aqui. Ele esteve no programa aqui há um tempo atrás, não? Foi o Clécio Guimarães que esteve aqui.
2: Clésio.
1: Então, Clésio. Essa turma toda.
2: Isso aí.
1: Marlene, professora de matemática. É, o Magalhães, de física. Magalhães faleceu.
2: De física?
1: É, física. Só
2: qual era a escola no Rui Barbosa?
1: Rui Barbosa. É isso, maravilha.
2: Beleza. William Rodrigues, vamos lá, meu irmão. Vamos às informações. Eu tô vendo aí um monte de gente reclamando, né? A turistada aí. É, a turistada. Por que não era o repórter que estava falando até agora, não? Tá vendo aí, ó? É, quem é que eu vou chamar agora, Luciano?
3: Repórter!
2: Agora chegou o repórter. Nada da barata na careca do vovô.
1: Pois é.
2: Aqui, fala pra gente aí, olha, William, a gente tá ouvindo muitos turistas reclamarem de uma taxa de consumo. Ainda tá esse problema aqui na Praia do Forte, William?
1: Sim, Amaury. Bom dia para você, para os nossos ouvintes, telespectadores. Algumas pessoas, alguns turistas, né, têm reclamado da cobrança de uma taxa de consumação mínima por parte de barraqueiros ali, principalmente da Praia do Forte. E o pior, hein, essa taxa em alguns locais tem chegado aí a R$500. Olha só, segundo relatos, há cobranças de 300, 400 e até R$500. E essa situação levou alguns visitantes a comprar cadeiras, né, e também guarda-sóis para evitar esse gasto aí com o aluguel dessas cadeiras e mesas ali nas barracas.
2: Olha só, olha que lindeza que é essa praia, né, cara?
1: Maravilha, né?
2: As pessoas vêm aí, poxa, R$500, William.
1: Posso dizer de onde eu peguei essa foto?
2: Pode, claro.
1: Cabral, nosso querido Moacir.
2: Moacir Cabral, da Folha dos Lagos, claro.
1: Linda essa foto, né?
2: Aham, lindona.
1: É,
2: muito,
1: internet.
2: Muito, muito. Abraço aí pro Cabral, Rodrigo, galera aí da Folha dos Lagos.
1: É isso, então, Amaury, essas reclamações aí estão acontecendo justamente nesse período, né, de grande movimentação na cidade. E de acordo com a Associação de Hotéis e Turismo de Cabo Frio, né, a ocupação hoteleira está chegando aí a 95%. O PROCON Municipal considera a exigência abusiva e informa que os comerciantes já foram orientados pela proibição, né, sobre a proibição da consumação mínima. E segundo o órgão, a prática contraria o Código de Defesa do Consumidor, que proíbe condicionar um serviço à compra obrigatória de produtos. A orientação para quem não pretende consumir nas barracas é levar aí os próprios equipamentos de praia para praia, né? E o objetivo também é garantir o respeito entre os consumidores, o direito dos consumidores,
2: doideira, né?
1: Sem deixar também, é claro, de considerar aí a atividade comercial dos barraqueiros.
2: Aqui, falando em praia ainda também, tivemos apreensões aí de caixas de som, William. O que aconteceu? Foi lá da praia também?
1: Pois é, a prefeitura divulgou um balanço, né, um balanço parcial, né, porque a operação continua, mas a prefeitura já divulgou um balanço parcial, dando conta de que a fiscalização que aconteceu entre os dias 9 e 12 de outubro, durante o feriado prolongado aí de Nossa Senhora Aparecida, né, e Dia das Crianças, essas operações aí feitas pela Guarda Municipal em parceria com a Defesa Civil e com a fiscalização de postura nas praias do Forte e no Peró, né, várias situações foram flagradas aí pelos agentes. 6 carrinhos comerciais da faixa de areia foram tirados, né, dessa faixa de areia para regularização, né. 2 caixas de som foram apreendidas. Entre as irregularidades nos carrinhos, Amaury, estavam problemas com licenciamento e equipamentos de segurança. Durante esse período, a Guarda Civil realizou 26 abordagens com 12 atendimentos a crianças perdidas, 8 atendimentos a idosos perdidos, Também foram registrados 18 resgates de animais, 14 ocorrências relacionadas a som alto e 5 casos de acampamentos irregulares em espaços públicos. O monitoramento contou ainda com 9 voos de drones, né, que ajudaram aí a identificar situações de risco e orientar equipes em campo. Uma das operações, a gente noticiou aqui também, né, que resultou na condução de 7 pessoas que estavam utilizando droga em local público, né? E esse balanço também, Amaury, inclui ocorrências de trânsito, furto, embriaguez, então, violência doméstica.
2: Tudo, né?
1: Tudo isso, além de registros de crimes ambientais e construções irregulares. Segundo a Secretaria Municipal de Segurança e Ordem Pública, as operações continuam pelo menos até o próximo dia 18, domingo, e a população pode denunciar irregularidades pelo telefone 153 da Guarda Municipal.
2: Muito bem, tá aí, são as informações. Agora, eu vou te perguntar agora, um carro que incendiou, onde é que foi isso?
1: Exatamente, nós tivemos um veículo que incendiou ali na rodovia Amaral Peixoto, bem próximo a uma concessionária de veículos, perto da UPA, ali de São Pedro da Aldeia. Esse veículo passou aí por esse incêndio, né?
2: Caramba,
1: ele foi totalmente destruído. Ele pegou fogo na tarde de ontem, ali na rodovia.
2: Esse preto aqui, esse aqui que tá começou no motor ali?
1: Não, é aquele carro lá atrás.
2: É lá atrás?
1: É uma caminhonetezinha, parece uma
2: Fiorino. Ah, tá, uma Fiorino. É uma Fiorino, né?
1: Alguma coisa assim, que a foto foi tirada no momento em que o carro preto estava
2: passando. Dá a impressão que é ali na frente no motor, né?
1: E essas chamas aí chamaram a atenção de motoristas e de pessoas que passavam ali pelo local. Né? Mas assim, não há informação de feridos, tá, Amaury? E nem ainda as causas do incêndio foram totalmente esclarecidas.
2: Caramba, que doideira. Agora vamos lá, olha só, tem uma notícia aí agora. A Polícia Federal prendeu um deputado Márcio Canella. A gente está com essa informação agora, né? Ex-prefeito, estamos aí com ex-prefeito, deputado aí votado. Segundo deputado mais votado do Rio de Janeiro. O que aconteceu, William Rodrigues?
1: Amaury, o deputado estadual eleito Márcio Canella, do União Brasil, o segundo candidato, como você disse, mais votado do estado do Rio de Janeiro, foi preso preventivamente pela Polícia Federal hoje de manhã, 15 de outubro, né? E a prisão aconteceu no âmbito da 8ª fase da Operação Unha e Carne. As ordens judiciais foram determinadas pelo ministro Alexandre de Moraes do Supremo Tribunal Federal, né? E os motivos da investigação e prisão são os seguintes, Amaury, olha só. Lavagem de dinheiro. A organização criminosa da qual Canella é suspeito de fazer parte utilizava uma rede de postos de combustíveis na região metropolitana do Rio de Janeiro para lavar recursos ilícitos. Outro ponto, valores movimentados. De acordo com relatórios do Conselho de Controle de Atividades Financeiras, o COAF, o esquema movimentou de forma ilegal aí cerca de 7 bilhões nos últimos 6 anos. 7 bilhões e 600 milhões. As acusações são as seguintes, olha, o grupo é investigado por crime de lavagem de dinheiro, formação de cartel, corrupção ativa e passiva, além de fraudes em contratações públicas. Canella é apontado pelas investigações como responsável pela articulação político-institucional do esquema. Agora, alguns detalhes aí da operação, Amaury. O parlamentar foi preso na residência em um condomínio de luxo, que ele mora ali na Barra da Tijuca, na zona oeste do Rio. Outros presos, olha só, hein? O delegado Marcos Amin, ex-secretário da Polícia Civil do Estado do Rio de Janeiro, também foi preso nessa mesma fase da operação. E aí, um histórico recente, esta não é a primeira vez que Canella é detido. Em julho de 2026, durante a 6ª fase da mesma operação, ele chegou a ser preso em flagrante por porte ilegal de arma, após agentes encontrarem um fuzil em seu veículo. Na ocasião, ele teve liberdade provisória concedida pelo STF sob medidas cautelares, como uso de tornozeleira eletrônica. Para quem não sabe quem é Marcelo Canella, o nome dele é Márcio, né? Perdão.
2: Ex-prefeito de
1: Márcio
2: Belfort Roxo.
1: Márcio Correia de Oliveira, que aí não é o Márcio Canella, tá, gente? Ele é conhecido como Márcio Canella, é um influente político da Baixada Fluminense. Ele já atuou aí como vereador, vice-prefeito de Belfort Roxo. Eleito prefeito da cidade em 2024, ele renunciou ao cargo no início de 2026 para tentar uma vaga no Senado. Posteriormente, recuou da disputa federal e concorreu à Assembleia Legislativa do Rio de Janeiro, consolidando-se aí como o segundo deputado
2: mais votado
1: do estado.
2: Tá aí, olha, tá mais uma notícia envolvendo político no noticiário policial, né, cara? Ô, coisa. William, depois a gente tem mais informações, daqui a pouco a gente volta.
1: Perfeito. 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Daqui a pouquinho a gente volta.
2: Luciano Rodrigues para o programa. Peraí, não, o Luciano vai dar. Cadê aquele beijo monstruoso que você sempre dá? Quando, é, às vezes, até quando não é necessário, mas olha o tamanho do beijo que você vai receber de Luciano e de toda a nossa equipe por conta de estar vivendo, né, aqueles momentos, né, lembrando professores, lembrando da sala de aula. Tá bom? Então, o beijo para você é esse aqui, ó. Tá bom?
1: Tá bom, tá ótimo.
2: Valeu,
1: William Rodrigues para o programa Mauro e Valério. Notícia ao tempo todo. Beijo, Luciano.
0: O jogo já começou.
2: Está aí, ó, o tamanho do beijo de Luciano para você, rapaz. Agora são 9:02. Eita, vai, ó, o microfone. Vai quebrar o microfone, William? Não, mas não, você jogou. Cara, é um bruto, é um animal. Mas os brutos também amam, né? Dizem, já tem isso, né? Os brutos também amam. 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Vamos lá, deixa eu ver o professor Alexandre, rapaz. O professor Alexandre tá aqui no vídeo, gravou pra gente aí, ele falando aí do dia do professor, né, não? Alexandre, alô, alô, fala com a gente aí, professor Alexandre, bom dia.
3: Bom dia, Maurinho, bom dia, equipe Nota Mil, bom dia, audiência do programa Maurinho Valério. Aqui fala Alexandre Martins de Azevedo, diretor do Museu do Sal. Quero dizer que eu tenho muito orgulho, muita felicidade nessa profissão, né? É tanta luta, não é fácil, mas é um ofício muito abençoado. Aproveitar e também mandar um abraço e parabenizar os meus colegas, professores, todos que estão aí na audiência. Né? Não vamos desistir, vamos continuar lutando e levando educação de qualidade para todos. Obrigado, grande abraço, tamo junto.
2: Valeu, Alexandre! Museu do Sal teve uma atividade há uma semana atrás, né, Patrícia? Né? Lá no museu, estudantada, legal, poxa, que legal. Muito bom, vamos lá, deixa eu dar meu bom dia agora para o Alisson Vasconcelos.

0: vontade, cara. Ele tá... Pô, cadê a Xuxa do teu... Bota a Xuxa de dentro que você tem aí pra fora. É, bora, cara. Bom dia, Alisson. Tudo bom?
1: Bom dia, Amaury. Bom dia a todos. A turma do Amaury que tá dando seu alô.
0: É, isso aí. Lari-lari-ê. Lari-lari-ê, né? Fala pra nós aí, como é que tá a galera aí nesse dia do professor? A gente tá... Quais são as informações que você tem? Reclamação?
1: Não vou trazer reclamação agora, vou fazer o contrário. Vou falar daqui a pouquinho.
0: Mas tem, né?
1: Tem.
0: Tá bom, fala aí, fala o que que é então.
1: Olha, eu vou trazer agora uma mensagem, olha só, do seu Luiz, ele é pai do Cauã, tá? O Cauã, Cauã Matheus, ele é professor da rede pública aqui que de
0: legal.
1: Cabo Frio. Trabalha na escola Márcia Franciscone e em uma escola também em Arraial do Cabo.
0: Márcia Franciscone é aquela escola ali da Vitor Rocha, ali em frente à UPA, né? Então vamos lá, o professor é Cauã e o papai que tá todo orgulhoso, Luiz, mandando aí um alôzão pro filho. Então vamos lá, seu Luiz.
1: E olha, eu tenho...
0: Ah, fala.
1: Agora eu tenho um áudio, Amaury, é da Elizabeth.
0: Ah, não é do Luiz, não?
1: Não, não é do Luiz, não. Luiz só parabenizou.
0: Ah, foi
1: filho,
0: só... Ah, não é o áudio, foi
1: agora
0: só...
1: Agora tem o áudio mandou. Da Elizabeth, ela mandou um áudio muito bonito, muito carinhoso. Ela é professora, é formada, licenciada, mas ela não atua por enquanto, não está atuando neste momento. Mas ela mandou aí com muito carinho aí um recado muito especial, parabenizando a todos os professores também, falando um pouquinho dela. Vamos ouvir?
0: Vamos ouvir.
1: É Elizabeth.
0: Elizabeth.
2: Tá. Bom dia, Amaury Valério. Bom aqui quem está falando é Elizabeth. Eu sou professora também, tá? É, só que eu não leciono, né? Mas eu tenho muito orgulho de ser uma professora. E eu me lembro, Amaury, quando eu era criança... Eu era tão comportada, que a professora me levava para casa dela. Dona Célia pedia para minha mãe, deixa eu levar a Elizabeth para minha casa. Aí lá eu ia para casa da professora, dormia lá.
0: Que legal.
2: Era muito grande o amor que ela tinha pelas crianças, né, Amaury? Mas eu lembro uma musiquinha que a gente cantava, a gente fazia aquela roda e cantava.
0: Canta.
2: Samba Lelê tá doente, tá com a cabeça quebrada. Samba Lelê tá doente, tá com a cabeça quebrada. O que ela merece. Maury, eu não lembro muito bem essa música. Mas eu lembro também que antigamente a gente cantava os... Ah, tirei o pau no gato, tô, quer dizer. Que hoje em dia até mudou, né, esse cântico, né? Não pode mais... cantar dessa forma, né? Quer dizer, não atire o pau no gato.
0: Não,
2: agora
0: é,
2: mudou, né, Amaury Valério?
0: É verdade. Pô, tá doido, né? É, atirei o pau no gato.
2: Tem uma outra também que eu gostaria de lembrar, mas no momento também não tô conseguindo
0: não
2: lembrar.
0: Vamos, lembra aí.
2: Mas a gente brincava muito, era muito bom, Amaury. Eu tenho muita saudade. Um abraço aí pra vocês.
0: Verdade. Olha, o galo cantando onde a nossa... A Elizabeth tá falando, rapaz. Você ouviu o galo cantando aí, ô?
1: Eu vi. Bonitão aí o galo, né? Nessa manhã aí, de quarta-feira aí.
0: Com galo e tudo, né?
1: Com galo e tudo. Pois é, assim que é bom, né, Amaury? Acordar com galo já. Você não pode chegar na cabeça.
0: Não, o galo pode estar do lado, não na cabeça, né? Tá bom, então. Valeu, Elizabeth. Um grande beijo. Gostei muito mesmo, hein? O que mais?
1: Amaury, eu tô aqui, olha só, a Tereza mandou um texto pra gente também, dizendo bondades também, dia dos professores, celebrando, mas eu quero destacar aqui um pedacinho dele, que diz assim: o professor terá cumprido sua missão de deixar o mundo mais bonito. O professor não é criador de joias, ele apenas lapida a pedra bruta que chega em suas mãos e as transforma em valiosa pedra preciosa.
0: Muito bem, beleza, legal, né? Tá bonito.
1: Tereza mandou
0: é isso aí mesmo.
1: Um recadão pra gente.
0: Beleza. Reclamação não, daqui
1: agora
0: a pouco.
1: Agora não, daqui a pouquinho eu volto. Gente, isso. Manda o seu comentário pra gente. Se você lembra do seu professor, manda um beijo pra ele. Ou se você é professor, fala aqui pra gente pelo 2299-715-0175.
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0: Tá no ar, tá no ar. Bota os dois aqui.
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0: cara, você, olha como é que esse cara samba. Ele samba no joelho, ele só abaixa o joelho, sabe?
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0: tá, deixa a pontinha de fora. 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Legal, vamos lá, esse é o clima, né, Patrícia?
5: Isso aí. Lu, bota depois a música da Xuxa. Mão na cabeça, mão na cintura.
0: Isso, eu já vi que vocês eram xuxetes, né? Atrás.
5: Agora ninguém pode se mexer.
0: Pode sim.
5: Estátua.
0: Pode ser, ah não, aí não, se mexer.
5: Não pode, Amaurinho.
0: Mas quando tá tocando, não pode se mexer, pô, tem que cantar.
5: Não, não pode não, tem que seguir a musiquinha.
0: O que é que o pessoal tá falando aí, ô Patrícia?
5: Vamos dar aquele giro de bom dia pra galera que tá acompanhando a gente. Kátia Mariano, bom dia, Kátia, tá juntinho. Ó, doutor Alfredo Crescense tá acompanhando a gente.
0: Eita, quero ver doutor Alfredo Crescense, manda uma musiquinha, manda, cantando aí, doutor Alfredo, quero ver.
5: Isso, eu vejo com, já brincou, eu vejo com meu olhinho... um céu todo azulzinho. Não, né? Tá bom.
0: Não, mas fala. Fala
5: agora. Não, peraí.
0: Não, eu vi. Ele é, ele é muito ele inconveniente. Ele é inconveniente, sabe, cara.
5: Aqui? Eu, hein?
0: É, ó. Dá um chute. Não.
5: Não pode agredir o coleguinha.
0: Não, pode não.
5: Tia Maurinha, a gente não vai fazer isso, não. Ó, bom dia pro Luciano Monteiro. Tem a Fátima Moraes aqui. Tem a Lucimar Dias. Tá mandando... Claro, a galera toda que está acompanhando, daquele bom dia para os nossos professores. E claro, para a gente valorizar essa profissão incrível. Ó, Rafinha está aqui com a gente. Muita galera mandando as suas mensagens. E é isso aí, Amaury. Continua sintonizado com a gente.
0: Muito bem, beleza. Vamos lá, olha, hoje a gente... Essa não é mais não, essa não é mais não, essa não é mais não.
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0: Não, vamos lá, olha só, Luciano, vamos aproveitar, vamos abrir com uma música infantil, mas uma música gostosa, uma música dessas que você lembra, né? Não sei se o nosso filho, se os nossos netos sabem cantar as músicas que a gente cantava, né? Você viu o Samba Lelê Tá Doente, Sanelzinho, um monte de coisa, até a Xuxa também, né? Teve a época de Xuxa, e agora não sei mais nem o que as crianças estão vivendo em relação a esse mundo, né, de fantasia. Então, nesse dia do professor, meu irmão, você que é professor, um grande abraço, parabéns pela profissão que você escolheu, parabéns pela missão honrosa e digna que você desempenha. A gente torce para que você tenha a carreira absolutamente reconhecida e remunerada devidamente, né? A gente está muito longe de estar remunerando os nossos professores com a dignidade e com o que eles merecem. Você, meu irmão professor, tem hoje uma peixada do restaurante da Ponte para você. No nosso zap 997150175, você vai dizer, ó, meu nome é tal, sou professor há tantos anos, leciono na escola tal, tá? Também manda ver, tá? A gente gostaria de estar presenteando alguém que está na ativa, tá? Que eu sei que pode levar um companheiro, uma companheira para essa peixada aqui no restaurante da Ponte. Valeu, grande abraço, abertura do programa é assim hoje, ó.
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0: O camarão aí, vou te contar, hein, meu irmão. Patrício, camarão de meio metro, cara. É, camarão. História de pescador também, né?
1: Ah, meio metro.
0: Eita, é, nunca vi, né?
1: Nunca vi, nem comi, só ouço falar.
0: Só. É o pescado pai e filho. É isso, ó, tamo aí, atenção, você é professor, hein? Em cima do pescado pai e filho aqui, né? Do Mercado do Peixe, tem um restaurante da Ponte. E a gente tá sorteando pra você, professor... Dá que mandar aí pro nosso zap teu nome, onde você leciona, há quantos anos você é professor, tá bom? Professor de quê? Manda lá que no final a gente vai sortear aquela peixada gostosa, né?
1: Ó, delícia, almoço gostoso, garantido pra você, professor. Daqui a pouco a gente vai ouvir, ó, tem mais ouvinte mandando áudio, a Eline mandou, daqui a pouco a gente vai ouvir qual música que ela lembra aí, ó, da época dos professores. 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A Mauri, vamos ouvir agora a mensagem da Eline. Ela está falando pra gente qual é a música que faz ela lembrar do dia dos professores. Vamos aí acompanhar,
0: vamos lá.
1: A Eline.
0: Eline, fala, Eline. Eline. Cadê Eline?
1: Aline.
0: Eita. Aline, Eline. Aline.
1: Bom dia, Eline.
0: Eline.
1: Eline, é. E daqui a pouco a gente vai ver a imagem da Carla. Deixa já preparado aí, Léo, o vídeo da Carla. Agora vamos ouvir a Eline.
0: Oi, Eline.
2: Oi, Amauri. Bom dia.
0: Bom dia.
2: Aqui é a Eline. E a música que eu lembro...
0: Ah.
2: É essa.
0: Qual?
2: Que saudade da professorinha que me ensinou
0: o beabá.
2: O beabá.
0: Ah.
2: Onde andará
0: Mariazinha?
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0: Aplausos aí, Luciano. Oi, Eline.
1: Canta bem pra caramba, né, Mauri?
0: Canta muito essa menina, cara. É. Oxi.
1: Agora você sabe de onde eu canto bem.
0: Hã?
1: Agora você sabe por que eu canto bem.
0: Ah, é verdade. Tal mãe, tal filha,
1: vai,
0: né?
1: Tá vendo? Pô, caraca. Gratidão, só gratidão.
0: Tá.
1: Ó,
0: aí.
1: E agora, Mauri, a gente tem a mensagem por vídeo da Carla. Ela que deixou uma mensagem pra gente nesse especial do Outubro Rosa, o mês de prevenção contra o câncer de mama. Vamos acompanhar aí a mensagem dela.
0: Oi.
3: Bom dia, Mauri.
0: Bom dia.
3: Bem aqui, oi, meu nome é Carla. Trabalho aqui, ó, na padaria Oliveira. Participo do Peró em Movimento, grupo da Thaís Borges, com 50 a mais. E venho aqui hoje para falar que Outubro Rosa é para não apenas o câncer de mama, mas para as mulheres se conscientizarem a desnudir-se de preconceitos, de nos dizer de todas essas dores internas e passar a se tocar e conhecer o corpo. Não se despira apenas para os outros, mas se despir para nós mesmos, tocar o seio e falar assim, ó, estou bem, estou curado. Ou então procurar o médico mais próximo. Fica aí a ideia. Entre na frente do espelho, no momento que não tenha mais ninguém, e se olhe. Veja o que apareceu novo, o que não apareceu, e vamos em frente.
1: Isso aí, Carla, gratidão pela sua mensagem. E é isso, o programa Mauri está nesse especial do Outubro Rosa, querendo ajudar você, mulher, a se cuidar. Meninas, prevenir é melhor do que remediar, a gente está aqui juntinho. E saiba, durante esse mês especial, vamos trazer pautas, falas importantes de mulheres que superaram todo esse caminhar contra o câncer de mama, entre outros cânceres também. E a gente está aqui para te dar voz. Continua juntinho com a gente, sintonizado. E lembrando, tem mensagem, denúncia, reclamação? Fala com o WhatsApp da redação. Anota aí, é o 2299-715-0175.
0: Isso aí. Da professorinha. Ela que... Aí, ele... É... Ele...

jogava, Luciano Fernandes jogava canastra, buraco, né? Que a gente, quando queria perguntar pro parceiro se ele tava com o Coringa, né? A gente cantava essa música: onde andará Mariazinha? Aí o parceiro já sabia que eu tava perguntando. Aí ele só fazia assim.

0: Sandy
1: ai, ai, ai, ai, meu, agora não deu pra aceitar essa separação.
0: Não dá, Mauri. Entendeu? Agora eu vou até cantar uma aqui da Sandy Júnior. Olha o que a morte faz, me deixa sem saber como agir. Oh, quando ele te pega. Vocês ficam rindo de mim, gente.
1: Não, sério, a gente tá rindo de felicidade.
0: Ah, então tá bom. É. Mas eu fico feliz, poxa vida.
1: Vamos lá, mais alguma coisa aí, dona Patrícia? Galera, tô vendo aqui a Rosa Marlene também, mandando um abraço. Isso. Beto da Gráfica, né?
0: Eu gosto que o pessoal fala que nós somos uma equipe nota mil.
1: Uhum.
0: Nota mil.
1: Mas uma mas uma coisa o Beto da Gráfica tá falando aqui, cara. Hoje o professor leva até tapa na cara.
0: Isso mesmo, Maurício, é um absurdo. Aliás, tem repercutido bastante nas redes sociais campanhas pra gente conscientizar os nossos alunos. O que tem de vídeo viralizando de alunos agredindo professores, né? Dando tapa, xingando. Parece que a gente perdeu o primordial, que é o básico, que é a educação que vem de dentro de casa, que a gente respeitar quem tá à nossa frente, lecionando. E é como eu falei, o professor é que cria o cidadão para a vida, é o que nos dá inspiração para escolher as nossas profissões e conseguir ter conhecimento, ter senso crítico e etc. E a gente está perdendo tudo isso, perde o respeito pelo professor. Se não respeita o professor, como que deve ser em casa? Que dirá que vai respeitar quem vai estar na rua? E é uma tristeza, a gente fica muito triste. A gente está aqui nessa alegria comemorando o dia do professor, porque se a gente for falar a realidade, a gente vai ficar durante o programa inteiro chorando. É salário, é problema dentro de sala de aula, é muita coisa, Mauri.
1: É, hoje, né, a gente, alguns anos atrás, ser professor era assim, era ter o respeito mesmo de todos. Hoje, caramba, a gente vê alunos sem nenhum respeito aos professores, cara. Isso é horrível, isso é terrível.
0: Coisa, Mauri, que a gente teve o professor Thiago Souza aqui, a gente estava conversando nos bastidores. Quando, acredito que o Gideão também, a maioria dos professores, quando eles querem se formar como professor, a gente pensa que a gente vai entrar dentro de uma sala de aula e vai conseguir fazer uma transformação. Todo sonho de quem está estudando na faculdade para se tornar professor é o sonho de transformar e conseguir criar um futuro melhor para os alunos. Mas a gente acaba se decepcionando porque a gente não consegue alcançar nem a metade do que a gente tem de meta para poder transformar a vida desses jovens.
1: Perfeito.
0: Mas a gente continua acreditando, né?
1: Sim, tudo é possível. Acreditar sempre. Deixa eu aproveitar. Daqui a pouquinho, então, a gente vê o Marcelo e o Diogo que vão falar com a gente?
0: Isso, são dois professores, um de biologia e um de química, Mauri, ó.
1: A gente tá no ponto aí, Léo? A gente pode ver logo então aí o Marcelo e o Diogo, que são professores de química?
0: Isso, e o de biologia.
1: De biologia.
0: Eles deixaram uma mensagem especial pra gente nesse dia dos professores. Aliás, professor, quer mandar mensagem pra gente? Manda aí, anota aí nosso WhatsApp, 22997150175.
1: Muito bem, você que quer mandar uma mensagem pro professor também, manda ver, tá? Vamos ouvir então aí, Marcelo e Diogo.
2: Oi, Amaury, bom dia. Eu me chamo Marcel, sou professor de Química.
3: E eu, Diego Feitosa, professor de Biologia.
2: Aqui, da CID de Cabo Frio, estamos passando aí no programa para desejar um feliz dia dos professores.
3: Para todos nós que lutamos aqui pela educação da nossa cidade e da nossa região.
2: Tamo junto.
3: Valeu.
1: Tá vendo aí?
0: Ó, gratidão, Química. Meninos, pela mensagem. E você sabia, Amaury, o Marcelo, ele tem um canal do YouTube que ele dá as aulas online e ajuda muita galera a se preparar pro Enem. Ele já viralizou em vários vídeos aí, ele ensina brincando, cantando. Isso aqui é muito legal. Meninos, ó, gratidão, aquele beijo pra vocês, beijo a todos os professores. Agora eu quero saber uma coisa, Amaury.
1: Fala.
0: O que será que os astros vão dizer mim?
1: Você é Áries, né?
0: Sou ariana.
1: Vamos lá, vamos conferir isso agora. Só para retificar aqui, Diego, não Diogo, tá? É o Marcelo e o Diego. Valeu? Um beijo, Patrícia. Então vamos lá, vamos atender o pedido da Patrícia, Luciano, DJ.
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1: Áries. Muito bem, vamos falar com você, ariano. Olha só, Dia de sorte no amor e também nas parcerias, Ariano. Um encontro, convite ou declaração vai

0: trazer alegria e também vai renovar a confiança na relação, viu? Filhos darão motivos de orgulho. Olha, taurino, trabalho e vida doméstica entrarão em sintonia. Uma boa notícia em casa, como uma mudança, reforma ou negócio imobiliário, trará entusiasmo. A rotina ficará mais leve com a colaboração de colegas.
1: Gêmeos.
0: Boas notícias chegarão por mensagem, geminiano, ligação ou encontro casual. O dia favorecerá o amor, a criatividade e as trocas de ideias. Apresente um projeto, publique um conteúdo, geminiano.
1: Câncer.
0: O dia trará sorte nas finanças e também nos assuntos de família, canceriano. Um ganho extra, aumento ou bom negócio poderá melhorar o orçamento e viabilizar um projeto para a casa.
1: Leão.
0: O céu anuncia oportunidades, carisma, brilhantismo e ótimas notícias, leonino. Você terá excelente desempenho em reuniões de trabalho. Divulgue suas ideias, amplie contatos e aceite convites.
1: Virgem.
0: Uma proposta financeira poderá chegar de forma discreta por um contato antigo ou um serviço feito com dedicação. Siga a intuição nas negociações, virgem. Em casa, o clima será acolhedor.
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1: Libra.
0: Conversas estimulantes marcarão o dia, libriano. Seu brilho pessoal atrairá apoios importantes. Um sonho começará a ganhar forma com a ajuda de pessoas influentes.
1: Escorpião.
0: Um reconhecimento profissional poderá chegar e melhorar os seus ganhos, escorpião. Negocie valores com segurança e planeje bem as despesas. Uma questão de casa ou da família que estava travada voltará a andar.
1: Sagitário.
0: Otimismo, empatia e sorte andarão ao seu lado hoje, sagitariano. Planos de viagem, estudos ou um projeto internacional vão ganhar impulso. Amigos abrirão portas.
1: Capricórnio.
0: A fase será positiva na carreira, com mais visibilidade e chances para um passo poderoso, capricorniano. O dia começará devagar. Mergulhe nos sentimentos, avalie os sonhos e se fortaleça internamente.
1: Aquário.
0: O dia trará mais harmonia na equipe, viu, aquariano? Maior participação social e a chance de brilhar num evento público. Grande momento para alargar horizontes, iniciar parcerias e aumentar o seu poder de influência.
1: Peixes.
0: O dia trará possibilidade de crescimento profissional e financeiro, pisciano. Você poderá iniciar um novo trabalho ou fechar negócio, aumentar a visibilidade e prestígio. Cuide da reputação.
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0: amigo, tamo de volta. É quinta-feira, tá aí, olha, o céu tá nublado, né? E aí o céu aí, a gente tem a previsão do tempo daqui a pouquinho, tá? O Márcio Solém vai trazer pra gente aí como é que vai ficar nesse tempo. Mas tá quente, tá caliente. Aliás, deixa eu mostrar. Ô, Léo, mostra aí, olha, ainda há pouco a galera da prefeitura estava aqui na Praia do Forte. Lembram? O Gedeão mostrou ali, ó, essa faixa de escape. A galera aí da prefeitura estava esticando aí essa faixa. Olha só, da descida da praia, da entrada da praia, olha lá, toda essa faixa ali, né, essas duas faixas azuis, separando, deixando essa área de escape livre, olha aí, até o calçadão, até o deck. Então, está sendo colocada na praia uma ação muito, muito legal, né? Não fica ninguém, cadeira, nada, que essa faixa fica livre o tempo todo. E é muito legal, né? E a gente está aí mostrando para você que está indo para a praia, que não viu ainda, tá? Essas duas faixas aí que tem, aliás, são mais de uma, né? Ou duas. E é exatamente para acontecer algum problema, de levar a vítima rapidinho, né? As pessoas entram e saem da praia por ali também, de boa. Legal, parabéns aí por essa atitude. Bom, vamos para o espaço, Luciano DJ. Quem faz o convite para nós é o astrônomo Wagner Senna. É, hoje a gente está aí mais uma vez, né, para falar sobre Plutão, meu amigo. É, ele que está falando sobre os planetas do nosso sistema solar. Nem procura ver, né? Nosso sistema solar seria um grão de areia no universo, que seria toda essa Praia do Forte. A gente é só um grãozinho de areia nesse universo. E o nosso astrônomo, o nosso Wagner Senna, deve estar com a cabeça dolorida também por conta de ontem que ele é tricolor, né? Mas está convidando a gente então para...
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0: para o espaço. Vamos e vamos conhecer um pouco mais do planeta Plutão. Wagner Senna, chega por aí, meu irmão.
2: Bom dia, Amaury Valério. Bom dia, ouvintes da Rádio Ondas, telespectadores do Canal 10, amantes da astronomia em todo o mundo. Aqui é o astrônomo Wagner Senna em mais um Vamos para o Espaço.
3: Quando falamos sobre os confins do sistema solar, existe um pequeno mundo que desperta a curiosidade de milhões de pessoas: Plutão. Durante décadas, ele foi considerado o nono planeta do sistema solar. Mas em 2006, a União Astronômica Internacional o classificou como planeta anão. E essa mudança gerou debates que continuam até hoje. Localizado no cinturão de Kuiper, uma região distante além da órbita de Netuno, Plutão está a bilhões de quilômetros do Sol. Para termos uma ideia, a luz solar leva aproximadamente 5 horas e meia para chegar até lá, enquanto na Terra leva pouco mais de 8 minutos. Mas não pense que Plutão é apenas uma pequena bola de gelo perdida na escuridão. Esse mundo possui montanhas, planícies congeladas, uma atmosfera extremamente fina e uma superfície rica em nitrogênio congelado. Sua maior lua, Caronte, é tão grande em comparação com Plutão que os dois formam um sistema bastante peculiar. Outro detalhe fascinante: Plutão leva aproximadamente 248 anos terrestres para completar uma volta ao redor do Sol. Em 2015, a sonda New Horizons da NASA realizou o primeiro sobrevoo de Plutão e revelou um mundo muito mais complexo do que os cientistas imaginavam. Entre suas descobertas está uma enorme região clara em forma de coração, conhecida inicialmente como região Talbot, em homenagem a Clyde Talbot, o astrônomo que descobriu Plutão. E aqui fica uma reflexão importante: Plutão deixou de ser classificado como planeta, mas não perdeu sua importância científica. Pelo contrário, ele nos ajuda a compreender melhor a formação do sistema solar, os mundos congelados e a diversidade de objetos que existe além dos planetas tradicionais. Afinal, o universo está cheio de surpresas e cada descoberta nos mostram o quanto ainda temos para aprender. O conhecimento não tem fronteiras e o universo não tem fim para a nossa curiosidade. 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

0: Era essa que você, essa, o Luciano chegava na frente do espelho e cantava isso batendo no peito, assim. É, sou invencível. É legal, né? Então é isso. Tamo aí, tem a galera lembrando aí, galera cantando. Vamos aqui, vamos ver aí. Vamos trazendo aí nesse momento em que a gente relaxa, né? E vê os professores, né? Eu já tô com o nosso Daniel aí, mas quem é que tá falando rapidinho aí, dona Patrícia?
1: Pessoal super sintonizado aqui com a gente, a Mauri, olha só que delícia. Ó, tem o Murilo, tá botando aqui assim, ó. A Mauri, eu cantava muito na minha infância, Escravos de Jó, Atirei o Pau no Gato, tô mais o gato.
0: Essa aí já foi, não atira mais pau no gato, nada.
1: Não, né? Pode, né?
0: Não pode, é, não, ma- é não malvadeza, pode. É maus tratos a animais.
1: Verdade, então não pode cantar
0: não
1: essa,
0: pode.
1: Tá bom, Murilo? Então vamos pra outra música.
0: Isso, não, ó, atirei o pau no gato, gato. Aí tá beleza.
1: Aí, então tá bom. Ó, as professorinhas dando bom dia aqui pra gente. A Andréia, ela que é professora da Escola Municipal da Praia do Siqueira.
0: Alô, Andréia, um beijo.
1: Ó, e tem gente mandando beijo pro tio Gigi, ó, tio Gideão, e professor Gideão,
0: muito
1: ó,
0: bem, Gideão.
1: Um abraço, aquele beijo,
0: isso
1: pessoal.
0: Aí. Valeu.
1: Mauri, daqui a pouco eu vou voltar, continue cantando e encantando.
0: E o sorteio, hein? Terceiro já bloco. Já, atenção, a chamada, né, pra você, mulher, aí, uma mamografia. Se liga, tá?
1: Não diga alô, diga eu quero.
0: Quero me
1: cuidar.
0: Tá, isso, beleza? Aí. Mamografia oferecida aí pelo Centro da Imagem, tá? Lucas, o Lucas, né? É, foi, Lucas Rocha tá de férias. Vamos lá, pessoal, vamos lá. Patrícia, um beijo, até já. Olha, eu tô com o Daniel Azevedo, ele é subcoordenador da habitação aqui do município Buziano. Opa, ô Daniel Azevedo, meu amigo, já tá no vídeo por aí, muito bom dia, seja bem-vindo. Sei que você tá em movimento, né, você tá movimentando por aí, né, tá no carro. Mas rapidinho, pra gente conversar aqui sobre essa regularização fundiária aqui em Búzios. Tudo bem, meu amigo? Bom dia, seja bem-vindo.
2: Mauri, muito bom dia. Obrigado aí pelo convite. E vamos falar sobre regularização fundiária, que é um tema importantíssimo para o desenvolvimento urbanístico e social das famílias aqui, tanto de Búzios como da região dos Lagos como um todo.
0: É verdade. Agora, o Daniel, conta pra gente aí, então, sobre esses processos de regularização. O que está acontecendo? Você está conversando com cada um? Está fazendo uma reunião? Está chamando? Está mandando fiscal? O que está acontecendo? Conta pra gente, por favor.
2: Então, a gente tem alguns processos, né, em andamento referente à regularização fundiária. Temos processos que estão bem adiantados, mais de 90% adiantado, como por exemplo do bairro de Zé Gonçalves, do bairro de Sem Braças também está bem adiantado. Enfim, esses procedimentos de regularização fundiária têm o objetivo de regularizar o parcelamento do solo, a área ali que aqueles moradores moram, né, e entregar o título de propriedade, né, o RGI. E aí essas famílias elas se tornam proprietárias. Tá? E é nesse caminho que a administração de Búzios tem trabalhado dia após dia.
0: Muito bem. E a gente tem, por exemplo, a gente está em Zé Gonçalves, Sem Braças. A gente tem um número, Daniel, de pessoas que estarão regularizando essa situação fundiária?
2: Então, a gente tem um time, né, que vão receber títulos de propriedade na cidade de Búzios. Né? Eu citei aí bairros que estão em processo, mas Vila Rasa, né, em processo de regularização fundiária. E o número vai passar aí de 3 mil algo do andamento dos processos de regularização. Lembrando que já entregamos título de propriedade, tá, para mais de 100 famílias. Lógico que não é um procedimento rápido, fácil, mas é possível, né, ser realizado. E o município de Búzios...
0: Tá. Daniel, cadê o Daniel? Ele tá, é porque ele tá em movimento e um som... Ô Daniel, o som tá picotando, né? Não deu pra gente saber quantas pessoas mais ou menos picotou, a gente ficou sem seu áudio aí durante um tempinho. Então, vê se dá pra gente só falar a estimativa de pessoas que estão sendo atendidas e os quilombolas também, você estará regularizando a galera de quilombolas, essas coisas todas, tem a ver com INCRA, como é que é? Conta pra gente. Vem outra maneira aí da gente entrar em contato, né? Mas é super importante que a comunidade buziana fique atenta, né? Por conta dessa regularização, porque vocês estarão tendo a oportunidade de regularizar toda essa situação com os processos, né, que estão em andamento aí aqui na subcoordenação de habitação. Então, a gente retomou o contato.
3: Eu vou encostar aqui o carro.
0: Não, agora eu tô te ouvindo bem. Era só por conta da imagem, mas eu tô te ouvindo bem agora. Daniel, então conta aí, quantas pessoas mais ou menos estarão sendo atendidas? Caiu aqui? O que aconteceu? Vem aqui. Seu telefone é pesado, né, rapaz? É um iPhone, olha só. Eu não tenho um iPhone, né? Mas nosso amigo tá lá. Pode tirar aí, ó. É um iPhone. Vamos lá, olha, infelizmente aí, mas a gente vai trazer já o complemento aí desse papo aqui com o Daniel. É porque ele tá em movimento, né? E aí chega em alguns pontos que a internet é super ruim e aí a gente, né, tem essa dificuldade. Mas eu tô aqui, vamos ao modo dinossáurico, né? Vamos aqui pelo áudio. Ô Daniel, então, meu amigo, olha só, você falava sobre o número de pessoas que estarão sendo atendidas e eu acrescentava, a gente tem aí os quilombolas também, INCRA está envolvido, como é que é a situação? Uma situação só municipal.
2: Então, referente ao número de famílias atendidas, né? Vamos passar aí de mais de 3 mil famílias. Referente à questão quilombola, né, a regularização do quilombola, ele não é diretamente ligado à regularização que nós trabalhamos aqui no município, né? Ele é uma regularização lá pelo INCRA, uhum, né, pela Fundação Palmares, mas o município, ele tem acompanhado e ele pode dar ali subsídios, né, para que essa regularização dos quilombolas seja efetivada pelo órgão federal, que seria o INCRA.
0: Uhum. Como é que está sendo esse processo? As pessoas são convocadas, vocês vão no endereço, como é que está sendo esse processo?
2: Nós trabalhamos com regularização fundiária em determinadas áreas, né? São denominados núcleos, pode ser um bairro inteiro, pode ser um conjunto de quadras ou uma quadra. E aí nós agendamos reuniões com as famílias, né? E ali demonstramos os benefícios que esse programa traz para cada família. Além de entregar a questão do título de propriedade, nós temos também, quando se há necessidade de obras, né? Obra de infraestrutura, de drenagem, né? Pavimentação, isso é indicado também num projeto de regularização fundiária. Então, o objetivo não é entregar só o título de propriedade, e sim levar uma dignidade para aquela região, para aquele bairro que está no processo de regularização fundiária.
0: E, o Daniel, essa regularização, ela ainda não aconteceu, porque a gente está falando de invasão, de questões judiciais, mas basicamente são pessoas que estão ainda sem os seus títulos de propriedade, por quê?
2: Então, como eu tinha passado, é um procedimento que ele é longo, né? Tem um olhar urbanístico, tem um olhar jurídico, né?
3: Nós temos vários procedimentos que têm que ser concluídos dentro de um procedimento de regularização fundiária, mas os procedimentos eles estão em andamento, eles não estão parados. Okay? Aquelas famílias que estão nesses bairros, por exemplo, que eu citei, Zé Gonçalves, né? Sem Braça, mesmo a região da Rasa, pode vir buscar informações aqui na Subcoordenadoria de Habitação do município de Búzios, que é um setor ligado à Secretaria de Ambiente e Urbanismo.
0: Você tem um prazo para terminar essa regularização?
3: Nós temos processos já no cartório de Búzios, tá? Em procedimento, então acredito que até o final do ano a gente já tem aí uma resposta positiva. Referente a José Gonçalves, que está dentro de uma área de preservação ambiental da APA do Pau Brasil, o procedimento está 90% já finalizado na esfera administrativa municipal. O que nós precisamos é de uma certidão de anuência do órgão gestor da unidade de conservação, conforme a lei determina, que é o INEA, né? Então acreditamos também no diálogo com o INEA para que seja possível a finalização do processo de regularização fundiária das famílias do bairro de José Gonçalves.
0: Perfeito. Daniel, mais alguma informação que você queira passar para o cidadão buziano?
3: Então, Amaury, deixar claro que o município, a administração Alexandre Martins, tem trabalhado na questão da regularização fundiária. Ah, nós somos o único município na região dos Lagos que entregou título de propriedade, né? E tanto que temos aqui o recebido, né, municípios vizinhos aqui para reuniões, né, buscando aqui o diálogo, buscando informações como fazer o processo de regularização fundiária tramitar na esfera administrativa municipal. Então a gente tem feito, né, reuniões, né, quando são solicitados aí, né, pelas demais prefeituras da região dos Lagos, a gente tem acompanhado e dando, né, suporte ali dentro do que é possível. Tá? Eu vou deixar aqui também, Ademilton, o número.
0: Ô, Daniel, Daniel, você tá. Ô, Daniel, você tá falando.
3: Pode ser?
0: Pode, mas eu só quero falar que você tá falando com a Maurinho Valério, tá, meu amigão?
3: A Maurinho Valério, desculpa.
0: Isso, tá? Fala.
3: Desculpa.
0: Fala.
3: Ouvi. Vou passar aqui o número do top. Só um segundo, por favor.
0: Vamos lá, Raimundo. Aqui, deixa eu confirmar a hora para você, 10 horas em ponto. Fala aí, Daniel.
3: 22 99 750 6319. Vou repetir. 22 99 750 6319.
0: Ok. Um abraço, falei com o Daniel Azevedo, ele que é o subcoordenador da habitação de Búzios, tá? Vamos lá, vamos seguindo por aqui, Raimundinho Perfeito. Ô Luciano DJ, cadê você, rapaz? Cara, é só Xuxa, não tem outra música não? Tudo que só teve infância da Xuxa, foi? É por isso que ele chega aqui com aquela trancinha de vez em quando. Você precisava, eu sei que não é Xuxa. Aqui, você é. Luciano, você já imaginou você criança? Se você usasse, quando você era criança, aquela sunga de crochê que você usava quando era jovem. Hein? Você chegou a ver, Léo? Você teve o desprazer de ver um monstro de sunga de crochê, cara? E era moda. Aquela sunguinha bem, né? Era o quê? Anos 80, sei lá. Alguma coisa aí. Vamos lá, vamos trabalhando aqui. Vamos fazer a ligação agora ou daqui a pouquinho? Hein? Atenção aí, olha. Mamografia do Centro da Imagem. E a gente vai ligar. Atenção aí, você mulher que mandou, né, a sua... Você vai ter que atender falando, eu quero me cuidar. Mas é fácil, porque sabe que é o nosso telefone, né? Tinha que ser um número assim, não identificado, alguma coisa para Mas enfim, se liga que a gente vai ligar para você. Daqui a pouquinho você tem que falar: eu quero me cuidar, tá bom? Vamos para o intervalo agora? O que, que a gente faz? O Gedeão, vamos lá, chama Gedeão então. Gedeão Souza está rodando aí a cidade, muita movimentação. A gente está nesse momento aí, cadê? A temperatura está quanto aqui, rapaz? É, está úmido, né? Mas está quente, está abafado. 24 graus é a temperatura nesse momento, mas eu acho que está mais, hein? Está mais de 24 aí, tá? Mas vamos lá, vamos aí, vamos trazendo o nosso Gedeão às 10 horas e 2 minutos, né? 26 graus é a temperatura neste momento, tá? Mandar um abraço aí pra nossa Andréia. É, rapaz, a nossa Andréia, ela que foi pro Maracanã ontem, né? Ver o Fluminense e Palmeiras, né? Nosso Alex, né? Foi com o filho João também, né? Infelizmente, né? No do mal foi o menor, né? 2-1. Pior seria o 2-0, mas o bom mesmo seria pelo menos 1-0 tricolor. Vamos lá, posso chamar Gedeão aí, Luciano?
4: Fez um beijo que eu dei.
0: Repórter. Vamos lá, então, Gedeão Souza. Fala, Gedeão. Tá por onde você e quais são as informações?
5: Oi, Maurinho, olha só, estou novamente aqui no Skate Park Alain Mesquita, na Praia do Forte, com meu amigo Johnny, competidor, morador de Cabo Frio, skatista, que está aqui também com a sua esposa Juliana, competidora também, e eles vão competir aí o estadual, a última etapa, não é isso? Não? Última etapa do estadual nesse final de semana que acontecerá em Niterói. Ele vai falar um pouquinho pra gente aqui da expectativa e como que está a preparação também. Bom dia, Johnny.
6: Bom dia, Maurinho. Então, a gente tá vindo aqui, né, pra poder treinar, né, na pista aqui. A pista realmente ainda não foi reformada, o prefeito não olhou pra gente ainda. Mas a gente vai lá competir lá, representar nossa cidade lá no estado do Rio lá, vai ser Niterói. E a última etapa do estadual e a gente lutando pelo brasileiro, né. A minha esposa já conseguiu a vaga do brasileiro, a minha só falta 2 pontos pra poder somar. Eu creio que eu vou conseguir isso pra poder representar no brasileiro também. E a gente corre atrás de apoio, né, de patrocínio, de ajuda. Quem puder ajudar, a gente vai estar viajando amanhã. O que puder ajudar, vai favorecer bastante a gente representar a nossa cidade.
5: Johnny, desde a última vez que nós estivemos aqui, que houve toda aquela reclamação, a questão da pista e também do Bolsa Atleta, ficou resolvido alguma coisa até o momento? Vocês conseguiram entrar em contato com a Secretaria de Esporte aqui de Cabo Frio? Tiveram alguma posição relacionada a isso?
6: Então, sobre esse Bolsa Atleta aí, infelizmente a gente não tem ninguém que apoie a gente, ninguém fala nada, a prefeitura não fala nada, o secretário de esporte não fala nada. A gente não tem ajuda, a gente manda mensagem, pô, dá uma força no combustível, pá, a gente fala. Mas infelizmente a gente não tem apoio nenhum de prefeito, secretário de esporte, de ninguém da nossa cidade, infelizmente. A gente representa aí nosso skate de Cabo Frio aí. Com a gente mesmo, a gente vai, passa o cartão, divide não sei quantas vezes lá e vai pagando do nosso bolso, sendo, representando nossa cidade. Vou falar, às vezes eu tenho vergonha de representar nossa cidade, dá vontade de representar outros estados onde me apoia mais do que minha própria cidade. Infelizmente fica difícil, né?
5: Você tá falando para mim que também tá saindo daqui para ir treinar em Macaé por conta das condições aqui da pista, correto?
6: Então, a gente foi treinar a semana lá em Macaé, foi a inauguração lá, o prefeito de Macaé tá de parabéns, fez uma ótima pista lá. E a gente teve que sair daqui para poder treinar lá, porque a nossa pista está precária, né? Está largada, está abandonada, sem iluminação. Ontem à noite eu vim tentar treinar. Todas as luzes apagadas, risco de acidente, de assalto, uso de droga, tudo de ruim, né? Infelizmente, quando está tudo apagado, né? A gente já falou, já pediu prefeito, já pediu secretário de esporte, prefeitura, ninguém vê nada pela gente, pelo skate de Cabo Frio. Infelizmente, o skate de Cabo Frio está largado, é uma vergonha. E hoje é um esporte olímpico, né? Acho que o prefeito tinha que olhar de outros olhos diferentes e parar para sentar, para tentar ouvir a gente, que infelizmente até hoje ele não deu uma resposta, nunca parou para conversar com a gente.
5: E estamos aqui com a Juliana, que é a esposa do Johnny, que já está classificada para o brasileiro, vai para essa última etapa também. Como que está a expectativa, você que já garantiu essa vaga, e a sensação, como que é, pô, disputar o Campeonato Brasileiro de Skate, você, atleta aqui de Cabo Frio? Bom dia, Juliana.
7: Bom dia a todos. É, para mim é muito gratificante, a gente faz a nossa correria para a gente estar lá longe. Não vai ser a primeira vez que eu vou disputar o brasileiro. Em 2024 eu fiquei em segundo lugar no brasileiro, estava até grávida e nem sabia, 2025 eu não fui por causa da gestação, e esse ano estou retornando para o esporte, porque eu tive que ficar um tempo parada para cuidar da minha filha, e agora estou retornando. Esse ano já corri 3 etapas já do estadual, agora é a última, quer dizer, já corri 2 etapas, agora é a terceira, a última etapa. As 2 etapas fiquei em primeiro lugar e a expectativa é ganhar novamente.
8: E, Juliana, é a questão de patrocínios também para vocês estarem indo competindo. A Dani falou que vocês tiram do próprio bolso porque acabam que vocês não têm nenhum tipo de incentivo, seja da prefeitura ou até mesmo do empresariado local, correto?
7: Isso, nós não temos patrocínios, nós vamos com nosso dinheiro, nós tiramos gastos nossos próprios, às vezes a gente faz rifa com a própria premiação que a gente ganha no campeonato, nós fazemos rifas. E para conseguir ajuda de custo para nós mesmos, porque é difícil, é caro, porque a gente sai daqui, a gente, geralmente o campeonato é sábado e domingo, então a gente vai na sexta para poder treinar no local, e é um gasto muito grande, então a gente corre atrás.
8: Ah, Mauri, tá aí, ó, a fala do Johnny e também da Juliana, que são atletas aqui de Cabo Frio, que estão buscando aí patrocínio, se alguém quiser, né, patrociná-los, eles que competem representando a nossa cidade. A Juliana já está classificada para o Campeonato Brasileiro, o Johnny falta 2 pontinhos, vai competir esse final de semana em Niterói, buscando esses 2 pontos, confiante, Johnny?
6: Isso aí, estamos muito confiantes, né, estamos vindo aqui para poder treinar. E é isso aí, expectativa boa de conseguir essa vaga para representar a nossa cidade aí.
8: A Mauri, então você ficou aí, ó, com a entrevista aqui com a Juliana e o Johnny, competidores aqui de Cabo Frio. Vou ficando por aqui, meu amigo. Gideão Souza para o programa. A Mauri Valério,
0: Gideão, pode falar, já que você está falando de esporte, fala sobre a Cabo Friense. A Cabo Friense jogou ontem, né?
8: Isso mesmo, Mauri. As sereias tricolores venceram o Campos por 2-0 aí, partida válida pelo Campeonato Carioca, menção honrosa, e hoje também temos o Sub-20 em campo clássico aí contra o Araruama, esse jogo que será às 3 horas da tarde aqui no Correão, e a entrada é gratuita. Vale destacar que é um clássico da nossa região, né? Região dos Lagos, Cabo Friense e Araruama, hoje às 3 horas aí pelo Sub-20, pelo Cariocão Série A2. Amaury, vou ficando por aqui, meu amigo. Gideão Souza para o programa Amaury Valério, notícia o tempo todo.
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0: Onde?
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0: Ei, todo mundo olhou me condenando. Essa é a galinha pintadinha, ô Lucianão? Sandy Júnior, voz de criança ainda, né, cara?
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0: O quê?
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0: Vamos lá, é dia do professor, meu irmão, e a gente está mandando um abraço a todos os professores, viu? Ah, um grande abraço, vai dar uma chegadinha na praia, tá aí, ó. A nossa Praia do Forte tá desse jeito aí, tá bom, pessoal? Grande abraço, vamos fazer a ligação agora ou daqui a pouquinho? A gente vai pro intervalo no próximo bloco? É? Vamos lá, então. Pessoal, vamos trazer aí mais um áudio, né, do professor. Vamos trazendo aí agora o professor Roberto Marinho, sobrinho, né? O Roberto Sobrinho, professor. Vai, tem um áudio aí, né, nosso querido professor. A todos os professores, professor Clésio, professor Totonho, professor já do curso aí professor já, né? A todos os professores, da galera aí, do Edilson Duarte, grande abraço, professores aí, né? Do Leaquim Schuit, do Elza Santa Rosa, da Márcia Franciscone, eita, Cecília Nogueira, das escolas, né? Robson Azevedo, parabéns, professores! Vamos lá, vamos ouvir então aí, professor Roberto Sobrinho. Oi, ô Roberto, bom dia, professor.
9: Olá, o professor Roberto aqui. Hoje eu gostaria de deixar os parabéns a todos os professores, dizer que é uma profissão muito, muito linda e muito gratificante. Queria dizer que é uma profissão também que exige muita flexibilidade, muita escuta, compreender as diferenças, né, ter empatia. O professor muitas vezes é o primeiro a identificar um problema, a tentar resolver esse problema, muitas vezes também é o primeiro a enxergar um potencial e muitas vezes celebrar uma conquista. e dizer que ensinar não é apenas transmitir o que está no livro, né? Ensinar é tentar apresentar as ferramentas para que cada pessoa, cada aluno construa o seu próprio caminho, né? Que tenha autonomia e atua também na construção do caráter, dos valores. Então está muito além de ensinar o que está no livro, né? Por isso que eu gostaria de hoje deixar os parabéns hoje e reconhecer a grandeza, né, dessa profissão. Então, agradecer toda a dedicação, né? Toda a dedicação diária. Eu sei que existe o dia dos professores, mas essa gratidão ela deve ser diária. Então, eu gostaria de deixar o meu mais profundo agradecimento e o meu mais profundo parabéns a todos os professores.
0: Tá aí. Obrigado aí, Roberto. Epa! E olha, agora eu tenho uma mensagem aí, Luciano, DJ da Beth. Né, tá aí logo depois da Eline, né? A Beth também mandou uma mensagem aí, né, nesse dia dos professores. E a gente vai ouvir. Ô, Beth, alô, alô. Não, é, pode vir, vem Elizabeth, Eline, Pirineu, desce. É a última aí, a Beth. Ô, Beth, fala pra gente aí. Bom dia, meu mozão.
10: Bom dia, Mauri Valério. Aqui é a Beth do Vinhateiro. Quero parabenizar os professores. Que Deus abençoe e dê muita força a eles, para elas e eles, pela profissão deles, porque não é fácil, não. Parabéns, professores. A minha primeira professora foi Marli Capri, escola lá da Perinas. Eu estudei lá.
0: Marli Capri, cara.
10: Muito boa professora, Marli Capri. A música que a gente cantava lá na escola quando era criancinha.
0: Qual era, Beth?
10: Vou cantar agora.
0: Quero ver, quero
10: tá
0: ver.
10: Tá na hora da merenda começar. Tudo é muito gostosinho, nada vou deixar sobrar. Bom dia para todos.
0: Eita, que legal, Beth. Ouviu uma musiquinha aí, ô Patrícia? Essa musiquinha pra gente ensinar, e a merendinha é muito boa. Epa, obrigado, Beth. Tudo de bom para você. Mais alguma coisa aí, Patrícia? O Alisson, vamos lá, galera aí participando, 997150175.
11: Amaury, eu tô aqui agora, olha só, com a mensagem aqui da mãe do Alan. Ele é professor de matemática na escola pública aqui em Cabo Frio. Aí um beijão, então um abraço aí pro Alan, professor de matemática.
0: Beleza, Alan, foi a mamãe dele que mandou?
11: A mãe dele que mandou.
0: A mamãezona aí do Alan. Alan, um abraço, tá? Tudo de bom pra você aí. Sua mamãezona aí, babona, como sempre, né? Tá aí mandando um beijão pro filhão professor. Que beleza, né?
1: Próximo bloco, não diga alô, diga eu quero.
0: Eu quero me cuidar.
1: Isso aí, promoção da parceria com o Centro da Imagem Diagnósticos. Vamos presentear você, ouvinte, com uma mamografia. Então fiquem atentos com o celular na mão. E lembrando,
0: isso,
1: não diga
0: liga.
1: Alô, diga...
0: Eu quero me cuidar.
1: Isso aí. E dia dos professores, no próximo bloco, você vai acompanhar um professor que solta um batidão, mas que também dá uma aula, Maurício.
0: Solta um batidão?
1: Solta um batidão.
0: É mesmo?
1: É, ele ensina...
0: Ver.
1: Química com funk, Amaury.
0: Olha só que
1: legal.
0: A gente
1: vai trazer esse vídeo no próximo bloco.
0: Tá, vamos só falar o nome da mãe do Alan aí, a dona...
11: Helena. E olha, a nora dela também dá, dá aula numa escola
0: professora
11: particular.
0: Também? Então é o filho de professores. Muito bem. Vamos para o intervalo, é isso?
1: Vamos, fazer um lanchinho aqui agora, tomar um cafezinho.
11: Comer aquele bolo de chocolate.
0: Tá na hora,
11: gostoso.
0: Tá na hora. Tá na hora de lanchar. Ah, o bolinho tão gostoso.

0: Olha só, na hora de comer, né? Na hora da merenda, é a melhor hora, né? Legal, beleza, e nesse clima a gente está indo para o intervalo, já já a gente volta. Atenção mulheres, hein, é o exame da mamografia que a gente já vai fazer aquela ligação esperta aí para você. Tocou o telefone, você vai dizer, quero me cuidar, tá bom? Grande beijo, grande abraço. 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
13: Muito bem, estamos de volta, 10 horas e 27 minutos, está na hora da gente fazer a nossa chamada para você, mulher, que se inscreveu aqui na nossa promoção com o Centro da Imagem, não é, Patrícia? Eita,
14: isso aí Amauri, tô aqui do lado do Alisson Vasconcelos e vamos fazer a ligação do bem. Meninas, fiquem atentas. Não diga alô, diga eu quero
13: pera
14: me
13: lá,
14: cuidar.
13: Mas bota, pera lá, então bota aí atenção, bota aí o som de ligar. Vamos ver quem é que vai atender. Tá ligando. Será? Eu quero me cuidar, tem que falar. Cadê? Vai atender. Estamos ligando aí pra você. Olha o suspense. Não vai atender, cara.
0: Eu quero me cuidar.
13: Ah!
14: Parabéns. Fala seu nome.
0: Maria de Fátima.
14: Oi, Maria de Fátima. Parabéns. Você acabou de ganhar uma mamografia do Centro da Imagem Diagnósticos. Fala pra gente, de onde você é?
0: Muito obrigado. Oi?
14: Você é de onde?
0: Porto. Porto da Aldeia.
14: Ô, oh, Porto da Aldeia, olha só. Fala pra gente, há quanto tempo aí? Já tá com pedido há muito tempo?
0: É, não, foi... tem muito tempo, não.
14: E você tá
0: esse
14: fazendo...
0: não tem muito tempo, não. Mas já tava 3 anos sem fazer, me esqueci, menina.
14: E você tá fazendo exame de prevenção, tá se cuidando?
0: Amém, amém.
14: Isso aí, ó, Maria, parabéns pra você. É a parceria do programa Amaury Valério te presenteando com uma mamografia do Centro da Imagem Diagnósticos. Ó, nossa produção vai falar com você pra te dar maiores detalhes de como vai ser realizado esse exame. E é isso aí, Amaury. É a gente realizando aí o sonho dessas mulheres de se cuidarem.
13: Repete o nome dela.
14: Ó, Maria de Fátima, aqui de São Pedro da Aldeia.
13: Porto da Aldeia.
14: Isso aí. E lembrando,
13: eita,
14: ó...
13: que legal, hein, cara?
14: Ah, Maury, vamos fazer mais sorteio amanhã?
13: Não.
14: Não, vamos deixar não, pra semana que vem?
13: É, amanhã a gente bota aí, amanhã nós vamos fazer assim, vamos fazer uma relação, aí a gente sorteia 2 pela relação.
14: Então tá bom. Pra, então vocês têm que mandar a sua mensagem.
13: Mas quem mandou...
14: É, vai estar tá valendo, Maury.
13: Vai estar tá valendo, isso, tá? Quem você... já mandou para Eu Quero Me Cuidar, para ligação, vai ficar valendo também já para a gente sortear,
14: isso
13: tá?
14: Isso aí. Então, meninas, fiquem atentas, sempre de olho assim, ó, no telefone durante a nossa programação. É isso aí, é o programa Amaury Valério, em parceria com o Centro da Imagem Diagnósticos, realizando os exames de prevenção contra o câncer de mama. Fica sintonizado aqui com a gente. E lembrando, tem a promoção também Mulher Que Se Ama, Se Cuida. 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E a Maury, ó, tem TSH, tem folículo, tem tantos outros exames para você estar sabendo tudo que está acontecendo aí com o seu corpo. E esse, o resultado, sai no dia 26 de outubro, durante a nossa programação ao vivo. A Maury, aquele beijo e daqui a pouco eu tô de volta.
13: Beleza, valeu, obrigado, dona Patrícia. Pessoal, a gente está trazendo, nós vamos já trazer as informações, tá? Tô esperando o William, cadê você, hein, William? O William, a gente tá ligando, o William deve estar em algum local que tá. O William deve estar em...

0: 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Eita, vamos lá, pessoal, olha só, a gente tá com, eu tô com o advogado Marcelo Pinto, tá? Ele que tá aqui, né, ele que é advogado tributarista, tá junto conosco pra gente falar sobre essa situação da escala, né, 6x1 que acabou. Bom, vamos lá, Marcelo, alô, alô, Marcelo, muito bom dia, meu amigão, mais uma vez, muito obrigado por falar conosco, tudo bem? Bom dia.
1: Bom dia, Amaury. Bom dia para todo mundo, principalmente para os professores nesse dia maravilhoso. Parabéns ali aos professores, né? A gente não estaria aqui se não fossem eles.
0: É verdade.
1: Mas vamos falar da escala 6x1?
0: Vamos. O que é que significa tudo isso, Marcelo? A gente tem os empresários, ah, isso não vai dar merda e não sei o quê. O que é que significa? O que é que acontece para o trabalhador, para o empresário? Em quanto tempo essa medida entra em vigor? O que é que a gente tem pela frente de tudo isso, hein, doutor Marcelo Pinto?
1: Olha, é um ano extremamente desafiador para o empreendedor, esse ano 2026, né? A gente está à beira ali da implementação da reforma tributária e agora, né, de forma eleitoral, a gente não tem como falar, essa aprovação do fim da escala 6x1 que a gente vem ali reduzindo de maneira muito clara a jornada de trabalho de 44 horas para 40 horas. A gente tem uma redução de 10% ali da mão de obra, e incluindo os 2 descansos semanais remunerados. A gente, hoje, Amaury, dados da CNI, da Confederação Nacional de Indústrias, a gente tem 14 milhões, mais de 14 milhões de brasileiros que trabalham dentro desse regime, né? Então, a CNI fez um cálculo, ela apresentou um estudo, e com a aprovação disso e com a implementação específica, salvo se a gente não tiver outras formas, outras medidas de contingência, perderemos ali quase 1 milhão de empregos por conta do aumento dos custos, né? Então, o empreendedor, o empresário, ele realmente vai ter uma dificuldade um pouco maior ali para gerir o seu negócio, mas nada que um grande planejamento estratégico ele não se sobreponha. Mas o que acontece com a aprovação da PEC 221, Maurício? A gente reduz, né? A gente vem reduzindo ali a carga, né, a jornada de trabalho de 44 para 48 horas, mas se mantém o limite de 8 horas diárias, mas incluindo ali 2 descansos semanais remunerados, né? A pessoa vai ter que descansar 2 dias por semana ali para fazer, então esse cálculo vai ter que fechar. Obviamente que tem algumas exceções ali com acordo coletivo de trabalho, com essa compensação de dias também, e algumas outras categorias que vão poder ter legislação própria. Então, isso ainda tem bastante coisa para ser discutido. Mas, em termos de implementação, após a publicação, em 2 meses, já vai haver uma redução de 44 para 42 horas semanais. Então, a gente já vai ter ali uma redução de 5% no total. E isso já vai gerar um impacto grande daqui a 2 meses. E depois de 14 meses da publicação, né, um ano após esses 2 meses, a implementação total dessa progressão da PEC 221. Mas assim, a meu ver, Amaury, são muitos desafios. O que me deixou, o que a gente entendeu ali e me deixou um pouco assustado, né? Mas essa certeza foi a expressividade de votos no Senado. Foram 75 votos a 1. Só o senador Hamilton Mourão que votou contra nos 2 turnos. Mas a quase que a totalidade dos senadores, né, eles votaram a favor dessa implementação.
0: Então, tem que agora aguardar. São 80 e poucos. São
1: 81 senadores, isso. Mas estavam em plenário ali, se não me engano, 76 e 75 votaram a favor e um

0: contra, que foi o Hamilton Mourão. Então foi uma vitória sedimentada, né? E às vésperas de eleição. Então isso é uma coisa que vai ter que se entender a repercussão disso também.
1: Agora,
0: sinceramente... Pode falar.
1: Desculpa, Marcelo, só para ficar bem claro aqui. Você falou em 14 meses para a implementação total, mas o que é que começa isso já por agora, depois da publicação dessa aprovação, depois da publicação, o que é que acontece?
0: A gente já tem a redução de 44 para 42 horas.
1: Uhum.
0: Né, semanais. Então isso vai ter que ser, já vai ter que gerar uma adaptação. A gente aqui, eu sou sócio de uma empresa de contabilidade, né, a maioria WL Contabilidade, e a gente já vinha trabalhando com alguns planejamentos estratégicos para esses cenários, né? Então, a orientação que a gente tem para todos os empresários, seja qual for, mas que tenham mão de obra ali contratada, é que também já calculem o impacto disso para frente. Porque a partir dessas duas horas, se você não conseguir fazer essa complementação, vão ser incluídas das horas extras. Então vai ter um aumento de todos os encargos das horas extras na produção. Em termos gerais, a maioria, assim, se a gente não tiver um aumento efetivo de produtividade, muito claramente, né, a redução de encargos, a gente vai ter que diminuir um pouco para que não seja passado ao consumidor final. A mão de obra, ela, provavelmente, o número de empregos vai diminuir, vai reduzir pelo aumento do custo operacional. E no mercado, a gente vai ter um aumento grande ali de preços. Inclusive, a CNI faz uma estimativa de aumento de 6,2% no aumento final dos preços, principalmente na questão dos alimentos.
1: Para o empresário,
0: então, é uma coisa que a gente
1: precisa... para o empregador, doutor Marcelo, o que que imediatamente onera? Porque ele vai ter esses dois dias remunerados, né? Não vai poder baixar um salário. O que que imediatamente o empresário sofre com isso?
0: Então, Mauri, o que já impõe a escala 6x1, ele vai ter um aumento ali dessas duas horas, né, que é 5%.
1: Uhum.
0: Então, só que é o 5% acrescido dos encargos de horas extras, se ele mantiver as 44 horas, se ele precisar efetivamente ali das 44 horas do seu trabalhador. A gente faz um cálculo simples: se você tem 10 empregados, você produz 444 horas ali, você vai ter uma redução de 5% desse valor.
1: Né,
0: e encargos de 5%. Essa conta, ela vai ter que sentar e ver e analisar cada caso específico ali. Mas o que a gente tem orientado a todos os empresários, a maioria, é que você, principalmente pelo evento da reforma tributária, você tenha um controle efetivo dos números da sua empresa na mão. O empresário tem que saber de onde vai cortar, ele tem que saber de onde vai implementar, ele tem que entender as novas formas de contratação. De repente, partir para uma pejotização de cobrir essas faltas. Enfim, criar novas estratégias para que ele não consiga aumentar tanto o custo efetivo do seu produto ou do seu serviço. Então, isso vai ser uma coisa para poder analisar.
1: O senhor acha que deveríamos ter discutido muito mais isso? E que isso foi só uma... por exemplo, essa aprovação assodada, né? 71 uhum. senadores e tal. Isso tudo foi por conta da política que está aí às nossas portas?
0: A Maurí, eu faço uma construção de raciocínio da maneira inversa, né? O empregado, ele pode ter dois empregos. O empregado, ele não tem impedimento de trabalhar mais de 44 horas, desde que seja em outras empresas.
1: Uhum.
0: Concorda? Ele pode ter dois empregos. Mas o empregador, não. Ele não pode que o empregado tenha a liberalidade de trabalhar mais sem que seja punido. E a gente tem uma intervenção do Estado agora no horário de trabalho. Eu acredito muito, eu sou um grande liberal, né, Maurí? Eu acredito muito no salário hora, nessa liberdade de contratação do salário hora. Acreditaria que essa discussão deveria ter sido um pouco mais adiada e saísse da emoção da eleição.
1: Perfeito.
0: Né? Eu acho que não seria momento da gente discutir isso. Eu não sei quais são os impactos, ninguém sabe ainda, reais para o empregado, o empregador. Eu lembro muito bem, Maurício, para a gente fazer um paralelo, da reforma das diaristas. Lembra? Quando, salvo engano, 2014 ou 2016, eu não lembro a data. Mas quando teve a alteração da lei das diaristas, a gente reduziu drasticamente o número de diaristas, né, o número de empregadas domésticas registrados.
1: Uhum.
0: Então, toda vez que a gente aumenta a burocracia, a gente perde vaga de emprego. Isso é uma constante.
1: Pelo menos oficialmente, né? Porque elas podem estar... porque elas podem estar fazendo esse trabalho de maneira irregular, de maneira, sei lá, fora das leis, né?
0: E aí você empurra, exatamente, mas você empurra para essa irregularidade por conta do excesso da burocracia, né? O que não é bom para ninguém, não é bom nem para o trabalhador e nem para o empregador.
1: Então, na sua, para a gente, para liberar aqui, aliás, eu estou até sabendo que o senhor está em São Pedro, né?
0: Eu estava em São Pedro Aldeia hoje, eu estou chegando em Cabo Frio, vou fazer uma audiência daqui a pouquinho.
1: Eita,
0: ossos do ofício.
1: Ossos do ofício, está aí rodando direto. Marcelo, então, na sua avaliação, ninguém ganha com isso? O trabalhador ganha, né? Porque a gente ouve, não, vai ter mais um dia com a família, vai ter mais um dia, tararau. Quem ganha, quem perde? Ou todos ganham ou todos perdem?
0: Então, eu acho que a gente vai depender de um tempo, né? Aqueles que conseguirem manter o emprego vão, talvez ganhem alguma coisa ali. Mas a diminuição dos postos de emprego vai ser muito sensível, acredito eu. E essa pessoa que mantiver o emprego também vai sentir direto no bolso os impactos disso. Então, assim, eu sinceramente eu não vi tantas alterações positivas. A gente passou por essa evolução em 88, Amaury, quando reduziu de 48 horas para 44 horas. E depois vivemos aquela época drástica das inflações, etc, etc e tal, que eu tenho certeza que você viveu isso.
1: Uhum.
0: Né? Mas também capitaneadas também por esse tipo de política, sem pensar no impacto real no bolso do consumidor e do cidadão. Então isso tudo deveria ser um pouquinho melhor avaliado, mas na minha opinião. Mas a gente fala, a gente não pode chorar pelo leite derramado, né? Espero eu que a gente crie muitas estratégias para que isso não chegue ao nosso bolso e que a gente não passe ainda, não piore essa crise financeira que o Brasil vem vivendo.
1: Doutor Marcelo Pinto, muito obrigado mais uma vez aí por nos esclarecer, por trazer informações aí tão importantes, viu? Muito obrigado.
0: Eu que agradeço, Maurício. Um grande abraço aí, parabéns pelo seu trabalho e parabéns novamente para os professores.
1: Valeu, queridão. Obrigado, Marcelo. Vamos lá. Tá aí, olha, doutor Marcelo Pinto, advogado tributarista, conversando conosco. Pessoal, vamos para o intervalo? Vamos para o intervalo? O William tá aí? O William tá aí?
2: Dizem que todo homem é vagabundo.
1: Repórter. Olha, só porque ele não, só porque ele falou só na abertura? Ó, o Luciano que tá te homenageando, não sou eu não, tá, ô William?
3: Eu sei disso.
1: Você sabe mesmo?
3: Sei, claro, sei.
1: Ah, então tá, então bora, então vamos trabalhar. Queima a língua dele, vai.
3: Amaury, eu tenho duas informações aqui relacionadas a professores, alunos, rede pública de ensino, enfim. A Prefeitura de São Pedro da Aldeia, essa é a primeira, tá? Está preparando a rede municipal de ensino para enfrentar períodos de calor intenso. A gente está vendo aí as previsões meteorológicas, não são muito boas aí com esse super El Niño, enfim. A estiagem e também possíveis queimadas. A iniciativa leva em conta as altas temperaturas e o efeito que o fenômeno El Niño pode provocar. Um protocolo de prevenção está sendo encaminhado aí para as escolas com orientações para proteger alunos e profissionais da educação. Entre as medidas previstas estão o reforço na hidratação, a melhoria das condições de ventilação nas salas de aula e a redução das atividades ao ar livre nos horários mais quentes do dia. Esse documento estabelece 3 níveis de atuação: atenção, alerta e emergência. As escolas também deverão organizar planos de contingência para manter contato com a Secretaria de Educação e os órgãos municipais de saúde e proteção. Além dos cuidados práticos, os estudantes participarão de atividades educativas sobre o uso consciente da água, os riscos da exposição ao calor e a prevenção de queimadas. As ações serão adaptadas para cada faixa etária da educação infantil e também do ensino fundamental. Então, está aí um protocolo criado pela Prefeitura de São Pedro da Aldeia para dar uma resposta, né, para traçar diretrizes aí de como enfrentar esse período de calor que está chegando nas salas de aula por professores, alunos e profissionais da educação. Amaury, hoje também, olha, dia do professor, né? Tem aí, olha, algumas prefeituras da região resolveu dar amanhã, sexta-feira, ponto facultativo. Em Araruama, a Secretaria Municipal de Educação informou que ainda avalia essa possibilidade, tá? De adotar a medida, que no momento não está confirmada. Mas prefeituras como Arraial do Cabo, Cabo Frio e São Pedro da Aldeia já decretou o ponto facultativo nesta sexta-feira, dia 16, prolongando então as atividades e as escolares, né? As atividades escolares, prolongando aí essa pausa, né? Que nós vamos ter nas atividades escolares hoje e amanhã. A Armação dos Búzios preferiu não dar ponto facultativo, tá? E com isso, então, o feriado dos professores fica restrito apenas ao dia de hoje e as aulas acontecem normalmente na sexta-feira. Então é isso, Amori. Algumas prefeituras dando ponto facultativo no dia de manhã, Búzios não deu, Iguaba ainda não informou, né? E também Araruama está avaliando a possibilidade, ainda não há informações sobre ponto facultativo. Apenas Arraial do Cabo, Cabo Frio e São Pedro da Aldeia já divulgaram aqui na nossa região que amanhã vai ser ponto facultativo, Amaury Valério. 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Daqui a pouquinho a gente volta, William Rodrigues, para o programa Amaury Valério, notícia o tempo todo.
1: Muito bem, valeu, obrigado William, 10 horas e 48 minutos, estou indo para o nosso último intervalo e voltamos em seguida, tá bom? A gente ainda tem muitas matérias aí para falar para você, a gente ainda tem notícias, tá bom, meu amigo? Então fique ligado. 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
1: Muito bem, estamos de volta agora, confirmando a hora para você, meu querido irmão. 8 minutos faltando para as 11 horas da manhã. Olha só, passa rápido, hein? E esse visualzão aí do canal do Itajuru, hein? Olha lá, o tempo continua nubladinho, nubladinho, né? E toda vez que você esquece, Luciano DJ, Luciano, de tirar essa Bicorocofli, né? A gente tá aí, olha, nesse visual, meu irmão, a gente já vai saber então como é que vai ficar o tempo. Nosso Márcio Sorém, galera aí do Projeto Costa do Sol de Defesa Civil, tá chegando pra gente. Aí, ó.
2: E a temperatura.
1: Isso, pra gente conferir como é que fica o tempo, Márcio Sorém. Bom dia, meu irmãozão. Conta pra gente aí, chove, não chove, calor. Bom dia.
3: Olá, região dos lagos. Bom dia, Mauri. Bom dia, amigas e amigos da Rádio Ondas FM e da Rede Canal 10. Meu nome é Márcio Sorém e aqui segue a previsão do tempo do Projeto Costa do Sol de Defesa Civil para hoje, quinta-feira, dia 15 de outubro. O tempo se mantém instável sob influência de um sistema de baixa pressão atmosférica e o céu varia entre encoberto e nublado, com 70% de possibilidade de chuva a partir da tarde. A previsão pluviométrica para hoje está em Cabo Frio, 4,7 milímetros, em Tamoios, segundo distrito de Cabo Frio, e Búzios, 5,4 milímetros, em São Pedro da Aldeia, 7,2 milímetros, e Iguabe e Araruama, 8,3 milímetros. A temperatura máxima prevista para hoje é de 28 graus e a mínima de 22 graus. A umidade relativa do ar está com máxima prevista de 96% e mínima de 79%, com menor índice previsto entre as 7 e as 10 horas. Para a construção civil e galera da vela, vento sudeste a 9 km por hora com rajadas de 20 km por hora, mudando para nordeste à noite e novamente sudeste durante a madrugada. E a intensidade máxima prevista para o dia é de 14 km por hora das 14 às 19 horas. O pôr do sol se dará às 17 horas e 53 minutos. Lua crescente com 22% de visibilidade. Para a galera do surf e banhistas, ondas nas praias, Praia do Forte batendo ondas de 40 centímetros, Peró e Unamar com 50 centímetros, em Búzios, Jeribá com 60 centímetros, Brava 30 centímetros e Tucuns com 70 centímetros, em Arraial do Cabo, Praia Grande e Figueira com 80 centímetros. Para os amigos do turismo náutico e da pesca, ondas nas ilhas de passeio de sudeste, em Cabo Frio, Papagaios, Comprida e Pargos com ondas de 80 centímetros, em Búzios, Feia e Branca com 70 centímetros, Gravatá e Âncora com 80 centímetros, em Arraial do Cabo, Ilha do Cabo Frio com 90 centímetros. A mar aberto, ondas de 1 metro a 1,30 m. Temperatura do mar, Tamoios, 24 graus. Forte, Peró, Búzios e Arraial do Cabo, 25 graus. Na Lagoa de Araruama, também 25 graus. E raios UV com índice 8, que é muito alto. Um forte abraço a todos, uma excelente quinta-feira e fiquem com Deus.
1: Beleza, 10 horas e 56 minutos. Muito obrigado, Márcio Sorém. Um grande abraço, meu irmãozão. Obrigado por tudo aí, tá? Vamos lá, vamos seguindo por aqui. Olha, eu tô com a Gracinha, né? Ela tem 70 anos, está aqui junto conosco, Maria das Graças da Silva, a nossa Ceia, né? Ei, bom dia, professora da língua portuguesa, deve ficar com os cabelos arrupiados, olha só, arrupiado, não é nem arrepiado, com tanta gente falando tão errado hoje, nesses dias de hoje, não é não, professora? Bom dia, tudo bom?
4: Bom dia, meu nome é Maria das Graças da Silva Ceia.
1: Ceia!
4: E eu não fico com o cabelo arrepiado, não, porque a gente entende que as pessoas encontram a sua própria forma de se comunicar, né? Nem todo mundo passou por uma faculdade, nem todos tiveram acesso à educação e outros gostam mesmo de se comunicar de uma maneira informal. Não fico Gabriela, escandalizada, não.
1: Não, né? E como é que a senhora encara, por exemplo, a senhora que é professora de língua portuguesa desde 1976, como é que a senhora encara hoje essa meninada toda que fala no zap, que fala aí nas redes, abreviando tudo, sem escrever a palavra? O que significa isso para a senhora?
4: Há uma coisa que a gente precisa deixar bem claro para os jovens. Adolescentes, alguns em final de infância, jovens. Há situações, contextos. Se ele está produzindo um texto para ser avaliado, se ele está se dirigindo a uma autoridade, se ele está escrevendo, produzindo uma resposta para uma questão de uma avaliação, formulada pelo professor, seja de língua portuguesa ou não. Ele precisa respeitar a norma culta, o padrão, aquilo que a gramática determina e que a escola tem obrigação de transmitir.
1: Perfeito.
4: Se ele está conversando num grupo de colegas, seja pelo WhatsApp, seja numa conversa informal, seja na hora do recreio, seja mandando uma mensagenzinha para a mãe, para a avó, enfim, ele vai abreviar, ele vai usar gíria. Ele vai se comunicar de uma forma mais direta. O importante é que o estudante ele saiba distinguir o contexto em que ele está se manifestando, seja pela fala, seja pela escrita. Tá, isso é que é fundamental.
1: Professora de língua portuguesa, professora Maria das Graças da Silva Ceia, ela que está falando aqui junto conosco. Professora, um grande abraço, parabéns aí. Parabéns pela missão. Cadê ela? Não está me ouvindo? Professora, estou falando aqui, não está me ouvindo não? Lhe dar um grande abraço. Tá, nesse dia dos professores aí, né, uma missão
4: muito
1: linda,
4: obrigada.
1: Maravilhosa, tá? Um grande beijo, parabéns aí.
4: Obrigada, tchau.
1: Tá aí a dona professora Maria das Graças, que legal, que língua portuguesa. Você sabe julgar o verbo ser no passado do furúndio, do partifúndio? Não sabe, né, Luciano? Ele só sabe o partifúndio. Ei, quem sabe mesmo é o nosso Gedeão Souza. Vem aí para a última informação. Ô Gedeão, fala aí, tá por onde? Calosaço, qual é a última informação, Gedeão?
5: Fala, meu amigo Amaury, estou aqui pela região do Itajuru. Muito calor, apesar do sol ter sumido aqui na nossa região. O calor continua e eu tenho uma informação aqui da notícia policial de duas apreensões de drogas realizadas aí pela Polícia Militar ontem ali em Búzios, no bairro do Bosque e também no Alto da

0: de um veículo verde na Rua Brasil. A equipe foi até o local e encontrou esse material escondido aí. Ao total foram apreendidos 34 pedras de crack, 11 trouxinhas de maconha e 34 pinos de cocaína. O valor estimado aí pela Polícia Militar é que foi uma apreensão estimada em R$ 1.780. Essa ocorrência foi encaminhada ali para 127 de Búzios. Já no Alto da Rasa, ali na Rua 21, os agentes abordaram dois homens, mas acabaram não encontrando nenhum material ilícito aí com eles. Durante as buscas nas proximidades, os policiais localizaram drogas dentro ali de uma manilha, em um terreno aparentemente abandonada, Mauri. Nessa segunda ocorrência foram apreendidas um total de 41 cápsulas de cocaína, 12 buchas de maconha e o valor estimado, segundo a Polícia Militar, de R$ 579. Ninguém foi preso nessas duas ocorrências. Amauri, vou ficando por aqui, meu amigo. Gideão Souza para o programa Amauri Valério. Notícia o tempo todo.
1: Valeu, um abraço. Até amanhã, Gideão. Tudo de bom. 11 horas e 2 minutos. Vamos lá, 11 horas e 4 e 10 a gente sai. 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Vamos lá, dona Patrícia. Aí, como é que tá? Vamos encerrando, né?
2: Ah, Mauri, você já aprendeu com funk?
1: Com funk?
2: Com funk.
1: Como assim? Aprender na escola?
2: Isso. A gente vai trazer aqui, ó, o som do professor Silvio.

0: positiva e espontânea reação.
1: Eita, assim é bom, né?
0: É, beleza. É, aprender brincando com música, né, amor? E agradecer a esses professores criativos que a cada vez mais mantêm a força e a paciência.
1: Isso aí. E que tenham respeito, né?
0: Verdade.
1: Dos alunos, né?
0: Isso aí.
1: É isso aí.
2: Beleza. É mais ou menos
1: vamos
2: assim.
1: Lá, então, vamos lá. Ô, Patrícia, um beijo.
0: Um beijo, Amaurinho.
1: Hasta amanhã.
0: Até amanhã.
1: Sexta-feira, né, cara?
0: Já. Estou, graças a Deus, é sexta-feira. Hashtag
1: Flash Blacks.
0: Isso aí.
1: Vamos lá, bigodinho de... Pode falar, bigodinho de... Não pode, né?
0: Não pode.
3: Tá, essa tá hora, Amaury, são 11h04 da manhã.
1: Só depois de meio-dia, né?
3: Não, só depois de meia-noite, talvez. Essas palavras aí sujas, né, gente?
1: Aqui, que coisa suja, você nem sabe o que, é que eu ia falar. Ô, Luciano, bigodinho de quê, Luciano? Pode falar aí, fala. Aí ele não fala, né? Vamos lá, quais são as últimas informações? O Alisson Vasconcelos.
3: Olha, Amaury, eu quero lembrar também agora, tinha uma professora, a gente falou de música, Larissa, não sei se hoje ela ainda atua, mas enfim, ela também fez pós-graduação e tudo mais, na época ela tinha 22 anos, ela me deu aula, ela tava começando, ela me deu aula de ciências químicas ali, física, eu tava no quinto ano, mais ou menos, lá no Rui Capdeville, professora Larissa, e ela fez uma super música, várias músicas também na época, né, de MCs e tal, e uma dessas foi da Anitta, que ela mudou aí, fez uma parte de ciências aí, todo o conteúdo de ciências com a música da Anitta, muito bacana.
1: Cadê? Então bora.
3: Eu não lembro mais, gente.
1: Ah, então calma, lembra.
3: Era como se fosse Poderosas, mas eu lembro disso. E ela fez também com outras músicas também que tinham na época.
1: Ah, tá,
0: então canta só
1: o Chulas Poderosas,
0: só pra poder a gente não ficar com vontade.
1: Vai, canta a música.
0: Prepara, que agora é hora do show das Poderosas que desce e rebola.
3: Chega, gente.
0: Aprontam, tá bom.
1: Caramba, que é isso? Como diz o outro, né? Ronaldinho! Agora é a nossa Patrícia aí. Aí, a dupla boa. Imagina lá no palco a gente começasse. E agora com vocês, a dupla.

0: Luciano, bota a pilha, né, cara? Oh, meu Deus do céu. Você bota aquela musiquinha que eles dois levantam pra dançar, Luciano. É,
1: bora pra sextar, pra sextar, bora.
0: Pra sextar. Deixa eu ver, é a última música do programa para o show não terminar.
1: Faz a contagem, Mauri.
0: O Junei vai dançar junto com vocês. Ó, o Junei chegou ali agora.
1: Vem, Junei.
0: Vamos, bora, Luciano, DJ. Um, dois, três e... Pera lá. Bora. Leandro França, vem chegando por aí que eu já vou passar o comando aqui pro nosso Leandro França. Eita, Luciano DJ, pode, Luciano? Vai terminar o programa?

0: animação. Uhum. Se quiser contratar pra eu cantar, eu canto.
1: E Luciano, o Leandro, tem remedinho aí pra acalmar aí, Leandro?
2: Eu adorei.
1: Caramba, tá doido, rapaz.
2: Quem é o cantor?
1: Quem é o cantor? Vai ser difícil a gente dizer, porque cantar mesmo, né, meu irmão? Bota aí, Luciano, de novo, assim, o começo. Ah, eita, canta vocês dois lá. Um, dois, três e...

0: o que, que você joga, faz assim o negócio? É o laço?
1: É o laço.
0: Ah, pro peão pegar o doido e tal. Leandro França, me ajuda, meu irmão.
2: A Mauri, virei a cadeira pros dois, a Mauri.
0: Ai, ai, ai. Ó, o Luciano falou que virou a cadeira pra vocês dois. De costas. Ele virou de costas, que é pra não ver vocês. Eita, Leandrão, obrigado, Patrícia, um beijo, tchau, Alisson. Tudo certinho por Região em Foco aí?
2: No stream, que é Amaury Valério, beleza, hein, Amaury?
0: Valeu, meu queridão, um grande abraço, Leandro França, bom programa. Amanhã a gente volta a partir das 8 da manhã, meu irmãozão. Grande abraço, Leandro.
2: Super tarde, Amaury, aquele abraço, até amanhã.
0: Valeu, galera, chega aí agora, Leandro França, Região em Foco, viu? Amanhã a gente volta, se Deus quiser.

0: Grande abraço, professores. Um beijo, tudo de bom para vocês. Que vocês tenham reconhecido essa digna profissão, essa missão. Valeu, um beijo, um abraço. Tchau, tchau. Fiquem em paz e com Deus.
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5: Bom dia, quinta-feira linda, incrível, sensacional, vitaminada, especialíssima. A você, meu amigo, minha amiga ouvinte na Rádio Ondas. Rádio Ondas FM.
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5: Bom dia, São Pedro da Aldeia, Iguaba Grande, Cabo Frio, Búzios, Arraial do Cabo, Araruama, Saquarema, internautasondasfm.com.br. 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O programa Mauri Valério, que acaba de terminar e volta amanhã, de 8 da manhã às 11h15. Tá chegando agora. Programa Região em Foco, que legal mesmo, sem demagogia, ter a sua sintonia é motivo de alegria. Um abraço apertado, ótima quinta-feira, vem comigo, ouvinte, amigo, é o Região em Foco, 16 anos no ar, e a nossa proposta é bem clara, ser a ponte entre a população e as autoridades. Levar até você a informação que de fato faz a diferença na sua rotina. Dicas especiais, bate-papo e muito mais. Promoção hoje, 15 de outubro de 2026, signo de Libra, Lua Nova. Faltam 77 dias para o próximo ano, 2027. Hoje é dia do professor. Parabéns a todos os educadores fundamentais para a nossa sociedade. Nosso abraço especial aos professores. Hoje também é dia do neurologista, dia do educador ambiental, dia do consumo consciente. Hoje é Dia Internacional das Mulheres Rurais e Dia Mundial da Lavagem das Mãos. É o Região em Foco até uma hora da tarde, ao vivaço.
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5: Sou eu, com e pela graça de Deus, animado. Todo dia é uma oportunidade especial que Deus nos dá para a gente fazer a diferença. E aqui no programa Região em Foco, nós temos como tônica a independência, ir em cima das prefeituras e empresas para buscar solução em nome da nossa população pela área praiana. O buraco da sua rua, a falta de iluminação pública, os problemas no seu bairro, na sua rua, na sua cidade. Vamos direcionar as prefeituras e também as empresas concessionárias. Eu compro o seu barulho, manda pra gente a bronca, mas eu preciso que a bronca chegue com detalhes. Se não vier detalhada, não há o que fazer. Então eu preciso saber exatamente o ponto exato do problema. Esse é o programa Região em Foco, não é Cabo Frio em Foco, não é São Pedro da Aldeia em Foco, é Região em Foco. Tem reclamação de toda a área praiana. Preciso identificar o problema, manda pra gente. Pode mandar fotos, pode mandar vídeos. Qual é o nome da rua, bairro, cidade, ponto de referência? Fez foto, pode mandar. O flagrante em vídeo, pode mandar pra gente também. É o WhatsApp da Rádio Ondas, já aberto para interatividade. As redes sociais estão na palma da sua mão. Facebook, Programa Região em Foco. Facebook, Programa Região em Foco. Instagram, arroba Região em Foco. Instagram, arroba Região em Foco. E o WhatsApp da Rádio Ondas, 97401-2957, repetindo, 97401-2957. O WhatsApp da Rádio Ondas não atende chamadas, não recebe ligações. É para você mandar mensagem em texto, fotos, vídeos, áudios com duração máxima de um minuto. Pode passar um pouquinho? Pode. Pode passar um poucão? Aí não dá. Áudios de até um minuto, 1 minuto e 10, 1 minuto e 15, até 1 minuto e 30 a gente consegue veicular. Passou disso, não é possível. Então mande o seu áudio pra gente de forma objetiva, seja preciso na informação e conte com a gente. Somos a força que impulsiona e que também movimenta aí as autoridades, porque a gente cobra. Ah, mas a gente cobra. Isso é uma especialidade da casa há 16 anos. É o programa Região em Foco. Hoje tem o quadro O Povo é Quem Sabe, como de praxe, sempre na última sequência do nosso programa. Região em Foco começando nesta quinta-feira. Um lindo dia para todos. 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Região em Foco, quinta-feira linda para todos. Aqui no programa hoje eu vou receber o maestro Ângelo Bodega, daqui a pouquinho, não para fazer um som, ele geralmente faz um som aqui com a gente, mas ele vai trazer atualizações a respeito do projeto que tem ensinado, lecionado música aí à garotada e também aos jovens da região dos Lagos. Hoje é dia do professor, um papo oportuno aqui também com o maestro Ângelo Bodega. E hoje é dia de Libertadores da América. Ontem também foi, mas o Fluminense perdeu pro Palmeiras, 2-1 no Maracanã. O Flamengo encara o Estudiantes hoje em La Plata, na Argentina. A rede municipal de ensino em Cabo Frio, feriado escolar hoje e amanhã, ponto facultativo. Amanhã acontece em Cabo Frio, no Canto do Forte, para ser preciso, mais uma edição do Movimento pela Vida. O Instituto Burburinho Cultural realiza sexta e sábado nesta semana a nova edição do projeto Pescando Tradições, uma iniciativa voltada à valorização dos saberes tradicionais da pesca artesanal. Neste mês, dedicado à prevenção e ao combate ao câncer de mama, tem mostras, exposições em Saquarema e também Cabo Frio. Para surpresa de zero pessoas, mal acabou o primeiro turno das eleições e já tem deputado eleito preso no Rio de Janeiro. Não é fácil não, né? No quadro O Povo é Quem Sabe, aguardo resposta da Enel para os nossos ouvintes Antônio da Vila do Ar e Neuza de Monte Alto. Aguardo resposta da Prefeitura de Cabo Frio para o nosso ouvinte que reclamou dos buracos aqui no bairro Algodoal, na Rua dos Cravos. E aguardo resposta da Prefeitura de São Pedro para o Fábio do Vinhateiro. A Rua das Carapebas tem manilhas entupidas.
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5: O dólar opera em alta de 0,17%, cotado a R$ 5,02. Parabéns a todos os professores que merecem ser cada vez mais valorizados. Vocação pode levar um jovem a escolher a docência e manter um professor em sala de aula por décadas. Mas remuneração, estabilidade, jornada de trabalho também pesam na atratividade da carreira e continuam entre os desafios históricos enfrentados pelos professores em nosso país. No ano passado, 2025, professores com ensino superior recebiam em média R$ 5.600 por mês, abaixo dos R$ 6.600 pagos a outros profissionais com o mesmo nível de escolaridade, segundo o Anuário Brasileiro da Educação Básica de Todos pela Educação. Os contratos temporários também crescem. Além disso, a categoria enfrenta mudanças na dinâmica da sala de aula. A carreira teve avanços importantes para aumentar a atratividade, como a criação do piso do magistério em 2008. Segundo o anuário, o piso passou de R$ 3.400 em 2015 para R$ 5.100 em 2025, valor corrigido pela inflação. O novo Plano Nacional de Educação, que vai de 2026 a 2036, também estabeleceu como meta equiparar a remuneração média dos professores com ensino superior à de outras categorias com a mesma escolaridade. A diferença está diminuindo nos últimos anos, mas no ano passado, docentes da rede pública com graduação recebiam 85% do rendimento médio de profissionais com ensino superior. Foram prorrogadas as inscrições para o 8º Prêmio Prolagos de Jornalismo Ambiental. As inscrições para o 8º Prêmio Prolagos de Jornalismo Ambiental prorrogadas até 10 de novembro. Com a ampliação do prazo, jornalistas e estudantes de jornalismo da região ganharam mais tempo para produzir e inscrever gratuitamente seus trabalhos na premiação, que reconhece conteúdos relacionados ao saneamento básico e suas conexões com o meio ambiente, saúde, qualidade de vida e desenvolvimento em nossa região. Nesta edição, o prêmio reúne 7 categorias: radiojornalismo, telejornalismo, webjornalismo, fotojornalismo, mídia alternativa, universitária e saneamento salva. Essa última novidade neste ano contempla reportagens que apresentem histórias de pessoas que tiveram suas vidas transformadas pelos avanços do saneamento, seja pela chegada da água tratada ou pelo acesso à coleta coleta e ao tratamento do esgoto. Podem participar jornalistas residentes na região, diplomados, registrados no Ministério do Trabalho ou que comprovem o exercício profissional por pelo menos 5 anos, além de universitários do curso de comunicação social com habilitação em jornalismo. Com a prorrogação, serão aceitos trabalhos publicados entre 1º de janeiro e 10 de novembro. Nas principais categorias profissionais, os primeiros colocados recebem troféu e R$ 4.500, enquanto os segundos colocados serão premiados com troféu e R$ 2.500. Na categoria universitária, o prêmio é de R$ 1.000, além do troféu. Já o vencedor da categoria Saneamento Salva recebe um troféu e R$ 5.000. Inscrições gratuitas e o formulário está disponível no site da Prolagos. prolagos.com.br.
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5: A quinta-feira deve ser parcialmente nublada aqui na região e com grande possibilidade de chuva à noite. Os ventos têm direção variada e intensidade moderada, com umidade relativa do ar na média de 84%. A temperatura varia entre 25 e 22 graus. Hoje na região, as informações são do Clima Tempo.
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5: O Fluminense perdeu ontem 2-1 para o Palmeiras no Maracanã e largou em desvantagem na disputa por uma vaga na grande final da Libertadores da América. Flaco Lopes e Marlon Freitas marcaram os gols do Verdão e o jovem Wesley Natan, nos acréscimos da etapa final, descontou para o tricolor. O jogo da volta é na próxima quarta-feira, 21h30, na capital paulista. 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Hoje tem Libertadores também. O Flamengo encara o Estudiantes. 21h30 em La Plata, na Argentina. É o primeiro jogo da semifinal da Libertadores. As equipes se enfrentaram na fase de grupos nesta edição da Libertadores. Um empate em La Plata e uma vitória do Flamengo no Rio. Invicto na competição e também invicto a 7 jogos na temporada, o Flamengo tem 4 desfalques na noite de hoje. Everton Araújo, Arrascaeta, Danilo e Ayrton Lucas estão lesionados.
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5: Intervalo comercial, primeiro do programa Região em Foco nesta quinta-feira. Muito obrigado por seu carinho e escuta. Grande abraço. A frase para hoje é de Voltaire. Todo ser humano é culpado do bem que não fez.
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3: Eduardo Alberto, Jane, Juan, aquele abraço, meus amigos. Marilac Tavares, querida amiga, Dadal e família, um abraço. Maravilhosa quinta-feira. Alô, Carmen, Zé Vicente, meus amigos em Arraial do Cabo também na escuta. Alô, Jefferson, Jefferson Plá e Bronze. Alô, Jefferson, minha amiga Isabel Cristina, um abraço. Obrigado pelo carinho. Novos seguidores aqui do Instagram, arroba Região em Foco. Estamos no Instagram, arroba Região em Foco. E você nos siga lá também para acompanhar aí nossas publicações. Arroba Região em Foco, estamos no Instagram. Vou dar um pulinho lá, tô só esperando aqui abrir o aplicativo. Então, hora de começar no WhatsApp da Rádio Ondas, 97401-2957. Quer falar conosco enquanto estamos no ar? É uma alegria o seu recado. WhatsApp da Rádio Ondas, esse é o caminho. 97401-2957. Oi, Terezinha!
4: Bom dia, Leandro. Bom dia. Paz do Senhor para você, para tua esposa, para teu filho. Que você tenha uma quinta-feira super, super abençoada para você. Tá tudo de bom. Leandro, passando por aí para dar uma olhada para todos vocês, para tua mamãe, para o pro Fábio, tá tudo de bom pra eles também, tá nesse dia lindo e maravilhoso. E parabenizar todos os professores, parabéns mesmo pra todos os professores, tá? Um beijão grande pra você aí, tudo de bom, um bom dia, um ótimo dia e saudações especialmente, saudações rubro-negra, beijo, beijo, beijo, logo mais tem.
3: Muito bem, Terezinha, uma beijoca pra você. Linda quinta-feira, obrigado. Oi, Chiquinho, Chiquinho enfermeiro, desejando um bom trabalho aqui pra gente. Valeu, gente fina, um abração pra você. Um bom dia também pra toda a família e equipe. Fábio Rogério, e aí, Vascaíno, tudo bem? Bom dia pro Fábio Rogério, ele mandou um bom dia aqui pra gente. E tá pedindo um alô especial pro professor Gilmar, professor de português e inglês, Gilmar do Jardim Caiçara. É vascaíno também, né, Fábio Rogério? Um abraço, valeu, pessoal. Muito obrigado pelo carinho. Oi, Tânia. Bom dia, queridíssima amiga Tânia. Uma simpatia, não pude te encontrar aqui esses dias, mas Gilnei Ervano, que te recepcionou, falou: poxa, veio um ouvinte aqui super legal visitar aqui a Rádio Ondas. Foi você, Tânia. E ela tá parabenizando o professor Tardelli também. Hoje é dia do professor. Ela diz que é muito bom ter aulas com o professor Tardelli. Que legal, nosso abraço. Nilma Sabino, um beijo. Obrigado.

0: pelo carinho. Linda quinta-feira. Ela tá mandando um abraço especial e parabéns para todos. Para mim, que também sou professor, já dei aula em algum momento, e para todos os professores, carinho e gratidão sempre por essa profissão tão nobre. Parabéns para as queridas e eternas professoras Marli Verdade e Eliude. Sintam-se abraçadas. Muito obrigado pela mensagem, amizade. Tenha um bom dia para os professores aqui, deixa eu ver se eu consigo identificar. É um vascaíno também. O perfil dele não veio com o nome. Qual o seu nome, amigão? Tá parabenizando aqui os professores. Identifique-se, por favor. Obrigado pela sintonia. E a gente vai fazer o registro em seu nome, nominalmente. William do Braga, bom dia, querido.
1: Bom dia, meu irmão querido Leandro França. Bom dia a todos os ouvintes do Região em Foco. Uma quinta-feira abençoada para todos. Fica com Deus, meu irmão. Tamo junto.
0: Valeu, irmão. Bom dia, tamo junto.
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0: Vidinho Porto, aquele abraço. Vidinho mandou uma mensagem aqui pra gente também, né, Vidinho? Um abraço, feliz dia do professor. Ele que é técnico de futebol e também carinhosamente chamado como professor, né? O professor ali do gramado. Muito bem, um abraço, Vidinho, tudo de bom. Parabéns por sua data, o Sérgio dos Santos. Ótima sexta-feira, já se antecipa pra amanhã. E desejando um ótimo dia dos professores a todos. Muito obrigado. É o Arthur Vascaíno. Ah, Arthur, não havia lhe reconhecido, também não mandou aquelas figurinhas. Grande Arthur, New SPA, São Pedro da Aldeia, tá parabenizando a todos os professores neste dia 15. Olha o Dejair, mandou um áudio aqui pra gente, vamos descobrir do que se trata. Beleza, amigo? Bom dia.
3: Fala, meu amigo, tudo bem? Bom dia, Leandro. Aqui é o Dejair Monteiro, do Monte Alegre.
0: Fala, amigo.
3: Rapaz, eu estudei pouco nas oportunidades que tive, mas durante esse período, eu sou muito grato a alguns professores que passaram pela minha vida. Alguns já se
0: que foram legal.
3: Ali no Colégio Aspino Rocha, na Gamboa. E dessas que são aí sobreviventes às situações difíceis da vida, eu quero deixar um abraço aqui para minha querida ex-professora Elvira, que deu aula aqui no Colégio Aspino Rocha, na Gamboa.
0: Que legal.
3: Valeu, meu irmão. Tamo junto.
0: Belo registro, hein, Dejair? Muito legal. Muito bacana mesmo sua participação. Fico feliz e conta sempre com a gente, amigão. Maravilhosa quinta-feira. Oi, Fábio.
4: Bom dia, Leandro. Bom dia a todos ouvindo a Rádio Onda.
0: Bom dia.
4: Ô, Leandro, não é só professor, não, entendeu? Ser um professor, o funcionalismo... O professor não trabalha sem um funcionalismo. Então, eu desejo parabéns para o professor e o funcionalismo público também.
0: Tá bom.
4: Entendeu? Que a escola só funciona se o funcionalismo tiver, né? Concorda comigo? Então, meus parabéns aos funcionários aí, né? Da educação e os professores. Perdemos uma professora de inglês agora semana, chamada Nilda, deu aula no Tamandaré, foi diretora do Tamandaré, fez sucesso no Tamandaré. Perdemos ela, entendeu? Infelizmente, foi um descanso. Não deu nem pra mim ir. Entendeu? Mas tamo junto. Bom dia aí.
0: Bom dia, Fábio. Abraço aí no Flávio também e parabéns a todos os professores e também aos funcionários, aos servidores que fazem a escola acontecer. Existe dia do pedagogo, existe dia do diretor escolar, existe o dia da merendeira também. É assim que funciona. Um abraço, Fábio. Fábio e Flávio do Vinhateiro. Muito obrigado, amigão. Linda quinta-feira pra você. Deixa eu mandar um abraço aqui também pra Vanderlina. Bom dia, Vanderlina. Jacira, aqui de São Cristóvão. Um abraço especial pra você, Jacira. Jaime, meu amigo Jaime em Figueira. Ana, Rafael, toda a família, meu abraço. Oi, Mário Gama.
5: Bom dia, meu amigo Leandro França.
0: Bom dia.
5: Do programa Região em Foco. Já desejar uma quinta-feira maravilhosamente abençoada pra todos nós. Saudação flamenguista. Hoje tem Mengão, Leandro. Pra cima. Bom dia mais uma vez, Leandro França. Já que também dá os parabéns, professor de educação, né? Para todos eles. É isso aí. Vamos que vamos. Pra frente.
0: Valeu, tá dado o recado. Um abraço, Mário Gama. Obrigado pela sintonia. Adorei a mensagem que a Eliana mandou aqui pra gente. Telefone. Leandro, para de dizer que o telefone acabou. A nossa amiga é adepta do telefone e nessa semana eu coloquei o telefone no hall dos equipamentos eletrônicos ultrapassados, né? Demodê, né? Ociosos. Aqueles que já perderam um pouquinho aí da sua utilidade, quando se não toda, né? Que agora tem a mensagem de WhatsApp, é muito mais fácil, muito mais prática, as palavras não se perdem, né? Então o telefone caiu em desuso. Mas a nossa amiga Eliana é defensora do telefone. Um beijo, Eliana, obrigado pelo carinho, lindo dia pra você. 974012957. Quer participar? Áudios de até um minuto, tá bom, pessoal? Mais uma vez eu reitero, por mais que eu fale isso todo dia, às vezes chegam áudios gigantescos aqui pra gente, não há o que fazer, eu preciso ser transparente e verdadeiro com todos. Áudios acima de um minuto é impossível colocar no ar, então seja conciso aí na sua participação. Chiquinho diz que também usa o telefone. Alô, Chiquinho, um abraço. Eu confesso, não uso o telefone de jeito nenhum, nem se eu receber telefonema do Papa. Alô? Não atendo, não atendo e não atendo. Alô, um abraço, Jaime. Obrigado aí pela sintonia, todos estão agradecendo. Oi, Vanderlina. Hoje tem áudio da amiga Vanderlina, que legal.
2: Parabéns, Leandro. Não sabia que você já tinha sido professor, mas parabéns pelo seu dia, tá?
0: Obrigado.
2: Deus te abençoe.
0: Amém.
2: Abençoe grandemente.
0: Ah, Vanderlina. A Vanderlina é um docinho de pessoa.
2: Aqui meu problema continua.
0: A reclamação da Vanderlina, então, no final do programa também, pra gente seguir cobrando e quantas vezes preciso for, a gente vai acionar as autoridades com o seu clamor, tá bom, Vanderlina? Muito obrigado. Esse teu áudio da reclamação ficou pro bloco da reclamação, que é no último bloco aqui do programa Região em Foco, a nossa última sequência. A gente compra o seu barulho e volta a esse tema. Obrigado, minha amiga. Uma beijoca pra você. Elide do Rio de Janeiro. Oi, Elide, a minha mãe, um beijo. Bom dia, Leandro e ouvintes. Especialmente a todos os professores que, assim como eu, merecem ser homenageados e reconhecidos neste dia. Ser professor é uma missão que ultrapassa os limites da sala de aula, é verdade. Compartilhamos conhecimentos, incentivamos descobertas e participamos da construção de futuros. Nosso trabalho deixa marcas que vão além do tempo escolar, refletindo-se ao longo da vida daqueles que passam por nós. Parabéns aos professores. Bonita mensagem aí da Elide, que também relembra que hoje tem o Mengão dela na Libertadores e mandou saudações rubro-negras. Um grande beijo.
6: Aniversariante.
0: Os aniversariantes. Hoje é aniversário do Elisaldo Rezende, locutor comercial aqui em Cabo Frio. Sempre que encontro o Elisaldo na rua, ele faz uma gentileza, ele me cita lá com os microfones na mão. E onde está o Elisaldo, tem promoção, né, Elisaldo? Elisaldo Rezende, um abraço, vitórias, conquistas, parabéns, saúde, feliz aniversário. Hoje é aniversário do Aricélio, Aricélio Barbosa, torcedor do Botafogo, está sempre acompanhando aqui o nosso programa, principalmente o quadro Tabelinha. Aquele abraço, Aricélio Barbosa, botafoguense. Saúde, conquistas e realizações, parabéns. São os meus sinceros votos. Feliz aniversário neste 15 de outubro. Tem informação, o Instituto Burburinho Cultural realiza sexta e sábado, amanhã e no próximo sábado, a nova edição do projeto Pescando Tradições, uma iniciativa voltada à valorização dos saberes tradicionais da pesca artesanal, ao fortalecimento das comunidades pesqueiras e à criação de novas oportunidades de trabalho e renda. Realizado em parceria com associações de pescadores, o projeto leva formações gratuitas para comunidades pesqueiras do entorno da Lagoa de Araruama. Entre as formações oferecidas estão o curso de Biojoias, que utiliza materiais como escamas para a criação de peças artesanais, a capacitação de pescadores para o exercício e atividades voltadas ao reconhecimento da pesca como tradição cultural dos territórios. Ao longo desses dois dias, sexta e sábado, esse encontro terá rodas de conversa, painéis, feira gastronômica, apresentações culturais, encontros entre organizações de pesca artesanal e também debates sobre políticas públicas, sustentabilidade, turismo de base comunitária e novas oportunidades para os territórios pesqueiros. O encontro vai acontecer, então, em São Pedro da Aldeia, neste final de semana. A localização exata não nos foi informada no release, mas o público participante, o público vai poder vivenciar rodas de conversa, tudo isso que eu falei, feira gastronômica, apresentações culturais e também desfile de lançamento de biojoias feitas com escamas, fibras, conchas e outros elementos ligados à pesca artesanal. Ah, achei o endereço aqui, consegui descobrir. Vai ser sexta e sábado na Associação das Organizações da Pesca Artesanal na Lagoa de Araruama. Não sei o bairro, não sei o endereço certo, mas está aí a referência. Associação das Organizações da Pesca Artesanal da Laguna de Araruama. 11h47, acontece amanhã em Cabo Frio, mais uma edição do Movimento pela Vida, com atividades físicas na areia e na água, voltadas ao público com 60 anos ou mais. A programação amanhã começa às 8 da manhã no Canto do Forte. Também em Cabo Frio, a Rede Municipal Pública de Ensino tem feriado escolar hoje, dia do professor, né? Em razão dessa data, foi decretado ponto facultativo para amanhã em todas as unidades escolares da Rede Pública Municipal de Ensino em Cabo Frio. Esse ponto facultativo de amanhã é restrito à educação, não altera o funcionamento das demais áreas da administração pública municipal cabofriense. Nesse mês, dedicado à prevenção e ao combate ao câncer de mama em Saquarema, será aberta hoje a exposição Por Trás do Lenço Existe uma História. A iniciativa tem como objetivo dar voz, força, visibilidade a mulheres que enfrentam ou enfrentaram o diagnóstico da doença. A exposição estará em cartaz até 30 de outubro, no Hospital Nossa Senhora de Nazaré, que fica na rua Fábio Lúcio dos Santos, 158, no Verde Vale. Já em Cabo Frio, fotografias e poesias dão forma às histórias de mulheres que enfrentaram o câncer de mama e estão na exposição Histórias que Tocam, entre fotos e poesias, que vai ser aberta hoje também, às 18 horas, no Palácio das Águias, em Cabo Frio. Nada de novo no nosso Rio de Janeiro, que é o reduto dos piores políticos do país e que ainda se dá o luxo de exportar esses capetas para outras unidades federativas. O Rio de Janeiro não tem jeito, né? Mal acabou o primeiro turno das eleições, já tem deputado eleito preso no Rio de Janeiro. Márcio Canella, do União Brasil, segundo deputado estadual mais votado nas eleições do Rio. É rir para não chorar, né? E ex-prefeito de Belfor Roxo foi preso hoje na Operação Unha e Carne 8, deflagrada pela Polícia Federal. Agentes também prenderam o delegado Marcos Amin, ex-secretário estadual da Polícia Civil. Segundo a Polícia Federal, o objetivo é desarticular uma organização criminosa armada suspeita de utilizar uma rede de postos de combustíveis na região metropolitana do Rio como plataforma de lavagem de dinheiro. Canella e Amin são investigados por lavagem de dinheiro, corrupção ativa e passiva e formação de cartel, entre outros crimes. O que não desabona nenhum dos políticos do país, né? Por mais corrupto que ele seja, ele tem grandes chances de ser eleito, né?
6: Alô!
0: Para nossa lista de alô, Epitácio Mota, um abração, querido. Muito obrigado por seu carinho. Dê um abraço aí em seu Moacir também, Monte Alto, minha amiga Lucimar, gente de primeira qualidade. Ele mandou uma mensagem pra gente, pros professores também. Professores, gente que liga entendimento ao coração, desde cedo ao mais tarde. Deus abençoe sempre os professores, em nome de Jesus Cristo, parabéns hoje e sempre. Meu amigo Epitácio, amigo do peito, de longa data, tá em Búzios ouvindo Região em Foco, mas que legal, um abraço, irmão, muito obrigado aí por seu carinho e sintonia. Olha as figurinhas do Arthur aqui bombando no nosso WhatsApp, gostei dessa, rapaz. Essa aqui eu vou guardar para quem sabe amanhã enviar para alguns amigos, tá bom, Arthur? Um abraço, Pastor Júlio César, um abraço, Pastor Júlio, ótimo final de semana, tá na onda, está com tudo e tá no Instagram também, @ Região em Foco. Deixa eu mandar um abraço aqui a Gisélia _ Gomes, obrigado, Gisélia. Edileia Barreto Teixeira também está nos seguindo aqui a partir dessa semana no Instagram, @ Região em Foco. 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
13: Onda! Tá na onda, está com tudo e a gente tá de volta por aqui. Muito obrigado a cada ouvinte conosco. Pós-propaganda eleitoral obrigatória tá acabando, só falta uma semana. Hora certa, ao vivo, Rádio Ondas, 12:13.
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13: Bom, muito bem, o nosso convidado de hoje, que é o maestro Ângelo Budega, estava marcado para estar conosco, 12:10, são 12:14. Nosso convidado ainda não chegou, não sei se vai chegar, mas o tempo estava reservado. Vamos ver se vai dar tempo aqui da gente poder fazer a entrevista, são 12:14, marcamos 12:10, nosso convidado ainda não chegou. Talvez não seja possível a entrevista, ou então uma entrevista bem menorzinha, bem reduzida por aqui. Bom, o que, que a gente faz com esse tempo? Traz informação para você, você nunca fica sem notícia. Inclusive a gente segue repercutindo o que aconteceu em Búzios ontem, né? Os relatos dos tremores de terra ontem pela manhã na região costeira, entre as praias das Caravelas, José Gonçalves e Tucuns. O Centro de Sismologia da USP registrou um tremor de magnitude 1.7 no município. A defesa Defesa Civil ontem fez uma vistoria no local, mas não identificou indícios de deslizamentos, queda de rochas ou outras alterações na costa. A inspeção contou aí com apoio de algumas pastas municipais e, além da vistoria, as equipes analisaram em drones imagens da região. A Defesa Civil de Búzios considera, entre as hipóteses, a ocorrência de um raio, diante dos relatos de estrondo e explosão, ou uma possível movimentação tectônica, mas a causa exata dos tremores ainda não foi confirmada. A identificação da origem desse fenômeno depende de uma investigação técnica mais aprofundada e que também já está atrasada em Búzios, né? Porque não é de agora que vem acontecendo isso, e será que só agora as autoridades vão se movimentar, se mexer para descobrir o que está acontecendo? Especialistas e instituições habilitadas devem ser um reforço nesse levantamento, nessa pesquisa, nessa identificação de por que acontecem tremores de terra eventuais em Búzios, como aconteceu ontem. Então a gente está atento aí nessa informação também, mas até agora nada de efetivamente concreto que justifique o ocorrido na manhã de ontem. E na manhã de ontem o bicho está solto, hein? A Guarda Ambiental de Araruama resgatou uma jiboia no bairro Paraty. Recebeu um chamado por telefone, a equipe foi até o endereço, fez o resgate da jiboia, verificou que o animal não apresentava ferimentos aparentes. Após avaliação, a jiboia foi solta numa área de preservação ambiental. Nesta semana apareceu uma capivara também dentro de uma residência em Arraial do Cabo, na área central, ali próximo à Praia Grande também. É, o bicho tá solto. Em Araruama, que eu acabei de falar da jiboia, existe um contato, né, um número de atendimento para denúncias e ocorrências relacionadas ao meio ambiente. Em Araruama é o 36660012. Esse é o contato aí da Secretaria de Meio Ambiente em Araruama, caso hajam ocorrências semelhantes. Aqui em Cabo Frio, animais silvestres encontrados em áreas residenciais foram devolvidos à natureza nesta semana. É bem legal essa ação, né? As equipes da Guarda Marítima e Ambiental devolveram aí um lagarto teiu, que foi encontrado numa casa em Aquários, precisamente no condomínio Gravatá 1. Outro teiu apareceu aqui no Jacaré, na rua Samuel Bessa. Os dois animais recolhidos, verificados como estava o estado de saúde deles e devolvidos ao habitat natural. Um tamanduá mirim foi resgatado no Peró em setembro. Recebeu atendimento numa clínica veterinária aqui da região, foi recuperado e agora reintroduzido à natureza também numa área de vegetação ali no Pontal do Peró, distante das residências. Em Unamar, uma cobra limpa-campo foi localizada numa residência na Rua dos Araçais e também já foi solta numa área adequada para o resgate. O bicho está solto, mas a orientação é sempre aquela mesma. Se você encontrar um animal silvestre, a população deve manter distância, nada de tentar se aproximar, alimentar ou capturar o animal. E aqui em Cabo Frio, os casos devem ser comunicados à Guarda Municipal pelo telefone 153. 153 é o telefone. Bom, não sei se o maestro Ângelo Budega chegou, não tem como eu saber também, trabalho sozinho, eu e Deus, né? E o tempo estava reservado pro nosso bate-papo. Se ele estiver por aí, Gilney, pode trazer aqui, a gente tem tempo, né, para poder conversar. Temos um tempo agora reduzido, perdemos um tempinho aqui do nosso bate-papo, mas já chegou por aqui. Maestro Ângelo Budega, por gentileza, sente-se para a gente poder conversar. Tem informação de Araruama. A música vai tomar conta 19 horas num concerto promovido pela Casa de Cultura. Com entrada gratuita, o evento vai coro formado também e vem atualizar as novidades do projeto Apanhete Cavaquinho. Tudo bem, maestro Budega? Boa tarde.
15: Boa tarde.
13: Ninguém consegue te ouvir, tá longe o microfone, tem que chegar pertinho de você.
15: Boa tarde, Leandro.

0: definido, né, ou consumado como o dia dos mestres, dos professores, esses que conduzem a cabeça, né, o modo de pensar das pessoas. Enfim, então é uma honra, tá?
1: Bem-vindo, meu amigo. O amigo que leciona uma arte, tem essa nobre missão. Pode puxar o microfone perto de você, porque estamos ao vivo, senão ninguém te ouve, hein, maestro?
0: Ah, Bonilho? Sim,
1: agora
0: legal.
1: Agora tá perfeito, agora tá perfeito.
0: Isso.
1: Qual é a condição especial para uma pessoa passar conhecimento no alto da sua experiência, maestro Bodega?
0: Sim, vamos estreitar o lado musical, né? Sim. Principalmente, né? É o meu lado. É exatamente assim, é trazer essa... Porque para ser músico tem que ter consciência, né? Ou seja, e essa consciência não se dá assim, é diferente de informação. A consciência é outro patamar, é outra dimensão que o ser humano tem, que normalmente o condutor tem que chegar nessa dimensão. E eu faço isso já há 30 anos, né, com o projeto País de Cavaquinho, que... Exatamente, é uma forma de comunicar, mas agora que eu estou passando para eles, assim, de uma certa forma, você vai evoluindo nesse quadro todo, e agora, assim, acima de tudo, a consciência do que é o momento, do que é o histórico, do que está acontecendo, né? Porque tocar cavaquinho pode ser né, assim, até porque a geração passada conduziu o cavaquinho de uma forma despretensiosa, vamos dizer assim. Mas agora a gente precisa ter em Cabo Frio, principalmente, que é a minha área de atuação, uma legião de pessoas, né, de alunos, de jovens, de estudantes, que tenha consciência que esse instrumento tão pequeno, mas no tamanho, mas grande na conquista, nas dimensões sociais, culturais, acima de tudo histórica, né, humanista, esse instrumento, ele permitiu o Brasil construir a sua identidade formou sua identidade e transformou, porque toda a evolução da música brasileira é a partir de um cavaquinho, né? Porque o cavaquinho, principalmente aqui no Rio de Janeiro, a música brasileira, né, quando você vê a diversidade da música brasileira, se dá no Rio de Janeiro, a bossa nova, o samba, são elementos que, né, que vocês são como, como se fosse um músico, é como o músico perceber a sua aura sonora, né? A aura sonora nossa está no DNA. Então, assim, como que a gente vai expressar a aura sonora? Através do cavaquinho. O cavaquinho foi esse instrumento que transformou a música brasileira. Eu venho lutando nisso há 30 anos para abordar isso de uma forma efetivamente, vamos dizer assim.
1: Maestro Bodega, sempre foi professor de cavaquinho ou já...

num país, né? Então o cavaquinho foi criado aqui, você imagina a problemática, não, a complexidade que é o povo brasileiro, né? Sim. Então, por tudo que passou, por tudo que

0: primeiro modelo de cavaquinho construído pelos afrodescendentes.
1: A gente vai chegar lá, maestro.
0: Ah, vai chegar, então tá.
1: No ponto a ponto, dinâmica do nosso programa, por gentileza.
0: Então tá bom, e assim, então a gente faz o primeiro, avalia, escuta ele, vê qual é, aonde está a aura dele, né, se está muito dispersada ou se está concentrada. Se estiver concentrada, no, né, se ele responder o DNA dele, a gente segue em frente alimentando isso. Então, ele cria, assim como a criança facilmente, né, ele cria exatamente essa identidade a partir dele mesmo. Esse que é o grande lance da educação musical, sempre foi.
1: E o que faz o aluno continuar nesse aprendizado, maestro?
0: É porque você vai potencializando ele, vai onipotencializando, né, vai dando a ele a condição dele, né, ou seja, dele ser ele mesmo. E através, só mesmo através da aura dele. Então, se a gente consegue chegar nessa aura, que eu consigo pegar, assim, ouvir a criança, vamos ouvir ela tocar, se ela responde a essa aura, esse DNA, ela vai se potencializando, ela vai ampliando esse campo que ela tem, e aí, ou seja, assume essa musicalidade e passa a lidar profissionalmente com esse instrumento, né?
1: Ou pula para outros também, maestro.
0: Pode pular para outros, assim como os brasileiros pularam para o piano, né? Mas a base é o cavaquinho. O cavaquinho é um instrumento base para a formação e transformação do músico brasileiro, principalmente, né? Porque é muito fácil você ter um... Você tem uma aura, mas a tua aura tá misturada, vamos dizer assim, está fora de si, né? Fora da sua concentração, vamos dizer. Então, o cavaquinho, uma vez que você consegue, é fácil assimilar, porque ele só tem 4 cordas, né? E ele, a altura dele também facilita muito. É um instrumento que, por si só, ele facilita esse processo de potencialização do músico.
1: Sim, sim. Como é que, há quantas anda o projeto Apanhete Cavaquinho? Que já tem aí mais de 3 décadas, já tem muita gente aí formada também. Qual é o atual momento do projeto, maestro?
0: O projeto Apanhete Cavaquinho, ele ganhou uma parceria, né, do projeto Cidadania Nossa Praia. E a gente tem visitado, voltou, né, se bem que o país ficava aqui, nunca parou, mas ele voltou agora com mais dinâmica dentro das comunidades, atuar para transformar, para dar visibilidade àqueles jovens de comunidade, do que ele é o músico, de que ele é presente, de que ele é que vai tocar o instrumento. Né?
1: Esse é um programa municipal ou ele é independente, maestro?
0: É um projeto municipal. Sim. Municipal. A gente está aí com o apoio, né, do projeto Cidadania Nossa Praia. E esse projeto, a gente está trabalho muito, muito devagar, por enquanto, em 2 comunidades.
1: Onde fica?
0: Boca do Mato.
1: Boca do Mato.
0: E Tangará.
1: Tangará.
0: Exatamente. A gente visita esses 2 lugares, essas 2 comunidades, para oportunizar os jovens, para dar oportunidade aos jovens a conhecer, né, esse símbolo brasileiro que é o cavaquinho, que é o único instrumento dentro do Brasil. Então, a partir do cavaquinho, ele pode ir para o teclado, ele pode ir para o violão, ele pode ir para a voz, ele pode... Ou seja, a base é o cavaquinho. Então, a gente está dentro desse projeto que agora ficou parceiro do Apaíde de Cavaquinho, atuando dentro dessas 2 comunidades. Mas a gente está ampliando cada vez mais esse legado, esse leque de atuação, e a tendência é exatamente tomar, proporcionalidade que um projeto dessa envergadura tem.
1: Como tem sido a periodicidade desses encontros, aonde eles acontecem, no Tangará e na Boca do Mato?
0: Às quarta-feiras, das 17 às 20, na Boca do Mato, com os jovens lá, depois a gente vai para a praça, e no Tangará a mesma coisa, Tangará lá com a dona Terezinha, né, que é uma pessoa do bem, uma pessoa que arregimenta, né, acolhe essas crianças, acolhe o povo do Tangará de uma certa forma,

Fantástico, isso é importantíssimo, porque uma vez que você descobre o potencial do ser humano, assim como tem o, né, do projeto, o resultado de profissionais na área da fisioterapia. Tem o Gil, é um terapeuta que participou do projeto, falou: Bodega, o cavaquinho, o projeto me abriu para, primeiramente, fisicamente, para atuar fazendo massagem, fazendo, né, na fisioterapia. E, ao mesmo tempo, desde cedo, eu comecei a visualizar, né, que eu era o importante dessa história, porque a gente vai no DNA, na aura, vai potencializando o jovem, a criança. E, então, assim, a gente já tem profissionais na área do gourmet, que é o Davi, que ele baseado, né, assim, estruturado, influenciado por essa libertação, por essa onipresença, né, onipotência, ele foi para o campo da gastronomia, e assim como o Gil foi para o campo da fisioterapia. E assim, né, nós temos também no projeto País de Cavaquinho, hoje formado, advogados e médicos e tudo mais. Em todas as áreas científicas, a gente consegue, quando criança, potencializar a partir do cavaquinho. Olha a importância do cavaquinho, porque ele é um instrumento chamarístico, ele é uma pelada, ele é um instrumento que propicia essa relação de imediato com o ser humano, né? Principalmente na idade infantil. E, então, assim, agora musicalmente tocando, nós temos já um jovem nos Estados Unidos que levou o cavaquinho para lá, para aquele país que não conhecia o cavaquinho. Ele hoje é um grande músico, é o Diego Campos. Ele é bem sucedido nos Estados Unidos através do laço, do link do Apanhei de Cavaquinho. Nós temos um músico também que bebeu dessa fonte do Apanhei de Cavaquinho, se fortaleceu, se

Júlio, a gente vai em cima das prefeituras para poder buscar essa solução e, claro, levar o tema no ar, né? Se a prefeitura quiser ficar bem na fita, quiser mostrar serviço ou empresa concessionária, é de bom tom responder ao nosso encaminhamento de reclamações. Hoje, por exemplo, eu mandei dois casos para Enel. A Neuza, ouvinte de Monte Alto, aqui em Arraial do Cabo, ela protestava ontem sobre a falta de energia elétrica na casa dela.

0: pra tudo quanto é lado. E aí a gente tem que conviver com 24 horas sem energia elétrica. E aí quando a gente manda a demanda pra Enel, buscando uma solução, uma resposta, eu recebo uma resposta ridícula como essa. O cidadão contribuinte já entrou em contato com a concessionária? Claro que já entrou! Se procurou uma rádio é porque não tem mais a quem recorrer. E o nosso ouvinte Ernesto não está preocupado com a casa dele, não. Está preocupado com um poste na via pública que, se cair, tem acidente. Pode custar uma vida. E a Enel com essa resposta ridícula aqui para a nossa produção. Não é brincadeira, não. Eu não poupo. Eu não passo pano aqui, não é para passar pano, não. Aqui nós somos a mão que aponta. Costumo falar isso e repito todos os dias. Fábio do Vinhateiro, em São Pedro da Aldeia, reclama das manilhas entupidas na Rua das Carapebas. A sujeira está retornando para dentro das casas. Ele mandou, inclusive, fotos dessa situação, né, Fábio? Entramos em contato com a Prefeitura de São Pedro da Aldeia, que tem por hábito responder, mas até agora a resposta não chegou. Vamos a outras participações aqui que chegaram em nossa produção. Alex, sua bronca, manda ver.
1: Bom dia, meu amigo Leandro França, pessoa equipe,
0: bom
1: todos
0: dia.
1: Os ouvintes. Pedi aí com todo carinho ao doutor Serginho, se possível, botar alguém para olhar o parquinho de São Cristóvão. Com certeza tem muita gente aí ganhando dinheiro sem mover uma palha em Cabo Frio. Então assim, o parquinho, principalmente o parquinho da Praça São Cristóvão, ficou lindo, maravilhoso. Botar alguém para tomar conta, para chamar atenção, porque os próprios pais, os pais não podem chamar atenção de quem está usando os brinquedos direito, principalmente até adulto também. Assim, alguns brinquedos até sido, foi destruído.
0: Poxa vida.
1: Com umas tampas de mesa soltando.
0: Oh, que triste isso, hein?
1: Peço aí com todo carinho aí para ele botar alguém para tomar conta, que possa chamar atenção aí, que com certeza que tiver alguém tomando conta, chamar atenção, os pais não vão achar ruim. Agora, se outros pais chamar a atenção, aí sim, o pai de quem tá fazendo a coisa errada vai ficar chateado, entendeu? Agradeço aí, bom dia para todos.
0: Um abraço, Alex. Interessante a participação do nosso ouvinte, né? A Praça de São Cristóvão recebeu reparos, recebeu melhorias recentemente. E ali aquela praça, né? Aquela área de lazer. Bairro São Cristóvão concentra muitos bairros ali próximos, né? Um espaço necessário para as famílias, para a criança brincar. A criança precisa brincar. A gente teve o Dia das Crianças há pouco tempo. E aí, infelizmente, o relato do Alex dá conta de que alguns equipamentos já foram até danificados, né? Pessoas que não são adequadas a usar aqueles equipamentos, aqueles brinquedos, acabam utilizando. Então, está sugerindo uma vigilância no local. Obrigado, Alex. A gente vai repassar para a Prefeitura de Cabo Frio esse caso. Voltaremos ao tema amanhã. Oi, Vanderlina.
2: Aqui meu problema continua, que eu te falei, sou Vanderlina, aqui da rua da Caiçara, Jardim Caiçara, Cabo Frio.
0: Qual rua,
2: o problema
0: amiga?
2: Aqui de esgoto continua a mesma coisa, fossa cheia, cisterna cheia de água de fossa, ninguém pode usar água de cisterna, porque está cheia de água da fossa, a rua ainda entupida, e o problema continua, tá? Bom dia, filho. Eu te agradeço, tá?
0: Ô, querida.
2: Você, de vez em quando, tá aí dando um alô pra esse povo.
0: Ê, Vanderlina, muito obrigado. Ela não citou o nome da rua nessa participação de hoje, mas dá para eu dar uma olhadinha aqui no histórico de conversas com ela, para a gente poder saber o que está acontecendo, exatamente o ponto desse problema, né? Para a gente poder acionar a Prefeitura de Cabo Frio mais uma vez. Reiterar essa cobrança por solução, já que a solução não se apresentou ainda. Carlos de São Pedro, sua vez.
3: Leandro, bom dia. Carlos Pedro Aldeia. Vim aqui agradecer a você e o seu programa. Na luta que eu estava na limpeza aqui na rua, Hermano Soares, viu? Aqui em São Pedro. Ontem eles vieram ontem limpar a rua, viu? Passaram aquela máquina de corta-capim, vieram com o caminhão, tiraram o entulho, entendeu? Deu uma limpeza na rua. Graças a Deus a rua está limpinha, entendeu?
0: Beleza.
3: E eu quero agradecer o programa, valeu? Carlos Pedro Aldeia, saudação rubro-negra, valeu?
0: Muito obrigado, aquele abraço, amigo. Obrigado aí pela sintonia e participação. Pode contar conosco. Tem um carro parado já há um tempão na Avenida Joaquim Nogueira. Na esquina, né? Deixa eu ver aqui se tem detalhes. Deixa eu ver se eu consigo entender a mensagem, porque veio sem pontuação. É um carro há muito tempo parado na Avenida Joaquim Nogueira, na esquina, na altura do número 1120. Esse carro está ligado na rede elétrica, então se alguém encostar no carro pode ser eletrocutado, pode levar um choque. Então está um alerta aí, atenção, alerta emergencial, tem um veículo parado.

0: Na Joaquim Nogueira, na esquina, perto do número 1120. Esse carro está encostado, parece, na rede elétrica, de acordo com a Jacira. Alguém que encostar ali pode correr o risco de ser eletrocutado. Está aí a participação da nossa ouvinte também. Muito obrigado. Alô, Cris, um beijo para você. Deus abençoe a todos os professores. Ainda pediu figurinhas do Vasco. Se tiver figurinha do Vasco, vou direcionar aqui para nossa amiga. Obrigado, minha amiga Cris. Obrigado pelo carinho. Alô, Arthur, um abraço. Tem um veículo parado também. Uma semana, né? Fica na rua Moacir Siqueira Lobo, número 3, em frente ao Hortifruti. Então tem um veículo ali posicionado. O nosso amigo Arthur mandou as informações aqui pra gente poder acionar a prefeitura e buscar a solução, né? Esse veículo tem até a placa, mas eu não vou citar, mas ele parece que tá realmente danificado, tem alguns danos, né? Tá quebrado ali no para-choque, né? Então já tem um tempo que esse veículo tá ali abandonado, há uma semana. Então tá aí o pedido para que a prefeitura ou providencie o reboque ou então localize os donos, né? Rua Moacir Siqueira Lobo, número 3, no bairro Nova São Pedro, em frente a um Hortifruti. Aquele abraço. Olha, conta com a gente, hein? Obrigado pelas imagens, Arthur. Um fato que aconteceu agora há pouco, que a gente noticia por aqui, poupando a identidade do ouvinte que preferiu uma denúncia anônima.
1: Eu gostaria de denunciar um afogamento que teve no asilo Pousada Sonho Meu 2, aí em Cabo Frio. Agora de manhã, no Jardim Excelso, do lado da Enel.
0: Puxa vida, amiga, caramba, que situação. A gente recebeu essa informação também. Outro ouvinte entrou em contato conosco pedindo para não ser identificado, dizendo, passando o endereço certinho aqui para gente. E eu chequei aqui com os próprios ouvintes que é uma instituição particular. Essa instituição que foi citada aqui tem espaço, tem direito de resposta. É uma pousada que fica aqui em Cabo Frio, tá bom? A gente não tem como procedimento padrão tratar reclamações junto a instituições privadas. Nosso objetivo aqui, 16 anos, é acionar prefeituras, empresas concessionárias. Quando há um caso relacionado a uma instituição privada, existe uma relação de consumo, de convivência, algo que a gente não consegue justamente entrar nesse circuito, né? As pessoas que colocam idosos nessa casa assinam um contrato, pagam pelo espaço, então acabamos de receber a informação de que uma idosa morreu nessa manhã, afogada, infelizmente, numa casa de repouso aqui em Cabo Frio. Essa casa foi citada agora há pouco no áudio, o espaço está garantido, para caso a casa queira se pronunciar a respeito do tema, será facultado o espaço aqui no programa Região em Foco, e fica a denúncia, fica a voz de protesto aí por conta desse tema e a preocupação também dos familiares de outros idosos que estão ali alocados e que dizem que ali não há segurança. É o relato que eu recebi e estou repassando. O espaço a esse estabelecimento particular também está resguardado. É aquilo que a gente sempre fala. Quando existem casos direcionados a instituições particulares, a gente tem que ter um trato diferente, né? Porque muitas vezes a gente não sabe como encaminhar. Não existe um contato dessa casa, não existe um e-mail, nosso programa não tem reportagens, o repórter aqui é o ouvinte. Então a gente leva o assunto ao ar e dá espaço para que os dois possam se pronunciar. E lamentar muito, lamentar porque uma vida foi perdida, uma idosa morreu afogada numa casa de repouso aqui em Cabo Frio. E a gente, claro, compadece, fica muito triste com essa realidade. Aqui em Cabo Frio recebemos fotos e reclamação do Márcio. Ele fala sobre buracos na Rua dos Cravos, no bairro Algodoal, ali em frente ao Hotel Joalpa. O buraco está colocando em risco os pedestres, atrapalha o trânsito numa área de muito turismo, devido à proximidade com a orla, e também passa uma péssima impressão aos turistas sobre a cidade de Cabo Frio. Um buraco em pleno bairro Algodoal. Entramos em contato com a Prefeitura de Cabo Frio. Tá aí a resposta.
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0: Tchau, Tô Indo, já fui, pessoal. Muito obrigado por seu carinho, companhia, escuta. Amanhã, programa Região em Foco, com um conteúdo bem legal para você e agenda também para o final de semana. Tá na onda? Está com tudo? Muito obrigado por sua companhia. Anderson Barcelos, um abração, Anderson. Ele mandou umas figurinhas do Vasco aqui pra gente. Valeu, vou compartilhar com a Cris. Se é figurinha que tá faltando, toma meu arsenal. Aí a figurinha do Anderson Barcelos. Um abraço, Anderson. Boa quinta-feira, boa tarde a todos. Beijos e abraços. Obrigado pela sintonia.
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1: Fala, rapaziada, você que tá acompanhando Bola Rápida aqui da Rádio Ondas, Gideon Souza chegando aqui, sempre trazendo aquelas informações rapidinhas sobre o mundo da bola. Vou começar falando de Flamengo, que enfrenta hoje o Estudiantes de La Plata no jogo de ida da semifinal da Copa Libertadores da América. Jogo esse que será na Argentina. Vale destacar que o Flamengo não contará com a Arrascaeta, que está se recuperando de uma lesão, que ficará aí de 6 a 8 semanas fora, não jogará essa semifinal. Caso o Flamengo avance para a final, aí sim ele estará apto para jogar. O Jorginho também não joga hoje devido à expulsão no último jogo contra o Independiente del Valle aqui no Maracanã. E o zagueiro Danilo, com duas lesões aí na mandíbula, também passou por uma cirurgia, ficará cerca de um mês fora, só estará disponível caso o Flamengo avance aí para a final da Copa Libertadores da América. E dos 4 mil ingressos liberados para a torcida do Flamengo nessa semifinal, o Flamengo conseguiu vender apenas 1.500 ingressos. O Estudiantes estava correndo atrás, até mesmo ontem ainda, para tentar reverter esses ingressos que não foram vendidos para a torcida do Flamengo, para a sua própria torcida, querendo aí lotar mais o estádio, os espaços vazios. Você acompanha tudo sobre esse jogão amanhã aqui com a gente. E também trazendo informações agora do Botafogo, que está em 13º colocado aí, né? Tem uma semana decisiva, vai enfrentar a Chapecoense no sábado em casa, tentando fugir ali daquela zona incômoda, já que está muito próximo ao Z4, tem 36 pontos, está na 13ª colocação. O Tite conseguiu seus primeiros pontinhos aí diante do Coritiba fora de casa após um empate, e agora tem a possibilidade aí de dar uma arrancada se vencer a Chapecoense, que já está ali na zona de rebaixamento. Então está sendo uma semana de muito treino, treinos intensivos aí do Glorioso, para tentar reverter essa situação. Você também acompanhará tudo sobre o Botafogo durante essa semana aí, e na segunda-feira trazemos aí o resultado desse jogão do Botafogo. Essas foram todas as informações aqui no Bola Rápida.
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1: Existe uma teoria que se chama 90-10, onde uma pessoa tem 90% daquilo que você procura em alguém, só que você foca naqueles 10% que falta. Aí você sai pra rua, se aventura, e realmente você encontra aqueles 10%, mas não se deu conta que perdeu os 90%.

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0: Valeu, valeu, Matheus Calma, Simone Mendes.
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0: o SAMU e os bombeiros, além de facilitar a comunicação durante os deslocamentos. Reportagem Luana Karen.
1: O governo federal, em ação conjunta com vários órgãos, atua para combater os incêndios florestais no estado do Amazonas.
2: O Ministério da Justiça e Segurança Pública vai enviar até a semana que vem bombeiros da Força Nacional para reforçar a operação por conta dos efeitos do El Niño.
1: A Polícia Federal abriu investigação para apurar possível ação humana na origem dos incêndios.
3: Até 21 de outubro, o Ministério da Justiça e Segurança Pública vai enviar ao Amazonas 29 bombeiros e 9 viaturas para reforçar a equipe da Força Nacional de Segurança Pública que trabalha no enfrentamento aos incêndios florestais no estado. Com mais este apoio, chega a 160 o número de profissionais que atuam na floresta para conter o avanço dos focos de calor. Segundo o Centro Gestor e Operacional do Sistema de Proteção da Amazônia, Sensipan, o Amazonas registrou 1.380 focos de incêndio nos 10 primeiros dias de outubro. Mas, de acordo com o

0: para estar presente.
1: Com a nova jornada, os trabalhadores passam a ter direito a 2 dias de descanso remunerado, sendo um deles preferencialmente aos domingos. A proposição ainda proíbe a redução do salário nominal, proporcional ou de qualquer espécie.
2: A nova avaliação sobre a qualidade da formação dos futuros médicos foi aprovada pelo Senado na tarde de hoje. A medida provisória cria o Enamed, exame que avalia a formação médica no país. Repórter Patrícia Oliveira.
3: A comissão mista do Congresso, criada para analisar a medida provisória que exige o Enamed para o exercício da profissão de medicina, aprovou o relatório do deputado Dr. Luizinho, do Progressistas do Rio de Janeiro. O texto propõe 3 etapas de avaliação, ao final do 2º, do 4º e do 6º ano de curso.
4: Se um estudante apresentar desempenho suficiente nas primeiras etapas, haverá tempo hábil para identificação de lacunas de aprendizado e adoção de medidas corretivas.
3: O presidente da comissão, o senador Camilo Santana, do PT do Ceará, elogiou o trabalho conjunto para a elaboração do texto.
5: Uma construção coletiva, de um consenso, para que a gente possa garantir a melhoria da qualidade dos nossos formandos na área da medicina, que é crucial para a vida do cidadão e cidadã brasileira.
3: Cursos de medicina que apresentarem desempenho insatisfatório poderão ser submetidos à supervisão pelo MEC. A legislação atual prevê sanções como redução no número de vagas autorizadas e a suspensão de vestibulares para a medicina.
2: A senadora Daniela Ribeiro, do PP da Paraíba, ressaltou a importância da educação e do pensamento crítico para o exercício da cidadania. A parlamentar também criticou a polarização política e afirmou que a divisão tem feito mal ao país. Ao citar o 2º turno das eleições, marcada para o próximo dia 25, quando serão eleitos o presidente da República e governadores de 5 estados e do Distrito Federal, Daniela Ribeiro defendeu que a população exerça o direito ao voto com consciência crítica. A senadora ainda fez um apelo para que os eleitores analisem as propostas dos candidatos e não se baseiem apenas em manchetes e publicações nas redes sociais.
6: É bom que

0: sendo que 1,9 milhão de profissionais são da rede pública. Mas há um risco de um apagão de profissionais na educação básica. O Congresso discute diversos projetos para atrair jovens à carreira docente. Um deles, apresentado pelo senador Fabiano Contarato, do PT do Espírito Santo, quer isentar do imposto de renda os docentes que ganham até 10 mil reais.
1: Eu apresentei um projeto de lei para garantir isenção de imposto de renda para todo professor da rede pública, privada, da educação básica ao ensino superior e ganhar até 10 mil reais. É mais uma forma de você valorizar quem transforma o sonho em realidade.
0: Também está em debate no Senado, na Comissão de Educação, uma proposta que estabelece que professores e outros profissionais da educação que trabalham em escolas públicas, estaduais, distritais e municipais tenham direito à mesma alimentação escolar oferecida aos estudantes durante o período letivo. A relatoria é do senador Paulo Paim, do PT do Rio Grande do Sul.
2: E o presidente do Senado, Davi Alcolumbre, decidiu retirar de pauta a proposta de emenda à Constituição da Segurança Pública. A proposta, que reorganiza a segurança pública no país e prevê regras mais rigorosas contra facções criminosas, milícias e autores de crimes violentos, estava na pauta da sessão desta tarde. O texto recebeu parecer favorável do senador Rogério Carvalho, do PT de Sergipe. Segundo Alcolumbre, devido ao impasse sobre pontos do texto, entre eles a inclusão da redução da maioridade penal, é preciso dar mais tempo para o consenso. A PEC prevê maior integração entre as forças de segurança da União, dos estados e dos municípios, além de mudanças no sistema prisional, na atividade de inteligência e no financiamento do setor. A proposta também determina punições mais duras para integrantes de facções e milícias, amplia os direitos das vítimas de crimes e abre caminho para a criação de polícias municipais. O texto ainda busca garantir repasses de recursos federais para a segurança pública e o sistema prisional. Edição de Paula Groba e trabalhos técnicos de Eliseu Caires. O Jornal do Senado fica por aqui. Acompanhe agora as notícias da Câmara dos Deputados. Boa noite e até amanhã.
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4: O plenário da Câmara perdoa dívidas do microempreendedor individual.
5: Avança a proposta que extingue taxa paga pelas operadoras de celulares.
6: O plenário rejeita o uso de recursos públicos para socorrer bancos.

0: De Educação lembrou a previsão constitucional que obriga os entes federados a investirem 25% da receita de impostos e transferências em educação. O deputado Benes Leocádio destaca que o papel do legislativo tem sido cumprido por meio de avanços no setor, como a aprovação do novo Plano Nacional de Educação.
1: Que é uma das metas a serem alcançadas é essa formação ao máximo possível. É verdade que a gente tem pessoas que entraram há algumas décadas na carreira do magistério que ainda não tiveram essa condição, mas hoje a oferta, as condições que são colocadas para os profissionais são muito melhores e muito mais amplos. Eu acho que não é mais desculpa dizer que o poder público não cria essas condições. Hoje a gente vê as parcerias com as universidades públicas, com universidades privadas, com cursos de formação, para preparar esse professor.
0: O novo Plano Nacional de Educação para o período até 2036 foi sancionado em abril. Ele prevê aumento progressivo de investimento público em educação para 7,5% do Produto Interno Bruto em 2033 e de 10% do PIB em 2036. O plano também cria o Programa Nacional de Infraestrutura Escolar, destinando no mínimo 85% dos recursos para a educação básica. A origem do Dia do Professor remonta ao dia 15 de outubro de 1827, quando o imperador Dom Pedro I assinou um decreto que criou as escolas de primeiras letras no Brasil. Da Rádio Câmara de Brasília, Luiz Cláudio Canuto.
2: Esporte. Júlio César Ribeiro, do Republicanos do Distrito Federal, reafirma o empenho pelo fortalecimento do esporte como instrumento de inclusão social. O deputado aponta a área entre as prioridades de seu mandato, ao lado da educação e da proteção de crianças, idosos e pessoas com deficiência.
3: Júlio César Ribeiro agradece aos mais de 90 mil eleitores que o reconduziram à Câmara dos Deputados nesta eleição. O parlamentar ressalta a trajetória de 14 anos de vida pública e se compromete a manter o diálogo com as comunidades do Distrito Federal para atender às demandas da população.
2: Saúde. Ismael, do PL de Santa Catarina, manifesta preocupação com uma possível revogação da resolução que estabelece regras para o funcionamento das comunidades terapêuticas. Ele pede esclarecimentos ao governo e defende mais discussões sobre mudanças na regulamentação.
3: Ismael alega que a revogação compromete critérios de acolhimento e tratamento de pessoas com dependência química. Ele cita um levantamento sobre 513 comunidades terapêuticas que, segundo afirma, aponta resultados positivos na reabilitação de pessoas que concluíram o programa.
2: Economia. O plenário da Câmara aprovou o projeto do governo que reajusta o limite de faturamento e perdoa dívidas de microempreendedores individuais. Quem acompanhou e tem os detalhes é o repórter Antônio Vital.
4: A Câmara dos Deputados aprovou o projeto do governo que aumenta o limite de receita bruta anual para os microempreendedores individuais, os MEIs. O projeto também perdoa dívidas dos microempreendedores com o governo federal. A medida beneficia aqueles que estão inscritos na dívida ativa até 13 de outubro de 2026, por conta de débitos com a Previdência. Hoje, podem ser enquadrados como MEI, pagando menos impostos, microempreendedores que faturem até R$ 81 mil reais por ano. O projeto aprovado aumenta esse limite para R$ 140 mil reais a partir de 2028. No ano que vem, regra de transição estabelece receita bruta de R$ 110 mil reais. O projeto também permite que o MEI contrate até 2 empregados. Hoje, pode contratar apenas 1. O texto aprovado concede ainda mais facilidades para os MEIs nas licitações.
5: Pelo momento, Cidão,
4: aproximadamente 100 mil reais o valor das compras do governo destinadas exclusivamente a fornecedores que são microempreendedores individuais, no lugar dos atuais 80 mil reais. Também permite que sejam realizadas licitações exclusivas para microempreendedores individuais em contratações de até 25 mil reais. Ao apresentar a proposta, o governo argumentou que o limite de enquadramento como MEI está desatualizado desde 2018 e que o reajuste vai permitir um incremento dessas atividades. O impacto da medida é estimado em 1,57 bilhão de reais em 2027, 3,15 bilhões em 2028 e 3,38 bilhões em 2029. Já o benefício de perdão de dívidas abrange débitos que estão em cobrança administrativa ou judicial, parceladas ou não, inclusive aquelas objeto de acordos. A condição é que o microempreendedor abra mão de ações judiciais. A votação da proposta foi criticada pela oposição. Deputados do Novo e do PL cobraram cumprimento de acordo que teria sido feito com o governo quando a Câmara aprovou a proposta de emenda à Constituição que prevê o fim da escala 6x1. Esse acordo envolvia a aprovação da proposta em troca do reajuste do MEI e dos limites de faturamento para que

0: pequena empresa seja enquadrada no Simples, o que ficou de fora do texto. O deputado Cabo Gilberto Silva, do PL da Paraíba, líder da oposição, disse que o texto aprovado tem objetivos eleitorais e criticou o presidente Lula.
1: Ele passa 4 anos aumentando imposto, criando novos impostos, prejudicando a classe produtiva, aumentando o preço dos produtos. O país bate recorde de empresas quebradas literalmente. Aí, senhor presidente, chegando 12 dias das eleições, ele vem com pacote de bondade, achando que o povo brasileiro é idiota ou é burro, que vai acreditar nele mais uma vez.
0: O relator da proposta, deputado Rubens Pereira Júnior, do PT do Maranhão, reuniu em uma mesma proposta 2 projetos do governo, um sobre o reajuste do MEI e o outro sobre o perdão das dívidas. Ele disse que as medidas previstas vão gerar empregos e aquecer a economia.
2: Na hora que é pra gente perdoar as dívidas dos pequenos, aí todo mundo vem reclamar. O que nós queremos é aliviar para esse microempreendedor individual, para que ele possa retornar suas atividades no mercado, que dessa forma aquece a economia, gera mais emprego e, mais do que isso, a ampliação da faixa do MEI, essa é a medida mais importante. Hoje a faixa é de R$ 80 mil, não tem reajuste há 8 anos.
0: O projeto que aumenta o limite de receita bruta anual, perdoa dívidas e facilita a participação de MEIs em licitações públicas, seguiu para análise do Senado. Da Rádio Câmara, de Brasília, Antônio Vital.
3: Merlon Solano, do PT do Piauí, celebra ações do governo federal para fortalecer os MEIs, oferecendo o perdão de dívidas tributárias e ampliando sua capacidade de investimento, defendendo essas medidas diante de críticas relacionadas ao ajuste fiscal e ao período eleitoral.
4: Merlon Solano compara o apoio aos microempreendedores que, segundo ele, geram emprego e renda à anistia ao agronegócio aprovada pelo Congresso e rebate a crítica de que as ações são populistas, alegando que o governo ainda está empossado e defende os trabalhadores do país.
5: Segurança Pública.
3: Para Maurício Carvalho, do União de Rondônia, é indiscutível a vulnerabilidade de menores de 14 anos em casos de estupro. Por isso, o deputado é autor de uma proposta para impedir que alegados vínculos afetivos ou o aval de pais irresponsáveis sejam usados para afastar o crime.
4: Maurício Carvalho argumenta que a medida fecha brechas interpretativas que tentam justificar abusos como união familiar. Ele acrescenta que o texto aumenta as penas para os agressores, pune responsáveis coniventes e prevê a perda do poder familiar para blindar as vítimas.
3: Neto Carleto, do Avante da Bahia, quer criar o Cadastro Nacional de Agressores de Crianças e Adolescentes. O projeto, de autoria do deputado, obriga escolas, creches e entidades sociais a consultarem o banco de dados antes de contratarem funcionários ou voluntários.
4: Neto Carleto argumenta que a falta de um cadastro unificado permite que condenados voltem a trabalhar perto de menores. Ele ressalta que o sistema seria gerido pelo Ministério da Justiça, com acesso restrito e checagem preventiva de antecedentes, respeitando as normas de proteção de dados.
3: O projeto endurece a punição para o feminicídio quando houver histórico de agressão contra a vítima. A autora, Alessandra Haber, do Podemos do Pará, inclui no texto o aumento da pena nos casos em que o agressor já possuir registros policiais, processos judiciais ou condenações anteriores.
4: Doutora Alessandra Haber pontua que o feminicídio é o desfecho de um ciclo contínuo de abusos e ameaças no ambiente familiar. Ela destaca que a comprovação de agressões prévias demonstra maior gravidade na conduta do criminoso, justificando uma resposta penal mais severa do Estado.
3: Termina agora o Jornal Câmara dos Deputados, produzido pela Rádio Câmara, com trabalhos técnicos de José Adilson e apresentação de José Carlos Andrade e Márcio Aquilissardi. Uma boa noite para você.
4: Uma ótima noite. 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

0: Copa Libertadores da América. É noite de glória eterna. E as noites de Copa Libertadores são noites sempre especiais. Ainda mais quando estamos falando do maior campeão brasileiro, Flamengo, o maior campeão da glória eterna, que entra dentro do gramado para este desafio, isto é, o Clube de Regatas do Flamengo, tetracampeão da glória eterna. E não tem como viver uma noite de Libertadores com 8 taças dentro do gramado sem se emocionar. Não tem como viver uma noite de Libertadores num super clássico Brasil-Argentina sem viver a essência de uma glória eterna, a essência da Copa Libertadores da América. E o Mengão vem aqui para La Plata, onde falamos ao vivo, agora com 8 horas e 2 minutos, para buscar mais uma final da glória eterna, para buscar mais uma final da Copa Libertadores da América. Nenhum jogo de glória eterna é fácil, nenhum jogo da Copa Libertadores da América será uma moleza. Mas estamos falando de um Flamengo que é malvadão, de um Flamengo que é poderoso e que hoje aqui na Argentina quer sair com grande resultado para que na semana que vem, na próxima quinta-feira, possa comemorar mais uma vaga numa final única de Copa Libertadores. Torcedor, chega com a gente, direto aqui da Argentina, no estádio em La Plata, estádio Uno. Jorge Luiz Hirsch, galera chegando conosco no canal da Litoral News no YouTube, desde cedo, a equipe líder de audiência no futebol em todo o Brasil, liderando audiência em todas as partes do planeta. E a partir de agora, também na manchete nos 96.1, também na ondas nos 97.7, Noche de Copa. E as noites de Copa são sempre especiais, ainda mais quando falamos de Copa Libertadores, quando falamos da glória eterna. Sem mais delongas, já vamos confirmar a escalação do Mengão Malvadão. Flamengo definido, Flamengo escalado para a Batalha de La Plata, capítulo 3. Ano passado, capítulo 1, Mengão passou nas quartas, naquela emoção, naquele drama dos pênaltis. E o Flamengo conseguiu a sua classificação com o show de Agustin Rossi. Na fase de grupos desse ano, as equipes se enfrentaram aqui. E o empate aconteceu no placar de 1-1. Tenho pra mim que o Flamengo poderia ter vencido aquele duelo. E agora, o capítulo 3 dessa história, que vai colocar uma dessas equipes na final da Copa Libertadores. O Flamengo joga daqui a pouco, aqui em La Plata, de onde falamos ao vivo, no enfrentamento contra a equipe do Estudiantes. Leonardo Jardim já escalou sua equipe, já definiu o Mengão Malvadão. Anote aí, torcedor, porque Bruno Henrique, mais uma vez, começa como titular, e Emerson Royal também vai iniciar no 11 inicial da equipe do Flamengo para o jogo de hoje. A escalação é aquela que eu já venho trazendo desde cedo. Para o torcedor que se liga conosco na nossa cobertura aqui direto de La Plata, Rossi é o goleiro, o herói do ano passado, cria do Estudiantes, vai novamente tentar fazer o feito da lei do ex do goleiro, né? Aquela lei do ex que o cara fecha o gol, pega pênalti e consegue classificar o Mengão. A linha de zaga tem Emerson Royal pela direita, miolo defensivo com Léo Ortiz e Léo Pereira, e pela esquerda a presença do lateral canhoto Alexandro. O meio, sem Jorginho e sem Arrascaeta, conta com Eric Pulgar, Saul Níguez e Lucas Paquetá. E no comando ofensivo, o Mengão Malvadão vem para campo com o colombiano Jorge Carrascal pela direita, Samulino pelo setor esquerdo e Bruno Henrique, capitão do Mengo, confirmado no 11 inicial do Mengão para este jogo de hoje. Lembro para o torcedor que nos acompanha que o Flamengo não tem Arrascaeta com uma fratura no punho, não tem Jorginho, que foi expulso contra o Del Valle, cumpre a suspensão automática hoje, não tem também Ayrton Lucas e Everton Araújo. Esses dois já estão recuperados de suas lesões, mas fazem um trabalho com a fisioterapia nos campos do CT Jorge Laulinho do Urubu, no Rio de Janeiro, no Brasil. E um quinto desfalque que aconteceu no jogo entre Flamengo e Fluminense é o zagueiro Danilo. O herói da América no ano passado acabou fraturando a altura do maxilar, por isso teve que passar por um procedimento cirúrgico e está fora dessa sequência da temporada com a equipe do Flamengo. Danilo não voltará a campo neste momento com a equipe rubro-negra. Então, a equipe do Flamengo vem para este duelo, vem para este compromisso, buscando dentro do gramado, mesmo com 3 desfalques de liderança, 2 desfalques que podem fazer muita falta dentro do gramado para a equipe do Flamengo, para buscar a vitória, para buscar vencer. Já vou confirmar também a escalação da equipe do Estudiantes, mas para mim é um Flamengo muito favorito. É um Flamengo que hoje já pode encaminhar a sua classificação mesmo que jogue fora de casa, o Estudiantes está vivendo um momento muito ruim. A gente pega os últimos jogos da equipe de La Plata, o Estudiantes, desde aquela vitória que teve contra o Corinthians, jogando na Neoquímica Arena, nas quartas de final da Copa Libertadores da América, teve derrota para o Lanús, derrota para o Rosário Central, derrota para o Platense. Venceu o Ginásio de Mendoza aqui no Estádio Uno e empatou o último duelo no dia 10 no enfrentamento contra o Central Córdoba em Córdoba pelo placar de 2-2. Ou seja, desde aquela eliminação que o Estudiantes fez do Corinthians, o Estudiantes entrou em campo 5 vezes. São 3 derrotas, uma vitória apenas e um empate. E venceu o Ginásio de Mendoza, que neste momento na tábua de classificação do torneio Clausura, tem a 6ª colocação. Não é uma equipe qualquer, mas também não é uma das grandes equipes hoje dentro do campeonato argentino, dentro do torneio Clausura. Vamos ver se o Flamengo hoje já consegue um bom resultado. Essa é a grande expectativa, que o Mengão possa sair com a vaga encaminhada e semana que vem no Maracanã possa apenas trazer tranquilidade. Sei nem o que é melhor, né? Porque na altitude, Flamengo venceu o Del Valle, naquela ocasião 2-0. E aí no Maracanã passou um sufoco danado. O Del Valle fez 1-0 no primeiro tempo, Jorginho foi expulso na segunda etapa e o Arrascaeta conseguiu marcar o gol do empate para classificar o Flamengo depois do lançamento do Agustin Rossi para o campo ofensivo. Explosão, aqui estamos no estádio Jorge Luiz Hirsch, estádio Uno, novamente La Plata no caminho do Flamengo. Como é bom, né, voltar aqui ao estádio do Estudiantes, onde no ano passado o Flamengo copou, onde no ano passado o Flamengo foi gigante, onde no ano passado o Flamengo mostrou como tem tradição na Copa Libertadores da América. Passou pelo Estudiantes nos pênaltis. Isso mostra, né, que mesmo as principais equipes em certo momento podem encontrar dificuldades, porque na Libertadores não tem jogo fácil. E hoje é mais um desafio. O Flamengo já enfrentou o Estudiantes na fase de grupos, venceu no Maracanã e empatou jogando aqui no Estádio Uno. E agora vem para esse jogo querendo encaminhar a sua vaga na grande decisão, na final da Copa Libertadores, bem aqui, ó, do outro lado do Rio da Prata, do outro lado do Rio de La Plata, em Montevidéu, no Uruguai, onde a final da Libertadores da América será disputada lá no dia 28 de novembro. Expectativa é muito boa, né, explosão? A expectativa é que o Flamengo possa fazer um grande resultado. Acho que tem bem mais equipe, bem mais time do que a equipe do Estudiantes. Mas Libertadores é Libertadores, jogar aqui na Argentina é sempre muito complicado. Boa noite, explosão!
1: Um abraço, Sidão Marinho, um abraço amigos e amigas da Litoral News, da Manchete, da Ondas, das nossas emissoras parceiras em todo o Brasil. Bom voltar aqui ao Estádio Uno, né? O Flamengo veio aqui ano passado, viveu aquela batalha de La Plata que terminou nos pênaltis, veio aqui esse ano, empatou na primeira fase da Copa Libertadores da América e agora voltamos, né? Voltamos ao lado do Flamengo para acompanhar esse duelo de semifinal de novo na Argentina. Uma boa recordação, sabe, porque em 22 a semifinal foi aqui na Argentina, contra o Vélez lá em Liniers, o Flamengo ganhou por 4-0. Em 2025 a semifinal aqui na Argentina, a batalha do Racing lá em Avellaneda 0-0. Em 22 o jogo foi o jogo de ida, né? E o Flamengo praticamente assegurou a sua classificação para a decisão naquele jogo. Quem sabe hoje, né, contra esse time do Estudiantes que tem raça. Os caras cantam, né? Eu estava impressionado com o número de pessoas que eu vi chegando hoje. A gente foi alugar um carro lá no aeroporto, Aeroparque Jorge Newbery, em Buenos Aires. Tinha muita gente chegando de outros lugares e alugando carro também, vindo aqui para La Plata, porque é longe, né? São quase 70 quilômetros lá de Buenos Aires, 1h20, 1h30 de viagem. E a questão não é nem a vinda, a questão é a volta, né? Como é que arruma táxi, como é que arruma Uber para voltar daqui 1h da manhã, né? No nosso caso, 1h30 da manhã, no caso do torcedor, meia-noite e pouco, né? É muito difícil, né? Até porque a distância é grande, o cara vai, não volta, aí fica uma fortuna. E tinha muita gente também fazendo o mesmo que a gente, alugando lá um automóvel para vir para cá, para ter tranquilidade na volta. Me chamou a atenção um casal com um filhinho, todo uniformizado de Estudiantes e animado. Eu perguntei para ele: aí, vai ganhar hoje? Ele fez uma carinha assim, como quem diz, é Flamengo, né? É Flamengo, né? Mas eles estão acreditando que é possível, né, fazer história, ganhar do Flamengo e seguir para uma final de Copa Libertadores da América. Você já definiu bem, 4 títulos de um lado, 4 títulos do outro. Agora, o momento do Flamengo é muito melhor. É sinal de que vai se classificar? Não, não é sinal. Pode ser que se classifique. É até favorito para se classificar. Mas ser favorito não basta. Ter os sinais de que vive uma fase melhor não basta. Isso aqui é a Copa Libertadores da América. Se no Campeonato Brasileiro já é difícil ganhar do time que teoricamente é mais fraco, imagina numa Copa Libertadores da América, onde a vida está em jogo, né? A tal da glória eterna, que mexe com o coração de todo mundo. O torcedor do Estudiantes vem animado, torcedor do Flamengo não veio, engraçado isso, né? Não veio em grande número, não foram vendidos todos os ingressos, né, que estavam disponíveis para o Flamengo. Até foi uma polêmica a história dos 4 mil ingressos. O Estudiantes abriu um cantinho aqui na arquibancada para acomodar o torcedor do Flamengo, porque o caixotinho que eles fazem ali quase fora do estádio tem 2 mil lugares. Eles abriram mais 2 mil na arquibancada, mas ao que parece nem vai ser usado aquele espaço, né? Porque a torcida do Flamengo até agora de tarde tinha comprado apenas 1.800 ingressos. É falta de confiança? Não. É, eu acho que certeza demais de que o time vai para a final, né? E Montevidéu está com preços abusivos. Eu acabei de entrar aqui para ver hotéis, ver como é que estão as coisas, né? E os caras estão metendo a mão, né? Passagem aérea para Montevidéu já está um esculacho, e hospedagem em Montevidéu já está um esculacho. Então a galera certamente está esperando, pensando assim: bom, já que a gente vai para a final, vou guardar essa grana para ir a Montevidéu. Embora haja um grande número de flamenguistas, tinha flamenguista lá no aeroporto também, alugando o carro para vir para cá, né? Tinha muita torcida do Flamengo. Mas eu acho que é uma confiança que é bem própria, né, do momento. O Flamengo tem um timaço, o Flamengo tem, apesar dos desfalques, um time muito forte. Eu acho que tem toda a condição de sair daqui vencedor do jogo de hoje, abrindo o caminho para na semana que vem, lá no Maracanã, na nossa casa, né, o Flamengo poder confirmar sua classificação. Frio aqui em La Plata, a gente está na cabine 1 do estádio. Aliás, obrigado ao Diego, da assessoria do Estudiantes, obrigado ao Rafa, ao Rodrigo, ao Greg, da assessoria do Flamengo, pelo carinho e pelo cuidado com a nossa equipe, né? Muito obrigado a todos que nos acomodam aqui na cabine 1 do estádio Uno Jorge Luiz Ritchie em La Plata. Lá em cima na tribuna está a friaca, meu amigo, aqui na cabine já está frio. Imagina lá em cima, a temperatura vai girar na casa aí dos 8 graus na hora do jogo lá em cima, aqui na cabine. Graças a Deus, a gente está bem acomodado e com um visual maravilhoso do campo para transmitir toda essa emoção de Flamengo e Estudiantes daqui a pouquinho. Mengão é o favorito, claro que os desfalques pesam um pouquinho, mas o Flamengo tem elenco suficiente para superar todo e qualquer desfalque e partir para um grande resultado aqui no Estádio Uno. Daqui a pouquinho pela Libertadores, Sidão.
0: É, e a verdade é que essa escalação do técnico Leonardo Jardim é uma escalação que eu curto, é uma escalação que eu gosto bastante. Que a gente faz uma análise desse Flamengo, é um Flamengo que entra dentro do gramado para buscar o seu resultado, buscar, né, quem sabe, uma vitória. Eu não acho que o empate aqui é um resultado ruim, tudo bem. O Estudiantes se empatou contra a Católica aqui, empatou contra o Corinthians aqui, e conseguiu vencer fora de casa os dois duelos, tanto contra a equipe chilena, também como a outra equipe brasileira, a equipe do Corinthians. Mas o Flamengo não é a Católica, o Flamengo não é o Corinthians, né? O Flamengo está bem à frente dessas duas equipes que o Estudiantes se enfrentou até aqui dentro dessa Copa Libertadores. Agora, o resultado de empate o Flamengo já conseguiu na fase de grupos. E aquele jogo só foi empate que o Flamengo deu mole danado. Se não me engano, foi uma bola que Luiz Araújo e Bruno Henrique tinham na parte ofensiva. Era só chutar pro gol. E aí ninguém chutou, acabou perdendo a posse, o Estudiantes armou um contragolpe. Se não me engano, foi o próprio Cetré, né? Colocou aquela bola no fundo da rede no contragolpe pra equipe do Estudiantes. O Flamengo se impôs contra o Del Valle na altitude. Então eu não espero nada mais, nada menos do que o Flamengo se impondo mais uma vez. Jogando a nível do mar, jogando aqui em La Plata, na Argentina. Claro que na altitude você tinha a questão do ar rarefeito. O Flamengo não fez isso, né, se mostrar de forma real dentro do gramado. Hoje tem uma questão de enfrentar um estádio que pulsa junto à equipe do Estudiantes, né? O estádio aqui treme, de fato. Muitas vezes quando o torcedor canta durante o jogo, a gente viveu isso lá na temporada de 2025, no ano passado. Vivemos isso também no decorrer dessa fase de grupos, mas mata-mata é sempre mata-mata e é sempre diferente, né? Os torcedores se dedicam ainda mais, se doam ainda mais dentro da arquibancada. Mas a escalação, mesmo sem Jorginho, mesmo sem Arrascaeta, me parece ser uma escalação que o Flamengo tem todo o potencial para vencer. Não vou dizer de forma tranquila, mas com autoridade. Acho que não é uma vitória fácil, mas uma vitória de autoridade para o Flamengo hoje é o que eu espero dentro deste desafio. Que a gente olha para esse meio, o Flamengo escala com o técnico Leonardo Jardim no meio de campo, com a presença do Eric, do Saúl e do Paquetá. É o mesmo meio de campo que entrou em campo contra a equipe do Fluminense. Fizeram um bom jogo. Acho até que o Paquetá, ele jogou até melhor no segundo tempo. quando ele recua para fazer o segundo volante. O próprio já disse muitas vezes que ele prefere jogar de segundo volante dentro da equipe do Flamengo. Agora, o treinador também já disse, o português Leonardo Jardim, que nem sempre ele vai conseguir encaixar o jogador na posição que o jogador prefere, naquela posição que o atleta quer jogar. E o Paquetá, querendo ou não, é um coringa. E hoje, entre todas as opções para fazer o camisa 10, que são De La Cruz, Paquetá, Carrascal, Sabulino, Luiz Araújo, os dois últimos um pouco mais improvisados, eu acho que o Paquetá é o melhor para fazer essa posição, porque o Carrascal está bem pela direita. É um jogador que, inclusive, tem um bom entrosamento com o Lucas Paquetá dentro da equipe do Flamengo. A gente olha para a parte da esquerda, o Sabulino também muito bem. E o Saúl, ele parece que evoluiu no momento que tanto o Flamengo precisava, no momento que o tanto Flamengo queria. Porque quando você perde Jorginho e Arrascaeta, um atrás do outro, o Jorginho pela expulsão contra o Del Valle, o Arrascaeta por conta dessa fratura no pulso, no punho, você precisa encontrar um novo jogador que viva a bom momento. E até os últimos jogos deram para o Leonardo Jardim a possibilidade de poder testar, porque contra o Santos o Arrasca já não estava, e ele colocou naquela ocasião o Eric, Jorginho e Paquetá. E depois, contra o Fluminense, por conta do Jorginho ter sido expulso no duelo contra o Santos, ele pôde colocar o mesmo meio de campo que vem para o jogo de hoje. E me parece, Explosão, o melhor meio possível. O Saúl é um baita atacante, é um baita jogador, perdão. É um baita nome. A gente olha para a temporada que ele fez ano passado, junto ao técnico Felipe Luiz. Eu sempre gosto de lembrar do grande jogo dele contra a equipe do Paris Saint-Germain, lá no estádio Ahmad Bin Ali, em Doha, no Catar, onde ele pegou o jogo para ele. De La Cruz também entraram muito bem, né? É, eu sempre falo disso, pode ser repetitivo, mas quando saiu o Jorginho e saiu o Arrascaeta, entrou De La Cruz e Saúl, o torcedor ficou: opa, o que, que será do Flamengo agora? E o Flamengo evoluiu. É algo que a gente nem imaginava, mas o Flamengo evoluiu com a presença do Jorginho, do De La Cruz e do Saúl dentro do gramado. E o Saúl, ele voltou a jogar bem no momento que o Flamengo tanto precisa. E por isso que a gente diz que o Flamengo tem esse melhor elenco do futebol sul-americano, que o Flamengo, ele dá muitas opções para o seu treinador. Porque quando a gente fala de uma presença de um treinador que sabe lidar com o elenco, sabe gerir o grupo, é o cara que nesses momentos aproveita, nesses momentos faz com que a equipe ela se sinta, vamos dizer, útil, né? Porque muitas vezes o Saúl mesmo, ele falou que não se sentia útil pro Flamengo durante ali a volta da Copa do Mundo. Ele chegou a citar, quando ficou muito tempo no banco de reservas, que se não jogasse no fim do ano ele iria buscar um outro clube. E tá mais do que provado que Saúl ainda tem espaço no Flamengo, que é um jogador que pode ser muito importante para a equipe rubro-negra e vai ser titular daqui a pouco ao lado do Eric, também do Paquetá.
1: É um jogador experiente, né? Um jogador que tem rodagem, jogador de seleção espanhola, jogador de Atlético de Madrid. Ele estava meio sem espaço no Flamengo, até porque se lesionou, né? Teve um problema, fez uma cirurgia. Aí recuperar espaço no elenco desse não é fácil, ainda mais na posição que o Saúl disputa, né? Que tem ali Eric, Everton Araújo, tem o De La Cruz, tem o Jorginho. É uma posição muito concorrida no Flamengo. E o Saúl acaba sendo, entre aspas, beneficiado pelas lesões do Everton Araújo, pela lesão do Everton Araújo e pela suspensão do Jorginho. O Jorginho já não jogaria hoje, né? É bom lembrar isso. O Jorginho, mesmo antes de não atuar no Fla-Flu, a gente já sabia que ele estaria fora, né? Porque ele foi expulso contra o Independente Del Valle naquele jogo da volta no Maracanã. Agora, o Saúl tem como dar conta do recado, né? Acho que o Saúl tem toda a condição de fazer uma boa atuação e dar conta do recado. O Flamengo está bem escalado. O que perde são as opções do banco, né? Você deixa de ter jogadores do porte do Saúl, né? Do porte do Paquetá, no banco de reservas. Porque você tem o Arrascaeta fora, tem o Jorginho fora, tem o Ayrton Lucas fora, tem o Danilo fora, o Danilo, o herói da América. Ainda tem o garoto Everton Araújo que tá voltando.
0: É uma baixa de peso essa do Danilo, né? Parece que não, mas é uma baixa de peso.
1: Todas são.
0: Liderança, é o terceiro zagueiro, é o cara que numa Copa, por exemplo, poderia entrar para encaixar na zaga. Agora o Vitão deve fazer essa função, ou algum volante, o Eric mesmo, pode se recuar, querendo ou não. É uma baixa que o Flamengo vai ter de peso pro restante da temporada.
1: Mas ainda assim, apesar dos dois garotos, do João Vitor e do Johnny, que vem compor o banco, você tem o Varela, tem o Luiz Araújo, tem o Pedro, né, que é titular em qualquer time do Brasil, tem o De La Cruz, que não vive uma boa fase, mas é um craque, né, o Nicolás De La Cruz é craque, o Plata sempre deixa aquela pulga atrás da orelha, mas é um bom jogador. Quem vê o Plata jogar na seleção equatoriana entende o que eu estou falando. No Flamengo ele nunca foi o Plata que é no Equador. Esse menino Freitas é um bom reforço. Esse Antony Valencia, equatoriano, é tratado lá como um futuro craque da seleção do Equador. E o Vitão foi uma promessa do Inter, chegou a bater a seleção brasileira. No Flamengo ainda não tem espaço, né? Mas, claro, que o banco é muito mais enfraquecido do que você tivesse jogadores como Everton Araújo, como o Paquetá, né? O Arrascaeta titular, o Paquetá seria banco. O Jorginho titular, o Saúl seria banco. E você vai percebendo que no banco você perde alguma força. Mas você olha para o elenco aqui do Estudiantes de La Plata, eles apostam no Tuco Correia, amigo. Quem é que não lembra do Tuco Correia no Botafogo? O Tuco está voltando de contusão, vai ficar no banco hoje, no time do Estudiantes, comandado pelo Cacique Medina.
0: E eles não conseguiram botar o Rojo para jogar na explosão, como é bom, barrou a inscrição do Rojo na Copa Libertadores da América. O Estudiantes, inclusive, chegou a cogitar levar a questão para o tribunal da FIFA.
1: Chegou a anunciar o Rojo,
0: né? Exatamente. Chegou a anunciar o Rojo para esse desafio de hoje, mas acabou que a Conmebol não deixou o Rojo ser inscrito na competição.
1: Por exemplo, o Vasco não pôde escrever o atacante dele que veio do River Plate, me fugiu, do Facundo Colídio, né? Não veio para essa fase da Copa Sul-Americana. O Rojo deve ser o mesmo caminho, né? Uma dificuldade de inscrição.
0: Para quem não lembra do Rojo, é aquele que o Plata pegou nas partes baixas
1: no passado. Jogava junto do Sosa, que está no Vasco, no Racing. É bom jogador o Marco Rojo. Foi jogador da seleção argentina em duas Copas do Mundo, né? É um grande jogador, é um veterano já, mas é um grande jogador. O Estudiantes não tem a dupla de zaga, né? A dupla de zaga do Estudiantes está fora do jogo. A dupla de zaga é titular. Inclusive jogou contra o Flamengo, Gonzales Pires e Tomás Palacios, né? É a dupla de zaga que está fora aí do jogo de hoje e provavelmente fora do jogo de semana que vem também, por isso que tentaram inscrever o Marcos Rojo. Então a zaga deles é uma zaga completamente diferente. No ataque eles apostam no Carrídio. Carrídio é bom jogador. O Piove no meio campo é bom jogador, né? Esse Funes Mori é bom jogador, né? E o time do Estudiantes não é um timaço. Lembra do Benedetti, que fez o gol aqui no Rossi ano passado?
0: Agora eles perderam qualidade do ano passado para esse.
1: Perderam
0: um treinador também, Eduardo Domingues.
1: Para mim, o grande motor do meio campo do Estudiantes é o Medina, que hoje está no Botafogo, né? Ano passado ele era o grande motor do meio campo do Estudiantes. Você está fora aqui. Mas é um time que merece respeito, senão é um time, né, que é tradicional, tem uma torcida apaixonada. Não é um dos grandes da Argentina. Os grandes da Argentina são River, Boca, Racing, Independente e San Lorenzo, os cinco maiores, né, do futebol argentino, mas não dá de forma alguma para desprezar a qualidade, a história do Estudiantes, não dá. É um time a ser respeitado, é um jogo difícil, né? Concordo com você, levar um empate daqui já é um bom negócio. Claro que se puder levar a vitória é melhor ainda, né? Que não pode perder aqui, né? Perder aqui complica. Ontem o Fluminense perdeu em casa, né? E a gente sabe o tamanho da dificuldade que o Fluminense vai ter para virar diante do Palmeiras no estádio do Palmeiras semana que vem, né? Então o Flamengo vencendo aqui aplica a mesma questão para o Estudiantes. Se vence aqui, o Estudiantes sabe que vai ter muita dificuldade lá no Maracanã. Então o Estudiantes joga a vida hoje, eles jogam a vida. Ganharam ano passado, empataram esse ano, quer dizer, eles se baseiam nisso, né? Na vitória e na decisão por pênalti que eles perderam ano passado e no empate desse ano. O empate os mantém vivos, leva a decisão para o Maracanã. Cabe ao Flamengo tentar resolver ou pelo menos encaminhar a sua classificação hoje. Tomara, né? Porque Libertadores, quanto antes você resolve, melhor é. Mas eu não acredito num jogo fácil, não. Acredito num jogo equilibrado e bastante difícil para o Flamengo daqui a pouco aqui no Estádio Uno em La Plata.
0: Senão... O Flamengo está até com uma preocupação em relação à sua comissão técnica, diretoria, que naquele jogo da fase de grupos, aqui também no Estádio Uno, Jorge Luiz Hirsch, a gente lembra que o Emerson Royal saiu com o nariz fraturado e o Arrascaeta saiu com a clavícula fraturada também. É, foram aí uma batalha, né? De fato. Não somente naquele lado que a gente sempre diz, né?
1: Não foi no sentido figurado.
0: É, exatamente. Né?
1: Foi efetiva a batalha, foi real a batalha. Quando a gente fala uma batalha
0: em La Plata. Não foi uma metáfora, a batalha de La Plata, foi uma batalha de fato.
1: Batalha
0: mesmo.
1: Para
0: o Estudiante foi batalha, os caras entraram para matar o Flamengo, mas não é matar no resultado,
1: como,
0: é tentar bater no Flamengo.
1: Como lá em Avellaneda contra o Racing também foi uma batalha, né? Então... Amigo, os argentinos estão loucos para recuperar a Copa Libertadores da América.
0: Podemos ultrapassá-los esse ano, né?
1: Nas últimas sete finais, coincidentemente as sete finais únicas da história, são 14 possibilidades de time finalista, né? Só dois foram argentinos, 12 foram brasileiros, os títulos todos do Brasil. Eles estão com a gente atravessado na garganta, né? Agora, vão ter que ralar um bocado para tentar avançar. Porque o time do Boca Juniors é limitadíssimo. Eu estive lá na Bomboneira transmitindo com você, com a Renata, o jogo da terça-feira. O Boca é limitadíssimo. O River Plate contratou o Thiago Almada, bateu no peito e se orgulhou de ter tirado o Thiago Almada do Flamengo. Parou na Sul-Americana para o Santa Fé, né, que foi batido solenemente pelo Vasco da Gama. É, o Rivadavia talvez fosse o melhor time da Argentina nessa Copa Libertadores da América, que perdeu para o Fluminense, que também passou pelo Platense, que é um outro time revelação aqui do futebol argentino. Os grandes da Argentina vivem uma crise sem igual. O Racing foi parar na Sul-Americana.
0: O Estudiantes é o único que consegue se manter, né? É. E tem muita questão que os Estudiantes aqui, eles são doidos para que a SAF, a nossa SAF, possa ser implementada na Argentina.
1: Eles já são uma SAF. É, mas, ilegal, exatamente, é verdade.
0: Para a AFA, ainda não se pode ter uma SAF. Eles chamam aqui, é uma outra nomenclatura, agora eu me esqueci, SAD. Né? Chamam aqui de SAD, que é a Sociedade Anônima Desportiva. Agora, o Estudiantes, ele tem uma SAD que não acaba sendo oficial. Ainda para a AFA, que é a CBF daqui, né, Associação de Futebol Argentino, é clube, associativo. Mas ele já tem um investimento forte por parte de uma espécie de SAD.
1: Eles até justificam isso. Inclusive, essa é uma justificativa meio de todo mundo, né? Você perguntou pro taxista, quando a gente chegou aqui, se o Estudiante tinha investimento. O que, é que o taxista respondeu? Não. São torcedores, são íntias, né? São apaixonados, né? São torcedores que metem uma grana lá. E não é, a gente sabe que não é. A estrutura aqui é excelente. Esse estádio aqui, embora seja acanhado, é um estádio excelente, né? O espaço é excelente, a organização é excelente, né? É um dos times aqui de La Plata. O outro é o Ginásio Esgrima, né? Aqui em La Plata. Mas o Estudiantes é muito mais forte que o Ginásio. E é o time que tem a maior torcida da cidade. É o time que empolga o torcedor aqui de La Plata, que fica a mais ou menos 70 quilômetros lá da capital, Buenos Aires, né? Então, é um time que tem um investimento pesado, é um time que tem feito grandes campanhas na Copa Libertadores da América e é um time que aposta nessa decisão. Eles estão prometendo o mundo para os jogadores se eles forem para a decisão da Copa Libertadores da América esse ano. Cabe ao Flamengo se impor, né? O Flamengo é o mais forte da América, né? O Flamengo é um timaço. E, amigo, não basta ser o melhor, né? Tem que se provar o melhor. Tem que botar o coração na pontinha da chuteira, tem que buscar, tem que dar vida, não pode entrar jogando a 75% nem a 95%, tem que ser a 115%, 125%. O Flamengo tem que jogar mais, tem que deixar a vida aqui. Ah, mas tem o Brasileirão, a briga contra o Palmeiras. O Palmeiras tem um duelo dificílimo sábado contra o Atlético Paranaense. O Flamengo também tem um duelo difícil domingo contra o Bahia, no gramado da Fonte Nova, que nunca é bom, né? É um gramado meio complicado de jogar. Mas pensa em domingo no domingo, né? Hoje deixa a vida. Se precisar deixar a vida aqui, deixa. Se precisar ralar a cara na grama, rala a cara na grama. Se precisar sair com a canela rasgada pela chuteira do adversário para evitar um gol, sai com a canela rasgada. Acho que hoje é o dia de provar essa batalha que você falou. A batalha não é figurada, a batalha não é hipotética, a batalha não é uma metáfora. A batalha é real, né? Quem quiser se classificar para a final tem que lutar além dos seus limites, além das suas possibilidades, porque é um jogo fantástico esse, que a gente vai ter a oportunidade de mais uma vez testemunhar aqui ao vivo no estádio, testemunhas oculares da história do futebol, ao lado do Flamengo, ao lado do futebol do Brasil, mais uma vez aqui na Argentina, Sidão.
0: 61 minutos, agora pulou o ponteiro, 60 minutos, uma hora para a bola rolar aqui no estádio Uno Jorge Luiz Hirsch. Uma hora para a semifinal da Copa Libertadores. Torcedor já está ansioso, torcedor já está na expectativa, torcedor já vive esse clima de glória eterna, já vive esse clima de Copa Libertadores da América. E a verdade é que as noites de Copa Libertadores, elas são sempre especiais. Eu até estava pensando hoje mais cedo, né? Tem se tornado cada vez mais rotineiro, tem se tornado cada vez mais normal para o Flamengo chegar numa semifinal de Libertadores, que o torcedor pode olhar e parecer que é algo normal, mas não é, né, gente? Não é. Estar numa semifinal de Copa Libertadores da América é algo que você tem que valorizar e valorizar demais. É que o Flamengo atingiu um patamar dentro dos últimos momentos, dentro das últimas ocasiões, que a cada Vamos pegar aí a média dos últimos 7 anos. Em 7 anos, o Flamengo chegou na final de 19, nas oitavas de 20. Em 21, o Flamengo foi vice-campeão. Em 22, o Flamengo foi campeão. Na temporada 23, o Flamengo parou nas oitavas contra a equipe do Olímpia. Depois disso, o Flamengo teve em 24 uma queda nas quartas de final para a equipe do Peñarol. Em 25, o Flamengo foi campeão e agora em 26 chega na semi. Ou seja, das últimas 7 edições de Copa Libertadores da América, essa é a oitava, o Flamengo vai chegando à sua 5ª semifinal. A sua 5ª disputa de semi. 19 contra o Grêmio. 2021 contra o Barcelona. 2022, Vélez Sarsfield. 2025, o desafio aqui na Argentina, ao lado em Avellaneda, contra o Racing. E agora essa 5ª semifinal nos últimos 8 anos, contra a equipe do Estudiantes de La Plata.
1: E no modelo novo da Libertadores, o Flamengo jamais perdeu uma semifinal, né? No modelo novo da Libertadores. É verdade que lá nos anos 80 eram triangulares semifinais, né? O Flamengo já deixou de estar na final de 82, já deixou de estar na final de 83, 84, e esteve, né, nos triangulares semifinais, mas o regulamento era completamente diferente. A partir da adoção desse regulamento novo, né, o Flamengo nunca esteve na semifinal antes de 2019. O Flamengo nunca bateu uma semifinal de Copa Libertadores da América até 19. O mais longe que chegou foi nas quartas de final, né, da Copa Libertadores da América até 19. E de 19 para cá, quando chegou na semifinal, foi semifinalista. Ou para antes, como parou contra o Racing em 20, como parou contra o Olímpia em 23, contra o Peñarol em 24, ou chega até a decisão. Então, se a escrita vale, né, o Flamengo avança para mais uma decisão lá em Montevidéu no dia 28 de novembro. Sidão.
0: E a verdade, Marcelo, é que muitas vezes pode se tornar algo comum, né, se tornar algo rotineiro para a equipe do Flamengo viver essas noites mágicas, essas noites históricas de Copa Libertadores. Eu lembro muito, né, da fala do Eduardo Bandeira de Melo, dizendo que ele queria fazer do Flamengo no Brasil o que o Bayern de Munique é na Alemanha. E o BAP, ele deu uma recente também no ano passado, dizendo que hoje ele quer que o Flamengo seja o Real Madrid das Américas e daqui a 10 anos ele quer que o Real Madrid seja o Flamengo da Europa. Né? Um plano bem ousado, um plano bem, né, gigante, num grande olhar do atual presidente do Flamengo, BAP, querendo, ou seja, né, traduzindo a questão, fazer com que o Flamengo se torne o maior campeão da Copa Libertadores. Para isso acontecer, faltam 3 taças para igualar a equipe Independente e Avellaneda. E também é claro que o Flamengo possa passar do Independente e Avellaneda e se tornar o maior campeão da Libertadores. Os argentinos aqui, eles colocam que o Flamengo daqui a pouco já vai passar o Boca, já vai passar o Peñarol, já vai passar o Independente. Já está empatado com o Estudiantes, 4 taças para cada um, são 8 taças dentro do gramado. Isso nunca pode se tornar algo normal, né, Marcelo? Porque noites de Libertadores são noites sempre especiais e noites de Libertadores com o Mengão, o maior campeão brasileiro da competição, são ainda mais especiais, Marcelo.
2: É, não tenha dúvida, Sidão, dessa, e o torcedor não tem, dessa força do Flamengo, né? Eu até conversava com alguns amigos rubro-negros, E falavam, né, cara, o Flamengo se acostumou a jogar a semifinal de Copa Libertadores da América. É, o Flamengo, ele tá acostumado a jogar a semifinal de Libertadores. Eu até tava lembrando daquele sentimento que havia no coração rubro-negro antes da semifinal contra o Grêmio, em 2019. Uma tensão absurda no ar. Em 2022, a semifinal contra o Vélez, que o primeiro jogo foi na Argentina, o Flamengo passou o carro, quem sabe? Acho que é difícil fazer isso, fazer o que fez com o Vélez em 22 hoje, em La Plata. Mas é possível. É possível, sim, que isso aconteça. No passado foi uma tensão de maluco aquele jogo contra o Racing, né? Foi uma maluquice. Mas o Bozão lembrava que o Flamengo nos últimos anos, quando chega na fase decisiva, aí ninguém segura. O Flamengo, ele bate final de Copa Libertadores da América. A gente sabe que final é um jogo único, é um detalhe. Agora, que o Flamengo é favorito, que o Flamengo é o melhor time, que o Flamengo tem todos os elementos que o tornam o candidato mais cotado para estar na final da Copa Libertadores da América, o Flamengo tem a experiência, a vivência da Copa Libertadores da América, O Flamengo hoje é aquilo que a gente sempre gosta de lembrar. O torcedor do Estudiantes, ele vem pro estádio pensando, cara, é o Flamengo. É o Flamengo. Então o Estudiantes vem jogando pela história, né? Aquilo, se você cai pro Flamengo, cara, cai pro Flamengo. O tetracampeão da Libertadores ganhou 3 nos últimos. Agora, se você passa, você vai muito grande. Então, acho que esse é um pouquinho do sentimento do torcedor do Estudiantes, né? E uma atenção que, sim, há no coração do torcedor rubro-negro, mas que já faz parte de uma rotina do Flamengo nas últimas temporadas de jogar a semifinal da Copa Libertadores. Agora, por mais que tenha se tornado rotineiro, não dá pra gente dizer que é comum. Não é comum jogar a semifinal de Copa Libertadores. Jamais poderá ser comum. Vai ter um dia que o Flamengo vai ter 15 Libertadores da América. E não vai ser comum chegar na semifinal da Copa Libertadores. Você está entre os grandes 4 times do continente. Cada Libertadores conquistada pelo Flamengo tem a sua história. Então aquela espera vivida de 81 até 2019, ela é recompensada com essa era impressionante da equipe do Flamengo, em que o Flamengo é o time que você associa à Copa Libertadores. Quiçá um dia, Sidão, a gente olha para o Flamengo na Libertadores como olha para o Awali lá na Copa africana, né? Que todo ano

0: tornar rotineiro, mas não pode se tornar comum. O bom de se tornar rotineiro é que esses caras, eles estavam no jogo contra o Estudiantes ano passado. Eles estavam no jogo contra o Racing no ano passado. Esses jogadores do Flamengo, mais do que ninguém, sabem o caminho para conquistar a Copa Libertadores da América. Eu lembro que na semana da final da Copa Libertadores, o Abel debatia justamente sobre isso, né, dizendo que o elenco dele não era maduro e que aquilo poderia ser um ponto positivo para o Flamengo. De fato, foi. O Flamengo tinha jogadores experimentados e ainda mais agora, jogadores experientíssimos dentro do gramado para ajudar a equipe do Flamengo dentro de campo. É, num gramado que está muito bom, num estádio que é um alçapão, mas o gramado bom é um fator positivo para esse jogo da equipe do Flamengo dentro de campo. É, eu imagino, Sidão, que o Estudiantes vai tentar atacar em velocidade, na transição, nas costas da zaga, contra a equipe do Corinthians. Vocês falavam ainda há pouco do Tuco Correia, o Tuco foi bem no jogo de ida. É, vamos ver se hoje ele vai entrar no decorrer da partida agora. O Estudiantes mostrou sérias limitações contra a equipe do Corinthians. E time por time, o Flamengo tem mais time, tem mais capacidade. O Flamengo copou nesse estádio no ano passado. A gente falava muito do Rossi ainda há pouco. Eu acho que o Rossi ele tem crescido nesse momento de Copa Libertadores da América, por mais que seja uma temporada estranha dele, oscilando muito. É importante ter o Rossi bem para a equipe do Flamengo dentro do gramado. Mas a expectativa, ela é a melhor possível para esse jogo do Flamengo contra a equipe do Estudiantes de La Plata. Não sei se veremos o que aconteceu em 22 contra a equipe do Vélez. Quem sabe? Porque nas quartas de final, o Flamengo deu um indício desse show, né, que o torcedor tanto deseja, quer. Foi contra a equipe do Independiente del Valle na altitude. Mas eu vou voltar a algo, Sidão, que eu sempre gosto de lembrar. E aí o torcedor precisa ter essa consciência antes do jogo de hoje. Libertadores não é fácil. E nunca será fácil. A Libertadores, ela exige muita entrega, muita dedicação. E você precisa saber jogar a Libertadores. O Flamengo soube jogar contra o Del Valle, o Flamengo soube jogar contra o Cruzeiro, soube jogar contra o Palmeiras, contra o Racing, contra o Estudiantes, contra o Inter. Os últimos mapas do Flamengo foram perfeitos na Copa Libertadores da América dos últimos anos. Então, a gente pega, né, a última eliminação do Flamengo em mata-mata de Copa Libertadores foi aquela pro Peñarol, né, Sidão, em 2024. Então, o Flamengo já tá aí numa sequência muito positiva em matas na Copa Libertadores da América, Sidão Marinho.
1: É, você lembrou muito bem, foi a última vez que o Flamengo acabou eliminado na Copa Libertadores da América antes da grande decisão, naquela temporada de 2024, quando o Flamengo acabou perdendo no estádio do Maracanã, e depois lá no estádio Campeão del Siglo em Montevidéu, no Uruguai, o Flamengo acabou não conseguindo fazer gol. O Tite tinha prometido que ia ter gol, não teve gol, e o Flamengo acabou eliminado da Copa Libertadores da América. Se a gente pega até, né, as eliminações do Flamengo nas últimas Copas Libertadores, desde o momento de 2019, foram eliminações, todas elas no detalhe. Contra o Racing em 2020, nos pênaltis, no Maracanã, sem público. Depois, na temporada 2022 e 21, o Flamengo chegou à final. Em 23, aquelas falhas do Matheus Cunha, que acabaram culminando na classificação da equipe do Olímpia para jogar aquela partida de quartas de final contra a equipe do Fluminense. O Flamengo ficou pelo caminho. E ainda teve também a questão que envolveu o desafio da equipe rubro-negra contra o próprio Peñarol. Mas sempre em detalhes, sempre em detalhes. Ó, o Rossi está subindo para o trabalho de aquecimento pelo lado do Flamengo. Os torcedores argentinos estão fazendo aquela... É mandinga que se fala, né? Estão fazendo aquele símbolo nas suas mãos, que um dos jogadores do Estudiantes, pode até me lembrar aí, Marcelo, qual foi o jogador do Estudiantes que fez esse símbolo durante a disputa de pênaltis lá na Neoquímica Arena em São Paulo, entre Corinthians e Estudiantes. Quando o Rossi subiu pro gramado, todo mundo fez esse sinalzinho ali pro Agustin Rossi, querendo, né, fazer com que o Rossi tenha atuação ruim hoje. Mas o Rossi tá blindado. O Rossi tá blindado porque ele já atua muito tempo aqui no Estudiantes de La Plata, né? O primeiro clube da carreira do Rossi foi o Estudiantes no ano passado. Ele até falhou no tempo regulamentar, mas depois conseguiu fazer duas defesas de pênalti, né? aterrou dois penales dentro da...

0: naquele momento com a equipe do Flamengo. E é um cara que eu confesso que acredito que sim, pode ter grandes atuações com o Mengão. Mas vocês estão muito bem. Flamengo nas últimas ocasiões, são poucas as vezes nas últimas temporadas que o Flamengo caiu numa fase antes, né, de uma decisão, de uma fase antes de uma final de Copa Libertadores da América. Eu até acredito que o Estudiantes hoje trata o Flamengo como favorito para esse duelo. Vê o Flamengo como favorito para esse jogo, que o Flamengo tem sido a equipe que tem dominado a América ao lado do Palmeiras, mas principalmente o Flamengo. Até porque, vamos ser sinceros, né? Palmeiras não levanta a glória eterna desde 2021, já estamos em 2026. Então quer falar que tem tradição na Libertadores, mas não ganha a Copa Libertadores da América desde a temporada de 21. Olha quanto tempo já de seca que o Palmeiras tem. Pode chegar mais uma final, vai duelar contra a equipe do Fluminense, mas hoje o time temido no continente sul-americano, ao meu ver, é o Clube de Regatas do Flamengo. E é um jogo pesado. São 8 taças de Copa Libertadores da América em campo. 4 para um lado, 4 para o outro. E tem até um detalhe curioso, que o Flamengo ele venceu em 1981 e conquistou 3 taças nos últimos 7 anos. Uma em 19, outra em 22, outra em 25. O Estudiantes ele teve uma ocasião onde teve um tricampeonato consecutivo. Depois, você pode até me ajudar aí nos anos, mas se não me engano, o Estudiantes teve taças levantadas em 3 vezes consecutivas, vou até lembrar aqui os anos que o Estudiantes foi campeão. E foi campeão também recentemente neste século. Então é até o diferente do Flamengo. O Estudiantes levantou 3 taças no passado e apenas uma taça aqui mais próximo. No caso da equipe rubro-negra, foi uma taça no passado e 3 taças mais nesse momento recente, num grande momento que a equipe do Flamengo está vivendo. E os argentinos, eles dominaram por muito tempo a história, né, da Copa Libertadores como o país que mais levantou glória eterna, muito por conta dessas grandes campanhas do Estudiantes, do Independiente de Avellaneda, do Boca, do River, todos acima de 4 taças levantadas dentro da Copa Libertadores. O Estudiantes e o River tem 4, o Boca tem 6, o Independiente de Avellaneda tem 7. Mas o Brasil pode, nesse ano, se o Flamengo passar pelo Estudiantes, ultrapassar também as equipes argentinas, né? O país argentino, o Brasil poderá ultrapassar, porque se o Flamengo passa aqui, nós teremos já uma definição de um campeão brasileiro, que a final seria ou entre Flamengo e Fluminense, ou então entre Flamengo e a própria equipe do Palmeiras, Marcelo.
1: Aliás, há toda uma tensão, né, para essa possível decisão da Copa Libertadores, é que se o Flamengo estiver lá, ou vai ser Fla-Flu, vai ser Flamengo e Palmeiras, qualquer um desses dois jogos já seria uma reedição de uma final brasileira, né? Podemos ter uma final inédita entre Fla e Flu. E o Estudiantes busca ser esse representante fora do Brasil. Há motivo para se preocupar, Cidão, em relação a isso? Eu acho que é uma pergunta que o torcedor se faz. Porque muita gente anda encucada com essa questão. Tudo bem que o Corinthians teve um pênalti bem marcado lá no final e poderia ter eliminado o Estudiantes e a semifinal ser toda brasileira. Há motivo para se preocupar com essa questão de arbitragem antes de um jogo de Comebol Libertadores que os brasileiros estão dominando desde 2019? Ou há de se ter tranquilidade nesse sentido, hein, Sidão?
0: Para mim é preocupação. Para mim é questão de preocupação, sim. Até porque o árbitro escalado para hoje é o Juan Gabriel Benítez, o árbitro paraguaio para este duelo. E a gente sabe, Marcelo, que nos últimos momentos a Comebol tem sido conivente com toda uma situação que envolve entradas mais fortes de times argentinos para cima de equipes brasileiras, cera dos argentinos, dos uruguaios para cima de equipes brasileiras. Eu acho que incomoda a Comebol o fato do Brasil, nas todas finais únicas até aqui, ter levantado a taça. E de 7 finais únicas, onde 14 equipes disputaram decisões, 12 equipes foram brasileiras e apenas 2 equipes foram equipes argentinas. Então acho que sim, incomoda a Comebol. E isso da questão da arbitragem é algo que a gente já fala, ó, há muito tempo. Eu lembro da final da Libertadores 23, o Vilmar Roldan apitou aquele jogo com camisa azul e amarela. Podemos lembrar aqui também, né, de outras ocasiões, de semifinal de Libertadores, o quarto de final, Flamengo e Peñarol. Ano passado, Flamengo e Estudiantes, lembra da expulsão do Gonzalo Plata contra o próprio Estudiantes no Maracanã? Aquilo foi um negócio, né, que é difícil de você entender. Olha o que aconteceu na Bomboneira. Tudo bem, o Andrés Gómez ali foi infantil, mas eu duvido, Marcelo, que o critério para o argentino seria o mesmo utilizado para a equipe brasileira. É esse o meu ponto. Então acho que sim, é uma preocupação. E aí eu já tenho que alertar o senhor Eric Pulgar, que para mim é um baita atleta, um baita jogador, mas às vezes tem essa questão de entrar um pouco mais forte e não pode acabar prejudicando o Flamengo num jogo como esse. O Gonzalo Plata, que pode entrar no decorrer um segundo tempo. É um jogador que ano passado ele foi expulso contra o Estudiantes do Maracanã e foi expulso no El Cilindro contra a equipe do Racing também, a Avejaneda. Então é necessário que o Flamengo tenha esse cuidado. Não dê para a arbitragem o que a arbitragem quer para estragar a festa rubro-negra aqui em La Plata, para estragar um bom resultado que o Flamengo pode ter. E como você faz isso? Jogando bola com tranquilidade, não entrando na pilha dos argentinos, que eu não tenho a menor dúvida. Os jogadores do Estudiantes, eles vão buscar fazer no jogo de hoje a mesma coisa que fizeram naquele jogo da fase de grupos, no grupo A da Copa Libertadores da América aqui no Estádio Uno. Eles fraturaram o nariz do Emerson Royal e fraturaram a clavícula do Arrascaeta, Marcelo.
1: É aquilo, a gente sabe como é a Copa Libertadores e se interessa alguém em cebar o jogo, deixar a coisa complicada, é a equipe do Estudiantes, porque por futebol jogado, por bola no pé, o Flamengo tem muito mais condições de na bola garantir essa classificação, mas está aprovado por A mais B, até pelo histórico recente, como é difícil você vencer os jogos da Copa Libertadores da América. 8h49, eu quero mandar um alô pra galera que tá ligada com a gente. Coloque aí nos comentários, você que tá com a gente no YouTube, você que tá com a gente no Dial, coloque aí nos comentários da nossa transmissão de onde é que você tá acompanhando. Eu quero saber de onde é que tem rubro-negro acompanhando a gente nessa noite especial de Copa Libertadores. Não é uma noite qualquer. Coloque aí, o Marcelo, tô aqui em tal lugar, tô acompanhando. Coloque aí o nome da tua cidade, com quem você tá. Quem botar agora aí nos comentários, eu vou registrar a participação do torcedor nessa noite fria em na grande Buenos Aires, né? Em La Plata, para esse duelo entre a equipe do Flamengo e a equipe do Estudiantes de La Plata. A galera de Sinop, no Mato Grosso, ligada com a gente. Galera toda participando, galera de Brasília, o Osmar, a Cida, direto de Niterói, o Gilvan, direto de Betim, Minas Gerais. Galera em Curitiba, o Diego Schneider tá aqui com a gente. Galera toda ligada com a gente, coloque aí nos comentários agora mesmo, hein? De onde é que você tá acompanhando a gente, que eu vou registrar a participação. Edmilson, direto de Várzea Grande, tá aqui com a gente. Galera em Portugal, o Bruno de Brasília, o Jonathan de Nova Iguaçu, meu xará Marcelo lá em Curitiba. Galera no Rio de Janeiro, a Ed,

0: aconteceu todo aquele processo, o Leonardo Jardim tenha tido dificuldade de ganhar o torcedor Flamengo, ele está fazendo um bom trabalho na equipe do Mengão, hein, Cidão?
1: Não, é um baita trabalho. O Leonardo Jardim, ele chegou um pouco desacreditado por parte do torcedor do Flamengo, mas muito pelo momento que ele chegava, né? Ele chegou para substituir um técnico campeão da Copa Libertadores, campeão brasileiro, tinha sido campeão de quase tudo, chegou muito perto de levantar o Intercontinental Mundial no bicampeonato para o Flamengo lá em dezembro do ano passado. E querendo ou não, existia essa pressão, né? Porque muita gente, inclusive eu, não foi junto do BAP na ideia de demitir o técnico Felipe Luiz. Mas agora, o trabalho que o técnico Leonardo Jardim vem fazendo dentro da equipe do Flamengo é sensacional. É um trabalho que tem sido, né, extraordinário. Até porque o Flamengo é o único time invicto dentro da Copa Libertadores. O Flamengo pode igualar, Marcelo, um feito do próprio Flamengo de 2022, quando levantou a Copa Libertadores da América de forma invicta, sem perder nenhum jogo, sem perder nenhum compromisso. O Flamengo quase perdeu para o Del Valle, mas teve força, mesmo com um homem a menos no gramado depois da expulsão do Jorginho, para buscar, na reversão do caso, buscar a sua classificação dentro daquele duelo, dentro daquele compromisso. Então estamos falando, sim, de um técnico, Leonardo Jardim, que está fazendo um trabalho incrível, está fazendo um trabalho gigante à frente do Mengão Malvadão, à frente da equipe rubro-negra. É um treinador que, a cada jogo que passa, ele consegue melhorar os seus números. Tem pontos negativos? Tem. Acho que todo o trabalho, até o do próprio Felipe Luiz, tinha pontos negativos no Flamengo. Mas agora, são muito mais pontos positivos do que pontos negativos que a gente encontra hoje dentro da equipe rubro-negra. O Flamengo está invicto na Copa Libertadores. O Flamengo é líder do Campeonato Brasileiro. Perdeu um pouquinho da folga em relação ao Palmeiras. Mas é algo normal, gente. Tudo bem que a circunstância do jogo acabou fazendo com que o resultado fosse ruim. Mas jogar contra o Santos na Vila Belmiro não é jogar um jogo fácil. É jogar sempre um desafio complicado, sempre jogar um desafio muito difícil. Então, a verdade é, o Flamengo pode, dentro desta partida de hoje, potencializar aquilo que o Leonardo Jardim vem fazendo dentro da equipe. Você falava há pouco, inclusive, lembrando da final de 2022, quando o Flamengo, do técnico Dorival Júnior, foi até o estádio José Amalfitani, lá em Liniers, para jogar contra o Vélez Sarsfield, e aplicou uma sonora goleada com o hat-trick de Pedro Guilherme. Será que isso pode acontecer hoje aqui no Estádio Uno, Libertadores de América?
0: É aquilo, capacidade tem, né?
1: Tem de sobra. E te digo mais, o outro lado me parece ser um time que tem a qualidade parecida com aquela que o Vélez teve na temporada de 2022. É uma qualidade parecida. Pra mim, o Estudiantes perdeu qualidade em comparação com o ano passado. Tem até um ponto curioso, tá ecoando uma sirene neste momento aqui no estádio com o Leão. O Leão colocado neste momento ali, rugindo, feroz. O Leão forte no telão do estádio Jorge Luiz Hirsch. E a galera do Estudiantes vai começar a subir o tom, vai começar a cantar. E aqueles cantam e cantam muito, hein? Essa é a grande verdade, jogar contra o Estudiantes aqui é sempre uma grande missão, é sempre muito complicado. Mas acho que, como você disse, o Flamengo tem capacidade de repetir o que aconteceu em 2022. E do outro lado, eu acho que o Estudiantes, ele perdeu qualidade em comparação com o ano passado de 2025. Marcelo?
0: Você que já viveu as duas atmosferas, né? É Bomboneira ou é Estádio Uno mais complicado, hein, Sidão?
1: Não vou falar.
0: O Monumental é difícil também, né?
1: Muito, muito, muito. Já vivemos essas atmosferas. E a verdade é que, de todos os estados argentinos, eu destaco aqui o Estádio Uno Libertadores de América, destaco El Cilindro do Racing, mas aí muito mais pela questão do pré-jogo do que durante o jogo, né? Foi uma festa muito bonita que o torcedor do Racing fez no ano passado lá no El Cilindro, com aquele show de fogos, show de sinalizadores, mas durante o jogo não teve aquela pressão danada pra cima do Flamengo. Então eu acho que aqui o Monumental são os dois estádios que colocam mais pressão. Bomboneira, eu fui na terça-feira para Boca e Vasco. Confesso que me decepcionou um pouquinho, Marcelo. Não sei se é pelo momento que o Boca está vivendo, não sei se é pelo resultado também, mas me decepcionou um pouquinho lá o clima da Bomboneira. Se liga no clima aqui do Jorge Luiz Hirsch. Os caras estão começando a cantar, Marcelo.
0: Galera vai soltar, a voz está fria, né? Até para o torcedor se localizar, né, Cidão? Estádio é bem longe de Buenos Aires, né? Tá bem distante ali do centro de Buenos Aires, estádio Unem La Plata, hein, Cidão?
1: É verdade, a distância é grande em relação à capital da Argentina. Estamos aqui na província de Buenos Aires, né? Como se fosse uma cidade próxima, para quem é do Rio de Janeiro, como se fosse a Baixada, por exemplo. E dentro de todo o panorama, nós saímos do nosso hotel, fomos até o aeroporto Aeroparque, que fica ali bem próximo ao Estádio Monumental de Núñez, para pegarmos um carro, né? Alugamos um carro para vir até aqui, porque se a gente não aluga carro, a volta a gente fica a pé, né? E não tem como voltar, e amanhã tem voo cedo. Então a verdade é que alugamos um carro, levamos cerca de uma hora e meia para chegar aqui ao estádio Jorge Luiz Itch. Nesse momento, inclusive, começa a chover. Pegamos uma forte chuva no caminho e nesse momento começa a chover aqui no estádio em La Plata. Está muito frio, é que a gente está na cabine de transmissão, então não sentimos o frio como o torcedor está sentindo, como os jogadores do Flamengo também estão sentindo, mas está muito frio aqui no estádio Uno Jorge Luiz Itch para essa noite Libertadores. E até essa distância, Marcelo, é uma distância que traz o torcedor ainda mais apaixonado. Aqui na Argentina tem muito aquela questão dos times de bairro, né? Em Avellaneda, o Racing e o Independente. Em La Plata, o Estudiantes e o Ginásio. E aí você vai para outros locais, né? Para outros ambientes. Também tem outros times de bairro, times de cidade. E o torcedor do Estudiantes é um torcedor muito apaixonado. Desde cedo já lotava as ruas aqui nos arredores do estádio de La Plata. Agora, quando os jogadores vão aparecendo, sendo anunciados na escalação, eles também comemoram, também aplaudem a cada segundo, a cada momento. Então, os jogadores do Estudiantes acreditam que podem sim fazer a vitória, muito por conta dessa força do seu torcedor, que é o 12º jogador dentro do gramado. Agora, da mesma forma que o Flamengo hoje encara a pressão aqui do Estádio Uno, o Estudiantes vai encarar o Maraca com mais de 70 mil na semana que vem, Marcelo.
0: São duas atmosferas que certamente mexerão com esse clima de Copa Libertadores da América e prepara o seu coração. É noite Copa Libertadores, eu até vi um comentário aqui que só tem duas torcidas hoje, né, Cidão? A do Flamengo e a anti-Flamengo. O Brasil hoje só tem duas torcidas. Quem é Mengão e quem é anti-Mengão. Que é aquela coisa, né? Imagina o Flamengo pentacampeão da Copa Libertadores da América. Aí, rapaz. Aí seria um negócio absurdo. Mas a festa é espetacular. Eu sempre gosto de lembrar. O Flamengo tem uma outra obsessão. Porque tem que prestar contas, o tal do Paris Saint-Germain, aliás, tá jogando bola o PSG, ontem meteu uma sapecada no Manchester City, o Paris Saint-Germain, tá precisando prestar contas com o Mengão, lá no Catar no final do ano, com o time do PSG. Quem não tava na Libertadores do ano passado, né, citou o Jardim que não tava, mas quem não tava é o Paquetá. O Paquetá, ele vive esse sonho de jogar pelo time do coração dele, de estar no clube que o criou, de voltar no auge para a equipe do Flamengo, titular de seleção brasileira em duas Copas do Mundo. O Paquetá é um grande jogador. Agora, ele precisa mostrar hoje e nesses jogos, esse peso e a responsabilidade que o Flamengo depositou nele. Eu acho que talvez não, o frio na barriga, claro que a gente está falando de um jogador, gente, que tem duas Copas do Mundo. Está falando de um jogador acostumado na Premier League. Mas, no Flamengo, ele vive essa luta pelos títulos, e pelos grandes títulos, pelas grandes taças. Será que chegou a hora, Cidão? O Lucas Paquetá, ele tem tido boas atuações na equipe rubro-negra. Mas, sabendo que o Arrascaeta está fora, o Jorginho também está fora, todo mundo olha para o Lucas Paquetá. Todo mundo vira as atenções para o Lucas Paquetá nesse duelo de hoje entre a equipe do Flamengo e Estudiantes de La Plata, hein, Cidão?
1: E tem sido uma Libertadores da América toda especial para o Paquetá, Marcelo. Que você vai se recordar, lá em 2018, ele estava na equipe rubro-negra. Passou por aquela eliminação contra a equipe do Cruzeiro. Mas oitavas final, sob o comando do técnico Maurício Barbieri, foi a última vez que o Flamengo, né, não conseguiu avançar de momentos ali em confrontos brasileiros e oitavas de final. E naquela ocasião, o Paquetá se despedia do Flamengo no final da temporada de 2018 e não começou.